0: som do Magic aqui na número 1 do Brasil, Rude. Antes, Marco Ronson e Bruno Mars, a gente abriu essa sequência com Dua Lipa, Break My Heart. Por aqui, Dinho Oliveira, até a meia-noite, horário de Brasília, com muita música aqui na Pan.
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0: Time, antes Chris Brown e T-Pain, também Olivia Jean.
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0: de Duke Dumont, Ocean Drive, rola também Tame Impala e Jenny, Coldplay, Beyoncé e Ed Sheeran. Daqui a pouco, depois do intervalo rápido, tem as 7 melhores da Pan.
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0: som da Dua Lipa e Illusion aqui na Pan. Antes The Weeknd e Daft Punk, também a melhor da semana, Taylor Swift, Pain to Zero.
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0: Ed Sheeran, Justin Bieber aqui na Pan, I Don't Care, teve Linkin Park, a Loki Zieber, e a gente abriu a sequência com Rosalind Snap.
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2: E a gente começa a conexão falando de John Paul, George e Ringo e a comemoração do aniversário de Rubber Soul. Pois é, o sexto álbum do Quarteto de Liverpool chega amanhã nas plataformas digitais e também num box especial com 23 faixas inéditas. Uma das novidades do pacote é a música Little Girl, desconhecida aí dos fãs do Beatles até o momento. E a partir de agora, quem for a Nashville, nos Estados Unidos, poderá matar a saudade de Dolly Parton no museu Life on Many Colors, que acaba de ser aberto para os fãs. O local conta com centenas de objetos, roupas, instrumentos musicais e outros itens do acervo pessoal da rainha do country, que infelizmente faleceu em 25 de agosto. Essas e outras você acompanha a qualquer momento aqui em Conexão Jovem Pan.

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Mais um clássico da Pan começando aqui na número 1 do Brasil. Pri Oliveira falando com você e a gente vai começar com Desiree, You Gotta Be. Muito mais. Tem Backstreet Boys, George Michael, Terrence Stamp Darby, The Crew e Contando. Aumenta o som. Começou mais um clássico da Pan pra reviver. Tocou aqui na Jovem Pan dos anos 70 até os anos 2000.

0: Natalie Imbruglia, aqui na Jovem Pan, Torn.
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0: Esse é mais um clássico da Jovem Pan e você curtiu esse som de 1997. Tocou muito aqui na programação da número 1 do Brasil. E sempre neste horário, todos os dias, absolutamente todos os dias, você revive, relembra, curte tudo que tocou na Jovem Pan desde os anos 70 até os anos 2000. Daqui a pouco, você vai curtir uma atrás da outra. Mas agora tem London Beat com I've Been Thinking About You.

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0: 4h59. Olá, bom dia para você. Hoje é sexta-feira, 2 de outubro de 2026. Seja bem-vindo, bem-vinda aqui à programação da Jovem Pan, o Jornal da Manhã. Primeira edição está só começando. Vamos então aos principais destaques desta sexta-feira. Globo cancela o último debate entre presidenciáveis antes do primeiro turno. A decisão foi tomada depois que a justiça proibiu o uso de um púlpito sem Lula e mandou incluir Renan Santos. Pesquisa Datafolha mantém empate técnico no segundo turno, com Lula citado por 48% dos entrevistados e Flávio Bolsonaro por 45%. No primeiro turno, o petista aparece com 42% contra 38% do candidato do PL. Lula critica Flávio Bolsonaro, a quem chama de miliciano e desqualificado. Em entrevista, o presidente voltou a afirmar que o adversário é um vira-lata por enviar o irmão aos Estados Unidos para falar mal do Brasil. Flávio faz live com aliados e afirma que Lula vai ser expulso da presidência no próximo domingo. O senador também pediu aos eleitores um voto de revolta para vencer as eleições no primeiro turno. Edson Fachin rejeita pedido de Flávio Bolsonaro para afastar Flávio Dino de processos relacionados a Lula, às eleições e ao próprio senador. O presidente da corte não divulgou a decisão porque o caso tramita em segredo de justiça. O influenciador Lito Souza morre em São Paulo aos 59 anos. O piloto produzia conteúdo sobre aviões e segurança de voo e foi diagnosticado com uma doença rara e sem cura. Agora são 5 horas e 1 minuto. A edição de hoje do Jornal da Manhã começa destacando o cenário eleitoral. A Rede Globo decidiu cancelar o debate entre candidatos a presidente, marcado para a noite da quinta-feira. Os detalhes você acompanha agora na reportagem de Rodrigo Viga.
1: O último debate eleitoral para presidente da República antes da votação no próximo domingo ficou assim, com púlpito e cadeiras vazias. Não aconteceu. Foi cancelado em cima da hora, após duas decisões da Justiça. Uma do TSE, o Tribunal Superior Eleitoral, que batia de frente com regras previamente estabelecidas para o debate, e uma outra decisão do ministro Gilmar Mendes, que deu condições de participação ao candidato Renan Santos. Essa também era uma regra previamente estabelecida, que com a liminar concedida por Gilmar Mendes, acabava sendo desobedecida. Clima de decepção e também de muita frustração na noite desta quinta-feira aqui no Projac, em Jacarepaguá, na zona sudoeste da capital. Um debate que já estava esvaziado, sem a presença do presidente da República, Luiz Inácio Lula da Silva, que preferiu dar uma entrevista a um podcast na noite do debate para presidente da República.
2: Uma coisa é disputar com o Fernando Henrique Cardoso, disputar com o Zé Ferra, disputar com o disputar com o Maluf, como eu já disputei, não tem nenhum problema. São gente da política. Outra coisa é você imaginar, sabe, você disputar a presidência da República com uma pessoa desqualificada como o Flávio Bolsonaro.
1: Em cima da hora, o candidato do PL à presidência, o senador Flávio Bolsonaro, também desistiu de participar do encontro, alegando que não iria compactuar com a interferência do Poder Judiciário no sistema eleitoral e democrático brasileiro.
3: Então o Lula não só não vai no debate, como ele usa os seus amigos no judiciário para impor a censura ao debate da Rede Globo. É muito triste, revoltante o que está acontecendo.
1: O ex-governador de Minas, Romeu Zema, candidato à presidência pelo Partido Novo, também lamentou o que chamou de interferência dos homens de toga no processo eleitoral e aproveitou a oportunidade para dizer que não vai desistir da candidatura à presidência da República.
4: Estão querendo manipular. Estamos aí assistindo, mais uma vez, uma total insegurança jurídica, mais ainda do que antes. O que mais tem acontecido é fake news. Eu vou completar 62 anos. Eu nunca desisti de nada na minha vida no meio do caminho. Um time que está em campo aos 40 minutos do segundo tempo, vai sair do campo. Vou levar até o final. Hora nenhuma nós pensamos em desistência.
1: Enquanto que a polêmica e a frustração tomavam conta aqui dos estúdios da emissora em Jacarepaguá, na zona sudoeste do Rio de Janeiro, o presidente da República, Luiz Inácio Lula da Silva, concedia uma entrevista a um podcast. A decisão do cancelamento do debate desta quinta-feira repercutiu muito mal entre aqueles que já estavam aqui no Projac se preparando para participar do debate. O ex-governador de Goiás, Ronaldo Caiado, do PSD, chamou essa decisão do Poder Judiciário, que acabou influenciando no cancelamento do debate, como uma violência e um atentado à democracia brasileira.
5: O Lula, desde o primeiro momento, ele fez questão de não só não comparecer, mas também buscar uma linha paralela no podcast para tentar inviabilizar. E a partir daí nós tivemos algo ainda mais grave. Foram decisões do TSE, do Supremo Tribunal Federal, que acredito que eles desejam chegar a um ponto que é a ditadura da toga.
1: O escritor Augusto Cury era um dos mais indignados com o cancelamento do debate por interferência do Poder Judiciário. Disse que se for eleito, vai trabalhar para que seja aprovado no Congresso Nacional um projeto de lei que estabelecerá mandato de 8 anos para ministros do Supremo Tribunal Federal.
6: Essa insegurança jurídica tem de terminar. O STF é o alicerce da democracia. Um alicerce tem que ser discreto. Ninguém sabe o nome de um ministro da Suprema Corte americana. Mas no Brasil, nós sabemos de quase todos. E fora do país também. Na verdade, o STF ganhou um protagonismo completamente desproporcional. Beira a um colapso da democracia.
1: O candidato do Missão, Renan Santos, disse que foi impedido de entrar nos estúdios onde aconteceria o debate nesta quinta-feira e decidiu fazer uma manifestação do lado de fora do Projac.
7: Bastou meu nome aparecer que ele arrega? O padrão de arregada do Flávio não é quando o sistema, o TSE, interfere, não. O padrão de arregada é quando eu apareço diante dele.
1: Presidente Lula, que já não iria mesmo comparecer

0: Eleitoral atendeu a um pedido da coligação da candidatura de Lula. A ministra tornou inválido o item das regras do debate que tratava de candidatos ausentes, como era o caso do petista. Segundo a emissora, em caso de ausência do candidato, o púlpito reservado a ele seria mantido vazio no cenário com uma placa que o identificaria. Ainda segundo as regras do debate cancelado, numa das rodadas de tema livre, os participantes poderiam fazer perguntas ao concorrente que não compareceu. A decisão da ministra Estela Aranha proibiu o púlpito com o nome de Lula e a formulação das perguntas que seriam feitas a ele. Em outra decisão, o ministro Gilmar Mendes, do Supremo Tribunal Federal, atendeu a um pedido feito pelo partido Solidariedade para garantir a participação no debate de Renan Santos, do Missão. As regras previam que deveriam ser convidados obrigatoriamente os candidatos de partidos com representação de pelo menos 5 parlamentares no Congresso Nacional, o que não seria o caso do Missão, que tem apenas 1 deputado federal. Em uma outra decisão, o presidente do TSE, Cássio Nunes Marques, já tinha alterado o entendimento do próprio tribunal na contagem de parlamentares para fins de debate e decidiu que Romeu Zema, do Novo, teria direito de participar. Ao manifestar contrariedade com as decisões, a emissora declarou: "A Globo tem longa tradição na organização de debates eleitorais. Nosso propósito é promover a discussão de ideias para o Brasil e oferecer aos eleitores a oportunidade de comparar projetos. Nosso dever é o de promover a democracia, mas as sucessivas decisões judiciais, tomadas momentos antes da realização do debate, causam insegurança jurídica e representam uma interferência indevida na liberdade que os veículos de imprensa têm de organizar os debates eleitorais. Por essa razão, a Globo decidiu cancelar o debate desta noite." Também em nota, a Associação Brasileira de Emissoras de Rádio e Televisão, a Associação Nacional de Editores de Revistas e a Associação Nacional de Jornais prestaram solidariedade à TV Globo e manifestaram profunda indignação com a intervenção judicial nas regras previamente definidas que levou ao cancelamento do último debate presidencial do primeiro turno. As entidades entendem que a interferência não se trata apenas de uma imposição de obrigações sem previsões em lei contra uma emissora privada. Para as associações, as decisões do STF e do TSE representam, sobretudo, uma agressão à liberdade de imprensa ao forçar a condução do debate em desrespeito a regras acordadas há meses entre a emissora e os partidos. A nota conclui dizendo que, infelizmente, os excessos judiciais atropelaram o direito de os cidadãos terem acesso às propostas dos candidatos, que, conforme prevê a lei eleitoral, já tinham sido convidados e se dispuseram a participar do debate.
1: Agora a agenda dos demais candidatos à presidência da República. Wilson Grassi, do Democrata, se reuniu com o representante da OEA em Brasília. Hertz Dias, do PSTU, participou de reuniões e atos em São Paulo e também Guarulhos. Edmilson Costa, do PCB, Samara Martins, da UP, Rui Costa Pimenta, do PCO e Clariana Barão, do DC, não tiveram agendas divulgadas. E o jornal britânico The Guardian informou que o governo de Donald Trump financiou um projeto para contestar a atuação do Supremo Tribunal Federal aqui no Brasil. As informações com o nosso correspondente Eliseu Caetano.
2: O governo Trump teria destinado $1 milhão a um projeto voltado ao Brasil para financiar organizações da sociedade civil críticas à atuação do STF. A informação foi publicada pelo jornal britânico The Guardian. Segundo a reportagem, o projeto chamado Combate ao Uso Político da Justiça e à Censura no Brasil seria voltado a organizações que questionam as decisões do STF relacionadas à atuação do judiciário e à liberdade de expressão no país. A iniciativa faria parte de um pacote maior de $177 milhões distribuídos em 43 projetos internacionais, todos financiados pelo Fundo de Direitos Humanos e Democracia do Departamento de Estado americano. Esse tipo de financiamento, no entanto, não começou no governo Trump. O fundo existe desde 1998 e administrações anteriores, incluindo as de Barack Obama e Joe Biden, também utilizaram recursos públicos para financiar no exterior projetos relacionados à democracia, direitos humanos, liberdade de expressão e fortalecimento da sociedade civil. A diferença, segundo o Guardian, agora estaria no direcionamento dessas verbas. parte dos recursos estaria sendo

0: destinada a organizações e pautas mais alinhadas às prioridades do atual governo americano. Além do projeto brasileiro, a reportagem cita ainda 40 milhões de dólares destinados a um consórcio, liderado por uma organização dedicada às memórias das vítimas de regimes comunistas. Também haveria iniciativas relacionadas à imigração na Europa, proteção de cristãos na Nigéria e defesa de valores ocidentais. No caso do Brasil, o projeto aparece em meio às tensões entre Washington e Brasília e também às críticas do governo Trump às decisões do STF envolvendo liberdade de expressão, plataformas digitais e atuação judicial. Mas ainda não está claro se esse 1 milhão de dólares já foi efetivamente repassado às organizações brasileiras, porque, segundo ainda o jornal, os recursos teriam sido destinados ou comprometidos dentro do ano fiscal americano, enquanto o Departamento de Estado afirmava que os programas ainda passavam por avaliação. Os beneficiários também precisariam cumprir as regras federais antes da liberação desse dinheiro. As organizações brasileiras que poderiam receber os recursos não foram identificadas pelo The Guardian. A destinação das verbas também provocou críticas no Congresso americano. A senadora democrata Jeanne Shaheen questionou o uso do fundo para financiar organizações conservadoras em democracias estabelecidas. Segundo ela, os recursos deveriam priorizar a defesa dos direitos humanos e o fortalecimento da democracia. O Departamento de Estado, por sua vez, afirmou que os programas seguem os procedimentos normais de avaliação e defendeu a sua política de promoção da liberdade política e também de expressão. Nessa quinta-feira, o presidente Donald Trump também falou sobre as eleições brasileiras em conversa com jornalistas na Casa Branca. Do lado de fora, nos jardins, Trump afirmou que está acompanhando o processo eleitoral brasileiro bem de perto. O primeiro turno acontece nesse domingo, dia 4, e Trump disse que o Brasil é um país muito importante. Chamou os brasileiros de fantástico e disse ainda que essa vai ser uma eleição muito importante. O presidente americano, porém, não citou candidatos nem declarou apoio a nenhum deles.
1: E a Advocacia-Geral da União reagiu ao suposto financiamento dos Estados Unidos a ações contra o Supremo Tribunal Federal. Quem tem mais detalhes para a gente é Pedro Trito.
2: A Advocacia-Geral da União protocolou junto à Polícia Federal um pedido de investigação sobre o eventual uso de dinheiro público dos Estados Unidos no financiamento de organizações e grupos que operam em território brasileiro. O AGU Jorge Messias apresentou o pedido um dia depois de o jornal britânico The Guardian publicar um artigo que afirma que o governo Trump planeja financiar com 1 milhão de dólares organizações que se opõem ao Supremo Tribunal Federal. Essa quantia equivale a 5 milhões e 200 mil reais. O artigo no jornal britânico acende um importante alerta para a soberania brasileira, postou Messias na rede social X. Ele acrescentou ainda que divergências entre governos são próprias das relações internacionais. O que não se pode admitir é que interesses políticos estrangeiros pretendam interferir no funcionamento das instituições brasileiras ou influenciar, direta ou indiretamente, as escolhas que pertencem exclusivamente ao povo brasileiro. Para a Advocacia-Geral da União, o artigo do jornal é especialmente grave diante do processo eleitoral brasileiro em curso e dos episódios recentes de pressão externa sobre as instituições no país. Vale lembrar que Donald Trump foi um aliado próximo do ex-presidente Jair Bolsonaro e apoiou vários candidatos de direita vencedores em eleições recentes na América Latina.
1: Para a comentarista Dora Kramer, o presidente Donald Trump não demonstrou, pelo menos publicamente, que pretende interferir nas eleições brasileiras. Mas nas negociações do tarifaço, ele deixou uma mensagem no ar. Acompanhe.
3: Se o governo dos Estados Unidos tem alguma intenção de fazer interferência de qualquer tipo nas eleições brasileiras, antes ou depois dos resultados, o presidente Donald Trump está disfarçando bem. Para os padrões estridentes de Trump, ele foi bastante moderado, sóbrio até, ontem, ao dizer que acompanha de perto o processo eleitoral, mas não citou nomes de candidatos, nem manifestou qualquer preferência. Nesse aspecto, o Trump foi até mais comedido que o presidente Lula, que em 2024 se manifestou, favorável à vitória de Kamala Harris, que era a adversária de Trump naquela época. Agora, Apesar dessa posição moderada, o resultado da eleição pode ter influência, sim, nas relações Brasil-Estados Unidos. A gente só não sabe que tipo de influência vai ocorrer, porque isso depende de quem ganhar a eleição. Agora, vale lembrar que os representantes americanos do grupo de trabalho bilateral que está discutindo o tarifaço, eles decidiram adiar as negociações para novembro, depois de definido quem será o próximo presidente. E isso é um sinal de que, num caso ou no outro, essas negociações podem ter outro tipo de configuração.
1: E o presidente do Supremo Tribunal Federal, Luiz Edson Fachin, rejeitou o pedido da defesa de Flávio Bolsonaro para afastar o ministro Flávio Dino de processos relacionados ao candidato do PL, a Lula e às eleições. É assunto aqui para Karine Hillary.
4: A defesa do candidato à presidência pelo PL, Flávio Bolsonaro, havia apresentado na quarta-feira um pedido para afastar o ministro Flávio Dino de processos que envolvem o senador, o presidente Lula e as eleições deste ano. Entre os argumentos apresentados está a relação de proximidade do ministro com o presidente. Segundo a defesa, a relação poderia comprometer a imparcialidade de Dino na análise de casos com possível impacto eleitoral. A defesa solicitou, então, que o ministro fosse declarado suspeito e que os processos atribuídos a ele fossem redistribuídos a outro integrante da corte. Entre os casos citados estão a investigação sobre o financiamento do filme Dark Horse, ações relacionadas à destinação de emendas parlamentares e pedidos apresentados pelo PT ao STF. O pedido da defesa de Flávio Bolsonaro foi analisado pelo presidente do Supremo, o ministro Edson Fachin, que rejeitou o requerimento para afastar Flávio Dino da relatoria dos processos. A decisão de Fachin, no entanto, não foi disponibilizada na íntegra, porque o caso tramita sob segredo de justiça. Com isso, não se sabe os fundamentos apresentados pelo presidente do STF para rejeitar o pedido. A defesa de Flávio sustentava que o afastamento de Dino não deveria impedir o andamento das investigações, mas que os casos deveriam ser analisados por outro ministro, que, segundo os advogados, garantisse a imparcialidade do julgamento. Com a decisão de Fachin, Dino permanece na relatoria dos processos questionados.
1: Jornal da Manhã, são 5 horas e 20 minutos.
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0: 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Jornal da Manhã, 5h23. Depois de muita chuva na região sul, a frente fria começa a atingir o sudeste brasileiro. Vamos conferir agora a previsão do tempo com a participação aqui da Camila Yunis. Camila.
1: Muito bom dia para você, Nonato. Um ótimo dia a todos. Sexta-feira começando diferente do início da semana, né? A gente teve muita chuva na região sul do país. Por lá o tempo vai ficando mais firme, mas temos deslocamento de frente fria. Vamos dar uma olhadinha por onde essa frente fria continua se deslocando? Olha só, ela vai atingindo aqui áreas da região sudeste do país. Além disso, a gente tem umidade bem baixa, concentrada no interior nordestino do país. E repare só que a alta pressão atmosférica lá na região sul do país, essa alta pressão, ela vai manter o tempo firme por lá. Rio Grande do Sul, Santa Catarina e também no Paraná. Mas vamos detalhar a frente fria, porque essa frente fria vai provocar chuva forte ainda nessa sexta-feira em algumas áreas da região sudeste. No norte do Rio de Janeiro, no Vale do Rio Doce, em Minas Gerais e também no sul do Espírito Santo. Por lá, os acumulados podem ser mais elevados. E aí a gente está falando daquela chuva que tem potencial para transtornos. Nesta sexta-feira, chove também aqui em áreas do centro-sul de Minas Gerais, Triângulo Mineiro, norte do estado de São Paulo, faixa leste paulista. E a chuva avança aqui para áreas da região centro-oeste. A frente fria ela já está mais afastada, só que a atmosfera ficou muito mexida. Então a gente tem bastante umidade disponível. Tem condição de chuva em áreas de Goiás, norte de Mato Grosso do Sul, Mato Grosso e chove também no norte, Tocantins, Pará e lá no Amazonas. Mas a gente tem condição de tempo firme também para outras áreas, como a gente falou, mostrou. Na nossa ilustração, a alta pressão atmosférica mantém o tempo firme no Rio Grande do Sul, em Santa Catarina e no Paraná. Não chove no norte de Minas Gerais, nem no interior da Bahia e nem em áreas do Piauí e do Maranhão. Vamos dar uma olhadinha no nosso próximo mapa, na nossa próxima arte, para falar de temperaturas. Agora pela manhã, tem temperaturas bem baixas, inclusive lá na região sul do país, com possibilidade de geada. E aqui na capital paulista, também teremos queda nas temperaturas. Máxima de 18 graus aqui na cidade de São Paulo para o dia de hoje. Tem possibilidade de chuva ao longo do dia. Em Goiânia, as temperaturas ficam mais elevadas. Máxima de 27 graus e tem condição de pancadas de chuva. Em Porto Alegre, sem chuva, mínima de 10 e máxima de 18 graus. E lá em Manaus, máxima de 34 graus também, com pancadas de chuva. E hoje é sexta-feira, né, Nonato? O pessoal quer saber como vai ficar o fim de semana. Aqui em São Paulo, olha só, no sábado, mínima de 15 graus, máxima de 23, tem condição de uma chuva passageira pela noite, mas não é um volume tão expressivo. E aí, no domingo, dia de eleições, o cenário já começa a mudar um pouquinho. As temperaturas ficam mais elevadas e podemos ter pancadas de chuva mais fortes ao longo da tarde. Então, atenção redobrada, importante o pessoal se organizar para não perder a hora para votar, né? E dar essa conferida na previsão do tempo, porque o ideal é sair cedo, antes, evitar fila e evitar também a chuva, né, Nonato? Então, esses são os destaques da previsão do tempo e claro que todas essas atualizações o pessoal acompanha aqui ao longo da programação da Jovem Pan. Bom dia para você e até semana que vem.
0: Isso aí, Camila Yunis. Recado dado, portanto, fim de semana. A gente vai prestar muita atenção, claro, também na previsão do tempo à medida em que o país vota no próximo domingo. E o ministro Flávio Dino, do Supremo Tribunal Federal, encerrou o processo em que o humorista Antônio Tabet pediu a manutenção de uma publicação sobre Nossa Senhora Aparecida. E o Matheus Dias tem mais informações.
2: Ao declarar perda de objeto, o ministro Flávio Dino alega que o pedido já foi resolvido por outros meios, antes da decisão final do juiz. Pedido esse para reversão de decisão sobre postagem do humorista Antônio Tabet, mantida por decisão dos ministros do Tribunal Superior Eleitoral. A decisão de Dino, então, perdeu utilidade. Mas o ministro, indicado por Lula, aproveitou para alfinetar colegas da ala oposta na corte. A Mendonça disse que a determinação de retirar todos os posts era vaga e genérica da decisão original, que concedia poderes censórios às plataformas de redes sociais. A Fux disse que não cabe a ele, nesse momento, emitir opinião sobre outros atos monocráticos, evidentemente teratológicos e nulos. e ainda finalizou defendendo que não invadiu a competência da Corte Eleitoral ao conflitar a decisão inicial de Mendonça. Segundo ele, o TSE não é um tribunal supremo e não tem nível hierárquico equivalente ao STF. A discussão voltou à tona em outra sessão da Suprema Corte, essa para deliberar planos de saúde para idosos. Protagonizada por Carmen Lúcia e Flávio Dino, a conversa fez com que o decano do STF, ministro Gilmar Mendes, intervisse.
3: Ministra Carmen, Vossa Excelência permite só uma...
4: Sempre, com muito gosto,
3: agradeço,
4: ministro,
3: Vossa Excelência
4: sabe.
3: Já que Vossa Excelência me honrou com a alusão ao voto, que na verdade é uma produção coletiva, porque vem da minha ilustre antecessora, a ministra Rosa, esse tema já vem vindo, apenas para frisar que...
4: Graças a Deus continua vindo, inclusive comigo, viu?
3: Isso,
4: podia ter
3: isso.
4: Morrido antes e aí não teria o problema
3: não,
4: do
3: idoso. Não, Vossa Excelência está longe disso, eu tenho certeza.
4: E Nossa Senhora que garantam isso, que eu espero ainda muito.
3: Nós estamos no mês de Nossa
4: anos.
3: Senhora, a propósito, de outubro.
4: Eu sou Mariana, então eu fico numa situação difícil.
2: Tudo começou quando o ministro André Mendonça, vice-presidente do TSE, determinou a derrubada de mais de 1.000 publicações nas redes sociais que relacionavam o candidato do PL à presidência, Flávio Bolsonaro, à Nossa Senhora Aparecida e a retirada dela como padroeira do Brasil, incluindo o post de Antônio Tabet. Só que Flávio Dino derrubou essa decisão de André Mendonça depois de analisar pedido da defesa do humorista, assim restabelecendo a publicação. No dia seguinte, porém, outro ministro da Suprema Corte entrou em cena. A pedido de Flávio Bolsonaro, o ministro Luiz Fux derrubou a decisão de Dino, voltando a restabelecer a determinação de Mendonça. Até que o presidente do TSE, então, puxou as rédeas e levou toda essa discussão ao plenário virtual da Suprema Corte. E depois de votação apertada entre ministros, o post de Antônio Tabet foi restabelecido. Ficou decidido, então, que deverão ser derrubadas as publicações que, indiscutivelmente, associem Flávio Bolsonaro à intenção de retirar de Nossa Senhora Aparecida o título de padroeira do Brasil. Porém, outras publicações que tragam dúvida quanto à associação com o presidenciável, essas deverão ser liberadas.
0: Agora, 5h31 aqui no Jornal da Manhã, a gente fala da campanha em São Paulo. No último dia de comício, o governador de São Paulo, Tarcísio de Freitas, destacou que a campanha foi leve e sem ataques. A reportagem é de Beatriz Manfredini.
5: O governador de São Paulo e candidato à reeleição, Tarcísio de Freitas, passou a quinta-feira na região metropolitana de São Paulo. Pela manhã, fez uma caminhada pelo comércio de Carapicuíba, parando para fotos e entrando nas lojas para conversar com comerciantes. Ele também comeu pastel ao lado de apoiadores. Depois, para jornalistas, comentou o resultado mais recente da pesquisa Atlas Intel ao Senado, que aponta Guilherme Derrite, candidato do PP, apoiado por ele, à frente, com 38% das intenções de voto, enquanto André do Prado, seu outro candidato do PL, aparece empatado com as postulantes ao Senado da chapa oposta, Simone Tebet, do PSB, e Marina Silva, da Rede. Para Tarcísio, os números já refletem a estratégia da retirada da candidatura de Ricardo Salles, do Novo, costurada por ele.
6: Nós vamos eleger os dois senadores. Os próximos senadores para São Paulo vão ser André do Prado e Guilherme Derrite. Não tenho a dúvida disso. A gente está vendo eles crescendo. Esse movimento, para mim, foi decisivo. Existem pesquisas, né? Você citou uma, mas a gente pode citar outras, onde André do Prado e Derrite já são os primeiros colocados. E é um movimento natural e esse movimento vai ganhar corpo agora nesses últimos dias. Então eu não tenho dúvida que nós estamos aqui com os dois próximos senadores do Estado de São Paulo, por bem do Estado de São Paulo.
5: O governador também falou da expectativa para o último dia de campanha, em que estará ao lado do aliado Flávio Bolsonaro no interior do Estado. Ele prometeu uma grande festa.
6: Vamos fazer uma grande festa para o Flávio Bolsonaro, com uma carreata que vai sair lá de Santa Bárbara do Oeste. Vamos chegar em Americana, vamos fazer uma grande festa da democracia lá, né, com as pessoas animadas, para mostrar essa virada que já está acontecendo no Brasil, o crescimento de Flávio Bolsonaro, que com certeza vai ser o próximo presidente da República.
5: Depois, Tarcísio seguiu para a cidade vizinha de Barueri, onde participou de um comício e caminhou com eleitores. Por fim, o governador fez uma carreata pelas ruas da região no último compromisso do dia, acenando para apoiadores.
0: Já o candidato do PT ao governo de São Paulo, Fernando Haddad, voltou a fazer críticas ao senador e candidato à presidência da República, Flávio Bolsonaro. Foi durante um comício em São Paulo e a reportagem é do João Vitor Revedilho.
7: Fernando Haddad fez um ato em uma praça no centro da capital paulista. Ao lado do vice-presidente Geraldo Alckmin, o petista usou o evento para fortalecer a candidatura do presidente Lula, ao mesmo tempo em que tenta emplacar um vira-voto para si mesmo há 3 dias do primeiro turno. Apesar disso, a tônica do evento ficou longe do cenário local. O destaque acabou sendo para o debate da TV Globo, cancelado de última hora após decisões do STF e também do TSE. Candidata ao Senado, Simone Tebet usou a desistência de última hora do senador Flávio Bolsonaro para criticar o candidato do PL ao Palácio do Planalto. Flávio desistiu após o STF determinar a inclusão de Renan Santos, do Missão, no debate, além do TSE proibir perguntas para Lula, que já não iria para o embate.
8: O problema não é não ir no debate. O problema é alguém bancar de machão, discriminar as mulheres, utilizar palavras de baixo calão e de última hora, com medo da boca e da verdade de um menino candidato à presidência da República, dizer: não vou mais. Vocês sabem do que eu estou falando? Eu estou falando que Flávio Bolsonaro acabou de anunciar que não vai ao debate. Ele não vai ao debate, não é por estratégia política. Ele não vai ao debate, é por medo, é porque é um covarde, é porque está com medo da verdade da boca de um candidato.
7: Além de Simone Tebet, Fernando Haddad também usou um discurso mais nacionalizado nessa reta final de campanha aqui nesse comício no centro de São Paulo. Haddad criticou o Flávio Bolsonaro e dedicou uma pequena parte para defender a sua candidatura ao governo do estado de São Paulo. Mesmo assim, se diz confiante na vitória no próximo domingo.
9: Haddad voltou a associar Flávio Bolsonaro a polêmicas recentes, como a do caso Banco Master.
10: Ele conheceu o Vorcaro e tomou dinheiro dos fundos de previdência, roubado pelo Vorcaro, para financiar o filme do pai, que custou 10% do que ele pediu, mas o restante ele resolveu sustentar a família nos Estados Unidos.
9: O petista manteve o discurso crítico às contas públicas do estado de São Paulo e exaltou o próprio vice na chapa, Márcio França, que comandou o Palácio dos Bandeirantes por 9 meses em 2018.
10: E que é um companheiro que nesses quase 6 meses que nós estamos andando pelo estado, tem demonstrado uma lealdade, um companheirismo, uma garra, que ele já demonstrou em muitas outras ocasiões. Foi prefeito de São Vicente, foi parceiro do Alckmin aqui como governador do estado, foi decisivo para montar a chapa de 2022 e levar o Lula e o Alckmin à vitória e está sendo decisivo agora para o nosso desempenho em São Paulo.
9: O ato marcou um dos últimos eventos de campanha de Fernando Haddad neste primeiro turno das eleições. Nesta sexta-feira, ele fará uma carreata em São Bernardo do Campo e depois focará em entrevistas para podcasts. Ele encerra a campanha no sábado, em uma caminhada ao lado de Lula, na região da Avenida Paulista, em São Paulo.
0: Agora os demais candidatos ao governo em São Paulo. Carlos Machado, do PCB, participou de atividades em Ribeirão Preto. Vera Lúcia, do PSTU, fez panfletagem em Guarulhos. Vivian Mendes, da UP, se reuniu com metroviários e participou de uma caminhada na capital. Isadora Dias, PCO, não teve agenda divulgada. E na reta final para as eleições, a internet vira um dos principais espaços para a circulação de informações sobre candidatos e campanhas também. Só que é importante ter atenção ao conteúdo compartilhado. Acompanhe aqui na reportagem da Bruna Mila.
11: Você recebe uma mensagem no WhatsApp dizendo que um candidato fez isso ou aquilo, mas como saber se é verdade? A primeira regra é não compartilhar antes de conferir. Veja quem publicou, quando a informação foi publicada e se outras fontes confiáveis estão falando sobre o assunto. A Justiça Eleitoral também tem a página Fato ou Boato para ajudar nessa checagem. E se a mensagem for falsa, dá para denunciar. O TSE tem o SEAD, que recebe alertas sobre desinformação que possa ameaçar a integridade das eleições. Já a propaganda irregular ou problemas envolvendo candidatos e partidos devem ser denunciados pelo Pardal. Agora uma dúvida muito comum. Pode pedir voto pelo WhatsApp? E a resposta é pode. A propaganda eleitoral na internet e nos aplicativos de mensagens é permitida, mas tem limites. Disparo em massa de mensagens eleitorais, por exemplo, é proibido. E com a inteligência artificial, o cuidado precisa ser ainda maior. Conteúdos produzidos ou alterados de forma significativa por IA precisam de aviso claro sobre o uso da tecnologia. E deepfakes que alterem a imagem ou a voz de alguém para beneficiar ou prejudicar uma candidatura são proibidos. Já no dia da votação, nada de boca de urna, comício ou carreata. O eleitor pode apenas manifestar de forma individual e silenciosa a preferência por um candidato ou partido. No fim das contas, a regra para não cair em fake news é simples. Recebeu? Desconfiou? Não compartilhe. Primeiro, confira.
0: E a Jovem Pan fará uma cobertura especial das eleições no domingo. A programação começa às 7 da manhã e segue até o fim do dia, com repórteres em todo o Brasil, convidados especiais também e, claro, o nosso time de comentaristas. Não perca. Jornal da Manhã, 5 horas e 39 minutos.
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0: Jornal da Manhã, 5 horas e 42 minutos. Bom dia para você que nos acompanha nesta manhã de sexta-feira aqui na programação da Jovem Pan. A Polícia Militar fez uma operação para apurar a suspeita de uma bomba nas proximidades do Supremo Tribunal Federal. Os detalhes na reportagem do Bruno Pinheiro.
19: Uma mochila suspeita mobilizou uma força-tarefa de segurança no entorno do Supremo Tribunal Federal em Brasília na noite desta quinta-feira. Homens da Polícia Militar, da Polícia Judiciária e equipes especializadas foram acionadas depois que um homem arremessou uma mochila em direção a um ponto de ônibus ao lado da corte. Segundo nota do STF, o mesmo homem também tentou pular as grades do tribunal. A movimentação foi identificada pelo sistema de monitoramento da corte e deu início ao protocolo de segurança. Um cão farejador também foi utilizado na averiguação da mochila, enquanto a área isolada para o trabalho das equipes. Diante da suspeita de um possível artefato explosivo, foi acionada a Operação Petardo.
14: Foi exatamente neste ponto de ônibus, em frente ao Supremo Tribunal Federal, que a mochila foi arremessada. A área chegou a ser isolada e o trânsito foi interrompido durante a ação do Esquadrão Antibombas. Depois da inspeção, os policiais descartaram a presença de explosivos dentro da mochila. Havia apenas itens pessoais, como escova e pasta de dente. A operação mobilizou diferentes forças de segurança. Enquanto policiais controlavam o acesso à região, o esquadrão antibombas recolhia e analisava o objeto. A esplanada dos ministérios chegou a ser interditada e o trânsito foi contido durante a averiguação. Imagens da operação mostram a mochila laranja sobre o ponto de ônibus. Depois da inspeção, os policiais encontraram apenas itens pessoais, entre eles uma escova e uma pasta de dente. Após a ação conjunta das forças de segurança, a presença de artefatos explosivos foi descartada. A polícia segue apurando as circunstâncias da ocorrência e o que levou o homem a arremessar a mochila nas proximidades do Supremo.
0: O ministro Cássio Nunes Marques, do Supremo Tribunal Federal, vai ser o relator de um novo pedido de revisão criminal protocolado pela defesa do ex-presidente Jair Bolsonaro. A reportagem é do André Anelli.
20: Os advogados do ex-presidente Jair Bolsonaro alegam o surgimento de nova prova e apontam para o parecer técnico que identificou problemas na chamada cadeia de custódia das provas digitais utilizadas no julgamento contra ele. Em outras palavras, a defesa de Bolsonaro alega ter identificado falhas na proteção das provas desde sua obtenção até a utilização no julgamento, o que abriria brechas para modificações nos dados. Os advogados afirmam que não tiveram tempo o bastante para fazer a análise técnica da cadeia de custódia das provas digitais na ocasião do julgamento e que tal análise só pode ser concluída agora, revelando nulidades nas provas utilizadas. A defesa de Bolsonaro destacou, por exemplo, o que alguns ministros do Supremo manifestaram ser fundamental ter acesso à íntegra do material extraído de telefones celulares pela Polícia Federal. Tais manifestações se deram durante o julgamento de um pedido de investigação contra o ministro Alexandre de Moraes, no caso do Banco Master de Daniel Vorcaro. Diante desse entendimento, os advogados agora pedem a suspensão imediata do cumprimento da pena de Jair Bolsonaro por tentativa de golpe de Estado, enquanto a revisão criminal não é julgada pelo Supremo. A solicitação foi encaminhada ao ministro Cássio Nunes Marques, relator de uma primeira revisão criminal sobre o caso. De Brasília, André Anelli.
0: Agora 5h46. O piloto Lito Souza morreu nesta quinta-feira aos 59 anos. O empresário e influenciador enfrentava uma doença neurológica rara. Acompanhe aqui com o Pedro Trito.
21: A morte do influencer foi anunciado por sua esposa, Mila Seidel, nas redes sociais. Um grande abraço e até o próximo voo. Foi uma honra ter viajado com você. Te amo sempre, escreveu.
22: Olha lá que legal, filho, avião. Olha lá.
23: Meu marido. O filho de Terezinha e Sebastião. Irmão de 5. Amigo leal. Homem trabalhador.
21: Em agosto desse ano, foi diagnosticado com DCJ, uma doença neurodegenerativa rara e progressiva. Desde então, ele vinha se tratando no Einstein Hospital Israelita, na zona sul de São Paulo. Mecânico internacional de aeronaves, com mais de 35 anos trabalhando na área da aviação, Lito era o apelido de José Lito Geraldo de Souza, que teve a carreira profissional em empresas como Varig, Transbrasil e United Airlines. Ele nasceu em Natal, no Rio Grande do Norte. Lito Souza conquistou fama ao falar sobre aviões na internet. A visibilidade do trabalho de Lito cresceu em 2010, quando criou o canal Aviões e Músicas no YouTube, em que explicava o funcionamento das aeronaves, contava histórias dos bastidores da aviação e respondia às dúvidas dos seguidores.
24: A minha paixão...
1: não era só mais uma paixão. Ela tinha virado a coisa mais valiosa que eu já construí na vida. Se você tá aí com uma vontade parada na garganta, achando que não dá, não é pra mim, que já passou da hora, fica comigo até o final. Porque eu vou te contar como um menino magro, narigudo, com sotaque do interior e um tampão no olho, que desenhava navios da janela da casa, veio parar aqui.
21: Após a descoberta da doença rara e sem cura, uma campanha na internet mobilizou admiradores e personalidades do meio artístico e esportivo. No dia 24 de agosto, Mila Seidel compartilhou um vídeo pedindo que os seguidores mantivessem a pressão sobre o Itamaraty e o governo federal para tentar viabilizar caminhos para o tratamento do marido. A esposa do influenciador contou que a família já havia recebido alguns contatos, mas demonstrou preocupação com a rapidez da evolução do quadro. A estratégia funcionou, já que Lito recebeu uma substância que nunca tinha sido administrada em uma pessoa até então. O mundo político homenageou o influencer. O governador de São Paulo, Tarcísio de Freitas, escreveu no X que o Brasil todo se entristece com a notícia da morte do querido Lito Souza, uma das grandes referências da aviação brasileira. Ele também disse que a dedicação, conhecimento e forma simples de explicar a aviação deixaram uma marca que vai permanecer para sempre em nossas memórias. O candidato à presidência, Ronaldo Caiado, pediu para que Deus possa confortar e dar forças aos familiares e amigos nesse momento. Vai com Deus, Lito. É hora de voar ainda mais alto, encerrou. Romeu Zema, candidato do Novo, disse que recebeu com muita tristeza a notícia da partida de Lito Souza e reforçou que o país nunca esquecerá do legado deixado pelo influencer. Eduardo Bolsonaro repostou o vídeo divulgado pela esposa de Lito com a seguinte mensagem: que Deus o receba em sua eterna bondade e conforte a família. O ministro-chefe da Secretaria-Geral da Presidência, Guilherme Boulos, também se pronunciou. Ele escreveu que Lito transformou sua paixão pela aviação em conhecimento compartilhado com milhões de brasileiros, sempre com simplicidade, bom humor e generosidade. O presidente Luiz Inácio Lula da Silva lamentou a morte do influencer e especialista em aviação. Na rede social, o petista escreveu que Lito Souza se tornou uma das grandes referências da internet brasileira, trazendo aquilo que a comunicação pode ter de melhor: responsabilidade com a informação, capacidade de explicar temas complexos de forma didática e uma grande proximidade com o público. A Agência Nacional de Aviação Civil emitiu uma nota lamentando o falecimento. Segundo a ANAC, a aviação brasileira perdeu um de seus grandes divulgadores. Fica o legado de quem fez do conhecimento uma ponte entre a aviação e a sociedade.
2: Eu espero que você tenha curtido muito esse conteúdo que eu mostrei desde a hora que o avião chega no gate até a hora que ele vai sair. É uma coisa maravilhosa, um balé sincronizado que até arrepia de tão lindo que é a aviação, com tantos profissionais trabalhando pela sua segurança.
21: De acordo com a assessoria de Lito, o velório ocorre hoje em São Paulo, no comando da aeronáutica no bairro de Santana, e será aberto ao público a partir das 9 da manhã e vai até o meio-dia. Mais tarde, acontece um enterro, só para amigos e familiares.
0: Fica aqui a nossa solidariedade à família e aos amigos do Lito Souza. A JLL completa 30 anos no mercado imobiliário do Brasil, com foco no avanço da inteligência artificial e mudanças no mercado de trabalho. O Marcelo Matos tem os detalhes.
3: A discussão do futuro do mercado imobiliário reuniu executivos do setor em São Paulo. No ano em que completa 3 décadas de atuação no Brasil, o CEO da JLL, Washington Botelho, analisa a expansão do real estate no país.
4: A gente está discutindo os próximos 30 anos. Muita mudança, muito no mercado, uma necessidade de resiliência extrema. E a nossa história de uma empresa de 240 anos, com 30 anos no Brasil, mostra exatamente a nossa capacidade de estar constantemente reinventando, buscando as melhores oportunidades para os nossos clientes, cuidando das nossas pessoas, na construção de uma sociedade cada vez melhor. que é o nosso principal objetivo, como é que a gente impacta a sociedade positivamente.
3: As discussões aqui, evidentemente, colocam que o futuro do mercado imobiliário passa pela adequação à inteligência artificial, mas a curadoria humana será sempre fundamental.
4: A tecnologia nos ajudará a tomar melhores decisões, inegavelmente. Mas no fim do dia é sobre gente. As discussões hoje são muito voltadas para atividades repetitivas, burocráticas, serem mais tomadas ou absorvidas por AI. Mas o componente humano é o que traz a grande diferença. Eu tenho uma frase que eu sempre uso, que inteligência humana com inteligência emocional tem que dar inteligência exponencial. Se porventura algum de nós não está sendo capaz de criar a inteligência ou de gerar a inteligência exponencial a partir desses dois vetores, artificial e humana, nós precisamos revisitar nosso processo de liderança.
3: O presidente Brasil da gestora imobiliária BGRE, Hilton Reimann, avalia que o mercado corporativo busca reter seus talentos com prédios adaptados à nova realidade de trabalho, localização e serviços.
5: O mercado vem evoluindo bastante, né? Os produtos vêm mudando, né? A gente não tem mais só um prédio simples, hoje são complexos, né? São prédios de escritórios, com lojas, com restaurantes, com auditórios, com vários serviços para atender os ocupantes dos empreendimentos. Então, obviamente, é um produto mais sofisticado, é um produto muito mais elaborado. Por outro lado, você tem uma atratividade muito maior dos locatários, você consegue atrair muito mais rapidamente os ocupantes para o seu edifício e, obviamente, também você tem um reflexo um pouco no valor da locação. Você consegue ter alguns valores mais elevados para poder compensar esse custo mais elevado do desenvolvimento desses empreendimentos.
3: A primeira edição do Real Estate 360 debateu a nova geopolítica mundial e o seu impacto em real estate. Accelerate 2030, o que o futuro reserva para o mundo do trabalho, oportunidades escondidas para investidores e ocupantes de imóveis e como a IA está transformando a indústria imobiliária e a era dos data centers.
0: Agora a gente fala de saúde. No quadro Viva Bem de hoje, o Márcio Atala traz como o ganho de massa muscular pode ser um grande aliado da saúde na terceira idade. Confira.
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7: Olá, ouvintes e espectadores da Jovem Pan. Nunca se falou tanto sobre a importância de ganhar massa muscular. Depois da terceira, quarta década de vida, é normal que a gente vá perdendo massa muscular. Esse processo se chama sarcopenia e ele vai acontecer com todo mundo. Ele é irreversível. O ponto é que a gente pode ganhar massa muscular. Como? Com uma atividade física de força e um bom consumo de proteína. Isso pode fazer com que a gente ganhe até mais massa muscular do que a gente vai perder nesse processo de envelhecimento. Por isso, investir em atividades físicas que promovam o ganho de massa muscular é fundamental. Musculação, pilates, ginástica funcional, crossfit, ao gosto do freguês. Importante que no mínimo duas vezes na semana ela seja incorporada ao seu estilo de vida. Gostou dessa dica? Vai lá no meu Instagram, @marciotala, e deixa a sugestão para um novo tema do Viva Bem.
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0: Jornal da Manhã, são 5 horas e 56 minutos.
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0: Jornal da Manhã, agora 6:00. Seguimos juntos atualizando para você os principais destaques do noticiário nesta manhã de sexta-feira, dia 2 de outubro de 2026. Um ótimo dia para você que está chegando agora aqui à programação da Jovem Pan. Seja bem-vindo, bem-vinda à nossa programação. Daqui a pouco tem a participação também dos nossos comentaristas analisando os principais temas desta manhã e a movimentação também da nossa reportagem ao vivo. Nos Estados Unidos, a mulher que passou por uma execução mal sucedida foi internada em estado crítico. Destaque internacional aqui da Luciana Magalhães.
30: Krista Gayle Pike, de 50 anos, está internada em estado crítico no Tennessee, após sua execução não ter dado certo na quarta-feira. Testemunhas dizem que a mulher reclamava de dor e depois, já inconsciente, ainda respirava e até roncava, mesmo com duas injeções de pentobarbital, consideradas letais, serem administradas na veia. O sofrimento de Krista teria durado pelo menos 30 minutos, até que médicos entraram em ação para ajudá-la. Em uma situação prisão regular, a potente droga teria colocado a condenada em estado de coma e depois parado sua respiração e coração. Mas isso não aconteceu e ela foi levada imediatamente para um hospital. Segundo um médico contratado pela defesa, a detenta deve apresentar lesões cerebrais após a tentativa de execução frustrada. O Departamento de Correções do Tennessee declarou que seguiu o protocolo estabelecido. Já o governador do estado, o republicano Bill Lee, um entusiasta da pena de morte, chamou a situação de perturbadora e suspendeu todas as execuções previstas até o final do ano. Ele também determinou uma revisão dos procedimentos. A Organização das Nações Unidas pediu para que nenhuma nova tentativa de execução fosse aplicada a Krista. O alto comissário da ONU para os Direitos Humanos, Volker Turk, afirmou que o sofrimento prolongado, físico e mental, decorrente de múltiplas tentativas fracassadas de execução, é abominável e cruel. Ele também criticou o aumento da aplicação das penas capitais nos Estados Unidos. Em 2025, 47 condenados foram executados em 11 estados. A Flórida lidera o número de casos. O presidente Donald Trump afirmou a jornalistas que trata-se de um caso atípico e destacou que qualquer decisão sobre o assunto cabe somente ao estado do Tennessee. Krista Pike foi condenada à morte em 1995, quando tinha 18 anos, pelo assassinato de uma jovem de 19 que ela conheceu em um acampamento de férias para jovens problemáticos. O namorado de 17 anos também participou. No entanto, por ser mais jovem, recebeu a prisão perpétua. O crime teria sido motivado por ciúmes. Mesmo sem saber quais as reais condições de saúde da cliente, os advogados de Krista pedem em que a pena seja convertida em perpétua e chamaram a execução de tortura química.
0: Em mais um dia do Maximídia, em São Paulo, especialistas discutem os desafios da comunicação e o impacto das novas tecnologias para as diferentes gerações. Quem tem as informações para a gente é Daniel Lia.
12: Os desafios de dialogar com diferentes gerações, nichos sociais, contando com novas tecnologias. Esses tópicos foram debatidos no Maximídia. O publicitário Nizam Guanais está dando um passo em direção à democratização da inteligência artificial, a fim de baratear custos para que pequenos empreendimentos tenham acesso ao marketing.
14: É levar, democratizar a criatividade, a história da criatividade que eu tenho, agora vai estar disponível a R$60, a R$70, a R$80 para as pessoas. E eu fico muito feliz que isso possa se expandir. A inteligência artificial, em todas as áreas, ela vai empoderar sonhos impossíveis, vai empoderar, por exemplo, empresas brasileiras serem globais.
12: A inteligência artificial chegou para ficar e esse é um caminho sem volta. Mas apesar de todos os benefícios dessa ferramenta, a palavra final, a criatividade e o poder de decisão continuam sendo do humano.
14: A máquina, ela vai te ajudar, mas você vai co-criar com ela. O critério do que é bom é seu. Ela vai te dar 10 títulos, você vai identificar. Então o homem vai estar ali. Não vai dar para fazer jornal sem jornalismo. Pode esquecer, porque o jornalista, ele sabe o subtexto, ele sabe o silêncio, ele sabe identificar as coisas, entendeu? Então eu acho que a gente tem que estar positivamente assustado com a inteligência artificial.
12: Gabriel Onofre, presidente do Grupo Publicis, indica que a inteligência artificial tem que estar em todos os campos de uma agência, mas acrescenta que a criatividade do ser humano é imprescindível.
15: A gente acredita que a inteligência artificial tem que estar democratizada. Então ela está em todos os departamentos, em todas as áreas, não é só na criação, não é só na produção. E ela é uma ferramenta, como você falou, no fim, o que faz a diferença é quem está usando, como são essas perguntas, para que a gente faz. Ela ajuda, acelera, mas não substitui o talento, não substitui a criatividade, não substitui o repertório das pessoas. Então ela é um acelerador da nossa inteligência.
12: Para Vinícius Reis, CEO da agência Crispin, a IA é uma importante aliada no dia a dia. Entretanto, o senso humano é insubstituível.
1: O mercado como um todo, mas a nossa agência tem usado muito inteligência artificial, não criando coisas, porque eu acho que, né, a criatividade é algo inerente do ser humano, nenhuma máquina vai ser capaz de fazer isso, mas a gente usa muito para criar eficiências dentro do nosso ecossistema, ajudando numa série de fatores que uma agência tem perante seu cliente.
12: O Maximídia reuniu na capital paulista líderes de grandes marcas, veículos de comunicação e agências de publicidade.
0: Agora a gente volta a falar de eleição. A Rede Globo decidiu cancelar o debate entre candidatos a presidente, marcado para a noite da quinta-feira. Os detalhes você acompanha agora na reportagem do Rodrigo Viga.
2: O último debate eleitoral para presidente da República, antes da votação no próximo domingo, ficou assim, com púlpito

0: no sudoeste da capital. Um debate que já estava esvaziado, sem a presença do presidente da República, Luiz Inácio Lula da Silva, que preferiu dar uma entrevista a um podcast na noite do debate para presidente da República.
1: Uma coisa é disputar com o Fernando Henrique Cardoso, disputar com o Zé Ferra, disputar com o Alves, disputar com o Maluf, como eu já disputei, não tem nenhum problema, são gente da política. Outra coisa é você imaginar, sabe, você disputar a presidência da República com uma pessoa desqualificada como o Flávio Bolsonaro.
0: Em cima da hora, o candidato do PL à presidência, o senador Flávio Bolsonaro, também desistiu de participar do encontro, alegando que não iria compactuar com a interferência do Poder Judiciário no sistema eleitoral e democrático brasileiro.
2: Então o Lula não só não vai no debate, como ele usa os seus amigos no judiciário para impor a censura ao debate da Rede Globo. É muito triste, revoltante o que está acontecendo.
0: O ex-governador de Minas, Romeu Zema, candidato à presidência pelo Partido Novo, também lamentou o que chamou de interferência dos homens de toga no processo eleitoral e aproveitou a oportunidade para dizer que não vai desistir da candidatura à presidência da República.
3: Estão querendo manipular. Estamos aí assistindo, mais uma vez, uma total insegurança jurídica, mais ainda do que antes. O que mais tem acontecido é fake news. Eu vou completar 62 anos. Eu nunca desisti de nada na minha vida no meio do caminho. Um time que está em campo, aos 40 minutos do segundo tempo, vai sair do campo. Vou levar até o final. Hora nenhuma nós pensamos em desistência.
0: Enquanto que a polêmica e a frustração tomavam conta aqui dos estúdios da emissora em Jacarepaguá, na zona sudoeste do Rio de Janeiro, o presidente da República, Luiz Inácio Lula da Silva, concedia uma entrevista a um podcast. A decisão do cancelamento do debate desta quinta-feira repercutiu muito mal entre aqueles que já estavam aqui no Projac se preparando para participar do debate. O ex-governador de Goiás, Ronaldo Caiado, do PSD, chamou essa decisão do Poder Judiciário, que acabou influenciando no cancelamento do debate, como uma violência e um atentado à democracia brasileira.
4: O Lula, desde o primeiro momento, ele fez questão de não só não comparecer, mas também buscar uma linha paralela no podcast para tentar inviabilizar. E a partir daí nós tivemos algo ainda mais grave. Foram decisões do TSE, do Supremo Tribunal Federal, que acredito que eles desejam chegar a um ponto que é da ditadura da toga.
0: O escritor Augusto Cury era um dos mais indignados com o cancelamento do debate por interferência do Poder Judiciário. Disse que se for eleito, vai trabalhar para que seja aprovado no Congresso Nacional um projeto de lei que estabelecerá mandato de 8 anos para ministros do Supremo Tribunal Federal.
5: Essa insegurança jurídica tem de terminar. O STF é o alicerce da democracia, um alicerce tem que ser discreto. Ninguém sabe o nome de um ministro da Suprema Corte americana, mas no Brasil nós sabemos de quase todos, e fora do país também. Na verdade, o STF ganhou um protagonismo completamente desproporcional, beira a um colapso da democracia.
0: O candidato do Missão, Renan Santos, disse que foi impedido de entrar nos estúdios onde aconteceria o debate nesta quinta-feira e decidiu fazer uma manifestação do lado de fora do Projac.
6: Bastou meu nome aparecer que ele arrega. O padrão de arregada do Flávio não é quando o sistema, o TSE, interfere, não. O padrão de arregada é quando eu apareço diante dele.
0: O presidente Lula, que já não iria mesmo comparecer ao debate desta quinta-feira para dar uma entrevista a um podcast, estará no Rio de Janeiro, né?

0: Esta sexta-feira vai participar de uma caminhada no centro da cidade. Do Rio, Rodrigo Viega.
1: 6h14, é assunto aqui para a gente trazer o Nelson Kobayashi comentando com a gente nesta manhã de sexta-feira. Queria te ouvir, Nelson. Depois de toda essa expectativa criada e o cancelamento do debate ali há poucas horas do seu início. O presidente Lula já não ia, aí depois tivemos a inclusão do Renan Santos. Tem a história do púlpito, que não era para estar lá. O Flávio desistindo em cima da hora também, por causa dessa decisão do púlpito. Outros acreditando que é por causa da presença do Renan Santos, que poderia interpelá-lo de uma maneira mais agressiva. E por aí vai. E todo mundo reclamando que a justiça está interferindo demais no processo eleitoral, no processo político aqui do Brasil. Queria te ouvir a respeito desse cancelamento, também dessa questão da judicialização, de algum modo, da nossa política. E aí, não sei se a gente pode jogar tudo só nas costas do judiciário, ou se também os próprios políticos não têm uma contribuição nesse cenário todo, à medida em que acabam não chegando num consenso e a coisa acaba indo para a judicialização. Bom dia para você, bem-vindo aqui ao Jornal da Manhã.
2: Bom dia, Nonato. Boa sexta-feira para todos nós. Olha, Nonato, o problema não é mais a judicialização da política. O problema se tornou a politização da justiça. Porque quando a gente vê essa série de decisões a respeito de quase tudo da justiça, isso não é muito novo. O ativismo judicial já está aí há mais de década em que a gente vê a nossa justiça decidindo sobre absolutamente sobre tudo. O problema é quando isso acontece de uma maneira tão imprevisível e tão cavalar em série e uma em cima da outra, como aconteceu ontem, por exemplo. A gente teve, sobre o mesmo debate, três decisões diferentes de três juízes, três relatores, magistrados diferentes e em sentidos, umas em relação às outras decisões, opostas e sem uma clareza final. Foi esse o argumento que a Globo utilizou para cancelar o debate. A gente viu há 4 anos atrás a justiça eleitoral mais forte de todas, uma justiça eleitoral hipertrofiada, que decidia sobre tudo. Desta vez, em 2026, nesta eleição, a gente vê a justiça eleitoral mais sem moral de todas, porque não é comum, não era para ser comum uma decisão de um ministro do Tribunal Superior Eleitoral ser derrubada, ser cassada por ministros do STF sem ser por recurso. Porque é importante deixar claro isso, não é que recorrem ao STF, não. É que entram em ações já ajuizadas, algumas já julgadas no STF, para fazerem ali pedidos incidentais, pedidos soltos, avulsos, e conseguem decisão. É por isso que a insegurança jurídica ela é muito maior hoje do que era há alguns anos. Claro que tudo isso é fruto da crise no Supremo Tribunal Federal, em que um ministro já não confia no outro, um ministro faz acusações sobre o outro, e a gente tem esse caos todo no nosso poder judiciário. A decisão da Globo de cancelar o debate é muito mais um marco de posição em favor da liberdade de imprensa do que propriamente uma cautela em relação à insegurança jurídica. O que a Globo fez, corajosamente, inclusive, e assertivamente, acertadamente, no meu ponto de vista, foi deixar claro de que a emissora é livre para fazer as suas decisões. O que eles disseram, em outras palavras, foi: tá bom, então vem aqui e nos obrigue então a fazer um debate. O debate já tinha sido marcado, já tinha as suas regras combinadas, inclusive com os representantes do PT, que depois de concordarem com as regras, assinarem a ata de reunião entre os partidos, foi provocar o judiciário para falar que não poderia ter ali um púlpito vazio. Já seria por si só uma incoerência. Mas incoerência maior foi a própria decisão da justiça de cercear um objeto. É a primeira vez que a Justiça Eleitoral do Brasil, a mais alta corte da Justiça Eleitoral, o TSE, está cerceando um púlpito. É a primeira vez que isso acontece, como se o púlpito não pudesse se portar ali como um objeto democrático durante um debate entre presidenciáveis. É, infelizmente, um marco que vai ficar aí registrado na história, esse debate que aconteceria com tantas mudanças em cima da hora e com um cancelamento, mas um cancelamento que deixa aí um marco de liberdade de imprensa, Nonato.
1: Pois é, obrigado, Kobayashi. Quem perde é o eleitor, né? Porque não teve a oportunidade de ter um debate de ideias, o surgimento de propostas dos seus candidatos nesse que seria o último debate antes do pleito. E falando nisso, o primeiro turno das eleições deve ser marcado por chuva em boa parte do país neste domingo, hein? A frente fria mantém instabilidades, principalmente no sul, sudeste e centro-oeste, com previsão de pancadas fortes e risco de temporais também. Repórter Danúbia Braga participa com a gente ao vivo em São Paulo, trazendo mais informações a respeito dessa expectativa em relação ao tempo. Que hoje em São Paulo também já começa a mudar, né, Danúbia? A gente não vai ter mais temperatura elevada como tivemos nos últimos dias. Bom dia para você, bem-vinda.
3: Oi, Nonato, bom dia para você, bom dia a todos. Não mesmo, hoje já amanheceu com tempo carrancudo, tá ventando bastante, agora 17 graus, máxima prevista para hoje de 19, então não vai ser mais aquele calorão, não. A gente já vinha alertando durante a semana essa expectativa de mudança no tempo e se confirma já no, nas primeiras horas da manhã dessa sexta-feira. Já não tá mais abafado, já começou aquele vento mais gelado, inclusive tem previsão para chuva ainda hoje de manhã em algumas regiões aqui da capital paulista, é aquela chuva isolada. E aí, ao longo do dia, ela fica de forte intensidade, à tarde, à noite. Algumas regiões do país, previsão de 20 a 30 milímetros de chuva por dia, podendo chegar a 50 milímetros, rajadas de vento que podem chegar a 60 km por hora. De acordo com o IMET, então, potencial perigo para diversas regiões. Centro-Oeste, Sul, Sudeste. Nordeste, calorão daqueles. Continua uma previsão de muito calor. Mas as outras regiões, aí uma atenção especial, principalmente para quem está aí em regiões mais vulneráveis, então precisa de uma atenção redobrada. Para o domingo, pode ser que essa chuva, previsão de tempestade, possa atrapalhar a votação, mas o grande objetivo é que as pessoas ainda consigam se programar para exercerem o seu direito e irem votar. Então, para hoje, já existe essa expectativa de chuva, ainda de manhã, e aí isso deve ficar para sábado também e domingo. Então, fica o alerta para toda a população, porque tem previsão em alguns lugares potencial de tempestade. Então, a gente sempre fala sobre as áreas mais vulneráveis, cuidado com deslizamento de terra, uma chuva mais volumosa, alagamento, enxurrada. É bom nunca enfrentar uma enxurrada, ainda que a gente olhe assim e pense, ah, mas tem pouca água, mas a força dessa água pode arrastar um carro, naturalmente arrasta uma pessoa, e a gente já viu muitos casos de gente perdendo a vida por conta disso. Então fica esse alerta para toda a nossa audiência. Volto com você, Renato.
1: Danúbia Braga, atualizando essas informações para a gente em São Paulo. Jornal da Manhã, 6 horas e 21 minutos.
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1: Jornal da Manhã, 6h25. O cancelamento do debate na TV Globo ajuda a impulsionar os discursos de Lula e Flávio às vésperas do primeiro turno. O petista e o senador trocaram ataques na quinta-feira e falaram em decisão já no domingo. Acompanhe aqui com o Pedro Trito.
14: Logo no início da entrevista ao Flow Podcast, o presidente Lula, candidato à reeleição pelo PT, justificou a ausência no debate da TV Globo, que àquela altura já havia sido cancelado.
15: Pô, sinceramente, acho que esse debate tão infrutífero, não produzem nada, não dá sequência. E aí o pessoal começa a se fazer gracinha, sabe, qual é a piada, qual é a pegadinha. Quando você está numa disputa para presidente da República, é uma coisa mais séria.
14: Sim.
15: É uma coisa mais séria. Você está discutindo o país, está discutindo o povo brasileiro, a soberania brasileira. Você não está discutindo merreca, quem é mais engraçado, quem vai lacrar mais aquela piadinha. Sabe? Não é assim que faz. Então, eu, sinceramente, não gosto desse tipo de debate.
14: Lula não comentou a decisão inédita da ministra Estela Aranha, que proibiu o púlpito vazio no encontro e barrou questões ao petista pelos adversários. Mas relembrou que, em 2006, ele faltou ao debate na campanha à reeleição. Na ocasião, o nome foi mantido e Lula foi alvo de críticas.
15: Você não pode pegar uma pessoa que tem 49% e levar para disputar com uma pessoa que está começando a ter 1%. Quando foi em 2006, eu não fui no debate, porque tinha o Alckmin, que era meu adversário, que hoje é meu vice.
14: Não é curioso isso?
15: E tinha três candidatos do PT. Eu fiquei pensando, eu vou no debate para ficar brigando com meu ex-companheiro do PT? Eu não vou. Eu não fui no debate. O que a Globo fez comigo? Colocou uma cadeira vazia. Colocou.
14: Hoje teve uma decisão para não ter.
15: Que não colocou Fernando Henrique Cardoso. Colocou Lulinha, porque com Lulinha pode tudo.
14: O petista aproveitou a entrevista para acusar o principal adversário, Flávio Bolsonaro, de ligação com milicianos e com o ex-dono do Banco Master, Daniel Vorcaro.
15: Sabe, você disputar a presidência da República com uma pessoa desqualificada como o Flávio Bolsonaro. Ele não tem passado, não tem presente e não tem futuro. Esse rapaz nunca trabalhou na vida. Esse rapaz foi vereador com 21 anos, sabe? E seguiu a carreira dele ganhando dinheiro público e passa a ideia de que não é político. Então, quando você disputa com alguém que está qualificado para ser presidente da República, que tem uma história, que tem uma biografia, é uma coisa que vale a pena disputa. Mas eu, sinceramente, acho que eu vou ganhar as eleições no primeiro turno. Acho que essas eleições vão ser definidas domingo.
14: Enquanto Lula falava, Flávio Bolsonaro reuniu candidatos da direita e aliados em uma live contra o que chamou de censura por conta da decisão da ministra Estela Aranha, que barrou perguntas a Lula no debate. A magistrada atuou na gestão do PT e foi indicada por Lula ao TSE no ano passado.
12: Isso deixou de ser justiça, passou a ser perseguição. A toga está sendo usada por alguém que parece um carrasco. Hoje tem-se na Suprema Corte pessoas que são as cegas do Lula, que estão dando canetada uma atrás da outra para beneficiar o Lula, só que eu tenho certeza que esse tiro saiu pela culatra. Se você concorda comigo mais uma vez aí, censura nunca mais.
14: O candidato do PL aproveitou o cancelamento do encontro na Globo, do qual havia desistido de participar pouco antes, para reforçar a tentativa de atrair o voto útil na reta final da eleição.
12: Olha a gravidade do que está acontecendo.
16: Começa contigo.
12: A única chance de o Brasil voltar a ter uma democracia é com Flávio Bolsonaro presidente. E não vamos parcelar o seu voto em duas vezes. Vamos votar de uma vez só nesse domingo. Vamos dar um voto inteligente neste domingo. Com todo respeito aos outros concorrentes na disputa presidencial. Somente Flávio Bolsonaro tem condições de vencer o Lula já no primeiro turno, para começar a consertar esse país a partir da próxima segunda-feira, para impor uma derrota a esse sistema e me dar a oportunidade de indicar ministros para a Suprema Corte desse Brasil.
14: Presente na live, o empresário Pablo Marçal, amigo do candidato Augusto Cury, disse que respeita o escritor, mas defendeu o voto em Flávio.
17: O Cury tem que vir em outras eleições, tem que ter paciência. Não adianta, eu já disputei, presidente, 3 eleições e não consegui. Eu já entendi que se a gente não se juntar, a gente, todos os impacientes, a gente vê todos os candidatos que falam, eu vou vir só uma vez. Eu entendo isso que eles estão falando, porque eu falei isso também. Eu vou disputar só uma vez, mas não adianta, cara. Se a gente não juntar uma força maior e criar unidade, a gente não consegue despetetizar o Brasil. Para despetetizar o Brasil...
14: Já o candidato ao Senado pelo Novo no Rio Grande do Sul, Marcel Van Hatten, afirmou que decidiu trocar Romeu Zema pelo candidato do PL.
18: Eu quero também deixar só uma palavra final para o Eduardo Girão, que é o vice, nosso senador da República, outro que está denunciando os abusos há muito tempo contra todos. Ele e o Zema, eu faço aqui esse apelo a todo o Partido Novo. Claro que cada um segue seu caminho, não sei se isso vai acontecer até domingo, mas eu tomei minha decisão hoje, Flávio. Estou com o 22, não. Já estava contigo por outros motivos, digamos, na coligação, mas domingo voto 22.
14: Também participaram da live de Flávio o candidato do PL ao governo do Rio, Douglas Ruas, além de ex-ministros do governo Bolsonaro, e a coordenadora econômica da campanha do senador, Daniela Marques.

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1: O presidente Lula sancionou a nova lei do seguro rural em um movimento de aproximação com o agronegócio, isso há poucos dias das eleições. Quem traz a análise é a apresentadora do Hora H do Agro, Mariana Grilli.
2: A sanção do projeto de lei do seguro rural pelo presidente Lula traz um daqueles movimentos institucionais que interessam tanto a Faria Lima quanto ao produtor no campo. Na prática, a nova legislação busca resolver um gargalo histórico do agronegócio: a absoluta imprevisibilidade da subvenção ao seguro agrícola. Até hoje, só para a gente ter uma noção, né, o produtor rural iniciava o plantio sem saber se o recurso do governo para baratear o seguro estaria disponível na hora de fechar a apólice ou se acabaria contingenciado nesse momento, então, na hora de fechar as contas do orçamento do país, né? Então, ao elevar essa subvenção ao status de despesa obrigatória, a nova lei tenta blindar a política agrícola dessas oscilações fiscais. Para o mercado, então, isso tem uma sensação aí de fato, reduzir a volatilidade do setor, atrair mais capital privado, estimular a concorrência entre seguradoras e criar uma ponte mais sólida entre o seguro e a concessão do crédito rural. Com menos risco de inadimplência gerado por quebras de safra, a tendência de médio prazo é um crédito mais barato e apólices mais acessíveis. Do ponto de vista político, o timing também não é por acaso. No momento em que as articulações pré-eleitorais estão completamente aquecidas, a sanção funciona também como um aceno pragmático e calculado ao agronegócio. Vale lembrar que o texto original é de autoria da senadora Tereza Cristina e tinha uma prioridade máxima dentro da Frente Parlamentar da Agropecuária. Ao chancelar a proposta, o Palácio do Planalto busca, então, construir uma agenda de convergência com a bancada do agro e, ao mesmo tempo, constrói uma narrativa de resposta estrutural às recentes crises climáticas, tentando, então, afastar a dependência de socorros financeiros emergenciais de última hora e, então, destinando recurso ao seguro de forma preventiva. A sanção do texto é apenas metade do caminho, então vale a gente ficar de olho, porque a grande virada de chave depende de regulamentação. O mercado e as entidades do setor produtivo voltam os olhos para a esplanada dos ministérios, à espera dos decretos executivos que vão, de fato, destravar o fluxo orçamentário. Além disso, caberá ao Conselho Monetário Nacional definir as regras que vão conectar o seguro às condições favorecidas do crédito rural, enquanto a estruturação definitiva do fundo de catástrofe não sai do papel. A gente vai falar mais sobre isso no próximo Hora H do Agro, ficar de olho na regulamentação dessa lei. Então fica o convite para você nos acompanhar. Nosso programa está no ar todo sábado às 5 da manhã, além do horário alternativo do domingo às 6 da manhã. E o programa também fica disponível na íntegra no canal da Jovem Pan no YouTube.
1: Jornal da Manhã, 6 horas e 35 minutos.
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8: Jornal da Manhã, 6h39. O Instituto Datafolha divulgou mais uma pesquisa eleitoral. O levantamento mostra que o atual candidato à reeleição segue na frente na disputa pelo primeiro turno. Vamos conferir então esses números aqui na programação da Jovem Pan nesta manhã, os dados do Datafolha, os mais recentes. Estão aqui, ó. A gente tem então em primeiro turno os votos totais. Lula, 42% das intenções, segundo o Datafolha. Depois Flávio Bolsonaro com 38%. A seguir aparecem Augusto Cury, do Avante, com 4%, Ronaldo Caiado, do PSD, com 3%, Renan Santos, do Missão, também tem 3%, e Romeu Zema, do Novo, Samara Martins, da UP, Wilson Grassi, do Democrata, aparecem com 1% das intenções de voto. Ainda em relação a essa votação em primeiro turno, os demais candidatos, e que não pontuaram, Edmilson Costa, do PCB, Rui Costa Pimenta, do PCO, Leonardo Avalanche, PRTB, Clariana Barão, do DC, e o Hertz Dias, do PSTU. Brancos e nulos, nessa pesquisa do Datafolha, de votos totais, somam 5%. E os indecisos são 2% daqueles abordados pelo Datafolha. E agora a gente tem os votos válidos, ou seja, aqueles que são computados efetivamente. Lula, do PT, com 45% dessas intenções de votos válidos. Flávio Bolsonaro, do PL, com 40%. Augusto Cury, do Avante, tem 4%. Ronaldo Caiado, PSD, 3%. Renan Santos, do Missão, também 3%. Romeu Zema, do Novo, e Samara Martins, do UP, aparecem com 1% nos votos válidos. E ainda abordando votos válidos em primeiro turno, 1% também para o Wilson Grassi, do Democrata. Edmilson Costa, PCB, Rui Costa Pimenta, do PCO, Hertz Dias, do PSTU, e a Clariana Barão, do DC, além de Leonardo Avalanche, do PRTB, esses não pontuam quando computados apenas os votos válidos, de acordo com o Datafolha. Vamos conferir, então, a simulação de segundo turno? Temos aqui, então, em vermelho, para quem nos acompanha com imagens, o atual candidato à reeleição, Luiz Inácio Lula da Silva, e em azul, os demais. Então, a gente destaca para você. Lula, se enfrentar Flávio Bolsonaro no segundo turno, ele aparece com 48% dos votos. Flávio teria 45%, de acordo com o Datafolha. Lembrando que a margem de erro é de 2 pontos percentuais para mais ou para menos, então isso aqui indicaria um empate técnico. Ronaldo Caiado, se enfrentar Lula no segundo turno, Lula teria 48%, Caiado 42%. Se o adversário for Romeu Zema, o candidato à reeleição Lula tem 49%, Zema 40%. E de acordo com o Datafolha, se o adversário for Renan Santos, Lula aparece com 48%, Renan com 39%. Augusto Cury aparece com 42% contra 47% de Lula num eventual segundo turno, de acordo com a pesquisa do Datafolha. E aí eu vou voltar aqui para trazer para você que a pesquisa foi encomendada pela Folha e pela TV Globo e está registrada no Tribunal Superior Eleitoral sob o código BR-08039-2026. Foram ouvidos 2.506 eleitores em 152 municípios. Margem de erro, 2 pontos percentuais, para mais ou para menos, com um nível de confiança de 95% nessa pesquisa. E é assunto para a gente trazer, então, Nelson Kobayashi para comentar conosco nesta manhã de sexta-feira. Koba, acho que os dois primeiros aí que aparecem na pesquisa, a gente meio que não tem dúvida a partir de outras pesquisas que temos acompanhado recentemente. Então aí, acho que a grande questão que vai ficar pensando num segundo turno, num eventual segundo turno, já que também por votos válidos não dá primeiro turno ainda, é para onde vão os votos dos demais, Augusto Cury, Zema, Renan Santos, o Caiado, os demais candidatos que aparecem ali com 1%, porque queira ou não queira, 4%, 3%, outro 4%, se você for somar isso tudo, já pode definir uma eleição em segundo turno, para um ou para outro, não?
4: Certamente, Nonato. Há uma expectativa de que possa haver uma definição já em primeiro turno, mas é muito difícil em razão das rejeições de Lula e de Flávio Bolsonaro, né? São altas as rejeições, estão empatados inclusive nesse aspecto também, os dois primeiros colocados, e em razão disso é que algumas pessoas dizem que há um teto que impede que a eleição se resolva no primeiro turno. Mas eu não acredito tão piamente assim nesta projeção, já que a gente está vendo os votos se afunilarem entre os dois principais candidatos e ambos estão pedindo o voto útil já no domingo. Então há esta possibilidade também. Se isso não acontecer, aí de fato, como você disse, a disputa vai ser pelos votos dos remanescentes, do Cury, do Zema, do Caiado e do Renan Santos. Está muito claro que lá atrás o Caiado já havia dito que no segundo turno estariam todos com o candidato da direita que fosse enfrentar o Lula. Então, a promessa contratada era essa, de que o Caiado apoiaria o Flávio. Durante essa campanha, ele não foi tão gentil assim com o Flávio, fez várias críticas. O Zema, a mesma coisa, tinha esse combinado lá de trás, mas quando estourou o áudio do Flávio Bolsonaro com o Vorcaro, ele falou que isso era imperdoável. Por outro lado, a gente viu agora há pouco aí o Partido Novo, os aliados, pedindo para o Zema desistir e apoiar o Flávio. Ou seja, ele vai se ver ali numa decisão difícil, mas muito provavelmente vai ser contra o presidente Lula e provavelmente apoiará o Flávio também. Já o Augusto Cury também tinha manifestado essa possibilidade, acredito que agora com o Pablo Marçal, inclusive, que é seu amigo, pedindo para ele esse apoio, provavelmente pode ir com o Flávio. Agora o Renan Santos é que é incógnita, porque ele bate nos dois, né? Ele fala tanto do Lula quanto do Flávio Bolsonaro e a gente não sabe muito bem para onde vão esses votos do Renan Santos. Já em relação a essa pesquisa do Datafolha, que coloca no primeiro turno um 45 a 40 para o Lula, Eu estava fazendo aqui uma análise. É claro que a política ela não é uma ciência exata, não é matemática, mas diante da matemática e das comparações com as eleições presidenciais anteriores, de 2022, 2018, a gente vê que o Datafolha ele tem ali um índice de erro maior, geralmente, no candidato da direita. Foi assim na comparação da última pesquisa de 2018 do primeiro turno com o resultado do primeiro turno de 2018. Foi assim também na última pesquisa do primeiro turno com o resultado do primeiro turno de 2022. Para se ter uma ideia, Nonato, o Bolsonaro, Jair Bolsonaro, ele teve 6 pontos a mais do que a última pesquisa indicava quando as urnas abriram em 2018. Em relação ao Haddad, no caso. E já em 2022 teve 7 pontos a mais. Essa grande diferença não acontecia em relação ao candidato petista, o Haddad em 18 e o Lula em 22. Se a gente pega as médias das diferenças, a gente soma com esses 45 a 40, a gente tem um resultado final de 46 a 46, ou seja, o campo está aberto. E é justamente nesse empate, inclusive numérico, que algumas outras pesquisas projetam o resultado do domingo. Então, na comparação geral, numa visão macro dos institutos de pesquisa e em relação ao Datafolha especificamente, com essa comparação, identificação de padrão de erro, né, de margem de erro com os resultados que nós tivemos nas duas últimas eleições presidenciais, a gente pode concluir que há um empate de fato entre Lula e Flávio Bolsonaro. Claro que no número, na letra fria, na matemática, que não é muito bem a ciência da política. Tudo pode acontecer, inclusive de hoje até domingo, quando nós estaremos aqui para acompanhar o resultado final.
8: É isso, Nelson Kobayashi analisando com a gente aqui mais uma pesquisa eleitoral. São 6h48. 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Aliás, Renata, faltando praticamente aí uma semana para o Dia das Crianças, né? Aliás, você tem criança em casa, ô Renata? E se tem, já escolheu o presente ou ainda não? 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
9: Oi, Nonato, tudo bem? Olá para quem nos acompanha. Olha, por muitos anos eu aproveitei essa data junto aos meus filhos, agora eles cresceram, mas eu sim gosto de presentear as outras crianças da família e, inclusive, esse final de semana vou ter que comprar os presentes, sim.
8: Ah, faz muito bem, viu? Faz muito bem mesmo. Agora, à medida em que essas crianças vão crescendo, né, os parentes, a gente vai ficando cada vez mais em dúvida em o que e como presentear, né, Renata?
9: Exatamente, Nonato. Eu trouxe algumas sugestões básicas aqui, classificadas por idade, mas claro que cada um precisa investigar quais são as paixões das suas crianças, de quais personagens elas gostam, né? Pensando genericamente, crianças de 3 a 5 anos estão naquela fase da imaginação, né? Pai e mãe sabem disso. Então, fantasias, bonecos, carrinhos, blocos de montar, essas coisas costumam agradar. Agora, dos 6 aos 8 anos, a gente pensa nos jogos de tabuleiro, quebra-cabeça, os patins, os skates, eu acho que são boas dicas. Dos 9 aos 12, aí eles começam a gostar daqueles jogos de estratégia, os kits de cientista, artigos esportivos, também os videogames começam a ser mais desejados, né?
8: Não, muito bem, você falou aqui de algumas dicas e algumas opções, né? Isso. No que diz respeito à idade da criançada. Agora vamos para as dicas, então, Renata, de presentes que acabam não pesando tanto assim no bolso, que é um ponto importante aqui para a nossa audiência também. Vamos lá.
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8: 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Dicas aqui da Renata para fazer bonito no Dia das Crianças sem explodir o orçamento, sem estourar no orçamento. 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Renato, obrigado, bom fim de semana para você.
9: Até segunda, Nonato.
8: Até, valeu. Agora temos 6 horas e 51 minutos. Olha, Taiwan recebeu hoje reforços aéreos para a defesa da população. Quem traz os detalhes é o nosso correspondente internacional, Luca Bassani, que participa ao vivo conosco aqui do Jornal da Manhã. Oi, Luca, bom dia para você. Bem-vindo, meu caro.
10: Bom dia a você também, Nonato. Boa sexta-feira a todos que nos acompanham. Uma notícia que acaba indo ao desencontro daquilo que o presidente Xi Jinping pediu a Donald Trump durante a sua visita oficial aos Estados Unidos na semana passada. Taiwan, que é considerado pelos chineses como a província rebelde e que tem uma relação bastante estreita com os Estados Unidos no setor de defesa, recebeu os primeiros 2 caças de fabricação norte-americana de uma compra de 66 caças feitas ainda em 2019, no primeiro governo Trump, em um contrato literalmente bilionário. Os taiwaneses pagaram cerca de US$ 8 bilhões, mais de R$ 40 bilhões, para esses 66 caças, que são F-16V de quarta geração, uma modernização daquilo que já tem no seu país e que serve exatamente para reforçar a sua força aérea. Durante o ano de 2026, era esperado que mais do que 2 fossem entregues, mas há uma certa defasagem na produção, na questão logística, e, portanto, isso talvez não aconteça. Todavia, durante o começo de 2026, novos contratos foram selados entre Estados Unidos e Taiwan, também bilionários, aí na faixa de US$ 14 bilhões, já que os taiwaneses querem comprar outros armamentos, algo que ainda não foi aprovado 100% por Washington, exatamente por conta dessas questões que relacionam os Estados Unidos à China nesse momento. Na semana passada, quando o presidente Xi Jinping esteve no território norte-americano, ele conversou sobre uma série de questões envolvendo tarifaço, terras raras, reabertura de Hormuz, mas também Taiwan, pedindo para que os Estados Unidos não interfiram, não vendam mais armas para os taiwaneses, já que eles consideram isso uma questão interna, uma questão doméstica, de acordo com o governo de Pequim. Todavia, a gente sabe que tem um aspecto econômico que pesa bastante e esses valores chamam a atenção, movimentam muito dinheiro nos Estados Unidos, muitos empregos e, portanto, talvez haja esse desencontro e pode ter uma reação da China que, historicamente, quando há a aquisição de novas aeronaves, novos armamentos por Taiwan, realiza exercícios militares perto da principal ilha, exatamente para pressionar o governo de Taipei, algo que pode acontecer já nos próximos dias.
8: Luca Bassani, direto da Europa, atualizando para a gente essas informações. Vamos agora às principais manchetes dos jornais que já circulam nesta manhã de sexta-feira pelo país, às 6h54. Começando pelo jornal O Estado de São Paulo. A manchete principal está aqui, ó. TSE veta púlpito sem Lula. Gilmar inclui Renan, Flávio desiste e o debate é cancelado. A Globo baseia a decisão em interferência nas regras acordadas já anteriormente, diz aqui o jornal O Estado de São Paulo. Outro destaque, Trump diz que Brasil é muito importante e segue de perto a eleição. Agora sim, vamos para a Folha de São Paulo. Destaque de hoje da Folha de São Paulo, Lula tem 45% e Flávio 40% dos votos válidos no primeiro turno, aponta o Datafolha. E a Globo cancelando o debate presidencial também é manchete da Folha para hoje, que traz aí um editorial relacionado à eleição também. Da Folha, vamos para o jornal O Globo, editado no Rio de Janeiro. Interferência, diz aqui o Globo. Eleição fica sem debate após decisões judiciais. Ministra do TSE altera regra sobre púlpito vazio de Lula. Gilmar Mendes inclui Renan. Flávio desiste e a Globo cancela o encontro. O jornal O Globo também traz um longo editorial no dia de hoje relacionado às eleições e a esse cenário que a gente acompanhou. E aí, o jornal também abre espaço para a pesquisa do Datafolha, que divulgamos agora há pouco e comentamos aqui com o Nelson Kobayashi. Lula tem 42% e Flávio 38%, mostra o Datafolha, também está na capa do jornal O Globo de hoje. São os temas dos principais jornais do país e que você acompanha diariamente aqui na programação da Jovem Pan. Jornal da Manhã, 6h56.
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8: No correr da nossa programação, a gente vai tendo outros desdobramentos e análises em cima também dessa decisão toda trazida aí pelo Matheus Dias. Agora, 7 em ponto, a primeira edição do Jornal da Manhã vai ficando por aqui. A segunda já está chegando com Evandro Cine e Beatriz Frenner.
22: Bom dia. Meu amigo.
8: Bom dia para vocês.
23: Tudo bem?
8: Bom trabalho. Às vésperas dessa eleição, domingo, estamos todo mundo.
23: Estamos todo mundo junto aí. Um abraço.
8: Valeu. Até amanhã.

0: 7 horas da manhã.
1: Repita.
0: 7 em ponto desta sexta-feira, dia 2 de outubro de 2026. Estamos em contagem regressiva, cada vez mais próximos do primeiro turno das eleições. Evandro Cine, sextou.
1: Sextou. Muito bom dia para você que nos acompanha. Bem-vindos. Que bom ter vocês por aqui para a gente trazer informação, análise, opinião crítica. Te preparar também, te lembrar sobre como montar o esquema para o seu voto lá no domingo. Vamos juntos.
0: Edson Fachin rejeita pedido de Flávio Bolsonaro para afastar Flávio Dino de processos relacionados a Lula, às eleições e ao próprio senador. O presidente da corte não divulgou a decisão porque o caso tramita em segredo de justiça.
1: A Advocacia Geral da União aciona a PF e a PGR para investigar suposto financiamento estrangeiro a organizações brasileiras que atuariam contra o STF. Reportagem do jornal britânico The Guardian afirmou que os Estados Unidos destinaram US$ 1 milhão para essas entidades.
0: E ainda com o assunto eleições, Rodrigo Viga, direto do Rio de Janeiro, nos traz informações no destaque sobre o cancelamento do último debate antes do primeiro turno.
2: É isso, Bia. Classe política, sociedade, população ainda tentando digerir e também repercutindo o cancelamento do último debate antes da eleição do próximo domingo. Era para ser uma quinta-feira do exercício da democracia, para que os eleitores pudessem tirar as suas últimas dúvidas e até definir os seus candidatos. Quase ninguém falou. Só quem falou, na verdade, foi o presidente Lula a um podcast. Bicine.
1: E as entidades de imprensa criticaram as intervenções judiciais que, segundo a própria emissora, levaram a esse cancelamento. Conta aí, Marco Viana.
3: Isso mesmo, Cine, manifestações duras contra as decisões judiciais que mudaram as regras do debate presidencial da Globo e que levaram ao cancelamento do encontro. As associações de imprensa se manifestaram e logo mais a gente traz todas esses desdobramentos e manifestações diante desse cancelamento.
0: E no noticiário internacional, o Luca Bassani chega por aqui com informações sobre o Estreito de Hormuz. Situação muito complicada, com um novo ataque, Bassani.
4: Exatamente, uma situação muito preocupante, já que mais um navio foi atingido por projétil no Estreito de Hormuz. Um incêndio a bordo foi notificado pelas autoridades, o que pode mostrar uma nova crise nesta rota comercial que é tão importante para todo mundo e que tem sido palco central da guerra entre Estados Unidos e Irã.
0: É sexta-feira, é claro que temos também para você os destaques da previsão do tempo, para programar a sua sexta e o fim de semana.
5: Com certeza, Paula tem Nobre. Tempo mais fechado hoje aqui na capital paulista, tempo nublado, chance de chuva a qualquer hora do dia, mas o sol aparece no fim de semana. Na região sul tem trégua na chuva em relação ao sul, daqui a pouco a gente fala mais sobre isso.
0: Combinado.
1: Prepara o seu primeiro cafezinho, porque essa edição do Jornal da Manhã está só começando. E eu quero contar, né, e debater aqui, trazer repercussão da Rede Globo, que cancelou o debate presidencial previsto para a noite dessa quinta-feira. Faltando menos de uma hora para o início do programa, a emissora alegou insegurança jurídica e interferência na liberdade de imprensa. Mas a gente vai explorar as camadas e os bastidores dessa história toda, inclusive com o nosso Rodrigo Viga, que estava lá para fazer a cobertura da imprensa do debate. Porém, debate mesmo não teve, só a cobertura, né, meu amigo? Bem-vindo, bom dia. Quanto tempo, hein? Só que não.
2: Obrigado. Pois é, nosso intervalo de contato, vou olhar aqui para o relógio, deve ter sido de 8 horas no máximo, né, Cine? A gente estava conversando ontem à noite, direto lá dos estúdios da Zona Sudoeste do Rio de Janeiro. Estamos de novo aqui, ao vivo, no microfone da Jovem Pan. Meu caro Cine, ouvintes, espectadores e internautas da Jovem Pan, sociedade, população e a classe política ainda digerindo, desceu quadrado, desceu muito pesado esse cancelamento aos 45 do segundo tempo, em cima da hora, do último debate antes da votação no próximo domingo. Muita gente ainda em dúvida, falando em abstenção, ou ainda não tem o seu candidato ou seus candidatos definidos para a eleição parruda do próximo domingo, que tem para presidente, para governador, 2 senadores, deputado estadual e deputado federal. Mas o exercício da plena democracia não aconteceu, por conta, segundo a própria emissora, que iria realizar o debate, por conta de decisões tomadas pelo Poder Judiciário, Justiça Eleitoral e pelo Supremo Tribunal Federal. O TSE, o Tribunal Superior Eleitoral, infringiu, segundo a emissora, regras previamente acordadas, previstas pelos partidos em relação ao modelo, à modelagem desse debate que deveria ter acontecido nesta quinta-feira, mas não foi realizado. Principalmente com relação à ausência do presidente Lula, aquele púlpito vazio, e também com relação à possibilidade dos candidatos presentes se dirigirem, se manifestarem ao candidato à reeleição, Luiz Inácio Lula da Silva. Como houve esse cerceamento, houve a primeira infração à modelagem desse debate programado para a noite desta quinta-feira. A segunda infração diz respeito a uma decisão tomada pelo ministro do Supremo Tribunal Federal, Gilmar Mendes. O STF, novamente, na crista da onda, mais uma vez aí, entrando com destaque, ganhando luz nessa reta final do primeiro turno das eleições para presidente aqui do Brasil. O ministro Gilmar Mendes concedeu uma liminar, permitindo que o candidato Renan Santos, do Missão, pudesse participar do debate, embora as regras preliminares não estivessem prevendo a presença de Renan, porque o Missão não tem o mínimo de deputados, uma bancada mínima necessária para ter a representatividade em um debate. A gente estava lá conversando ontem à noite, estamos de novo aqui, meu caro Cine, e os candidatos ficaram indignados, ficaram revoltados com esse acontecimento. Afinal de contas, era para ser uma noite de exercício da democracia, como eu disse, para que as pessoas captassem informações, tirassem as suas conclusões, que poderiam ajudar, inclusive, no voto no próximo domingo. Todos se voltaram contra o Poder Judiciário, contra o TSE e o Supremo Tribunal Federal. Estou falando de Romeu Zema, de Ronaldo Caiado e também do próprio escritor Cury, Augusto Cury, que disseram, inclusive, que se forem eleitos, tomarão medidas contra o Poder Judiciário. Falaram em reforma, falaram em mandato de 8 anos para ministro do Supremo Tribunal Federal, mas o sentimento era de frustração e também de indignação. E a leitura feita por esses candidatos foi a seguinte, meu caro Cine, Bia, 20 espectadores e internautas da Jovem Pan, que foi uma ação, não se sabe se foi orquestrada ou não, mas essa ação de TSE e de STF, no frigir dos ovos, acabou favorecendo Luiz Inácio Lula da Silva, que já não compareceria ao debate desta quinta-feira. Era, como eu disse, para ser uma noite de exercício da democracia, em que todos poderiam expor as suas ideias, as suas posições, as suas propostas e projetos. Falta muito disso, né? Exposição de projetos e propostas, mas acabou sendo uma noite em que apenas um literalmente falou, foi o presidente Lula a um podcast, e os outros apenas tentaram justificar essa situação envolvendo o cancelamento do debate que aconteceria na noite desta quinta-feira. Lamentável, triste, uma noite para ficar para a história da política e também do processo eleitoral brasileiro, meu caro Cine. Minha cara Bia.
1: Muito obrigado, Rodrigo Viga. Já conversamos mais. Bom, o Viga trouxe o que tem de oficial. Vamos agora adentrar nos meandros dessa história. Lucas Merreiro, Nelsinho Kobayashi, bem-vindos, meus amigos. Que bom ter vocês por aqui. E aí, o que aconteceu, né? Teve, então, houve decisões do Supremo Tribunal Federal e do Tribunal Superior Eleitoral que alterariam regras que já tinham sido acordadas com

0: ditadura do Tribunal Superior Eleitoral, que não permitiria mais perguntas ao púlpito de Lula, que estaria vazio. Embora isso tivesse sido acordado lá atrás e assinado por todas as campanhas, inclusive a de Lula, que se alguém não participasse, o púlpito estaria assim e poderiam ser feitas perguntas de 30 segundos para essas candidaturas. Como é que se avalia o que acontece por trás? E decisões que não necessariamente têm a ver apenas com aquilo que foi determinado pelo Tribunal Superior Eleitoral, Merreiro.
1: Perfeito, Evandro. Resumiu muito bem essa salada, essa confusão que foi o dia de ontem. Bom, primeiramente, bom dia para você, bom dia Bia Kobayashi, bom dia a você que nos acompanha nessa segunda edição do Jornal da Manhã. A verdade é que o dia de ontem foi uma vergonha para a democracia brasileira. Foi uma vergonha por culpa de muitos agentes ali, e eu quero falar de cada um deles. Primeiro, do presidente da República, o Lula. Ele, mais uma vez, se recusou a ir a um debate e preferiu gravar uma entrevista ao mesmo tempo em que o debate aconteceria. Sabemos que essas eleições estão marcadas pela ausência de confronto. Como o Evandro bem colocou aqui, a mera possibilidade de haver um confronto já faz com que os dois principais candidatos à presidência da República, segundo as pesquisas, decidam não participar. E isso é um absurdo. É pior ainda no caso do Lula, que é presidente da República e fez essa tentativa de sabotar o debate da Globo. O Flávio também não quis comparecer, saiu a decisão dele não comparecer ao debate apenas 3 minutos após a decisão do Gilmar Mendes dizer que o Renan Santos participaria. Foi uma vergonha também por parte do TSE, porque essa decisão de não permitir que a Globo executasse o debate de acordo com as próprias regras, que foram assinadas por representantes de todos os partidos, inclusive do próprio PT, ou seja, foi assinado, eles concordaram com aquilo, de que o púlpito estaria exposto com o nome do Lula e os candidatos poderiam fazer perguntas ao púlpito. O TSE simplesmente determinou que isso não poderia acontecer. Mais uma decisão antidemocrática. E aí, para fechar com, eu diria, com chave de ouro, mas não é, né? É uma chave péssima aí. Eu ia falar um material escatológico, mas eu vou poupar o...
0: Pensei também.
1: Vou poupar os ouvidos de vocês. Chave de B, pois é. E a Globo decidiu não fazer o debate. Veja, a Globo é uma emissora de concessão pública. Ela teria uma obrigação ética e moral de fazer esse debate. Agora você, eleitor, por causa dessa decisão absurda, vai para as urnas, vai para o seu colégio eleitoral neste domingo sem ter tido um debate sequer em que houvesse um confronto entre os principais postulantes ao cargo de presidente da República. Você, eleitor, não vai ouvir uma proposta deles, porque eles se recusaram aí aos debates, às sabatinas. Inclusive aqui na Jovem Pan, né, nós fizemos sabatinas, convidamos todos os presidenciáveis e Lula e Flávio Bolsonaro se recusaram aí. Uma vergonha que os dois principais candidatos à presidência da República participaram disso. O TSE participou desse desrespeito à democracia e a Globo, por fim, também participou disso. Apenas porque Flávio Bolsonaro cancelou de última hora, ela cancelou o debate como um todo. Então as pessoas, muita gente inclusive, que quer um pouco de renovação política, quer conhecer um pouco mais os outros candidatos, ficaram sem esse debate. E os próprios candidatos também, que se prepararam, que estudaram, que conversaram com a Rede Globo, simplesmente de última hora não tem mais o direito de participar. Foi patético o que aconteceu ontem e mostra que para uma eleição ser duramente prejudicada, para a democracia no Brasil ser aviltada, não é necessário hackear as urnas. A gente sabe que isso é impossível, mas dá para fazer de muitos outros meios. E ontem foi exatamente o que a gente viu.
2: Nelson Kobayashi, nós exploramos aqui essa camada, né, do sintoma de fuga de Flávio Bolsonaro com a confirmação de uma possível participação de Renan Santos nesse debate. 3 minutos depois, ele cancelou a ida dele também até a TV Globo para esse último embate antes do primeiro turno e que seria, na grande expectativa, o único que ele participasse. Agora, com um olhar também sobre a campanha de Lula, qual é a lógica da equipe assinar um compromisso, entendendo as regras do debate, de que sim, o púlpito estaria lá, vazio, caso o candidato não comparecesse, e depois acionar a justiça para mudar aquilo que já tinha sido compreendido, aquilo que já tinha sido acordado. E aí, o presidente da República, no mesmo horário que aconteceria o debate, participa de uma entrevista em podcast. Bom dia.
3: Bom dia, Bia, Merreiro, Cine, todos que estão aqui na segunda edição do Jornal da Manhã. A lógica, Bia, é que eles confiam muito mais numa ação judicial que pode ser protocolada no TSE do que na própria assinatura, na própria manifestação de vontade, né? O que é

0: É um marco, um selo da tamanha segurança jurídica que a gente tem. Em relação a tudo isso que está acontecendo, é, infelizmente, fruto de um ativismo judicial agora qualificado pela insegurança entre os próprios tribunais, entre os próprios ministros, que um sobrepõe decisão do outro, à medida em que a gente tem três decisões diferentes em dois tribunais diferentes, o TSE e o STF, a respeito do mesmo debate. E versando sobre as mais diversas questões, participação ou não de candidatos, como foi a decisão judicial do Cássio Nunes em relação ao Zema, como foi a decisão do Gilmar Mendes em relação ao Renan, como foi a decisão em relação ao púlpito, que parece que virou um ente, né, imbuído de personalidade, parece que é uma pessoa, o tal do púlpito agora, né, em relação à decisão que veio da ministra Estela Aranha. Ou seja, a gente tem uma sequência de decisões que gera de fato uma tamanha insegurança. A gente tem no Brasil um sistema de leis que estabelece qual é o critério para se chamar uma pessoa ou não para o debate. Mais do que isso, além da lei das eleições, a gente tem uma regulamentação do TSE que especifica um pouco mais, que detalha esse tipo de situação de debates políticos. Além da lei, da regulamentação, a gente tem um encontro entre os candidatos e os partidos, né, os representantes dos candidatos, para disseminar ainda mais os critérios, tempo de pergunta e resposta, quantos blocos, pode, não pode perguntar para o ausente, pode, não pode ter púlpito do ausente, e eles assinam. Para na última hora, nos 45 do segundo tempo, a gente tem uma sequência de decisões assim. Eu acho que está errada. Estão erradas todas essas decisões, tanto a que autorizou a participação do Zema, que não tem um partido com a representatividade que a lei estabelece, tanto a decisão do ministro Gilmar Mendes, que também, no mesmo sentido, vai contra o que a própria legislação estabelece, autorizando o Renan participar, tanto quanto a decisão da ministra Estela, que cerceou ali o direito do púlpito de estar ali tal qual um objeto. No cenário da Rede Globo. E acredito que a decisão da Globo, aqui respeitosamente divergindo do Merreiro, discordando dele, acho que a decisão da Globo está certa. Foi uma decisão, primeiro, porque é liberdade, né? Ela tem a liberdade de fazer ou não fazer o debate, e não tem lei nenhuma que a obrigue a fazer esse tipo de programa de debate, mas é um marco de posição. Está marcando, selando a sua posição em favor, em nome da liberdade de imprensa. É quase que um protesto à justiça falando que, olha só, quando a gente segue a lei e a gente estabelece as regras e todos concordam, nós podemos fazer o debate. Agora venham vocês e nos obriguem a fazer um debate, já que não há também essa possibilidade. Então acho que está certa essa questão do cancelamento do debate em respeito, não, no final das contas, infelizmente, não aos candidatos, aos partidos, aos eleitores, mas em respeito à lei e ao sistema jurídico e à segurança do nosso sistema de justiça que precisa prevalecer em relação a tudo isso que a gente viu acontecendo ontem.
1: Temos mais manifestações sobre esse cancelamento. Associações de imprensa trouxeram indignação com as decisões judiciais que alteraram as regras do debate da Globo. A emissora cancelou o encontro, como a gente traz até esse momento, que estava previsto para ontem, e o Marco Viana chega, portanto, com essas repercussões pelas associações de imprensa. Marco Viana, bom dia, seja bem-vindo ao vivo de Brasília.
2: Olá, Bia, bom dia para você, para o Cine, todos que nos acompanham aqui na segunda edição do Jornal da Manhã. Pois é, três das principais entidades que representam a imprensa brasileira saíram em defesa da Globo depois do cancelamento do debate presidencial que seria realizado ontem à noite. São a Associação Brasileira de Emissoras de Rádio e Televisão, a ABERT, a Associação Nacional de Editores de Revistas, que é a ANER, e a Associação Nacional de Jornais, a ANJ. Depois que a Globo recebeu, então, essas notificações, essas decisões judiciais, agora vem a reação das entidades que dizem o seguinte, a gente acompanha aqui também na tela. Abre aspas. A Associação Brasileira de Emissoras de Rádio e Televisão, ABERT, a Associação Nacional de Editores de Revistas, a ANER, e a Associação Nacional de Jornais, a ANJ, se solidarizam com a TV Globo e manifestam profunda indignação com a intervenção judicial nas regras previamente definidas que levou ao cancelamento do último debate presidencial do primeiro turno. Fecha aspas. Esse é o primeiro recorte. Na sequência, as entidades endurecem o tom e dizem o seguinte, abre aspas. As entidades entendem que a interferência não se trata apenas de uma imposição de obrigações sem previsões em lei contra uma emissora privada. É, sobretudo, uma agressão à liberdade de imprensa ao forçar a condução do debate em desrespeito às regras acordadas há meses entre a emissora e os partidos, fecha aspas. Num outro trecho, a nota termina falando diretamente do impacto para o eleitor, abre aspas. Infelizmente, os excessos judiciais atropelaram o direito de os cidadãos terem acesso às propostas dos candidatos que, conforme prevê a lei eleitoral, já tinham sido convidados e se dispuseram a participar do debate, fecha aspas. Aí, em seguida, a própria Globo também explicou publicamente a decisão de cancelar o encontro. Em uma das manifestações, a emissora traz o seguinte título, abre aspas. Globo anuncia cancelamento do debate dos candidatos à presidência da República e manifesta discordância com interferências nas regras acordadas, fecha aspas. E depois, em um outro recorte, explica o motivo da decisão, abre aspas. A Globo tem longa tradição na organização de debates eleitorais. Nosso propósito é promover a discussão de ideias para o Brasil e oferecer aos eleitores a oportunidade de comparar projetos. Nosso dever é o de promover a democracia, mas as sucessivas decisões judiciais tomadas momentos antes da realização do debate causam insegurança jurídica e representam uma interferência indevida na liberdade que os veículos de imprensa têm de organizar os debates eleitorais. Por essa razão, a Globo decidiu cancelar o debate desta noite, fecha aspas. Então, o ponto central dessa discussão agora é justamente essa. Para as três associações e para a própria Globo, decisões tomadas muito perto do horário do debate mudaram regras que já haviam sido acertadas anteriormente e foram essas mudanças de última hora que, segundo a emissora, provocaram insegurança para a realização do encontro e levaram ao cancelamento do último debate presidencial do primeiro turno. Existem, claro, outras manifestações de outras entidades e a gente segue acompanhando tudo isso direto de Brasília. Volto com vocês.
1: Obrigada, Marco Viana. Está aí, portanto, a manifestação, a reação dos órgãos de imprensa, das associações que representam o setor diante das intervenções da justiça. Não apenas a justiça eleitoral, Lucas Merreiro, mas o próprio STF. Instabilidade jurídica é pouco para a gente descrever o que aconteceu na última noite.
3: Com certeza. Agora, eu não me solidarizo nem um pouco com a Globo aqui, com todo respeito. Acho que eles, inclusive, ajudaram a criar esse monstro que hoje os devora, né? Porque quando estavam andando lado a lado ali com alguns ministros, quando colocavam comentaristas dando risada, falando assim, ai, olha que bacana, um ministro aqui mandou mensagem no WhatsApp para mim, mandou uma figurinha, ai, que legal. Sempre acharam tudo muito bonito que estava sendo feito. Aí, agora que eles se prejudicaram, que o debate deles foi prejudicado, agora é a hora de criticar, agora é a hora de associações mostrarem solidariedade. Não, eles ajudaram a fazer isso. E outra coisa, eu entendo que ao cancelar o debate, eles não estão punindo ou dando um recado pro judiciário, né? O judiciário tá pouco ligando para isso. Inclusive, os ministros mais ligados ao governo, mais aliados ao Lula, ficaram muito felizes, porque não teve debate, não teve destaque para nenhum outro candidato. Quem ficou dando entrevista num podcast foi o Lula, que bateu quase 2 milhões de visualizações simultâneas ali, que para termos de YouTube é uma audiência gigantesca. Então, para eles foi ótimo. Quem saiu punido mesmo foi o eleitor. Porque se fosse uma indignação verdadeira com essas interferências do judiciário no debate, bastaria fazer o debate e tecer ali todas as críticas necessárias ao judiciário, mostrar o absurdo que estava acontecendo, mostrar as críticas ali aos ministros que tentaram, por exemplo, impedir que a Globo exercesse as regras que eles mesmos estabeleceram ao colocar aquele púlpito do Lula. Mas não fizeram isso, simplesmente cancelaram o debate, desrespeitaram os participantes que tinham se preparado e, principalmente, desrespeitaram o eleitor, que não tem nada a ver com essa história, e aí acabou ficando sem um confronto entre os presidenciáveis e, pior, sem conhecer as propostas. Chegou o final de semana de eleição agora, amanhã, ou melhor, depois de amanhã, as pessoas vão lá votar, não teve um debate sequer em que os principais presidenciáveis puderam apresentar para a população quais são as suas propostas. Ninguém sabe quais são as propostas, os planos de Brasil, se é que existem, que esses candidatos têm para exercer ali durante os próximos 4 anos, caso eleitos. Simplesmente vai ser uma grande incógnita. Essa é a eleição mais despolitizada da história do Brasil, talvez desde 2010, que não se vê uma eleição tão despolitizada assim. E quem perde, repito aqui, é o eleitor e a democracia brasileira.
4: Agora, Nelson, eu quero trazer um pouquinho da análise política dessa história toda, porque as campanhas, principalmente a de Flávio Bolsonaro, voltam a aproveitar o que se chama de insegurança jurídica para bater novamente no Tribunal Superior Eleitoral, no Supremo Tribunal Federal e tentar conquistar mais votos dessas pessoas que, nos últimos tempos, também pegaram certo... Que palavra que eu ia usar? Que eu ia falar um certo...
3: Asco.
4: Exato. Certo asco do Supremo Tribunal Federal, meu amigo.
0: Ô Cine, você sabe que isso se gerou, no final das contas, isso gerou uma oportunidade para o Flávio Bolsonaro de trazer de volta esta pauta, né? Antijudiciário, anti-STF, porque no imaginário comum, STF, TSE, tudo meio que a mesma coisa. São os ministros importantes lá de Brasília. E aí ele teve nas mãos essa oportunidade de fazer críticas à justiça, aos indicados do presidente Lula. É claro que quando ele faz as críticas aos indicados, ele está... Claro, se valendo da decisão da ministra Estela Aranha, mas claro que com a intenção disso bater no ministro Flávio Dino, no ministro Zanin, no ministro Dias Toffoli e, por consequência, também no Alexandre de Moraes, porque, de alguma maneira, apesar de não ter sido indicado pelo presidente Lula, ele faz parte da mesma ala ali, a gente viu isso acontecendo naquela... sessão do dia 15 de setembro, onde os que estiveram mais ao lado do ministro Alexandre de Moraes foram aqueles indicados pelo presidente da República. Então, ele aproveita e coloca tudo no mesmo bolo e traz essa pauta para si e faltando 3 dias para as eleições. Então, ele se coloca nesse lugar de vítima, de perseguido, de alguém que sofre com as agulhas do judiciário e, mais do que isso, faz a promessa de... quando for presidente, fazer as indicações. Trabalha, é claro, também com aquele elemento do medo, que é o quê? Se o presidente Lula for reeleito, ele vai ter mais 4 indicações ao STF. Esta questão toda vai se intensificar nos próximos anos. Tem como piorar dentro, claro, da narrativa estabelecida por ele para a sua campanha. Então foi uma oportunidade que o Flávio Bolsonaro, em estratégia política, soube se utilizar. Já o presidente da República, quando escolhe ali fazer uma entrevista isolada no podcast, em um ambiente controlado, né? Ele não imaginava que não teria debate, porque se ele já soubesse que tudo isso ia se cancelar, imagino que ele não se colocaria ali sob um mínimo risco, ainda que mínimo, de ser confrontado. Um corte ou outro do podcast já está repercutindo aí nas redes sociais, quando ele foi um pouco mais confrontado pelo entrevistador, pelo Igor, do Flow Podcast. Mas ainda assim era um risco que ele poderia ter evitado se soubesse que não teria o debate. O presidente Lula está fugindo de todos os confrontos possíveis, entre ser confrontado por todos os seus adversários e um entrevistador de podcast que não está sequer no ambiente do podcast, no estúdio do podcast, é um podcast que tem que ir até o presidente, né? Ele fez a escolha mais segura, mas ainda assim não teve a mesma vantagem que teve o Flávio Bolsonaro diante do seu argumento de vitimização da justiça.
4: Valeu, Nelsinho. 7:28.
1: Repita.
4: 7:28.
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4: Aqui que acontecem casos absurdos, assim, esdrúxulos, né? Agora, 7h31.
1: Repita.
4: 7h31.
1: Durante uma transmissão ao vivo nas redes sociais, Flávio Bolsonaro anunciou que não participaria do debate da TV Globo. O candidato criticou uma decisão do STF relacionada às perguntas que poderiam ser feitas a Lula, que também já havia anunciado com antecedência que não participaria do debate. Vamos acompanhar um trecho da fala do candidato.
17: Isso deixou de ser justiça, passou a ser perseguição. A toga está sendo usada por alguém que parece um carrasco. Hoje tem-se na Suprema Corte pessoas que são as secas do Lula, que estão dando canetada uma atrás da outra para beneficiar o Lula, só que eu tenho certeza que esse tiro saiu pela culatra.
4: Pelo menos para dar uma... E o candidato à presidência da República, Romeu Zema, criticou o cancelamento do debate da TV Globo, marcado para essa quinta-feira. Vamos acompanhar.
18: Estão querendo manipular. Estamos aí assistindo, mais uma vez, uma total insegurança jurídica. Mais ainda do que antes. O que mais tem acontecido é fake news. Eu vou completar 62 anos. Eu nunca desisti de nada na minha vida no meio do caminho. Um time que está em campo, aos 40 minutos do segundo tempo, vai sair do campo. Vou levar até o final. Hora nenhuma nós pensamos em desistência.
1: Ronaldo Caiado, que já estava nos estúdios da Globo para o debate entre candidatos a presidente, chamou a decisão do Poder Judiciário, que acabou influenciando no cancelamento do debate, de violência e também classificou como um atentado à democracia brasileira.
19: O Lula, desde o primeiro momento, ele fez questão de não só não comparecer, mas também buscar uma linha paralela no podcast para tentar inviabilizar. E a partir daí nós tivemos algo ainda mais grave. Foram decisões do TSE, do Supremo Tribunal Federal, que acredito que eles desejam chegar a um ponto que é da ditadura da toga.
4: Augusto Cury também se manifestou.
7: essa insegurança jurídica tem de terminar. O STF é o alicerce da democracia, um alicerce tem que ser discreto. Ninguém sabe o nome de um ministro da Suprema Corte americana, mas no Brasil nós sabemos de quase todos, e fora do país também. Na verdade, o STF ganhou um protagonismo completamente desproporcional, beira a um colapso da democracia.
1: O candidato do Missão, Renan Santos, disse que foi impedido de entrar no estúdio onde aconteceria o debate e decidiu fazer uma manifestação do lado de fora do Projac.
12: Bastou meu nome aparecer que ele arrega. O padrão de arregada do Flávio não é quando o sistema, o TSE, interfere, não. O padrão de arregada é quando eu apareço diante dele.
4: No mesmo horário em que seria realizado o debate, o candidato Lula concedeu uma entrevista ao Flow Podcast. Acompanhe um trecho.
20: Uma coisa é disputar com o Fernando Henrique Cardoso, disputar com o Zé Serra, disputar com o Maluf, como eu já disputei, não tem nenhum problema, são gente da política. Outra coisa é você imaginar, sabe, você disputar a presidência da República com uma pessoa desqualificada como o Flávio Bolsonaro.
4: Vamos então trazer aqui para o debate essas manifestações dos candidatos, começando aqui pela manifestação do próprio candidato Lula, que diz: eu não vou ao debate porque desqualifico o meu opositor. Faz sentido isso, Lucas Merreiro?
3: Não, não faz sentido. Se o seu oponente é tão desqualificado assim como você diz, você vai e exibe isso para as pessoas.
4: E maceta, né?
3: Exatamente, para dizer o mínimo, né? Então, não é uma desculpa válida. A gente sabe que, na verdade, o Lula, ele tem medo do confronto, né? Infelizmente, o que marcou as eleições desse ano foi o medo do confronto. Nós tivemos os dois principais candidatos à presidência da República, segundo as pesquisas, se recusando a comparecer em debates e até mesmo sabatinas. Lembrando, nós tivemos sabatinas aqui na Jovem Pan, chamamos todos os presidenciáveis, Lula e Flávio Bolsonaro se recusaram a ir. E por que isso acontece? Não é porque um acha o outro desqualificado, porque um não respeita o outro, não é por isso. É porque para esses candidatos que têm um alto índice de rejeição, eles dependem muito de uma eleição extremamente despolitizada, em que as pessoas não falem muito sobre política, em que não se debata sobre propostas. Vamos lembrar da eleição de 2018, por exemplo. O que aconteceu naquela eleição que acabou elegendo Jair Bolsonaro para a presidência da República? Você tinha um player ali que era um outsider, que era o Jair Bolsonaro, tudo bem, ele era deputado federal há 30 anos, mas era visto como um outsider no jogo, no cenário nacional, né? Uma eleição altamente engajada, as pessoas falando sobre política o tempo inteiro, falando sobre eleições o tempo todo, estavam empolgadas com aquela novidade que era Jair Bolsonaro. Muito se falava sobre propostas, sobre equipe de governo, equipe econômica, em diversas áreas, né? Aquela eleição foi daquele jeito. Em 2026, agora, o ano que estamos, a estratégia dos dois principais presidenciáveis é diferente. É manter a eleição morna, ou até fria, se dá para dizer isso, né? Não falam sobre propostas, não dizem qual é o plano de Brasil que eles têm, não comparecem a debates e sabatinas, porque eles já têm um amplo conhecimento. O Lula, naturalmente, é muito conhecido, é o atual presidente do Brasil, e o Flávio Bolsonaro também, né? É filho de um ex-presidente da República, tem o sobrenome Bolsonaro, é alguém muito famoso. Então, eles são muito conhecidos, têm uma alta rejeição. Então, quanto menos se fala sobre política, melhor para eles. E até agora, parece que eles conseguiram, porque eu nunca vi uma eleição tão desengajado assim. Nem parece que no domingo que vem as pessoas vão às urnas, porque pouquíssimo se fala na padaria, nas ruas, na fila do banco, nos grupos de WhatsApp, muito pouco se fala, claro, existindo exceções, evidentemente, mas muito pouco se fala sobre política como deveria num período eleitoral.
1: Ô Kobayashi, os demais candidatos que lá estavam, se prepararam, prontos para fazer parte desse debate, criticaram as decisões da justiça, classificando como violentas e também um atentado à democracia nas palavras, por exemplo, de Caiado. Isso tudo pode estar de fato acontecendo porque a gente fala de um Tribunal Superior Eleitoral que se apequenou nesse processo em relação a anos anteriores. O STF já é a segunda vez que passa por cima de decisões que deveriam ser adotadas única e exclusivamente pela Corte Eleitoral.
0: Olha, eu vou parafrasear aqui uma manifestação de um ministro da Suprema Corte de que até a máfia tem mais ética, o Bia. E aqui eu estou falando do ponto de vista de um tribunal respeitar a decisão do outro. Mais do que isso, de respeitar os processos. estabelecidos na lei processual. Quando tem uma decisão do TSE, o caminho natural, legal, previsto na lei, é de que haja recurso, primeiro aos pares, depois de uma decisão definitiva, o recurso ao Supremo Tribunal Federal. Mas, como já não há mais ética, e isso já está muito claro no nosso judiciário, é por isso que uma decisão vai sobrepondo a outra em processos. Veja só, processos já julgados, processos até arquivados, que são desarquivados, que são ali ressuscitados à medida em que são provocados os ministros, e não o judiciário, porque daí agora as pessoas escolhem entrar com um pedido a depender de quem é o ministro em qualquer processo que seja, ainda que já tenha sido julgado. Então, nesse sentido, os candidatos que fizeram essas críticas ao judiciário têm as suas razões. É claro que fica muito ruim para o Caiado, para o Zema, para o próprio Renan, para o Augusto Cury ter esse cancelamento do debate, porque seria ali a última chance de tentar, de alguma maneira, um respiro diante das eleições que se aproximam, já que as pesquisas, todas as últimas pesquisas, apontam para um afunilamento entre Lula e Flávio Bolsonaro, que eu acredito, ainda que os dois estejam no segundo turno, provavelmente não irão a debates. Provavelmente o presidente Lula não irá aos debates, ainda que haja um segundo turno entre ele e o Flávio. Acho até que essa estratégia de não comparecer ao debate é já pré-estabelecida desde o início. Até porque, se a gente pega, por exemplo, como foi nos Estados Unidos, o Joe Biden, ele desistiu da candidatura, abrindo vaga para a Kamala Harris na disputa contra Donald Trump, depois de um debate em que ele não se mostrou tão hábil, tão com tanto vigor, com tanta energia para a disputa do cargo. Eu acredito que o presidente Lula, a equipe do presidente Lula, esteja pensando nisso, porque se a gente tiver um debate entre Lula e quem quer que seja, inclusive com o Flávio, a gente vai estar de alguém que tem o dobro da idade um do outro, um de 80, outro de 40 anos, basicamente, né? Então a gente vai ter esse risco. E quando as pesquisas apontam para um empate, faz sentido, do ponto de vista da estratégia, que não se corra esse risco. Então, vai ficar por conta do quê? Das redes sociais, da TV, da rádio, das eventuais sabatinas e desses podcasts todos. Infelizmente, isso não abre oportunidades para os candidatos que estão pontuando menos nas pesquisas.
4: Essa cânula aqui. Obrigado, viu, Nelsinho? Estava falando aqui do ponto, desculpa, gente. Ó, no último dia de comícios antes do primeiro turno, o governador de São Paulo e candidato à reeleição, Tarcísio de Freitas, falou sobre a disputa nacional. Também, declarou confiança na vitória de Flávio. Acompanhe.
2: Vamos fazer uma grande festa para o Flávio Bolsonaro, com uma carreata que vai sair lá de Santa Bárbara do Oeste. Vamos chegar em Americana, vamos fazer uma grande festa da democracia lá, né, com as pessoas animadas, para mostrar essa virada que já está acontecendo no Brasil, o crescimento de Flávio Bolsonaro, que com certeza vai ser o próximo presidente da República.
1: O candidato do PT ao governo de São Paulo, Fernando Haddad, voltou a fazer elogios ao presidente Lula e críticas ao senador e candidato à presidência da República, opositor, Flávio Bolsonaro. Isso durante um comício em São Paulo. Acompanhe.
21: Nós temos entre uma pessoa que por 3 vezes governou esse país, que se fez respeitar, que fez o Brasil ser respeitado no mundo inteiro, um cara que conversa com qualquer chefe de Estado, com qualquer chefe de governo, a pessoa responsável pelos maiores programas sociais do Brasil, na consolidação do SUS, na abertura das universidades para o filho do trabalhador, na assistência social para as famílias que passavam fome, e um bandido do outro lado, que inexplicavelmente leva algumas pessoas que estão sendo levadas a erro a imaginar que o país possa ser governado pelo Flávio Bolsonaro.
1: Vamos trazer esse assunto para análise. Lucas Merreiro, a partir do momento que a gente vê a campanha se encerrando e aí as eleições chegando também, os discursos também vão ficando mais firmes nos diretórios regionais, como é o caso de São Paulo, que a gente observou aqui Tarcísio e Haddad falando. Ambos trouxeram falas mais incisivas. Haddad criticando firmemente o opositor Flávio Bolsonaro. E, por outro lado, Tarcísio se colocando mais próximo a Flávio Bolsonaro, o que até então ficava sempre um discurso mais de entrelinha.
3: Duas coisas curiosas que eu vejo nessas falas, né? A primeira é o Tarcísio dizendo que tá louco pra fazer uma grande festa pro Flávio Bolsonaro. Tarcísio, a gente sabe o que você fez no verão passado. Até o começo desse ano tava articulando porque você queria ser o candidato à presidência da República. A gente sabe disso. Conversou com o Michele Bolsonaro, tava ali todo interessado. Teve que aceitar contra gosto ser o candidato aí pra reeleição ao governo do Estado de São Paulo.
4: Língua de chicote, ó.
3: É, mas é verdade. Isso não é segredo que ele queria fazer isso, né? Tem declarações dele próprio, da equipe próxima ali, da Michele Bolsonaro, que já estava publicamente apoiando a candidatura de Tarcísio para a presidência da República. Ele teve que aceitar o Flávio Bolsonaro. Essa é a verdade. Agora, o mais engraçado ainda é o Fernando Haddad. Por quê? Porque ele está fazendo a única coisa que ele foi colocado ali para fazer nessas eleições. O Haddad não acredita na própria candidatura. Ninguém acredita. E o Haddad também não queria ser candidato ao governo do Estado de São Paulo. Ele queria estar trabalhando apenas na campanha do Lula e tudo mais, mas foi imposto a ele a vontade do PT, a vontade do Lula, dizendo o seguinte: olha, São Paulo é o maior colégio eleitoral do país, então, meu amigo, você vai até lá, você vai concorrer sim, porque a gente precisa de um candidato minimamente conhecido para não ficar tão feio assim no estado de São Paulo. Você vai perder mais uma eleição, né? Quer dizer, mais uma derrota de Fernando Haddad, lembrando que perdeu a prefeitura em 2016, perdeu o governo do estado de São Paulo em 2022, né? E agora vai perder novamente a presidência da República, perdão, o governo do estado de São Paulo mais uma vez. Ah, verdade, perdeu a presidência da República em 2022, depois concorreu pro governo e não conseguiu. Enfim, mais uma derrota pro Fernando Haddad, vergonhoso o papel que ele se dispõe a colocar como um garoto de recados do PT que vem aqui até São Paulo para levar uma eleição, não levar a sério, mas simplesmente fazer de palanque eleitoral pro Lula. É exatamente o que ele tava fazendo aqui, por isso essa fala dele. Toda a eleição do Haddad, a tentativa de eleição do Haddad, se resume a fazer uns discursos ali tentando aquecer a base petista aqui em São Paulo para elogiar o Lula.
4: Ô, Nelsinho Kobayashi, sobrou pouco aí para você, porque o Lucas Meireiro já chinelou todo mundo, tá? Tem pouco espaço para você bater. Mas o que foi?
0: Eu vou dizer que eu vou seguir o relator, né?
4: Sigo o relator. Sigo o relator, assinado, ponto. Mas, ô Nelsinho, eu também estou curioso para entender como é que vai ser a manifestação de Tarcísio de Freitas numa possibilidade de segundo turno para a presidência, em que ele já leve no primeiro turno, que é o que as pesquisas têm indicado, diante de um primeiro turno que, como bem disse aqui o Lucas Meireiro, houve um apoio meio tímido. E a gente sabe que nos bastidores da campanha de Tarcísio não havia muito interesse em ficar bradando para todos os lados ao lado do Flávio Bolsonaro, porque aqui no estado de São Paulo pode acontecer um comportamento curioso também, a exemplo do que assistimos em Minas Gerais em outros anos, em que o eleitorado, porventura, escolha Lula para a presidência, mas queira a manutenção de Tarcísio de Freitas no governo do estado. Assim aconteceu também em Minas, onde Lula venceu na maioria, mas Zema ganhou como governador e não um candidato mais ligado à esquerda ou ao PT. Como é que você avalia, então, digamos, a encruzilhada em que Tarcísio se coloca a partir do momento em que o palanque no estado de São Paulo, com o primeiro turno liquidado para o governo, seja garantido extremamente por ele?
0: Olha, Cine, tem duas hipóteses aqui. A política e a de estratégia com base em números, em pesquisas. A política é a seguinte, a hipótese política. É de que Tarcísio não se engaja tanto na campanha de Flávio, até porque se ele se engajar e Flávio ganhar, teoricamente, daqui 4 anos Tarcísio sai do governo do estado de São Paulo, não tem como se reeleger, e Flávio Bolsonaro com a máquina na mão provavelmente vai continuar. Então, meio que diminui muito a chance de Tarcísio de Freitas de se tornar um dia presidente da República. Essa é a análise política. Mas, por outro lado, tem também a hipótese de uma mera interpretação dos números. Quais números? Os números da rejeição do Flávio Bolsonaro na capital, em São Paulo, mais do que no interior, inclusive, né? Da família Bolsonaro, de alguma maneira. Que daí o Tarcísio, que tem muito menos rejeição e tem muito mais aprovação, não se contaminaria com esta rejeição do Flávio Bolsonaro e garantiria a sua vida aqui a reeleição. Ou seja, seria uma diminuição do risco de reeleição do Tarcísio de Freitas se afastar, não se engajar tanto na campanha do Flávio Bolsonaro, pelo menos no primeiro turno. E mais do que isso, de assumir um risco de eventualmente sair alguma coisa do Banco Master e contaminar e minar a campanha do Tarcísio de Freitas se ele tiver essa proximidade muito grande, essa imagem muito colada na do Flávio Bolsonaro. Quando vai ser a prova real, se a hipótese é a política ou a numérica? agora depois de domingo. Porque se o Tarcísio de Freitas se reeleger e o Flávio Bolsonaro estiver no segundo turno, aí essa segunda hipótese já não existe mais. Ele já está com o cargo garantido. Aí a gente vai ver se o Tarcísio vai se engajar na campanha para valer para o Flávio Bolsonaro ou não. Porque se ele não se engajar, aí a gente se confirma na hipótese política de que ele não quer abrir mão de uma possibilidade eventual e futura de um dia concorrer à presidência da República. Agora, se ele engajar, se ele subir no palanque, se ele começar a rodar o Brasil, trazer o seu histórico de ministro da infraestrutura, o seu histórico de ter já residido em vários locais do Brasil e andar junto com o Flávio, aí a gente vai ver que essa timidez na relação tinha muito mais a ver com o risco de contaminação da rejeição do Flávio em relação a ele. Vamos aguardar a prova real a partir da segunda-feira, se os números das pesquisas se confirmarem.
1: 7:49.
4: Repita.
1: 7:49.
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5: Repita.
6: 7:53.
5: A Embaixada dos Estados Unidos no Brasil anunciou a suspensão dos serviços consulares no país. Eliseu Caetano, é mais uma pitada, mais um ingrediente nessa panela aí de tensões diplomáticas. Happy Friday, nos explique. Bom dia.
7: Happy Friday, Bia, para você, para o Cine, para todos que acompanham o Jornal da Manhã, se é que isso é possível, dado o volume de informações que acontece nesse momento, que atingem nesse momento a população brasileira, não apenas aí, mas no mundo inteiro. E a gente está acompanhando minuto a minuto aqui na programação da Jovem Pan todas as novidades. E olha que são muitas, viu? Ontem à noite, já no início da madrugada, a nossa equipe de reportagem foi literalmente acordada ao receber esse comunicado do Departamento de Estado americano. A Embaixada dos Estados Unidos no Brasil anunciou a suspensão imediata, a partir dessa sexta-feira, 2 de outubro, de todos os serviços consulares no país, citando preocupações com a segurança, viu? O alerta foi publicado, como eu disse, na noite de ontem. A missão dos Estados Unidos no Brasil informou que a medida atinge a embaixada americana e todos os consulados no país. O comunicado, no entanto, não detalha aí a natureza da ameaça e nem informa por quanto tempo essa suspensão estará em vigor. Segundo a orientação divulgada pela representação americana, cidadãos americanos, cidadãos dos Estados Unidos que estejam aí no Brasil e que precisarem de assistência com emergência, por exemplo, durante esse período de suspensão, não devem se dirigir pessoalmente à embaixada ou aos consulados ou até mesmo a outras instalações diplomáticas americanas. A recomendação é entrar em contato por telefone. O funcionário do padrão, o funcionário do plantão de emergência, vai fazer esse contato, e essa suspensão pode afetar a partir de hoje. Pode não, né? Vai afetar a partir de hoje atendimentos consulares presenciais em todo o nosso país. O comunicado até agora, e isso é o que mais chama a atenção, não apenas da imprensa internacional, mas também nas redes sociais, das pessoas que gostam do assunto, né? Até o momento não apresenta detalhes aí sobre a situação, por exemplo, da entrevista dos vistos que já estavam agendadas, da emissão de documentos, vai continuar emitindo documento, não vai, vai remarcar eventualmente aí os compromissos. E tem um dado ainda importante que a gente precisa trazer à tona aqui, porque esse alerta ocorre exatamente enquanto o Departamento de Estado ainda mantém o Brasil no nível 2 de recomendação de viagem. Eu mesmo chequei agora há pouco de que os Estados Unidos, o Departamento de Estado americano, orienta cidadãos americanos a exercerem a maior cautela devido a crimes e risco de sequestro desde o último dia 31 de agosto. Então, esse tipo de aviso e esse tipo de paralisação em todos os postos ao mesmo tempo é raro. Aconteceu da última vez em 2020, para a gente ter uma noção, na Turquia, ou seja, não é uma suspensão que aparece com frequência em casos sem explicação. Por exemplo, no caso da Turquia, foram ameaças de terroristas no Oriente Médio, no norte da África, e teve até uma outra em menor escala no sul da Ásia. As agências internacionais de notícias, obviamente, já estão cobrindo isso, e pasmem, meus queridos, até a rede Al Jazeera, do Oriente Médio, está com um repórter no Brasil, acompanhando minuto a minuto toda essa confusão.
6: Muito obrigado, viu, Eliseu Caetano. E subiu para 40 o número de casos de sarampo registrados em São Paulo. 3 novos casos foram confirmados na capital, e a Danúbia Braga é quem traz os detalhes para a gente agora. Mesmo com a campanha de vacinação intensificada, o problema tem sido difícil de ser enfrentado, né?
2: Exatamente, sim. As pessoas não têm ido se vacinar, porque, por exemplo, esses três novos casos são justamente de pessoas que não tinham a vacina ou não tinham um esquema vacinal completo. Então, por isso é tão importante ir até a unidade básica de saúde para se imunizar. Essa é a melhor forma de prevenção contra o sarampo. Então, a gente tem dois novos casos, dois homens, um de 18, outro de 21 anos e uma bebê de 1 ano, sem o esquema vacinal. E aí, de acordo com o Centro de Vigilância Epidemiológica, esses casos estão ali correlacionados a uma linha de transmissão que o Centro de Vigilância Epidemiológica já vem acompanhando. Dos 40 casos registrados, então, 36 são da capital paulista, em São Paulo. Mas aí a gente também tem dois casos em São Bernardo do Campo, um caso em Guarulhos e outro em Santo André. Nenhuma morte registrada em 2026. 60% dos casos ocorreram em crianças menores de 2 anos, que é justamente a faixa etária mais suscetível à doença. Então, por isso é importante os pais também levarem as crianças, tanto na capital paulista, São Bernardo do Campo, Guarulhos e Santo André, para tomar a dose zero, que é a dose que já está disponível a partir dos 6 meses de vida da criança, porque depois a primeira dose ela volta aos 12 meses e a segunda dose aos 15 meses. Cada idade tem a necessidade da aplicação de uma forma. Por isso a pessoa precisa ir até a unidade básica de saúde para se imunizar e pegar todas as orientações. Se está na dúvida, se já tomou alguma vez a tríplice viral, que é contra sarampo, caxumba e rubéola, vá até uma unidade básica de saúde para se imunizar, principalmente capital paulista, onde tem essa maior concentração de casos. Ainda que a gente tenha tido ali uma campanha sobre isso, as pessoas não foram se imunizar. A gente tem em torno de 78% da segunda dose da cobertura vacinal ali aplicada. Foram mais de 2,5 milhões de vacinas aplicadas, mas ainda assim a gente vê esse número, então, de pessoas infectadas crescendo. Mais uma vez reforçando esses três últimos casos, um homem de 18, outro de 21 anos que não tinha ali histórico de vacinação e uma bebê de 1 ano que não tinha o esquema vacinal completo. Então é importante as pessoas se imunizarem. Volto com vocês no estúdio.
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0: Bom dia, boa sexta, manhã de 2 de outubro. Agora aquela hora que vem com dose de rock and pop aqui na Pan. Nesta edição vai ter Nickelback, Pet Shop Boys, também Skank e muito mais.
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0: Michael Jackson.

0: Jovem Pan número 1 do Brasil, fechando a primeira parte do Rock and Pop desta manhã de sexta-feira, de 2 de outubro, Adele, Rolling the Deep, também teve o Coldplay, Alanis Morissette e o Vitor Clay com Samuel Rosa.
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0: do Brasil, Ultra na D, Free, antes Six Pence, Slender Rich e Evanescence. Acabou.
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0: Chegando com Taylor Swift, Patient Zero.

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2: É o Conexão de volta aqui na Pan. E logo depois de confirmar sua vinda ao Brasil, Hilary Duff recebeu outra notícia muito especial. A estrela revelada pela Disney vai ser contemplada com o prêmio de melhor turnê pop de 2026. Pois é, graças aos shows aí de divulgação do novo álbum Luck or Something. A cerimônia de entrega está marcada para novembro no Billboard Live Music Summit, em Los Angeles. E para marcar a turnê comemorativa de 50 anos do clássico Songs in the Key of the Life, Stevie Wonder decidiu presentear seus fiéis seguidores com mais 4 faixas inéditas gravadas originalmente nas sessões do álbum em 1976. Pois é, você pode conferir os títulos It's Easier, My Life Story of Love, I Can't See the Sun in Late December e I'm Into Living. Para saber mais sobre essas e outras, é só acompanhar a Pan nas redes sociais. Conexão volta a qualquer momento aqui na número 1 do Brasil.

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0: Medusa e Good Boys. Acabou uma atrás da outra aqui na Pan. 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
1: Hoje é sexta-feira.
2: Olá, bom dia, sexta-feira. Eu sou Fernando Rocha, esse é o nosso Morning Show. Essa é a nossa sexta-feira, na contagem regressiva e total para as eleições. E alguém aí viu algum plano de governo? Viu ou não? Sim ou não? É, não. Mas o debate que ia acontecer foi cancelado de última hora. Vocês viram que confusão? A gente vai falar muito sobre isso aí. E ainda também a gente quer saber qual a maior preocupação do brasileiro que vai às urnas. Segundo um levantamento feito agora, quase 83% dos brasileiros estão preocupadíssimos com uma situação que é a corrupção. E você, qual é a sua maior preocupação com o Brasil? É a saúde, é a educação, é a segurança ou é a corrupção, é a impunidade? Você que está em casa, está no carro, está no trabalho, está se preparando para o fim de semana, eu quero muito saber a sua opinião. Tem o nosso site, tem as nossas redes, tem também o nosso WhatsApp, 11 91 3258 055. Vamos pro sofá, que tá muito elegante hoje. Gente, se você tá no rádio, pare tudo e entre no nosso YouTube, entra e procure uma televisão para ver a elegância das nossas duas elegantes. A elegância tem nome e sobrenome. Ninguém discorda disso.
3: Verdade, você tá elegante.
2: Não, mas
3: também.
2: Quem sou eu?
3: Olha isso.
2: Eu tô falando de doutora Priscila e de Laura. Vamos lá, vocês duas. Preocupações brasileiras.
4: A minha segurança pública e economia. Não tem como não falar do que a gente vivencia, Fernando, no nosso dia a dia, tanto no bolso quanto a nossa segurança, a segurança das nossas pessoas, das pessoas como um todo. Então, basicamente essas duas. Eu não tenho como excluir uma em detrimento da outra, as duas caminham juntas.
2: E você, Laura?
5: A minha, com certeza, essa crise institucional, essa impunidade, essa memória curta que a gente acaba tendo de casos que acham que algumas partes ali foram inocentadas e não foram, mas principalmente a crise institucional de que faz com que o nosso país seja um país que as leis não funcionam na prática. Então essa é a minha maior preocupação, e da corrupção, que na verdade é um custo econômico pago por todos nós.
2: Muito bem. É a preocupação dos brasileiros, 80%, mais de 80% dos brasileiros preocupados com a corrupção, que envolve as três esferas do poder, de alguma forma, executivo, legislativo e judiciário, Matheus. Quem que vai salvar a gente? É a Liga da Justiça? É o Batman? É o Zorro? É quem? É Capitão América? Quem?
6: Fernando, não sobrou ninguém, cara. Não sobrou uma pessoa, pelo menos em posições de liderança no Brasil, com dignidade suficiente, com moral suficiente, com dever público, dever social suficiente para acabar, na minha opinião, com a minha maior preocupação, é a corrupção e a economia doméstica, que é o quê? Que é a Dona Maria, que é o Seu Zé, que é a pessoa que a gente vê que está passando muito aperto, conseguir ir ao supermercado e comer o que é pelo menos digno. Então, assim, para mim, ninguém vai conseguir salvar mais o Brasil. Eu acho que a gente entrou numa espiral de cara de pau, de falta de respeito ao extremo. E o que a gente vê é isso indo ladeira abaixo. Basta a gente olhar todo o noticiário que nós vamos passar aqui no programa. Quem está ouvindo tem que acompanhar. Vocês vão entender. Ninguém, nesse momento, consegue salvar o Brasil.
2: Pois então, quer ver alguém que discorda de você completamente? Tá aqui no sofá, olha pra ele.
3: É, o herói de todas as resistências, discordando aqui do Matheus. Eu acho que tem sim como salvar o Brasil, a gente não pode depositar essa expectativa em uma única pessoa. Inclusive, domingo é o dia da eleição, onde nós depositaremos 6 votos, são 6 pessoas que a gente vai poder escolher, né, na esfera estadual e na esfera federal.
2: Mas sinceramente, a gente vai votar em 6 salvadores da pátria? Você acha que o eleitor vai com esse intuito?
3: Deveria ir.
2: Mas
3: não,
2: vai.
3: Não em salvadores
4: tá
3: da
4: vivendo,
3: pátria,
4: gente.
3: Mas em pelo menos não votar em figuras aí, por exemplo.
2: A senhora disse, doutora?
3: O escândalo
4: do
3: Master.
4: Que ele está vivendo, que está esperando...
2: Ele é de Nárnia, a gente fala aqui. Ele é Nárnia.
3: Esperança nas pessoas. Você vai votar em
6: sabe
3: alguém
6: que é triste? É
4: não,
6: que a gente...
3: Vai votar em alguém bom.
4: Mas eu não vou votar na esperança dele ser perfeito, porque do jeito que você está colocando,
3: não.
4: Ele vai salvar o mundo,
3: mas, exemplo,
4: vai vir com a capa. Eu vou votar fulano, nos menos piores, essa é a verdade.
3: Mas, por exemplo, fulano recebeu o dinheiro do Vorcaro. Aí vai lá, vou votar nele. Não, pô.
4: Não, mas eu não disse isso.
3: É minimizar riscos.
4: Não, eu disse, você, do jeito que você colocou, você tá votando nos maiorais. Ah, o meu perfeito.
3: Não, tem que votar em pessoas boas.
4: Eu estou votando no menos pior. Infelizmente, isso não é uma coisa boa.
2: Se ele vota envergonhado, né, que vai fazer parte da realidade nossa.
3: Seis menos pior.
2: Laura, você viu o debate ontem?
5: Pois então, e que debate, né?
2: Você viu?
5: Que debate que foi esse, gente?
2: Você viu?
5: Um debate que nunca aconteceu.
2: Ele ligou a televisão agora, chegou agora de Marte, da plataforma lunar.
5: Que devem ter
2: assistido. Como é que foi o debate? Não foi.
5: Não teve debate. Foi. Será que isso aí
6: não
5: foi,
6: um
5: foi a orientação,
6: né,
5: do é melhor ficar quieto?
6: Teve podcast com monólogo, que não tem coragem de ir ao debate,
5: de
6: mas tem coragem de fazer monólogo.
2: Pois
6: no,
2: então,
6: no podcast.
5: E sabe, nesse
3: quem,
5: mundo
3: quem desistiu,
5: esportes...
3: o Flávio desistiu em cima da hora porque houve uma ordem para o Renan Santos ir. E também porque tiraram o púlpito vazio que ia ficar ali.
4: Não, mas ele
3: o Flávio
4: tá...
3: ensaiou
2: mas púlpito
3: mesmo.
2: Vazio sempre teve. Em
6: tem,
2: outras
6: tem
2: questões,
6: debates,
2: sempre
5: ele
2: teve.
5: Tá, é um direito
6: teve
5: nosso ver o
6: púlpito vazio. Teve debate vazio, teve púlpito vazio. As regras eleitorais dos debates foram acordadas antes, aprovadas antes.
2: Assinadas por todos os partidos.
6: Aí
2: vem vazio,
6: uma ministra,
2: já teve antes.
6: Uma ministra com um histórico comprometidaço com o presidente Lula, a Estela Aranha, comprometida e faz isso nos 48 do segundo tempo.
4: Eu quero perguntar para o Henrique. Henrique, quem desistiu primeiro, querido? Quem desistiu primeiro? Porque você está colocando aqui, o Matheus colocou aqui, você falou, não, mas o fulano desistiu no último minuto do segundo tempo. Quem desistiu primeiro e por quê? Por
3: ele,
4: que desistiu?
3: Quem desistiu primeiro foi o Flávio, porque o Lula em nenhum momento, não houve desistência, porque não houve confirmação. E outra, esse debate ia ser
4: não
3: uma rinha de galo.
2: Não, peraí. Aí tem que ter um contorcionismo para explicar quem desistiu.
4: Tá fazendo
2: primeiro,
4: malabarismo.
3: O Flávio disse que iria, mesmo que o Lula não fosse, e aí ele arregou para o Renan Santos.
4: Mas o Lula
3: porque
4: não arregou,
3: o Renan Santos,
4: né,
3: foi confirmado para
6: ir. Melhor é o Lula que nem oportunidade de arregar deu para o Brasil, né? Já falou desde antes. Você que paga meu salário e meus voos pelo mundo, olha, trouxa, eu não preciso te dar satisfação sobre plano de governo. Eu fico aqui, ó, na minha casa. Paga por você, cidadão. Eu nem vou fingir que vou. Por quê? Porque virou uma pouca vergonha. Se eu precisar, vem alguém ali do judiciário e me salva.
4: Lembrando uma coisa,
5: tantos
3: os mesmos judiciários que mantiveram ele preso lá atrás. Eles recebem o quê?
4: Eles recebem dinheiro que sai do nosso bolso para poder fazer toda a campanha.
6: Você é
4: fazer,
6: seletivo,
4: fazer,
6: né, doutora?
4: Eu vejo isso com nariz de palhaça, tá? Porque mesmo que seja facultativo, é um momento, sim, oportuno de pessoas que podem assistir ao debate, que talvez não tenham outros meios de informação. É aquele momento onde ela pode conhecer campanha, projeto de governo e... terminar um debate, né? Tudo bem que a gente vai falar sobre a interferência, enfim, terminar, né, um debate que nem aconteceu, na verdade, que leva o nosso dinheiro, me traz muita indignação. Por quê? Porque eu acho que deveria ser obrigatório. Me desculpem aí os que pensam em sentido contrário, obrigatório no sentido de que se ele se comprometeu aí, que ele não pudesse, a não ser por saúde, desistir.
6: É isso, é um processo seletivo. Você vai ser, entre aspas, contratado.
2: A gente vai ter daqui a pouco um especialista em direito eleitoral e vai tirar muitas dúvidas. A doutora Priscila vai ajudar a gente na condução aqui dessa entrevista, mas a doutora Priscila já disse, por exemplo, tem regras novas. Por exemplo, policiais e pessoas, de uma forma geral, que têm porte de arma... não podem votar armadas.
4: Não.
2: Essa informação é nova.
4: Sim.
2: Tem muita coisa para a gente entender e isso está causando uma certa confusão, a não ser que seja em serviço, né, gente?
4: Bom a gente informar isso, né, Fernando?
2: Pois é. Vamos para Brasília, porque lá também tem quem entende do assunto, porque a Associação de Imprensa, várias associações, estão manifestando indignação com essas decisões judiciais. Você está acompanhando isso aí, né? Decisões que alteraram as regras do debate da TV Globo. A emissora cancelou o encontro que estava previsto para ontem. E aí, Marco Viana, os detalhes com você, ao vivo. Explique para a gente aí qual é essa indignação. Tantas regras que mudam aí de uma hora para outra, podia ter...

0: a gente lembrar de maneira bem rápida realmente o que aconteceu, né? A Globo recebeu essas decisões judiciais que mudavam as regras do debate poucas horas ali antes da programação, uma delas justamente baseada na questão da tribuna, né? Que a tribuna não poderia ser exibida com o nome do Lula, e nenhuma pergunta poderia ser feita ao presidente Lula, candidato também à reeleição Lula, e também o pedido que foi feito de Gilmar Mendes. Está ventando bastante aqui em Brasília, Fernando, por isso lacrimejando aqui um pouco os olhos, está ventando bastante aqui, mas a gente segue aqui com as informações. Bom, depois dessas decisões judiciais, então vieram as manifestações dessas entidades que trouxeram essas informações, indignações referentes ao cancelamento e, claro, não somente ao cancelamento, mas às decisões judiciais que vieram, que acarretaram justamente nesse cancelamento. Nós vamos acompanhar aqui na tela também, quem nos acompanha por vídeo, quem nos acompanha pelo YouTube, pela TV, vai acompanhar na tela, quem não acompanha, pode acompanhar agora abrindo aspas para todos entenderem qual foi a manifestação justamente dessas entidades. Então vamos lá. A Associação Brasileira de Emissoras de Rádio e Televisão, ABERT, a Associação Nacional de Editores de Revistas, ANER, e a Associação Nacional de Jornais, ANJ, se solidarizam com a TV Globo e manifestam profunda indignação com a intervenção judicial nas regras previamente definidas que levou ao cancelamento do último debate presidencial do primeiro turno. Esse é o primeiro corte. Na sequência, as entidades endurecem o tom e dizem o seguinte: as entidades entendem que a interferência não se trata apenas de uma imposição de obrigações sem previsões em lei contra uma emissora privada. É, sobretudo, uma agressão à liberdade de imprensa ao forçar a condução do debate em desrespeito às regras acordadas há meses entre a emissora e os partidos. E termina ali falando diretamente do impacto para o eleitor. Infelizmente, os excessos judiciais atropelam o direito de os cidadãos terem acesso às propostas dos candidatos que, conforme prevê a lei eleitoral, já tinham sido convidados e se dispuseram a participar do debate. Logo em seguida, a própria Globo também explicou publicamente a decisão e a gente também tem esse recorte e acompanha também na tela, abrindo aspas. A Globo anuncia o cancelamento do debate dos candidatos à presidência da República e manifesta discordância com a interferência nas regras acordadas. Depois explica o motivo da decisão. A Globo tem a longa tradição na organização de debates eleitorais. Nosso propósito é promover a discussão de ideias para o Brasil e oferecer aos eleitores a oportunidade de comparar projetos. Nosso dever é o de promover a democracia, mas as sucessivas decisões judiciais tomadas momentos antes da realização do debate causam insegurança jurídica e representam uma interferência indevida na liberdade que os veículos de imprensa têm de organizar os debates eleitorais. Por essa razão, a Globo decidiu cancelar o debate dessa noite. Está aí, então, a manifestação também da Globo, a manifestação oficial após o cancelamento. Isso tem gerado uma grande repercussão, não somente aqui em Brasília, nos corredores aqui no Palácio do Planalto, referente justamente a esse cancelamento. E a gente finaliza praticamente a campanha sem propostas, sem debates, sem discussão de ideias, apenas embates, notas, acusações que realmente fizeram parte de todo o processo eleitoral na campanha. Infelizmente por isso, né, Fernando?
1: Muito bem. Valeu. Marco, muito obrigado. Bom trabalho para você aí. Vamos seguir aqui no sofá e vamos para esse final de semana decisivo, para esse domingo importante. Marco Viana, direto de Brasília. Enquanto isso, o presidente do Supremo, o ministro Edson Fachin, emitiu uma nota elogiando a Justiça Eleitoral.
2: Elogiando o quê?
3: Cadê aquela musiquinha de circo? Eu queria saber, é ele que vai comandar o picadão?
1: Ele disse que é preciso confiar nas instituições.
2: E assim, lembrem-se, gente, o debate é um momento de lugar de fala, de trazer as propostas, os ideais, sem filtro, sem ser corte, sem nenhuma intervenção de aquele candidato estar lendo, porque hoje em dia...

0: Boa parte dos vídeos que você assiste, o candidato está lendo. Então, ele tem ali uma oportunidade de falar uma fala espontânea, tanto de defesa diante dos escândalos,
1: E
0: dar
1: falar
0: uma
1: alguma proposta,
0: satisfação,
1: né, Laura?
0: propor algo, propor as suas ideias, seus ideais, propor o que ele vai fazer, um plano de governo de fato. E aí vira essa vergonha em que fica a gente assistindo um membro ali de uma instituição que deveria ser técnica, parece que virou cabo eleitoral de
1: É, tinha
0: candidato. Isso
1: muita
0: aí
1: coisa
0: vira.
1: ali, inclusive tinha uma especulação até mesmo do candidato Romeu Zema publicamente ali anunciar a
0: A
1: desistência.
0: desistência.
1: Tinha esse boato rolando forte, né? Ele negou depois, a gente até vai ver uma fala do Zema criticando o cancelamento, mas enfim, tinha muita coisa para acontecer
0: Ah,
1: ali, né?
0: muita
1: Tinha
0: coisa.
1: muita coisa para
0: Eu não
1: acontecer.
0: consigo normalizar o que aconteceu e o que vem acontecendo no Brasil. De verdade, eu normalmente tento ser conciliador, falo, não, as coisas vão dar certo e tudo. Mas numa boa, você vê uma interferência da justiça em um assunto que, gente,
2: Tão
0: não
2: pesado,
0: é.
2: né?
0: É, nós estamos falando de
1: Gente,
0: debate político organizado pela imprensa. A Aberge soltou a nota, todo mundo falando. É um
1: agora,
0: absurdo.
1: que é mais absurdo, eu vou dar uma informação que é de agora, a informação de agora da manhã. Presta atenção, a Embaixada dos Estados Unidos aqui no Brasil anunciou a suspensão dos serviços consulares no Brasil. É um alerta publicado para a missão dos Estados Unidos aqui no Brasil, que informou que a medida atinge a Embaixada Americana e os consulados no Brasil. Aqui, por exemplo, São Paulo, aqui em Santo Amaro, grande, um terreno enorme do consulado americano. Então, está tudo suspenso, gente. Você tinha passaporte agendado, visto ali para entrevista, estou dizendo passaporte, né? Levar o passaporte lá para ter o visto, tudo suspenso. E sabe por quanto tempo? Indefinido. Sabe o que isso significa, de forma diplomática? Algo muito sério. E vou dizer mais: a Embaixada da Austrália em Brasília também está fechada hoje por razões de segurança. Gente, é para ficar assustado ou para achar que isso é normal?
0: Com
1: O que que
0: certeza, eu acho
1: faz
0: que a
1: com isso? Ficar
0: população,
1: assustado?
0: com certeza, e
1: Preocupação,
0: eu acho
1: né?
0: que a população ela precisa de mais informações para entender o que que realmente está acontecendo, né?
1: Não
0: Para
1: é
0: poder ter alguma
1: normal
0: perspectiva. Isso não é
1: acontecer algo
0: normal.
1: assim. Não é normal.
2: E principalmente quando se cita como fundamento para a segurança, a interpretação ali pode ser dúbia, né,
0: E que não
2: Fernanda?
0: é só dos Estados Unidos. Isso me preocupa mais do que se fosse só a americana.
1: A questão da Austrália tem um grupo, talvez um grupo de informação, é considerado o grupo secreto de informação mais antigo do mundo. Chama Cinco Olhos, Five Eyes. É que envolve os Estados Unidos, a Austrália, o Reino Unido, o Canadá e a Nova Zelândia. Então, é natural que eles tenham essas atitudes aí em conjunto. É um grupo que se formou logo depois da Segunda Guerra Mundial. Então, daqui a pouco, talvez o Canadá tome a mesma atitude, o Reino Unido também. Mas é preocupante de qualquer forma.
3: Achando
1: É
3: preocupante. E é importante a
1: preocupante de
3: gente
1: qualquer
3: tentar,
1: forma.
3: espero que nos próximos momentos a gente consiga entender o motivo de tais
1: A
3: medidas.
1: gente está
3: Porque
1: acionando
3: eu
1: o
3: não acho
1: Eliseu
3: que eles vão
1: Caetano, que vai
0: explicar.
1: entrar para
0: Também
1: falar
0: acho
1: sobre
0: que deve
1: isso.
0: ter muita coisa em
1: É
0: sigilo, né?
1: estranho.
0: Eu não acho que eles vão dar maiores explicações, não. Acho que a explicação que tinha que
1: Não,
0: ser
1: está
0: dada foi.
1: fechado. Não
0: Exato.
1: tem informação.
0: Fechamos, é uma
1: Quem
0: questão de
1: tinha
0: segurança e
1: entrevista
0: pronto.
1: agendada
2: E não fez
1: hoje
2: isso,
1: não
2: né?
1: tem.
2: Salvo o melhor juízo, eu não me recordo na eleição de 2022 ter algo.
0: Eu não me recordo
2: Realmente não me
0: desde que tem
2: recordo.
0: democracia de
2: É,
0: novo no
2: então. Eu não me
0: Brasil
2: recordo
0: isso
2: de algo
0: acontecer.
2: similar, né? Fundamentado numa segurança, em véspera de
0: Inclusive,
2: eleição.
0: um
2: Mas você acha que tem a
1: lembrete.
2: ver
1: Teve
2: com as
1: alguma
2: eleições?
1: preocupação com o processo
3: Lembrete.
1: eleitoral brasileiro? É um questionamento válido.
2: Eu acho.
0: Pós-ditadura lá, em 89, a gente teve debate. E não teve nenhum tipo de interferência da justiça no debate. Estava vendo essa
1: Está um momento
0: comparação
1: tão
0: ontem,
1: complicado,
0: e a
1: gente.
0: gente, em teoria, vive uma democracia, não teve debate.
3: Mas o
1: Ontem a
3: debate de
1: gente viu.
3: 89 tem outras críticas, um tanto
0: Não,
3: quanto
0: mas teve debate. Era
3: complicadas,
0: melhor um debate com crítica
3: né?
0: do que sem debate, meu
3: Houve
0: querido.
3: edição nos debates, inclusive a
0: Mas
3: assumida por
0: ontem era ao
3: parte da
0: vivo, nem
3: organização.
0: atenção, não. Era ao
1: Bom,
0: vivo.
1: gente,
2: Será
1: mas
2: que ele
1: olha,
2: levou isso para a vida e
1: situação
2: cancelou
1: está
2: por causa
1: tão
2: disso?
1: complicada que ontem a gente
0: Inspirado.
1: mostrou o voo, né, daqueles aviões que foram comprados pelo governo da Argentina e que vieram da Dinamarca e sobrevoaram aí a região do interior de São Paulo. Já foi bastante. Gente, tem caça americano sobrevoando o Brasil. Tem ou não tem? Tem. Mas é assim, calma, né? Ali foi um alerta ali para susto, um voo rasante ali do cinco, são
0: 3 quilômetros, né? 3 quilômetros, o repórter comentou aquele
1: 3 quilômetros
0: dia.
1: de altura, ou seja, era para assustar mesmo, abastecimento durante o voo, mas agora não. Agora é a embaixada americana fechada no Brasil.
0: E será que é uma coincidência essa proximidade das eleições presidenciais? Tu acha que pode ter alguma
3: fica
0: relação,
3: estranho.
0: Priscila?
3: Fica estranho.
2: Não tem sentido. Veja, até onde a gente saiba, né? Não tem nenhuma coisa de segurança.
1: Gente, assim, tá tudo...
4: Isso até onde a gente
1: estamos à flor da pele. Os aviões.
3: E se alguém vai comemorar nos próximos momentos, e aí se alguém comemorar, a gente consegue entender, talvez, o que
1: isso aí,
0: já tem país fechando suas fronteiras para o Brasil.
1: Ontem a gente mostrou isso aqui, os aviões da Argentina, comprados pela Argentina, sobrevoando, aí já, nossa, boataria para todo lado, né? Até minha namorada até disse, mandou, olha os aviões ali, não sei o quê, não sei o que lá. Gente, calma, ali é só, não tem como sair da Dinamarca e vir para a Argentina sem voar em cima do Brasil,
2: é
1: só isso.
2: Ele foi ter uma apresentação, não me pareceu?
4: Tava bonito, bonito, né?
1: O abastecimento, imagina.
4: Eu não vou mentir que eu não achei bonito, não, tá bonito.
1: É.
4: E depois explicou, falou, não é nossa, é da
1: Argentina. Não, não é nossa.
4: Parou para abastecer.
1: Sem pânico, sem tudo tranquilo. Agora, fechar uma embaixada, estamos em contato aí com o Eliseu Caetano, ele está com um dia atribulado por lá, justamente para tentar esclarecer, entender isso. Agora, já veio o Henrique agora, já imaginando, você está colocando mais lenha na fogueira.
3: Eu estou questionando que pode ser que alguém comemore essa medida, acha que isso é bom, né? Justamente por ser perto do período eleitoral, eu não sei. Existem aí alas políticas, inclusive do Brasil, que gostam de interferência norte-americana. Então, eu não sei, não dá para
4: afirmar. E outras que gostam de interferência da justiça.
3: Colocação...
4: Né?
3: Não, nada de interferência da justiça.
4: E outras que gostam.
3: Nada,
4: né?
3: De interferência da justiça.
4: Não precisa de interferência externa mesmo, não. Já
3: então,
4: tem a interna.
3: Se a pessoa gosta de interferência norte-americana e comemora eventualmente, levanta-se suspeitas que possa haver, sim, uma interferência desse possível.
1: Imaginando o que tem para acontecer.
4: Isso é só teoria,
1: domingo,
4: né?
2: Domingo vai ser tenso, né? Eu acho que domingo vai ser inevitavelmente
4: tenso. Eu acho também,
2: por
4: acho que vai ser tenso até ir votar. Acho que vai ter muita gente com medo mesmo de
2: votar. E nas eleições passadas,
4: isso é um risco.
2: A gente observou, né? Se soube sobre interferências nas estradas. Enfim, eu acho que isso vai acontecer.
4: Esse clima é muito ruim, porque muita gente desiste de votar por isso.
1: A gente vai ter daqui a pouco um especialista em direito eleitoral para explicar, por exemplo, ninguém pode ser preso, mas não é assim. Então pode sair fazendo tudo que quer, doutora?
2: Não, não pode. É até bom a gente falar isso. Não pode ser preso por sentença aqui. Ele pode ser preso em flagrante delito e com sentença condenatória, Fernando. Então, obviamente que se ele tiver com prisão preventiva decretada, em regra, ele não vai poder ser preso. Mas em situação flagrancial, não está afastado do artigo 236 do Código Eleitoral, que é a Lei 4737. Então, de 65. Então, não é que ele não pode ser preso. Muita gente me fala isso. E eu vi umas coisas assim na internet. A partir de agora pode fazer o que quiser, você não pode ser preso. Eu não vou ficar...
1: Onde pode fazer o que quiser? Não, gente.
4: Só no Madame Satã.
2: Até pode. Mas pode ir preso. Mas pode ir preso, né? Você pode fazer o que quiser.
4: Não vai também não, preso, só tô vocário e família.
1: Tem uma dúvida muito grande. Lei seca. A gente tem memória muito recente da lei seca.
2: O que acontece? Embriaguez ao volante, Fernando, se tomar mais do que uma concentração etílica no sangue, pode ser preso em flagrante, porque a gente tem
4: é qualquer volume,
2: lá,
4: né,
2: no CTB. Qualquer quantidade é para.
1: A gente
2: multa.
1: Vai esclarecer isso com um especialista no assunto que vai estar sentado aqui no sofá conosco, né? Eliseu Caetano, vamos tentar entender. A gente é tanta coisa, o roteirista desse filme Brasil, né? Não é Dark Horse, não. É filme Brasil e é vida real. Vida real. É uma coisa atrás da outra. Agora, a embaixada americana fechada no Brasil por motivo de segurança. Está pronto o Eliseu, o manager? E declarações de Donald Trump dizendo que, estou de olho.
0: Será que uma coisa tem outra, então?
1: Olha ele lá.
4: Hoje lá não tem Happy Friday, não.
1: Olha lá. Eliseu, e aí, cara? Conta pra gente, bem-vindo. O que aconteceu? O que fecharam a embaixada aqui? Eles estão bravos. Donald Trump acordou nervoso e falou, fecha tudo! Fecha tudo! O que aconteceu? Bem-vindo, meu caro.
5: Essa é a pergunta de US$1 milhão, Fernando. O que está acontecendo? Ou como diriam lá no meu Rio de Janeiro, o que está acontecendo? Minas acho que também fala assim, meu Deus do céu, é tudo ao mesmo tempo agora. Haja notícias, viu, Fernando? Aqui hoje eu não vou dizer Happy Friday, não. Vou dizer Crazy Friday, meus amigos. Porque só assim para a gente poder tentar entender o que está acontecendo aí no Brasil e que está repercutindo, obviamente, no mundo inteiro. Uma ótima manhã de sexta-feira para você, Fernando, para os nossos colegas debatedores aí no sofá da discórdia. claro, para todo mundo que acompanha o Show da Manhã aqui na programação da Jovem Pan. Bom, temos muitas notícias nesse emaranhado que a política brasileira, que as eleições presidenciais de 2026, está nesse momento envolvida. Então, vamos começar pelo início, porque olha... Respira, porque só assim, né, para a gente conseguir sobreviver a essa avalanche aí de informações. Bom, vamos começar pelas duas novidades da manhã dessa sexta-feira. Ontem à noite, já de madrugada, era por volta da meia-noite e meia, uma hora da manhã, o Departamento de Estado norte-americano confirmou que as embaixadas e os consulados dos Estados Unidos em todo o Brasil vão fechar a partir dessa sexta-feira e por período indeterminado. Quem nos acompanha pelas plataformas de vídeo consegue conferir aqui na imagem ao meu lado, imagens gravadas agora há pouco pelo nosso querido colega aqui da Jovem Pan São Paulo, David de Tarso, imagens do Consulado Geral dos Estados Unidos em São Paulo, da Embaixada dos Estados Unidos em São Paulo, completamente fechada, inclusive com carro de segurança ali na frente. E esse carro explica muita coisa, Fernando. Ele não fica sempre ali não, viu? Esse carro está ali porque o motivo do fechamento das embaixadas e dos consulados é segurança. Mas o comunicado que foi enviado pelo Departamento de Estado não explica melhor o que motivou isso. Foi o quê? Receberam alguma informação? Possibilidade de atentado? Por que deram folga para os profissionais que trabalham aí, eles vão trabalhar de casa, por exemplo? Como é que tá isso? Muitas perguntas, todas sem respostas. O que a gente tem é um telefone de emergência para americanos que estiverem no Brasil e que, se precisar, liga lá para ser atendido emergencialmente. Como se não bastasse as embaixadas e os consulados americanos fecharem aí no Brasil por tempo indeterminado e sem um motivo aparente, eles dizem, por questões de segurança. Ponto. Agora, que falta de segurança é essa que a gente não sabe? O que aconteceu agora há pouco, há 2, 3 minutos atrás, a Austrália confirmou também o fechamento da embaixada e de todos os consulados da Austrália aí no Brasil, também por um período indeterminado e a partir de hoje. Na internet já tem várias teorias, né, Fernando? Tá todo mundo falando, ah, estão sabendo de alguma coisa que a gente não está sabendo, o que, que será que está acontecendo? E nós da imprensa, obviamente, estamos tentando conversar. Eu mesmo acabei de enviar um e-mail para o Departamento de Estado aqui americano, questionando, tentando entender melhor toda essa situação. E daí, só para a gente arrematar aqui, Fernandão, tem Donald Trump dizendo que está de olho no Brasil. Ontem, em conversa com a jornalista Patrícia Vasconcelos, que é correspondente do SBT na capital americana, em Washington, D.C., Patrícia puxou ele ali, tava vários jornalistas, aquela confusão, ela puxou ele e falou, ô, presidente, o senhor está acompanhando a eleição lá no Brasil? E aí Trump parou, e ele não tem esse hábito assim de responder aleatoriamente não, viu? Ele é o Donald Trump, ele fala com quem ele quer, mas ele parou e respondeu a Patrícia Vasconcelos, viu? Olhou no olho dela e falou, olha, estamos acompanhando sim, eu adoro o Brasil, eu acho o povo brasileiro fantástico. Palavras de Donald Trump. E digo mais, estamos acompanhando, estou de olho bem aberto, estamos acompanhando bem de perto as eleições presidenciais brasileiras. Ou seja, Fernando, na internet o povo está enlouquecido, né? Já está juntando uma coisa ou outra, fazendo um monte de teoria, e o nosso trabalho enquanto jornalista é trazer a informação verificada, trazer a verdade. Então, aparentemente, não há uma conotação com outra nessa informação, pelo menos não confirmada oficialmente pelas autoridades. Que é estranho? Óbvio que é. Mas, por enquanto, não há motivo para um pânico generalizado aí no Brasil por conta dessas muitas teorias que estão rolando. A gente vai seguir aqui no Jornalismo da Jovem Pan, Fernando, acompanhando todo o desenrolar dessa história, porque, como eu te disse, a gente já entrou em contato com algumas autoridades aqui nos Estados Unidos, a gente está aguardando respostas também para levar para o nosso público, para levar para a nossa gente, para o nosso povo aí no Brasil, essa informação. O que está acontecendo nesse período eleitoral aí que chamou a atenção das autoridades aqui a ponto de fecharem embaixadas e consulados no país inteiro sem uma explicação, no mínimo, convincente, por menor que ela seja. E ainda temos Donald Trump dizendo que está de olho nas eleições no Brasil. Agora, sobre essa fase dele, e aí para a gente encerrar aqui, ele também não puxou sardinha para nenhum lado não, tá, Fernando? Então isso os colegas jornalistas até comentaram. Poxa, ele foi até bem em cima do muro ali, porque ele sempre cita um, cita outro, cita A, cita B, vou falar nomes, né? Cita Lula, cita Bolsonaro. E dessa vez ele não citou, não. Ficou bem quietinho. Só falou do Brasil e que a gente é maravilhoso. Bom, isso eu concordo com ele. Maravilhoso somos nós daqui da Jovem Pan, que estaremos de plantão também nesse final de semana, viu, Fernando? Quero saber se você vai trabalhar no domingo, seu Fernando. Porque eu vou estar aqui, ó, até meia-noite.
1: Elidio, uns são mais maravilhosos que outros, né? Todo mundo é maravilhoso, mas uns são mais. Elidio, tem também um detalhe que soma toda essa situação, né? Então, trabalhos cancelados, né? Onde os Estados Unidos tem, né, representação dos Estados Unidos, né, aqui em São Paulo, Rio de Janeiro, Recife também, Brasília, claro.
5: Brasília.
1: Mas aí tem também, a partir do dia 1º de outubro, que foi ontem, entra em vigor aquela resolução da Embaixada Americana de vasculhar ali as redes sociais para quem for pedir visto, né, começa a valer isso. Foi anunciado há mais tempo, a gente até brincou que o Henrique, se for pedir um visto, coitado, o seu Instagram, Henrique,
3: entrega, não vou poder ir.
1: Você não vai ver o Mickey tão cedo.
3: Não vou entrar tão cedo lá.
1: É.
3: Se eu quiser ir na Disney, tem que ser uma francesa, né? A Disney da França.
1: Disney francesa.
0: Vai usar pois com aquele bonezinho do Brasil dos Brasileiros.
1: É uma série de situações aí, né, que vão se fechando, detalhes que formam todo um quadro. E aí o Donald Trump de olho na eleição brasileira, ou seja, vamos aguardar.
5: Ô, Fernando, sobre essa história dos vistos aí, eu tenho uma informação para adicionar. Eu conversei com um representante do governo americano e eles me garantiram o seguinte: não é para ver se a pessoa fala bem ou mal dos Estados Unidos. Na verdade, é para ver se essa pessoa tem, de fato, intenção de vir para cá para fazer aquilo que ela falou que ia fazer na entrevista. Ou seja, se ela mentiu ou não, porque mentir aqui é crime, né? Pelo menos no quesito para tirar o visto. Então, assim, o Henrique pode vir para cá mesmo falando mal dos Estados Unidos. Eles querem saber mesmo se o Henrique é jornalista ou não, por exemplo. Até jornalista vai ter a rede social vasculhada, vai ter que ser tudo lá aberto. E aí, o que eles vão fazer? Vão checar se aquele cara, se aquela mulher é jornalista mesmo, se não é, se tem um trabalho de interesse ou não, e se está vindo para cá para fazer aquilo que quer fazer, que disse que ia fazer lá na entrevista, ou se é uma mentira, porque, Fernando, é cá para nós, viu? Eu conversei com algumas fontes nossas que me disseram o seguinte: olha, infelizmente, tinha muita gente vindo para cá, para os Estados Unidos, de diversos países do mundo, com vistos de jornalistas, sem serem jornalistas, sem estarem trabalhando no meio. Tinha muita gente vindo para cá pedindo asilo político, sem ter problemas nos seus países de origem. Porque aqui o asilo político, ele te dá, inclusive, autorização de trabalho, né, Fernando? E aí a gente tem que ressaltar, autorização de trabalho não é green card, não é autorização de residência no país. Então, são questões jurídicas muito separadas. Mas o Henrique pode vir aqui, sim, que não vai ter problema nenhum o fato dele ser contra ou a favor do Donald Trump. Pelo menos assim a gente espera, mais. Pelo menos o governo diz.
1: Muito bem. Vamos lá.
5: Agora, antes de encerrar, eu quero mandar um abraço aqui para o Marco Viana, nosso companheiro em Brasília. Não sei se vocês repararam, mas a gente está vestido igual hoje, viu? Estamos uniformizados. Isso não foi combinado.
1: Não foi. Fernando, valeu.
5: Então, Marco Viana, troca a gravata aí, viu, meu filho?
1: É igual do Donald Trump. Valeu, então, Eliseu. Muito obrigado. Bom trabalho para você.
2: E o Henrique quer ir?
1: Um rápido break.
3: Ah, não tenho interesse, não.
1: Rápido break na rede de rádios.
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12: Todo. Então nós estamos voltando para toda a nossa rede de rádios, falando sobre o protagonismo do STF nessas eleições, um pouco diferente do que a gente via anteriormente, onde ficava um pouco mais distante no controle,
13: né,
12: da legalidade das decisões. Então hoje a gente tem um protagonismo, né, um desfalque ali do que seria a questão ligada às eleições, se voltando para as decisões do STF que não se restringem às decisões eleitoreiras, né? A gente vem ali num apanhado de decisões que estão sendo contestadas, né, e até discutidas, que talvez elas não fossem as mais adequadas, e aí agora vai redundar nas eleições, porque a gente está nesse período turbulento que a gente vai passar, sim. Não adianta,
14: e se em janeiro alguém dissesse que Nossa Senhora Aparecida ia ser o alvo de uma grande polêmica envolvendo eleições e decisões de ministros? Então, por isso, quero chamar a Bia de novo, porque o ministro André Mendonça, do TSE, uhum, Tribunal Superior Eleitoral, acabou de determinar que as redes sociais, agora sim, removam posts afirmando que o candidato Flávio Bolsonaro defende a remoção de Nossa Senhora Aparecida do posto de padroeira do Brasil. Bom, vamos entender, Bia. Então, agora, o que está valendo?
9: Agora ele comunica, né, formalmente, oficia, então, essas plataformas de rede social para fazer a exclusão, para excluir essas postagens que tenham ali que mencionem Flávio Bolsonaro a essa informação falsa de que teria, né, interesse em tirar o título de padroeira de Nossa Senhora Aparecida. Essa manifestação foi dada hoje pelo ministro André Mendonça, do Tribunal Superior Eleitoral, trazendo ali, né, trazendo o segmento do que foi decidido em plenário do TSE. E aí eu destaco um termo que ele traz aqui nessa manifestação, dizendo o seguinte, que, abre aspas, somente a exclusão, somente, né, alcançar exclusivamente as publicações que reproduzam de forma idêntica essa articulação de que Flávio teria, então, articulado ou apoiado a remoção do título de padroeira de Nossa Senhora Aparecida. Mas essa decisão não alcança aquelas publicações com mera proximidade temática da referência de Nossa Senhora Aparecida ou da formulação de críticas ao candidato ou à sua família ou também da manifestação de caráter religioso ou político ou de outras circunstâncias. Essa, então, a gente até relembra, né, que foi a publicação do comediante, né, do humorista ali, que fez essa publicação do artista, e a publicação dele, então, foi repostada pela terceira vez, a gente trouxe aqui também na Jovem Pan, e a multa, então, que será aplicada para essas plataformas que não excluírem essas publicações é de R$50 mil, Fernando.
14: Agora, quem acha que alguém no Brasil pode ter a ideia de remover o título de Nossa Senhora Aparecida como padroeira do Brasil?
13: E trazer, né, isso à tona, bem na semana.
14: Quem é que iria fazer isso, gente?
13: Também,
14: qual candidato faria isso? Ô, Bia, muito obrigado. A gente segue por aqui no sofá. Obrigado pela sua participação, seu trabalho aí. E bom fim de semana de trabalho para você aí. Que corra tudo bem. Valeu.
12: Ô, Fernando, será, assim, não querendo defender, longe de mim, mas será que não foi uma ideia de tirar a questão de ser padroeira do Brasil? Porque a gente tinha a religião católica, né, na totalidade, dentro do nosso ordenamento, aqui dentro do nosso país. E aí outras religiões foram ganhando força, e talvez não fosse retirar a nomenclatura de padroeira do Brasil para padroeira dos católicos. Porque eu escutei,
15: a proposta,
12: né,
15: era essa. Eu acho que essa era a mudança para padroeira dos católicos, apostólicos, romanos.
14: Teve uma declaração sensata desse deputado, em 2007 falou sobre isso, e ele se manifestou agora, ele é candidato, né? Por isso que voltou à tona. Aí ele falou assim, oh, gente, qual é o problema de discutir isso? Eu acho que você pode discutir isso, não pode, não?
15: Eu, como católico, acho que a discussão é super válida. Para mim, como católico, acho que todo mundo tem o direito de concordar ou discordar. Acho que democracia é isso, liberdade religiosa é isso. A questão que a gente aponta aqui, destaca, é a promoção disso, primeiro, para fins eleitoreiros, e pior, de maneira mentirosa. Né? O que eu estava até lendo a decisão do André Mendonça, ele é muito claro quando ele fala que essa decisão se refere ao núcleo factual. E ele identifica como Flávio antes Bolsonaro ou sua família. Então, dizendo que não é uma determinação genérica, geral, para que qualquer post envolvendo uma crítica ao Flávio ou mencionando Nossa Senhora seja excluído.
14: Mas o Henrique falou uma coisa retirada. O que você disse? Que, na verdade, o Antônio Tabet, ele diretamente, ele não fez nenhuma referência.
16: Ele não citou absolutamente nada referente à família Bolsonaro. Houve interpretação de pessoas com a fala dele, tentando linkar ali o que ele falou e tudo mais, seria uma referência à família Bolsonaro. E aí, o que eu trouxe aqui é que aí é problema, né, de quem pensou assim, porque o texto é família miliciana que ele cita. Se alguém ouve família miliciana e remete a alguma família em específico, isso vai muito da pessoa.
12: Então
16: que
12: é igual aquele post que fala ladrão, né? Então é a mesma coisa que aconteceu recentemente, que o cara colocou uma faixa, o presidente Lula estava próximo do local ali para poder fazer uma coisa e o cara colocou a faixa de ladrão e aí ele se doeu. Então é do mesmo jeito a interpretação?
16: Se alguém pensou,
12: ele se incomodou.
16: Quando você cita
12: ele
16: ladrão,
12: mandou o cara tirar.
15: Adoro,
12: a Polícia Federal.
15: Pessoas inteligentes que sabem trabalhar o silogismo.
12: Não, a doutora Priscila
15: trabalhando o raciocínio lógico.
16: Sim,
15: né?
16: E o raciocínio silogismo. Lógico dela faz sentido, porque eu, quando ouço ladrão, não penso provavelmente na mesma pessoa que você. vem outro nome na minha cabeça.
14: Mas olha,
12: e a Polícia Federal pediu para ele tirar, porque estaria fazendo referência.
14: Mas a gente fala, por exemplo, de Nossa Senhora Padroeira do Brasil, é também algo muito comum para todos nós, mas é preciso lembrar que o Brasil é um país laico. Isso vale isso quando a gente discute Nossa Senhora Aparecida com todo o respeito necessário, mas vale também quando os evangélicos dizem que o Brasil pertence ao Senhor Jesus Cristo. Jesus não tem nada a ver com isso.
12: Mas será que, Fernando...
14: Jesus não fundou religião nenhuma.
12: Mas será que a pessoa não fala para ela um exemplo?
14: Pode ser discutido.
16: O Flávio falou que decretaria que o Brasil é do Senhor Jesus Cristo.
12: Mas para ele, né? Eu acho que
15: entendimento religioso é
14: válida.
15: O Estado segue sendo laico, mas o presidente pode ter religião.
12: É isso.
16: Sim,
12: o
16: presidente,
15: isso
16: sim.
15: Antes de ser um presidente ou senador ou ministro, ele é um CPF. Ele é um cidadão comum que ele pode ter religião ou pode ser ateu. Quem é laico é a instituição Estado. Agora, o ocupante do cargo, ele pode ser católico, evangélico, de Umbanda, ele pode escolher o que ele quer. Então, esse que é o ponto. Quando ele fala, eu sou, né, para mim o Brasil é do Senhor Jesus Cristo, ele tá falando para ele, para mim. Né?
12: Assim
15: o outro que não acredita, não acredita. Assim como a padroeira é Nossa Senhora.
12: A padroeira é do Brasil mesmo, porque ela é do Brasil.
15: Sim.
12: E é do Brasil dos católicos. Então, a depender, não haveria, inclusive, necessidade de se alterar o nome.
15: Inclusive, outras religiões também respeitam e também têm uma devoção por Nossa Senhora Aparecida, não apenas os católicos, isso vale dizer. A Nossa Senhora, ela não é uma figura simbólica. Ela é a mãe de Jesus e aceita por outras religiões.
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17: 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O que mais a gente costuma falar, que é mandar embora as dores e as câimbras e você diminuir a ansiedade para você poder dormir bem, desacelerar. Chega à noite, a pessoa está com o pensamento muito acelerado.
14: É maravilhoso.
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14: Maravilha. E a gente hoje está perguntando, né, qual é a grande preocupação que existe para você quando você fala de Brasil? O que vem à sua cabeça de preocupação? A gente tem aí algumas opções, porque uma pesquisa mostrou que 80% dos brasileiros são preocupados mesmo com a corrupção. Na verdade, a corrupção é esse cupim que está em tudo quanto é lado, né? Mas a gente pode falar de saúde, a gente pode falar também de outras questões, a educação. São 3 opções, né, Ellen Manager? Fala alto para todo mundo ouvir sua voz. Vamos lá. As 3 opções: educação, o que mais? Olha só, essa é Ellen Manager. Se vocês estão achando a voz dela bonita, imagina ela própria. Não é bonita?
16: Maravilhosa. Só a voz, né? Ela nunca apareceu aqui.
14: A gente...
12: O que foi? Verdade, ela não aparece.
14: Não, é a nossa Lombardi, né?
12: É verdade.
16: Oi, Fernando.
12: Só nas nossas redes sociais ela aparece.
14: Aparece. Gente, no próximo domingo dia do primeiro turno das eleições, né? Estamos falando disso o tempo inteiro. E aqui em São Paulo é operação especial no transporte público reforçado. Uhum. Eu quero agora fazer um break na rede de rádios.
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1: É uma loucura. Voltamos para a rede de rádios. Nós estamos falando um pouco sobre o preparo, né, que a gente tem que ter pré-eleição. E o Henrique destacava que se você quer votar usando o e-título, que é o aplicativo do TSE, você precisa se cadastrar até amanhã. No domingo não vai valer. Então corram e se organizem, mas antes, né, descubram em quem vocês vão votar.
2: E uma coisa, né, discutindo até a democracia. As pessoas têm direito de votar branco e nulo. E aí, essas pessoas que votam em branco e nulo, por exemplo, branco, ela não está querendo nenhum, né? Nulo, ela não quer depositar efetivamente a confiança dela em ninguém. Elas podem depois discutir o cenário? Um exemplo, ganhou o candidato X, aí ela vai falar, não, mas eu não votei nele, se esquivando do dever, né, ali que a gente tem de votar. Essa é a pergunta. Será que ela pode depois fazer?
3: É um direito. Mas sabe, é um direito, né, doutora?
2: É um direito.
3: Que o eleitor
2: não,
3: tem.
2: Não, é um direito.
4: Existe alguma coisa que acontece quando existe um número muito, muito grande de anulações?
2: Não, aqui é. A gente vai ter. Nós vamos ter,
1: né,
2: uma especialista aqui, a gente ganha pela maioria.
4: Então ainda seria um voto de protesto, um voto de dizer assim, eu não acredito nessa corrida eleitoral.
2: O 50%, Matheus, seria 50% mais um voto.
4: Já dá.
3: Branco e nulo é um jeito de se manifestar também.
2: Esse é o meu pensamento.
1: É um voto de advogado, a gente pode explorar isso, mas tem um que eventualmente o voto vai para a maioria.
3: Agora,
4: é o branco, não é?
3: A gente está hoje.
2: Não tem mais. Tinha, depois ele vai explicar.
3: A gente vai ter um advogado, um especialista em direito eleitoral aqui, mas a gente está acompanhando o movimento em todo o Brasil, principalmente com relação à disputa dos governos estaduais. E a gente vai para o Rio Grande do Sul agora. Eduardo Ventura, nosso companheiro aí, nosso comandante do Sul, traz as informações sobre como deve ser o desempenho dos candidatos aí no governo, ao governo, né, nesse primeiro turno. Olá, meu caro, dia de sol na capital dos gaúchos. Conte pra gente aí a expectativa. Bom dia e bem-vindo.
5: Bom dia, tia. Abraço a ti, Fernando, todos os nossos telespectadores, pessoal do sofá mais carismático do Brasil. Bom, aqui no Rio Grande do Sul são 7 candidatos ao governo do estado. 3 despontam para seguir para o segundo turno. São eles: o deputado federal Luciano Zucco, Juliana Brizola, Luciano Zucco do PL, Juliana Brizola, que leva o legado do seu avô Leonel Brizola pelo PDT, e o vice-governador, o Gabriel Souza, do MDB. Essa é a disputa polarizada aqui no estado do Rio Grande do Sul. No próximo domingo, vão eleger aí o governador, quem sabe, em primeiro turno, ou ter o segundo turno, que é muito provável por conta das indicações das pesquisas eleitorais, que indicam um cenário entre Zucco e Juliana e o Gabriel correndo por fora. Mas você sabe que o eleitor decide isso é na urna no próximo domingo, das 8 às 17 horas. Os candidatos, já com a sua agenda programada para a votação no final de semana, buscam ainda caminhadas entre hoje e amanhã por várias regiões do estado, buscando os indecisos e buscando ampliar a sua votação. Cabe lembrar que os candidatos seguem nessa rotina eleitoral, desde o início do mês de agosto, quando implementaram as suas caminhadas buscando, repito, o voto do eleitor ao governo do estado. Virando a página também, Fernando, nós temos os candidatos ao Senado. São 13 candidatos ao Senado, são 2 vagas que são pleiteadas em Brasília a partir do 1º de fevereiro de 2027. Na disputa estão 13 candidatos, mas a gente coloca na ordem alguns que estão com empate técnico e um pouco à frente nas pesquisas eleitorais. O candidato Marcel Van Hatten, do Novo, é o que tem a preferência do eleitorado, segundo as pesquisas. Na sequência, Manuela Dávida, do PSOL, Paulo Pimenta, do PT, o Sanderson, do PL, e o ex-governador Germano Rigotto. Esse segue na disputa do empate técnico, teoricamente, por uma segunda vaga. Mas você sabe que no dia da eleição tudo pode acontecer, essas indicações de pesquisas eleitorais, elas são apenas dados qualitativos. A gente pode aguardar surpresa na eleição, podemos aguardar surpresa. A gente sabe que vai ser uma disputa muito acirrada pela segunda vaga, já com o Marcel Van Hatten tendo uma certa vantagem. Ele que ontem participou de uma live também declarando voto ao candidato oposto ao seu partido, o Marcel Van Hatten, que é deputado federal também. A gente vai seguir por aqui ao longo da programação, também no final de semana, vamos estar acompanhando e trazendo informações do estado do Rio Grande do Sul das eleições 2026 para a TV Jovem Pan.
3: Valeu, muito obrigado, meu caro. Bom trabalho para você aí, bom fim de semana de muito trabalho, mas também de muita energia e disposição. Valeu, muito obrigado. Aí os esclarecimentos lá no Rio Grande do Sul, assim como no Brasil também. Rio Grande do Sul é um importantíssimo colégio eleitoral e aí mostra, né, a gente colocando aí a disputa presidencial, Flávio Bolsonaro está à frente do presidente Lula, 35% a 31% de intenção de votos, mais ou menos a média de diversas pesquisas aponta vantagem de Flávio Bolsonaro na região sul. É algo que já acontece mesmo, né?
1: Tem... Historicamente.
2: Assim como Lula no Centro-Oeste, Nordeste, né?
1: Sul e Centro-Oeste, historicamente, são mais pró-direita, né? Não só pró-Flávio, mas historicamente pró-direita. Uhum. Norte e Nordeste, historicamente, também pró-esquerda. Embora a gente tenha visto algumas mudanças no Nordeste, Rondônia, recentemente. É. Então, isso... E o Sudeste, o pêndulo, né? O fiel
3: Exato.
1: Da balança.
3: E Minas Gerais.
1: Principalmente.
3: Minas Gerais.
1: Quem ganha em Minas
2: é incógnita, né?
3: Atualmente, Minas Gerais
1: tem uma... direito em Minas.
3: A gente vai depois lá com o Rodrigo Costa, vamos ver como é que está a situação em Minas Gerais. Mas tem uma notícia triste, né, de ontem para hoje, né? A notícia é que Lito Souza foi embora. Foi brilhar lá em cima, grande influenciador, especialista em aviação. A gente esteve aqui na torcida por ele, demos essa notícia, né? A esposa dele participou aqui do Morning Show. Ele tem uma experiência fantástica, né, nas redes sociais, trabalhou em diversas empresas do setor da aviação, Varig, empresas internacionais, e enfrentava há pouquíssimo tempo, né, desde que o anúncio foi feito, pelo menos publicamente pela esposa, cerca de 40 dias, uma doença neurodegenerativa raríssima. E ele foi embora. Foi embora, teve chance de se despedir, teve chance de trazer luz para essa doença, para esse problema tão sério, que atinge poucas pessoas, mas atinge de um jeito muito rápido. Teve acesso a um tratamento, foi inclusive o primeiro ser humano a experimentar de forma bem primitiva ainda esse medicamento. A Anvisa liberou tudo que podia ser feito.
1: Uma mobilização até internacional.
3: Ele gravou vídeos emocionantes se despedindo da família. Gente, foi de partir o coração.
4: Isso deixa um legado para a humanidade, né?
3: Exato. Quando ele foi perguntado, né, a esposa, ele falou, mas por que você, né? Aí ele disse, por que não eu? Por que não eu? É um corajoso, é muito lindo. E agora ele está sendo velado na Zona Norte aqui de São Paulo. E o repórter David de Tarso, está desde cedo lá, traz as informações para a gente. Olá, David, bom dia. Conta para a gente. Notícia muito triste, né?
0: Exatamente, Fernando, mas também vai deixar um legado para todos nós, né? Muito bom dia a você, bom dia a todos. Falamos ao vivo aqui da região do aeroporto do Campo de Marte, onde fica concentrada também a base aérea da Força Aérea Brasileira. O museu que está sendo velado, o corpo do Lito Souza, fica aqui ao fundo, né? Muitas pessoas vindo se despedir. De fato, ele falava de uma maneira muito simples questões relacionadas à aviação e não só pessoas que são ligadas a esse setor, mas quem tinha medo de voar, por exemplo, assistia os vídeos dele. Eu entrevistei pelo menos umas duas pessoas que relataram isso, que tinham um temor, um pavor de voar, e depois de assisti-lo, eles conseguiram compreender de como funciona a aviação, o quão seguro é também a aviação, e por isso perderam esse medo. Ele deixou todos nós aos 59 anos, lutou contra essa doença. A doença é chamada de Creutzfeldt-Jakob. É um nome complicado, um nome alemão, mas é uma doença que atinge o cérebro, né? Uma doença regenerativa que realmente... Degenerativa, aliás, perdão. Que realmente deixa a pessoa... Com algumas sequelas, uma proteína do cérebro. E aí tem o aspecto que, ao longo de 20 anos, a gente teve no Brasil um diagnóstico de aproximadamente somente 540 pessoas. Então, é raríssimo isso e, infelizmente, acometeu o Lito. Mas, conforme eu disse, né, muitas pessoas vindo se despedir. No Jornal da Manhã, eu fiz uma participação até com um garotinho de 10 anos falando que normalmente eles assistem, né, outros influenciadores, e ele era fascinado no Lito justamente por causa dessa maneira didática que ele tinha de explicar, de falar sobre aviação. Foi por muitos anos, 30 anos aí, compôs a aviação civil de maneira como engenheiro mecânico aeronáutico, e depois em 2021 se tornou o grande sonho de ser piloto. Então, deixa um legado e a gente continua aqui. O velório vai ser aberto a todas as pessoas, a todos os fãs, até o meio-dia e depois será fechado à família. E a gente, obviamente, seguirá acompanhando por aqui. Eu me despeço dizendo da maneira como ele falava, né, sempre, saudações aeronáuticas.
3: É, muito triste, David. Obrigado pelas informações. Um abraço nosso aí a toda a família, a esposa dele, principalmente, que participou, contou a história aqui no nosso Morning Show, logo no início daquela luta para tentar um tratamento, pensando até mesmo numa viagem para os Estados Unidos, sabendo que todos os tratamentos disponíveis ainda careciam de outras pesquisas. Mesmo assim, ela teve toda a garra, toda a disposição para fazer tudo isso. Então, nosso abraço à família. Muito obrigado. Bom trabalho aí, David. E interessante, né, meus amigos, é que ele não perdeu a lucidez hora nenhuma. A cognição permanecia intacta. Os últimos vídeos dele, ele debilitado porque tem aquela fraqueza, a questão é degenerativa com os órgãos, mas o cérebro permaneceu firme. E ele falou alguns vídeos, assim, muito interessantes, ele dizendo, eu sei dar os comandos para subir um Boeing. E ele ia falando, olha, eu tô bem, e assim debilitado.
1: Eu acho que a doença mais cruel é quando o corpo vai indo, mas
3: o cérebro inteiro,
4: a lucidez,
1: a mente fica,
4: é,
1: né? É. Então, o Lito, acho que mostrou essa história de garra também, de aceitação da própria cruz, né? Você citou aqui a fala dele, quando fala, por quê? Né? Porque eu? Ele falou, não, mas por que não eu? Acho que isso é um grande ensinamento pra gente. Em tempos que a gente tem vivido tanta desilusão, tanta tristeza, tanta falta de boas referências, a gente celebra a memória do Lito desde já, como essa memória de uma pessoa que soube ensinar pra gente que vale a pena você lutar, porque eu tenho uma amiga que há uns 15 anos ela faleceu, e na época ela tentava entrar numa rede de pesquisa do Instituto de Câncer nos Estados Unidos, o Anderson Institute. Só que até para você entrar como um potencial paciente,
6: é
1: tem uma série de requisitos, porque o laboratório, a pesquisa, ela, para ela ser aprovada, ela também tem uma série de regulações, que foi o caso do Lito.
2: É, e Matheus, sabe assim, você está falando, ele uniu todo mundo, né? Assim, é difícil, eu pelo menos não
1: torcia,
2: vi ninguém.
1: Né?
2: Eu torcia e eu, particularmente, né, assim, claro, dadas as proporções de dificuldade que foram citadas, a gente torcia e eu acreditava que ele seria o primeiro, enfim.
1: Eu também.
2: Né? Que ele descanse, que Deus
6: e pelos
2: o receba,
6: relatos
2: enfim.
6: Pelos relatos da doença que ele teve, o mais comum é que se perda a lucidez de início, né? E é o que não aconteceu com ele, justamente. Ele se manteve lúcido, a gente vê que fisicamente ele estava debilitado, mas ele foi meio que na contramão do que é o comum para essa doença.
2: Muito.
6: E isso, eu acho que gerou muita expectativa que fosse dar certo. Né?
1: Eu vi essa entrevista do David mais cedo com o menininho, foi muito bonitinha mesmo. Então é muito legal ver o impacto positivo, né, que o Lito também está trazendo para as novas gerações. Muita gente contando, eu tinha medo de voar e fui assistindo o Lito, que
2: pessoas.
1: Eu perdi esse medo. Então, apesar de toda a nossa tristeza e solidariedade à esposa, à família, ao filho, a gente também deixa esse legado do Lito, né? Esse voto de esperança. Muito bom.
2: E as forças, a FAB emitiu, né, uma nota oficial agradecendo.
1: As companhias aéreas.
3: Nosso abraço
1: privadas.
3: À família, nosso abraço à esposa, ao filho, né? Que ele tinha tanta dedicação e tanto esforço em pensar, olha, eu queria compartilhar mais do meu filho, enfim. Mas, gente, vida que segue, vamos seguir aqui. 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
1: Bom fim de semana também. E a pergunta que eu te faço é a pergunta que o Brasil se faz. Qual a sua maior preocupação com o nosso Brasilzão? Com a saúde, com a educação, ou com a segurança, ou com a impunidade, com a corrupção? Mais de 80% dos brasileiros responderam que é a corrupção o grande problema. Mas eu quero saber a sua opinião. Você que está em casa, no carro, no trabalho, está acompanhando o Morning Show pelas ruas de São Paulo, do Brasil e do mundo, manda a sua opinião. Diga também de onde você está acompanhando a gente. Muita gente respondendo, participando conosco. Recebi agora uma mensagem do meu primo lá de BH, dizendo, olha, a eleição tinha que ser livre, vai quem quer.
2: Aí vale dizer que eu recebi umas mensagens, pessoal falando que o aplicativo do e-título tá dando pau.
1: Ah, o aplicativo do Etiro.

0: Título.
1: Pois é, tá.
2: É a última hora, né? Eu falo.
1: Olha, a gente vai.
3: Mas também teve isso, porque é muita gente ao mesmo tempo. É...
1: Vamos acionar o nosso jornalismo para pedir uma nota ao Tribunal Regional Eleitoral para a gente ver o que está acontecendo. É normal, né, que tanta gente. Imagina, deixou para a última hora, sim ou não?
4: Você vê, acho que a gente comentou e o pessoal lembra, fala, deixa eu fazer o cadastro, mas vai todo mundo de uma vez, né? Mas, ou seja, gente, tentem daqui a pouco.
3: É.
2: Não, vai ter que tentar, né? Não tem tempo assim.
1: Vai daqui a pouco a gente vai ter doutor Leandro Petrin. Petrin vai estar aqui conosco. Já está nos bastidores aqui do Morning Show. A gente vai dar um giro pelo Brasil. Vamos saber como é que está a situação eleitoral lá no Paraná. Lá Sérgio Moro está liderando. Tem a questão de questões jurídicas na disputa para o Senado. A gente vai também para Minas Gerais. Quem ganha em Minas Gerais normalmente ganha no Brasil. É o estado pêndulo, né, da eleição brasileira. Tem muita coisa vindo por aí. É rapidinho, rápido intervalo no rádio e na TV. E a gente volta por aqui.

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5: Estamos de volta na nossa rede de rádio. Estamos falando sobre as questões ligadas à eleição do próximo domingo. Muitas dúvidas e, por favor,
6: não, vocês... Só estou aqui rindo porque você tinha me perguntado sobre a Lei Seca que eu, como criminalista, já falei embriaguez ao volante. Aí eu estou vendo o doutor Petrin, né, explicar
7: outra abordagem
6: sobre a Lei Seca.
7: Né,
6: então, só para esclarecer para a nossa audiência que pode ter tido...
7: Pode vender álcool no dia das eleições.
6: Só talvez porque a nossa audiência possa ter se confundido, assim como eu o fiz. É, o doutor Leandro está explicando.
7: Mas você falou certo também,
6: eu falei, mas...
7: Não beba e dirija.
6: É só para explicar até mesmo para a nossa audiência que a embriaguez a qual eu me referia, né, diz respeito ao volante. Aí fica na situação flagrancial.
4: E aí, doutor... é sempre proibido, né? Não
6: isso.
4: Podemos beber e dirigir.
6: Isso, e o doutor está explicando para nós aqui sobre...
7: Perdão, Pri. Essa questão, ela vale para o estado inteiro? É ignorância mesmo. Ou, por exemplo, o município pode determinar, aqui não vende álcool, ou é sempre estadual?
4: Não, são sempre determinações entre Secretaria de Segurança Pública e o Tribunal Regional Eleitoral. E ali estabelece, por exemplo, esta cidade aqui tem uma confusão maior, enfim, vamos fazer somente neste local, mas não é um caráter nacional. Ao contrário, por exemplo, da Argentina. A Argentina começa a lei seca, e ela é nacional, às 21 horas do dia anterior da eleição e permanece até o final da votação.
6: Eu tenho uma dúvida, doutor. Falando sobre as dificuldades mesmo. O empregador, ele pode forçar... Eu acho que tem muitas coisas, né? A gente sempre tem dúvida que a gente vê o empregador falando vote, se você não votar, eu vou precisar te demitir. Vota no meu candidato, porque ele é o melhor para a empresa. Enfim, isso é uma ilegalidade, é uma irregularidade? Pode ser feito? E se feito, como que se contorna, né, em caso, eventualmente, de uma ilegalidade?
4: Perfeito, Priscila. Excelente a pergunta. E temos uma série de ocorrências já e denúncias, inclusive junto ao Ministério do Trabalho, com relação a isso, que nós chamamos do assédio eleitoral. Então, o empregador não pode, em hipótese alguma, fazer o assédio com relação ao seu empregado. Isso constitui uma infração do ponto de vista trabalhista e do ponto de vista eleitoral.
5: Qual é o limite desse assédio? Ele é tênue porque o empregador não pode conversar sobre política com o empregado, ele não pode sugerir, a conversa não pode ser em um outro nível que não se caracterize como assédio? Existe esse limite?
4: Claro, né? Fernando, então, veja, todos nós aqui temos a liberdade de dialogar sobre eleições, e isso é perfeitamente natural que ocorra nos ambientes de trabalho. Diferente, por exemplo, de, olha, se você não votar aqui, seu emprego está em risco.
5: É o que a doutora falou.
6: Eu acho que é o que mais acontece.
5: A doutora colocou, né?
4: E por vezes o seguinte também, temos o assédio do ponto de vista não só do pedido, mas da obrigação de participar de alguma reunião. Então, olha, vocês todos são convocados a irem numa determinada reunião para ouvir. Então, não estou pedindo diretamente, mas estou obrigando ele a ir.
5: Doutor, o mundo mudou tanto, né, que agora temos a restrição dos óculos que filmam, né? Eles também estão proibidos. Mas como é que os mesários vão identificar isso? Celular não pode entrar com o celular. Então, quem tem cola no celular vai ter que deixar na mesa o celular. Mas o óculos que filma, como é que faz?
6: E também um relógio, né?
5: Ah, relógio. Relógio filma?
6: Não, tem um relógio, eu não sei se eu estou falando, né? O Apple Watch, ele é um celular.
8: Ele tem
6: câmera. Ele até filma. Eu não sei se existe... O doutor pode explicar talvez melhor, né? Porque eu acho que as pessoas também não deveriam entrar.
8: Em relação também aos limites das redes sociais, né? Ali no local em que a pessoa vai votar, quais que são os limites de ela poder acessar, poder fazer uma live, talvez, enquanto está na fila aguardando para o voto? Existe alguma regulamentação em relação aos das redes sociais nesse dia?
6: Pergunta, né, doutor?
4: Não, perfeito.
6: É que
4: assim,
6: a gente está tudo com dúvida.
4: Sempre pensar qual é a finalidade da norma, né? Então, a finalidade e o que se busca proteger é o sigilo do voto. Então, este aqui é o ambiente, é o sigilo do voto. Então, eu não posso quebrá-lo nem com uma imagem de celular e sequer poderia com aquelas câmeras fotográficas que imprimem na hora, por exemplo, né? É, a Polaroid. Então, porque a lógica aqui é que, óbvio, com o avanço das tecnologias, o óculos vira um objeto que pode quebrar esse sigilo. O relógio, como bem disse a Priscila.
5: É uma dúvida que apareceu quando a gente deu essa notícia. Dificilmente o fiscal ali, que tem muitas coisas para preocupar, ele vai ver que óculos filma ou não. Mas o eleitor que fizer isso e divulgar, ele está sujeito a alguma punição?
4: Sim, ele está quebrando o sigilo do voto, ele está cometendo um crime eleitoral.
5: Então o eleitor pode até enganar o fiscal, mas se divulgar essa imagem, ele está fazendo algo errado.
4: Sujeito às consequências.
5: Quais?
4: Olha, você vai responder uma ação penal sobre isso, né? Enfim, que poderá ali, de acordo com cada artigo que for estabelecido, uma penalidade, né?
7: Sim, doutor, sim. Uma dúvida em relação às redes sociais, o eleitor no domingo, ele pode postar, por exemplo, o número do candidato que ele vai votar, ele tem essa liberdade, eventualmente ele pode usar a IA para simular até uma votação ali, desde que ele divulgue que é IA? São dúvidas.
4: Então, o eleitor, ele tem a liberdade de manifestação dele. Então, por exemplo, né, muito, o que é proibido é a boca de urna no dia da eleição. E a boca de urna se entende pela provocação, pelo pedido, pela demonstração de um pedido de voto,
8: tipo uma abordagem. Mas isso só no local da votação, né? Ou não, em qualquer ambiente?
7: Durante no grupo de WhatsApp configuraria, por exemplo, se alguém manda votem no fulano no dia da votação, isso hoje já seria boca de urna?
4: Não, eu penso que está hoje no campo da liberdade de expressão das pessoas, até porque o eleitor no dia da votação, ele pode ir com a camiseta do candidato, ele pode ir com a bandeira, ele pode ir com o botão, ele pode continuar com o adesivo dele ou na sua residência ou no seu carro, porque o que a lei fala é a manifestação individual e silenciosa do eleitor. Então, esta é permitida no dia da eleição.
5: Doutor, eu quero que o senhor continue conosco, eu quero te convidar para continuar conosco, porque eu ainda tenho muitas dúvidas, todos nós, sobre o voto branco, o voto nulo. É um direito do eleitor, né? Muita gente até escrevendo para a gente, o voto devia ser, não precisava ser obrigatório. É, vamos falar sobre essas questões, mas eu preciso ir lá para Minas Gerais, o estado pêndulo, né? É esse estado que define quem ganha lá, normalmente ganha no Brasil todo. Quem está lá? Rodrigo Costa, conta pra gente a expectativa. O Cleitinho pode ganhar logo no primeiro turno, Rodrigo? Qual é a situação de momento em Minas Gerais? Bom dia.
1: Bom dia, Fernando, para você, para todos que acompanham o Morning Show. Estado pêndulo é um termo bastante interessante, né? E isso se reflete muito no país Minas Gerais que nós temos dentro do país Brasil. É um estado com diversas características muito próprias, o norte, o Jequitinhonha, com características do Nordeste, a Zona da Mata, com características ali fluminenses, o Sul e o Triângulo, muito industrializados, com as características paulistas, que fazem com que a gente defina uma eleição presidencial. E a gente tem aqui, no caso de governo de Minas Gerais, Cleitinho Azevedo liderando. Entre tantas idas e vindas, Cleitinho tem uma possibilidade, sim, de acordo com a última pesquisa da Datafolha, de conseguir levar essa eleição no primeiro turno. O único, desde a redemocratização, que conseguiu essa façanha foi Romeu Zema, na sua reeleição, que venceu justamente um adversário de agora, Alexandre Calil, que foi prefeito de Belo Horizonte e que disputa, com Patrus Ananias, uma vaga no segundo turno das eleições aqui em Minas Gerais. Esse é o cenário principal que nós temos. Mas passadas as eleições, a gente vai ter que observar muitos pontos interessantes dessa disputa em Minas. A gente vai tentar entender, por exemplo, por que o atual governador Matheus Simões não conseguiu decolar nas pesquisas. Tem boa avaliação, tem um sucessor que deixou ele no governo também com boa avaliação, que foi Romeu Zema, mas não decolou de jeito nenhum. Estacionou muito baixo nas pesquisas, apesar de um apoio partidário e de um fundo eleitoral que pôde proporcionar a ele uma boa campanha. A gente também tem um Gabriel Azevedo, que a gente vai ter que observar do MDB, que hoje é candidato ao governo, não decola também nas pesquisas, mas que pode ter dado pontapé inicial para sua campanha para prefeito de BH daqui a 2 anos. O fato é que nós vamos observar Minas Gerais sob características interessantes neste domingo. Respondendo justamente essas duas perguntas que você, uma delas você me fez e uma que eu coloco. Primeiro, Cleitinho leva no primeiro turno? E segundo, quem irá para o segundo turno caso ele aconteça? Calil ou Patrus Ananias? Esse é o debate que nós temos aqui. Em uma eleição também, e é importante a gente frisar, onde a pauta principal foi a dívida de Minas Gerais.
5: Oh, eu acho que o não sei é a resposta da maioria das perguntas que a gente faz nesse fim de semana e nesses últimos dias, né, Rodrigo? Muito obrigado, tá, querido? Bom trabalho para você, bom fim de semana aí de eleição. Só para dar um parâmetro das pesquisas em Minas Gerais, né, já que é o estado pêndulo, o Lula tem cerca de 35% e Flávio Bolsonaro cerca de 31%, disputa acirrada por lá também, mas com o presidente Lula com uma ligeira vantagem. Vamos lá para os votos brancos e nulos, que confusão as pessoas fazem, né? Qual a diferença entre eles?
4: Na prática, nenhuma.
5: Nenhuma?
4: Nenhuma, na prática, nenhuma.
8: Eu sabia disso, gente.
4: Fernando, você é da época, e eu vou confessar que eu também sou, quando a gente ia na cédula de papel.
5: Não lembro.
4: Não lembro, né? Mas faz bastante tempo, mas...
7: Ledo engano.
4: E as pessoas ali...
5: Erravam muito.
4: E escreveu impropérios, né?
5: É, ali era o momento xingava,
4: ali era o momento de desabafar ali, xingava. Enfim, na urna eletrônica não é possível a ofensa. Mas para que o eleitor possa ter aquele voto de protesto que ele tinha antes no papel, se estabeleceu o
5: voto nulo. Nessa época, doutor, é preciso lembrar, o macaco Tião, no Rio de Janeiro, acabou sendo eleito voluntariamente porque as pessoas escreviam lá macaco Tião, né?
4: Exatamente.
5: Ficou famoso nos anos 80. Sério, é.
8: Mas até nessa questão de voto de protesto, diante das regras, faz sentido que é um voto de protesto na prática? Se houver um volume muito grande de votos brancos, é possível haver a anulação da corrida eleitoral?
4: Não haverá, porque para efeitos de contabilidade, são excluídos votos brancos e nulos e feito todo o que nós chamamos, um palavrão aqui, o quociente eleitoral e o quociente partidário, se dá apenas pelos números dos votos válidos. Então, eu pego todos os votos válidos, por exemplo, para uma divisão no parlamento. Pego todos os votos válidos, divido pelo número de cadeiras que estão em disputa, e aqui nós temos o que chamamos de quociente eleitoral. Então, todos os partidos, para ter algum assento, deverão, na sua totalidade, ter esses quocientes eleitorais. Para, no caso de eleições majoritárias, né, no caso de governador e presidente da República, eu tiro votos brancos e nulos.
6: Só ficam os válidos.
4: Só ficam
5: os agora,
4: válidos.
5: Doutor, tem
4: quem
5: também
4: tiver um a mais.
5: Um grande problema para o eleitor, essa confusão de candidatos que podem... podem participar ou não.
4: Sim.
5: A gente vai daqui a pouco lá para o Paraná, porque lá é um estado que simboliza essa confusão toda. Rio de Janeiro também.
4: Sim,
5: e tem o Antônio Garotinho na cédula. O Paraná vai ter isso Deltan. Também, né? Com o Deltan.
6: É bom, doutor,
4: perfeito.
6: Explicar
5: como
6: é que as pessoas podem
5: como
6: votar,
4: é?
6: Né?
4: O caso, por exemplo, do Rio de Janeiro, que eu acho que é...
5: Tá lá o nome do governador.
4: O Garotinho estará na urna, porque ele foi uma decisão, ele teve o seu registro de candidatura... debatido, foi indeferido pelo tribunal, mas está em recurso, não transitou em julgado. Então ele estará na urna. Ao votar nele, essa decisão não for revertida pelo TSE, será voto nulo. O que poderá eventualmente dar ao Eduardo Paes a vitória no primeiro turno, porque esses votos não serão contabilizados para o resultado final da eleição.
7: Doutor, então basicamente o branco e nulo, hoje a gente pode dizer que é jogar no lixo o voto. Joga fora, porque ele não conta pra nada.
5: Mas é um direito, Marcos.
6: Não, é um direito.
7: Não estou dizendo que não é um direito. Estou dizendo que, na prática, não vale nada.
8: Na prática, é melhor o voto útil do que o voto branco, então.
6: Mas
8: como
6: eu acho que as pessoas votam, por exemplo, branco, porque não concordam com o que se tem.
7: Sim, com nenhum.
6: Não,
7: sim, mas eu digo, seu voto, no fim das contas, se você vota branco e nulo, não teve efeito nenhum.
4: É a nossa famosa reunião de condomínio para aqueles que moram em prédio. O meu não comparecimento não impede que as pessoas que lá foram tomem as decisões sobre o aumento
5: lógico,
4: ou não do
5: condomínio. É lógico, você não foi.
4: Mas eu protestei,
5: doutor,
4: não quis ir
5: eu quero
4: reunião,
5: pedir
4: né?
5: para o senhor continuar conosco. O senhor está sendo muito bem tratado. O senhor está sentado num lugar que normalmente o Henrique senta e apanha igual vaca na horta. E o senhor está sendo muito bem tratado. Ninguém está discordando do senhor. Então continua mais um pouquinho.
8: Coitado,
5: eu
8: Henrique.
5: Quero trazer aqui, coitadinho do Henrique,
8: tadinho.
5: Né? Você tem dó do Henrique, Laura?
8: Eu fiquei com
5: e
8: dó do
5: ele é
8: do
5: bonitinho
8: Henrique
5: também,
8: agora.
5: Né?
8: Fofinho, é uma
5: fofinho.
8: Graça.
5: O Henrique, ó, coraçãozinho.
7: A Letícia vai ficar com
5: coraçãozinho
7: ciúme.
5: Coraçãozinho pra ele.
7: Vai. Letícia vai ficar com ciúme.
5: Dorama, coraçãozinho pro Henrique. Bom, a gente vai pro Paraná. Vamos acompanhar a situação lá, porque lá é essa tal situação. Os candidatos do Paraná estão se preparando para uma disputa muito acirrada no governo e também no Senado, né? Paulo Caetano está lá, direto, ao vivo, com os detalhes. Olá, meu amigo, bom dia. Bem-vindo ao Morning Show. Fim de semana por aí, promete também, né?
3: Ô, Fernando, muito bom dia para você, bom dia para quem nos acompanha pela Rede Jovem Pan. Ó, é isso mesmo, disputa acirrada. Dois pontos chamam a atenção aqui no Paraná. O primeiro deles é a disputa para o governo do estado, onde o Sérgio Moro, figura da Lava Jato, que todo mundo conhece, em todos os levantamentos aí durante o período eleitoral, figurou em primeiro, e aí ele tem na cola dele o Requião Filho, filho de ex-governador, filho de ex-senador, e em terceiro lugar, figurando sempre, Sandro Alex, esse o candidato escolhido pelo Ratinho Júnior, que tem 80% de aprovação, no entanto, não conseguiu emplacar o candidato dele ao governo. Então essa briga para o governo do estado, uma briga bastante acirrada, e a gente imagina, pelos levantamentos que foram feitos até agora, que pode ser que dê primeiro turno para Sérgio Moro. E aí, a questão que fica pendente, que é como vocês estão falando aí, é na corrida ao Senado. A corrida para o Senado aqui tem bastante nomes, muitos nomes que têm possibilidade. Eu vou trazer aqui todos eles para você. Além de Deltan Dallagnol, que vocês já citaram, tem também Alexandre Cury, do Republicanos, Felipe Barros, do PL, Gleisi Hoffmann, do PT, e Cristina Grêmio, do PSD. Todos eles com muitas chances de se eleger. No entanto, o que se coloca aqui como uma situação jurídica complicada nesse momento é a situação de Deltan Dallagnol, porque o Tribunal Superior Eleitoral recebeu ontem ainda o recurso contra o registro da sua candidatura. E até a análise desse caso, Dallagnol, que já estava, inclusive, impedido, olha só, de fazer campanha, de pedir votos, da propaganda eleitoral no rádio e na televisão. Então, ele, nos últimos dias da campanha, ele não fez essa campanha. Simplesmente não fez a campanha. Então, é um caso excepcional. Se fala muito aqui no Paraná, inclusive, de eleição suplementar para o Senado, o que poderia aí fazer com que as pessoas vissem para o voto útil, como a bancada tem comentado. Uma última informação, Fernando, sobre a eleição aqui no Paraná: além da colinha, o eleitor paranaense provavelmente vai ter que deixar o guarda-chuva de prontidão, porque os institutos meteorológicos, todos eles dão chuva para quase todo o estado do Paraná, justamente no dia da eleição.
5: Muitas, muitas informações aí, muito obrigado pela participação, sempre muito bom falar com você, um ótimo fim de semana, decisivo aí para a nossa política, né? Muito obrigado, querido, bom trabalho aí. Essa situação aí do Paraná, doutor, que questão, né? E eu queria que o senhor comentasse também, a questão da lei eleitoral determina, não pode fazer campanha. Quando veio a determinação, ele ganhou muito mais visibilidade. O que era para ser uma punição, várias pessoas. Primeiro, a notícia. A notícia é uma própria divulgação. Fora isso, as redes sociais trabalhando por ele também. Enfim, é complicado pensar numa punição que, na verdade, serve de... assim,
4: uma alavanca.
5: Uma alavanca.
4: Mas, Fernando, me permita só dar um passo atrás, porque eu acho que aí a resposta vai ficar completa. Eu dei o exemplo do caso do garotinho no Rio de Janeiro, que poderia, votando nele, ser votos nulos e, com isso, ele facilitar a vitória no primeiro turno. Por quê? Porque o garotinho ele está indeferido. Então, no dia da eleição, ele já consta como um candidato indeferido. No caso do Paraná, uma diferença. Deltan está deferido pelo Tribunal Regional do Paraná. A suspensão que o TSE deu é apenas para a propaganda eleitoral. Então, ele vai para a urna com os votos dele sendo contabilizados. Caso o TSE depois indefira o registro dele e ele tenha ganho uma das duas vagas, nós teremos que ter uma nova eleição suplementar. Por quê? Porque não existe a possibilidade do terceiro colocado assumir a vaga do segundo.
6: Porque não seria por maioria neste caso.
4: Porque neste caso foram anuladas as eleições de quem ganhou. Então, aí eu faço uma eleição suplementar.
6: Nossa.
4: Então, eu quis só dar esse passo atrás, porque usando o exemplo tanto do Rio, onde o garotinho já está indeferido, mas no Paraná esta diferenciação, porque Deltan está deferido. E com relação a agora, ainda no Paraná, e esta questão que você me traz, o TSE vai, inclusive, contra uma jurisprudência comum dele e da própria legislação, que é, mesmo para o candidato, a autorização de fazer campanha, ainda que indeferido. Veja que estranho. Garotinho está indeferido e pôde ir para o debate na quarta-feira, que foi o debate no Rio de Janeiro. E o Deltan está deferido, mas está proibido de fazer campanha.
6: Totalmente.
5: Né? Então, e no meio disso tudo...
7: são relativos no Brasil.
5: Tudo isso começa com a discussão, né, sobre a inteligência artificial envolvendo a campanha. A gente discutiu isso aqui demais, né? A inteligência artificial foi protagonista dessa campanha. E eu estou falando sobre isso porque ontem um grande evento encerrou o Max Media, a gente está fazendo a cobertura. Eu estive lá nos 3 dias com o auxílio luxuoso, a companhia da Manu Carvalho, e a gente conversou com pessoas muito influentes do mercado publicitário. E uma dessas conversas foi com o fundador de uma das grandes agências brasileiras, a África. Imagina, a África é um colosso nessa área. E ele falou sobre o futuro das agências nesse meio enorme da inteligência artificial. Vamos ouvir o que disse?
9: Eu falo que é o seguinte, é coração do estagiário. Não importa quantos anos você tem, que lugar da empresa você está, quantas empresas você fez, quantas empresas você vendeu, né? Quantos grandes clientes você atuou. Coração do estagiário hoje em dia é a atitude que a gente tem que ter. A gente tem que estar aberto a mudar, a gente tem que reconhecer que a solução de hoje, ela certamente não vai ser a solução da semana que vem. Então, assim, eu acho que o grande lance, né, é você estar aberto a escutar coisas novas, né, e entender que tudo que você sabe está em xeque o tempo inteiro. É assim, é meio difícil viver assim, mas é o que temos para hoje, né?
5: Márcio Santoro, ele falou, será que ele está falando das eleições brasileiras? Parece que está falando, né? Tudo que a gente sabe está em xeque.
8: Tá em xeque. Coração de estagiário no Brasil, então.
6: E levando em consideração que a IA está presente em tudo, né? A gente viu uma eleição talvez um pouco diferente das eleições anteriores, onde a gente ficava para assistir o debate, né? E aí eu tenho uma pergunta assim para o doutor Leandro Petrin, que é exatamente uma eleição que foi diferente. Por quê? Eu não vi tanto santinho, não sei o nome que dá tecnicamente para aquilo, aquele papelzinho que as pessoas dão, eles existiram, mas eu vi, pelo menos na minha cidade, muitos weed banners, que eu acho que foi a sensação do momento, né, doutor? O que o senhor pode falar sobre isso? Foi mesmo diferente ou não tem... O que que leva? Esse weed banner de fato traz eleitor?
5: O doutor vai te responder, mas vai ser daqui a pouquinho, depois de um rápido intervalo na rádio e também na TV. E antes eu mando um beijo para Alexandra Lima, que está acompanhando, aliás, audiência enorme no YouTube. Ô, gente, muito obrigado pelo carinho de sempre. Um abraço e um beijo, um pedaço de queijo para todos vocês. E daqui a pouco a gente vai ver a situação no norte do Brasil também. Certo. Tem muita coisa. Doutor, continua? Yes or no?
4: Uma honra.
5: Yes. Daqui a pouco eu te espero no rádio e na TV. Estamos de volta.
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11: Ter discordâncias, mas fatos anteriores na advocacia do que
12: estamos
11: efetivamente...
12: Estamos de volta na rede de rádio, o doutor Petrin está contando aqui, fazendo uma explanação sobre a como é formado o Tribunal Superior Eleitoral e a questão da ministra que votou, que decidiu, né, sobre o debate na TV Globo.
13: A gente não pode
12: impedindo
13: esquecer,
12: que o púlpito aparecesse vazio.
13: A gente não pode esquecer, não é, Fernando, que quem exerce a judicatura é uma pessoa, ela vota. É óbvio que ele votar em determinado candidato não pode influenciar naquele momento a decisão, e eu acho que isso até foi o que o doutor quis colocar, que se a manifestação dela quanto a ser ali Lula, inclusive, salvo melhor juiz, ela também foi assessora do ministro Dino, não é? Então, isso não poderia influenciar, muito embora ela possa ter exercido inúmeros contatos, fazer parte da
12: prerrogativa.
13: Inclusive, o doutor Marco Aurélio é, inclusive, o advogado responsável pela candidatura ali, enfim, do PT. Eu acho que isso não há problema. O problema começa a fazer um pouco mais sentido se ficar, de alguma forma, provado fora da legalidade na decisão dela, que ela usou essa questão partidária, não é? E não estou dizendo que ela usou nem que ela não tenha usado. Assim, não estou me referindo especificamente sobre a decisão. Mas a partir do momento em que ela utiliza isso afrontando a legalidade da decisão, essa decisão pode, né, ser nula, enfim. Que eu não acho que foi o caso, muito embora possa não ter agradado, e como não agradou a muitas pessoas, né? Não, a decisão não agradou,
8: evidentemente. O que me estranha é, com a devida vênia, o que a querida ministra fazia... O que a querida ministra fazia antes dos demais debates que aconteceram, e ela não se manifestou. Essa é a minha curiosidade pontual.
13: Mas ela fazia composição.
8: Se a senhora estava de férias, se a senhora não estava assistindo televisão, não estava ouvindo rádio, não estava no Brasil, não estava exercendo as funções, porque curiosamente ela não se manifestou nos outros.
12: Mas talvez... Eu preciso rapidinho dar um pulo ali em Manaus, porque a gente está acompanhando toda a situação no Brasil. Vamos falar com o Aleandro Furtado, está lá em Manaus, e fala sobre as eleições por lá. Meu caro, boa tarde. Boa tarde já não aí, bem-vindo. É. Bom dia.
14: Muito bom dia, Fernando. Muito bom dia para quem nos acompanha nessa manhã, exatamente. Olha, tecnicamente, o Amazonas tem mais de 2 milhões e 800 mil eleitores aptos a votar nesse próximo domingo, mas já estamos na reta final e um dos levantamentos recentes do Real Time Big Data mostra Omar Aziz, do PSD, com 38% dos votos válidos pelo governo do Amazonas. Além disso, temos Roberto Cidade, do União Brasil, que é atual governador e busca aí se reeleger para o cargo. E a professora Maria do Carmo, do PL, aparece com 25%. Davi Almeida, do Avante, tem 9%, que deixou o cargo de prefeito para disputar o cargo de governador. Essa pesquisa ouviu cerca de 600 eleitores entre 28 de setembro a 1º de outubro. E tem uma porcentagem de 2%, tanto para mais quanto para menos, 95% de confiança. Então, esse basicamente é o parâmetro da disputa ao governo do Amazonas aqui no estado, sendo encabeçada por esses quatro candidatos. Fernando, volto com você.
12: Maravilha. Leandro, muito obrigado. Quando estiver aqui em São Paulo, vem aqui tomar um cafezinho gostoso conosco, tá bom?
14: Pode deixar.
12: Muito obrigado.
14: Aceito o convite.
12: Grande abraço, bom trabalho para você aí. Então, demos um parâmetro aí do Brasil inteiro, situações bem, assim, parecidas até com a disputa presidencial também, porque está tudo equilibrado. É aquela resposta, não sei, é o que a gente tem por hoje, né?
13: E ele não falou do Ed Banner.
11: Claro. E o engraçado é que nós estamos hoje vivendo, possivelmente porque as pessoas estão desconfiadas da política, estão cuidando dos seus afazeres, e uma decisão cada vez mais próxima do momento eleitoral. Né? Então, as decisões estão sendo tomadas, as pesquisas indicam, principalmente para os governos estaduais, para os parlamentos, um número muito grande de indecisos. Então, com eleições que nós vamos ser definidas justamente nesses últimos dias, né? Então, isso aumenta demais a...
12: A doutora Priscila, quer que o senhor fale sobre aquele ator que se chama como? O primo do Brad Pitt, Wade Banner.
15: Wade Banner.
13: Não, eu quero que ele fale, porque realmente eu observei uma mudança na forma de divulgação dos candidatos. Eu não sei se vocês também tiveram essa percepção,
15: né? As redes sociais tomaram conta também, né, Pri?
13: Eu falo da rede social, que a gente está acostumado, né? E depois também os debates, eu acho que caiu um pouco a questão do debate, da influência. E aí a minha pergunta que eu deixei antes do intervalo, doutor Leandro Petrin, é o seguinte: o senhor acha que realmente eles vão influenciar o voto? É possível de levar isso em consideração?
11: Eu acho que, assim, de fato, a gente se preparou, e era o grande preocupação da sociedade, era a coisa da inteligência artificial na eleição. Uhum. Deepfakes. E, na verdade, nós tivemos em Brasília um único caso que sequer era de eleição, era da pré-campanha do vídeo do Bolsonaro
12: pois
11: na
12: então,
11: convenção. E nada mais. Em São Paulo, por exemplo, nós tivemos um caso que era uma sátira com...
12: Doutor, eu preciso dar um tchau pro pessoal da rádio. Muito obrigado pela enorme audiência e companhia. Segunda-feira a gente está de volta. Vote bem, vote tranquilo. E seguimos aqui.
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1: É isso aí, bichoves. Olá, meus queridos. Como é que vocês estão, meus cancelados? Pelo amor, tudo bem com vocês? Estamos de volta aqui, mais um assustado programa Pânico pelas precavidas plataformas da Jovem Pan. Bem-vindos ao programa que não arrega e nem cancela debate. Mas sextou. O que importa são dicas. Dicas safadinhas. Dicas bonitinhas e marotas para curtir o fim de semana com eles. Meu Gilbertinho Barros. Meu pró-pró. Vem, prof.
2: Tudo bem?
1: Como é que está? Tudo bem?
2: Tudo bem, permissão. Meu, como é que vai o meu jumento por o sangue? Domingão é eleição.
1: Domingão, eleição, hein?
2: Eleição, menino.
1: Estaremos juntos.
2: Entraremos
1: juntos na urna.
2: A gente vai fazer uma boca de urna antes.
1: Isso.
2: E depois a gente se resolve.
1: Uma rápida boquinha de urna.
2: Emílio, que tal colocar seu voto na minha urna? Hoje estou todo faceiro e libidinoso. Estou mais safadinho que senador em festinha do Forcado.
1: Que gostoso.
2: Meu Little Harry já tomou sua mamadeira, pois hoje a sua varinha vai pegar fogo. Nosso debate vai ser boca a boca e frente a frente. E um pouco atrás também. Nessa festa da democracia, me chame de picolé e pode enfiar o palito. Fica a dica, Zuzi. E você também, Emilinho. Vem me mostrar o seu gavião da fiel. E agora é com você, meu leãozinho fogoso.
3: Professor! Professor!
1: Sabadaço!
3: Professor! Vem, professor, fazer a boca de urna e prepara o babador, que hoje o leão tá on fire! Vem, Reginaldo! Meu cowboy de pirarucu, solta
4: ele! Sábado, Bande, Bloco Barros!
5: É sabadaço!
3: É sabadaço com o leão! Cassino! Vai, DJ!
5: Sabadaço!
3: Vem! Vem gastar o seu milhão no cabaré do leão, Guerezinho! Acorda, Delari! Não vale trocar o tigrinho pelo tourinho, vem com o leão! Vai, Saminho! Chama o seu sogrão e vamos na sauna mista do leão! Vem, Emilhão! Vem, Emilhão! Toma o tatalinha e solta o salsichão!
5: Sabadaço!
3: Que hoje é dia de entuchar o santinho na Carol! Vem, Brasil! Não me diga não! É o leão tacando a pauta na sua eleição!
6: Demais!
1: É isso aí, bichão! Vamos pra agenda? É o melhor show de stand-up comedy do Brasil. No meio, ele é conhecido como o grande cantor da dupla Leitãozinho e Chororó.
7: Parou.
1: É o nosso Rogério Morgado. Diga lá, Morgadinho.
7: Leitãozinho e Chororó. Eu tô ficando muito bom.
8: Que esse rock'n'roll, hein? Uma hora dessa.
7: Leitãozinho e Chororó.
8: Rock'n'roll.
7: Sou eu. 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Hoje, sabe onde o Morgadinho tá?
9: Onde?
7: Londrina.
9: Opa.
7: Sim, depois de muito tempo, Morgadão de volta em Londrina, fazendo show de stand-up comedy no Cine Teatro Ouro Verde. 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
9: Muito!
7: Né? 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
7: 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Vai ser top. E na segunda, show do Morgado, tá bom? 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
4: Isso é o bichão mesmo.
7: Eu filme e falo, é isso aí. Entra lá. No @RogerioMorgado, segue a gente que tem vídeos novos lá. Obrigado, Emílio, que alegria, sextouro.
1: É isso aí, Bichovski, você, Guerezito, vai estar se apresentando ontem, meu querido.
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9: 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Muito obrigado, Emílio. Bora que bora!
1: É isso aí, Bichovski. Muita gente bacana aqui conosco.
7: Quem? Quem?
1: Por... Paulo Almeida de Poços de Caldas. Paulão, Jairinho Madruga de Marechal Hermes. Madruga, também está aqui com a gente. O Márcio Teixeira de Teófilo Otoni. Eliana de Canoas. A Laís da Suíça.
7: Oba,
1: vejam vocês. Suíças. Sim, Suíça. Chegou a hora de homenagear quem salivava a cada entrada do Homem Birinjoca. Pânico de Papai.
7: Exato.
1: Esse aqui não tem essas baixarias. Não, esse é um programa para a família, para as pessoas de bem. Beleza. Chegou a hora de nossa audiência, a Majestade.
10: A Majestade de hoje vem da aprazível Espírito Santo do Pinhal. O cara é sargento veterano da Polícia Militar de Minas Gerais.
7: Vai,
10: casadão e paizão. O homem curte mountain bike e cantarolar por aí. Palmas para Sérgio Roberto.
7: É, Sérgio! Zou aí, Sammy. Agora...
1: Espírito Santo do Pinhal.
7: Chamou o cara de
1: belo local. É um belo local, não é isso?
11: É um belo local. É, Pinhal tem várias adegas de vinho agora.
1: Sim.
11: Natureza. E eu trabalhei, eu já sou veterano da Polícia Militar de Minas Gerais. E eu trabalhei por mais de 23 anos em Andradas, que é a terra do vinho também.
1: Sim. E aí, quer mandar o um abraço pra alguém? O que você quer?
11: Mandar
1: salve.
11: Um abraço. Ah, salve não.
7: Mandar um salve.
1: Salve, né?
7: Salve,
1: né?
7: Salve,
1: outro time. Salve, outro... mas acabou virando uma linguagem popular.
7: Deixa o cara falar, firmeza.
11: Mandar um abraço pra minha esposa Camila Visk, pro meu filho Pedro, que tá aqui comigo. E eu que enfrentei muita luta aí, tô começando uma agora. Fui diagnosticado faz pouco tempo aí com um tumor aí, tô tratando. Vou mandar um abraço aí pros oncologistas lá, Dr. Lucas de Machado.
1: É isso aí.
11: Dr. Tobias Reis de Poços de Caldas.
1: Entendi. Começou o tratamento.
11: Isso.
1: É isso aí.
7: Força.
12: Pô, força
9: pra cima, bichão. Vai que vai.
7: Vamos nessa. Bora pra cima. É isso aí, irmão.
11: Isso aí.
1: É isso aí.
11: Eu trouxe um presente pra você, pra vocês.
7: Oh,
1: boa.
7: O gordão já deu uma olhada.
9: Se for comida, não passa aí, não.
1: Pô, oh, aí sim.
7: Ô, louco.
11: Na Casa Geraldo.
1: Aí sim.
9: O cara não veio brincar.
7: Corte secreto.
11: O Emílio é dois.
7: Ah, o Emílio é dois.
9: É, por causa da cabeça.
1: Você sabe que eu tô tomando. Você sabe que eu também... Eu também. Ah, esse aqui é um tinto seco, hein? Ó.
7: Sim,
1: colheita de inverno.
12: Esse também, ó.
9: O Sammy já pôs no Vivino.
7: O vinho do Doguinho.
12: Esse é o Doguinho.
1: Ele põe a venda no Vivino.
7: Não, o Sammy, ele faz o seguinte: ele tira a foto e põe no aplicativo. Se custar menos de R$200, ele dá pro caseiro.
9: Ele
7: já falou isso pra mim.
1: Sério, Sammy?
7: Não. É verdade, Sammy. Para, vamos falar a verdade.
9: Ele dá pro cara da obra. Ele dá pro pedreiro.
7: É sério?
12: É vinho de inverno.
1: Boa.
7: Ele já levou no meu show um vinho muito bom.
9: Ele dá pro pedreiro todo final de semana.
1: É isso aí.
7: O quê?
1: Ó, esse aqui é o corte secreto aqui, ó. Esse Casa Geraldo. Serra da Mantiqueira.
11: Isso.
9: Boa. Bom, hein?
1: É isso aí.
9: Melhor
1: aí.
9: Picanha do Brasil.
1: É isso aí. Não, muito bem.
4: Um vinho, eu trouxe vinho.
1: Vai mandar um abraço? Mandou um abraço?
11: Eu mandei pra minha esposa, mas mando novamente.
7: É isso aí.
11: Minha esposa Camila Visc, meu filho Pedro, todos os meus amigos aí. Domingo, pessoal, vamos votar com consciência.
1: Boa.
11: Vamos votar direito, hein?
1: Eu vou votar totalmente sem consciência.
9: Sem,
7: vou votar doidão. Sem tomar umas 5 tequilas.
1: Sem consciência, domingo. Sem consciência. Você vai ver eu votando.
9: Eu vou só de cueca.
1: Você vai ver eu votando,
9: domingo. O Alba vai fantasiado.
1: Vai, deixa eu falar. Você vota onde?
11: Eu voto em
1: Minas. Você vota em Minas?
11: Eu voto em Minas.
9: Boa.
11: Voto em Andradas.
9: Andradas é bom, hein, mano?
1: Você conhece, André? Eu não conheço o André.
9: Joguei futsal por um tempo.
7: Ah, não.
9: No sul de
7: o Testinha, camisa 6.
9: É, o cabeceador do time. Não, ele conhece. Jogava no Flamengo de Varginha.
12: Agora sim. É jogador.
9: Aí a gente jogava em Andrade, Eloy Mendes, Prate? As cidades todas por ali. Era bem
1: Prate? É o passado do Gueré. Muito bem. Pô, obrigado pela sua participação. Saúde pra você. Faça o tratamento. Confie nos médicos. Deus tá aí também pra ficar junto com os médicos. E força e vamos em frente. E não deixa de fazer as coisas. Porque a gente tem que aproveitar a vida.
11: É isso aí.
1: É isso aí, tá? Boa, valeu. Muito bem. Valeu. O Sérgio R. Martins, nosso convidado, nosso convidado especial, ele que está representando toda a audiência, é Sérgio R. Martins. Você quer participar? Então mande aqui o audienciamajestade@jovempan.com.br. Agora falaremos de filmes, de séries e fofocas da web. Com eles, os homens que adoram assistir A Fazenda só para ver o cabeção. Minha Jengique com Homem-Aranha, com corpinho de coroa seduzente, o André Alba.

0: O homem vem assim, aí. Ah, é, Alex, por favor.
1: Ah, tá bom.
0: Vamos lá.
1: Vamos no pique.
0: Eu vou com, aí.
1: Eu vou com você. Mesmo porque hoje, esta semana não tem muita. Não teve muita.
2: Tá fraco.
1: É, tá fraco. Essa semana tava fraco. Mas eu vou com você, meu querido Bernardinho, na ordem que a gente tinha combinado, que eu me perco um pouco nas ordens, mas eu acredito que o primeiro é o Digger, que é a grande estreia, né, da semana, com Tom Cruise, com Alejandro Iñárritu, Alexandre Iñárritu, não lembro se é Alejandro ou Alexandre.
2: É Alejandro mesmo.
1: Mas a história é a seguinte, Emílio, é um bilionário do petróleo, né, cuja exploração na Groenlândia provoca uma catástrofe climática. É uma comédia, é mais ou menos, né, acerta em algumas sacadas, mas o filme ele é bem chato, ele tem um ritmo diferente, é bem singular aí e já tá com uma projeção muito ruim na bilheteria, mesmo porque hoje parece ser fácil, mas é difícil tentar emplacar um filme no cinema. Você tem duas grandes estrelas, né? É o Tom Cruise e o diretor ali de Regresso, o diretor de Birdman, absolutamente premiado, mas é um filme, confesso pra vocês, que eu esperava mais. É um filme, sei lá.
2: Eu já ouvi falar que assim, o que salva o filme é só a maquiagem.
1: É um filme
2: de
1: que...
2: De resto, é mais do mesmo,
1: a tirazinha
2: ali com o Trump,
1: com os bilionários,
2: aos bilionários, e já era.
1: Porque você tem ali a que você tinha o Trump falando que gostaria de anexar a Groenlândia, né? Então, você tem isso também. Aquelas pautas que a gente já conhece e pouco competente. Eu me decepcionou, que eu esperava muito mais dessa dupla aí, do Tom Cruise e o Iñárritu no Digger. Agora pode ir para a próxima, meu querido. A próxima é o seguinte, né? Aí é um suspense, também cinema, tá? O Digger é cinema, e o Verity também é cinema. Variety é o portal.
3: Certo.
1: Você tem a Dakota Johnson, você tem a Anne Hathaway.
3: Anne Hathaway. Achei que era Indy Navarrete.
1: Não, Indy Navarrete.
3: Achei que era Indy Navarrete.
1: Indy Navarrete deve estar concorrendo pro prêmio do Globo de Ouro ali.
3: Indy Navarrete, galera.
1: De melhor...
4: Quem, Morgado?
3: Indy Navarrete.
1: A história é a seguinte,
2: é gostoso falar. Cachorro só pra pôr esse nome.
3: É gostoso falar.
1: Meu Deus do céu. Anne Hathaway. Não, a outra. Esqueci de falar. Meu Deus do céu.
3: Dakota.
1: A Dakota disso. Obrigado, Morgadinho.
3: É nóis.
1: É que tem muita gente falando ali. Confunde.
3: Desculpa, perdão.
1: A Dakota, ela é uma ghostwriter. Certo. Ela é uma ghostwriter. E ela vai terminar um livro da Anne Hathaway que desapareceu. Diga, pra não dar muito spoiler.
3: Desapareceu
1: pra...
3: a escritora?
1: É.
3: Tá,
1: aí,
3: ok.
1: E aí ela acaba ficando na casa da escritora. Tem alguns manuscritos dela. E aí é um suspense que ela vai entendendo o que aconteceu.
3: E ela vai
1: aí
3: se envolvendo com...
1: Exatamente, com ela e com o marido. É um suspense legal. Oi?
3: É promissor, o filme promissor?
1: É,
3: dá
1: pra ver? É um suspense legal. Assim, se você gosta desse tipo de filme, assim...
3: A premissa é boa.
1: É, uma...
2: A premissa é do Ben Solo e a mãe dele. É exatamente isso.
1: É, assim, você tem as grandes estrelas, né? A Dakota e a Anne Hathaway. Mas é um filme que, se você gosta aí de suspense, eu acho que você vai gostar. Mas tem que ir pro cinema. Lembrando, Morgadinho, que os cinemas, eles estão sendo ousados. Estão colocando comédia ali com o Tom Cruise, que já não foi bem. E esse Verity, que é um suspense também no cinema. Normalmente a gente consegue ver esses filmes indo pro streaming, mas a galera tá levando pro cinema pra tentar emplacar, mas é um ano que tá difícil emplacar um filme assim fora do radar do blockbuster, se eu não me engano. É lógico que o Michael, por conta de todo o sucesso que tem, o tamanho que tem o Michael Jackson, e você tem também o Devoradores de Estrelas do Ryan Gosling, que acabou...
2: Foi muito bem.
1: Acabou performando muito bem no cinema, mas é difícil. O cinema hoje é...
3: Mas você vai ver, daqui 2 anos vai começar a sair coisa boa. Principalmente na questão da comédia.
1: Sim.
3: Porque com...
1: Deu tempo, né?
3: É, porque aí o pessoal tá vendo até onde veio o Corra Cabelo Você Vem Aí, veio depois o Todo Mundo em Pânico. Eles estão esticando a corda pra ver se aonde eles podem pisar. Daqui 2 anos que a gente vai ver coisa boa nova aí vindo.
1: Perfeito, eu também tenho a mesma opinião, Morgadinho. E isso do aí. Cinema, de novo, você tem, pra quem assistiu primeiro, A Queda, né, que foi um sucesso no streaming, que é um filme, galera, se você assistiu primeiro, ele explora muito bem o medo de altura. Acho que é um dos filmes mais competentes que você tem, que explora esse medo de altura.
3: Eu tenho.
1: E você tem a sequência, A Queda 2, que segue a mesma premissa de você ficar numa região montanhosa muito, mas muito alto e ter os desafios lá. É

0: uma sobrevivência e você tem um, né, uma trama, obviamente, ali no meio, que envolve ali o rapaz que faz o trajeto, né, o guia, ele é envolvido com, sim, várias coisas para dar aquela pimenta a mais. Mas se você gostou do primeiro Queda, o Queda 2 pode ser para você uma possibilidade. E temos o... O Morgadinho vai gostar dessa aqui.
1: Vamos
0: Tem
1: lá.
0: Um documentário, Morgadinho, do Linkin Park, no cinema.
2: Deus me livre.
0: Que é legal. Que é...
2: Pelo amor de Deus, hein?
3: Ele foi no show lá do
2: Linkin Park. O cara assistiu Linkin Park. Puta merda, hein? Pelo amor de Deus. O cara perdeu duas horas pra ver o Linkin Park.
0: Mas é um documentário legal que mostra como a banda ficou em 2017, depois do Chester, né? Depois que o Chester se foi. E... É legal pra ver como é que a banda se renovou, como procuraram, acharam a vocalista, começaram a ensaiar, fizeram os novos shows, tentaram, de uma forma, explicar pro público, né? Como que você continua, né?
1: É difícil, é muito difícil.
0: É a mesma situação do Queen, por exemplo, né? Você perde o grande astro ali, que é o vocalista, e aí como é que você segue com a sua carreira musical, com a sua discografia, depois de tudo? Também tá no cinema, é um documentário bem legal.
1: É o cinema.
0: Se você gosta aí de
1: música.
0: De música, se você gosta de documentário de estilo musical e gosta de Linkin Park, né? Você vai gostar bastante desse documentário. É bem legal.
1: Sabe quem foi que gostou muito?
0: Quem?
1: A Indy Navarrete. Grande Indy Navarrete, galera.
0: Eu vou trazer. Foi.
2: Então vamos lá. O que mais? É isso.
0: Já
2: é isso. Já foi.
0: Né?
4: Pronto.
0: Foi.
2: Não tem horário político hoje.
1: Tá loucão.
2: Tá boa, né? Tá aí por dentro.
3: O Marlene tá.
2: Olha o seu boneco. Tá dormindo.
3: O Marleno veio de Minas.
1: Nossa, né? Completamente.
3: Tava curtindo.
5: Tá viradinho, meu.
2: Muito bem. Eu vou fazer um break agora. Hoje não perco o programa. Hoje você vai chorar aqui nesse
3: vai,
2: programa.
3: O cara é bom.
2: Porra, você tá brincando.
3: Eu tava dando uma olhada no Instagram
2: dele.
3: Você
2: tá brincando.
3: Pra quem
2: gosta, vou fazer o break agora. O break do Reginaldo. Vai lá, Reginaldo.
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8: Eu.
9: Que é isso?
8: Não escala,
10: fuzil. Não, mas tá bravo, eu falei. Não vai brigar. Não vai brigar.
8: Tá, senhora, o fuzil tá de mau humor, senhora.
10: É. O fuzil tá bravo.
11: Ele foi educado,
9: viu? É que ela
8: disse. Mas deixa desligar ele.
9: Peraí, ela está indo de encontro, ela está indo contra a manchete do jornal. Foi como que um candidato Flávio tem 38%? Ele tem 70%, e eu falei, mas não é comigo que a senhora tem que ficar brava.
10: Muito pois bem.
8: É isso aí, Fufu.
10: É isso aí, Fufu. Aí está o nosso repórter na rua de São Paulo, muito nervoso.
8: Ele vai desligar a câmera e dar uma
10: exatamente,
8: rasteira.
10: Exatamente. Agora nós temos o nosso convidado de hoje.
11: E é muito especial, hoje, né? A turma vai gostar.
10: Exatamente.
11: Emílio, olha, vamos reviver momentos especiais com o grande cantor e compositor Alex Cohen.
10: Alex Cohen.
11: Cohen.
10: É Cohen.
11: Da família Cohen, dos irmãos Cohen.
10: O Alex Cohen é o seguinte. O Alex Cohen é um cara que faz shows corporativos e apresentações muito pequenas para um seleto grupo de pessoas.
11: Percebi.
10: Então ele faz show no Brasil inteiro, porém para pouca gente. E gente muito qualificada.
11: Opa!
10: Então ele deu a oportunidade de vir aqui. Aliás, eu peço para que você entre agora no YouTube dele ou no Instagram. É Alex Cohen Oficial. Alex com X, evidentemente, para você que está no rádio. E Cohen é C-O-H-E-N. Olha lá, ele faz clássicos da música, ele tem um projeto do Roberto Carlos muito legal. Sim. E ele vai dar uma palhinha aqui pra gente.
11: Show.
10: De várias músicas e eu farei a minha audiência se emocionar.
11: Que legal.
10: Entendeu?
11: Tá na hora da gente se emocionar.
10: Está
11: um pouco.
10: Está na hora de vocês tirarem o ódio do coração.
11: Boa.
10: Tirarem o ódio do coração e ficarem mais tranquilos.
11: Boa,
10: porque agora, agora é o momento da gente trazer ela aqui. Nesse... O que você quer? Hã? Você já quer fazer?
12: Vai pra galera.
10: Você já quer fazer o... Ah, é?
11: Estados Unidos.
10: Por quê? Por quê, Dedê? Ele quer fazer um merchan agora.
11: Leonardo.
10: Ele quer acelerar. Então
11: acelera.
10: Vou fazer agora.
12: Acelera. Importante.
10: Calma, gente. Não fique nervoso.
12: É importante.
10: Vocês estão muito nervosos. Vocês estão nervosos. Você vê, brigando com o repórter lá.
11: Esquecer.
10: Hoje é sexta-feira. Ah, sim. É, Zuzu.
11: Eu.
10: Tudo bem com você? Como é que estão as coisas?
11: Beleza.
10: Tudo bem? Tudo bacana?
11: Bacana.
10: Você estava com o Neymar. Parabéns.
11: Estava com o Neymar, obrigado.
10: O que eu quero saber de você é o seguinte. Você vai me responder rápido. Quanto tempo você fica parado no posto de gasolina para encher o tanque da sua BMW, que eu sei que você tem, porque eu vejo no estacionamento.
11: É verdade. Cinco minutos, seis, se eu parar para comprar uma bala.
10: Exatamente. Nesse tempo, um carro elétrico precisa para sair com 400 quilômetros de autonomia aqui no Brasil. Vou falar para você, é uma nova tecnologia de recarga ultra rápida da BYD. Ela estreou ontem em Brasília. A segunda cidade brasileira com mais emplacamentos de eletrificados em agosto. E é claro, o Rufo esteve lá. Era uma das reclamações. Ah, mas eu vou ter que parar o carro, ficar tanto tempo. Aí foi lá, o pessoal já resolveu. Show. Isso aí. Então, mais uma revolução que a BYD trouxe para o Brasil. Você quer conferir o VT?
11: Eu quero.
10: Então, olha só essa recarga ultra rápida. Vai lá, meu querido Rufo.
3: Meu querido Alexandre Baldi, a gente está aqui com essa bancada linda do Pânico, aproveitando esse momento histórico da Denza e do Grupo BYD, não é isso?
4: É isso aí, Rufo. Diretamente aqui do Pânico Brasília, Denza Saga Brasília, né? 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Denza é uma marca que foi inicialmente fabricada, concebida entre Mercedes-Benz, a marca de sofisticação glamourosa pelo mundo, e BYD, que é a marca tecnológica, fundaram essa marca em conjunto. A BYD comprou a marca da Mercedes-Benz. Hoje Denza é 100% BYD e trouxemos para o Brasil. E nada mais significativo e simbólico do que trazer aqui para Brasília, capital do Brasil, é o coração desse nosso país maravilhoso, o primeiro carregador ultra rápido. A gente chama de Super Flash Charge, que é aqui a gente inaugurou, a gente aqui mostrou. A gente não fala, a gente faz, a gente mostra para o Brasil, para o brasileiro, o primeiro carregador das Américas sendo inaugurado aqui na noite de hoje.
3: E a gente está aqui na BYD Saga Brasília, mas essa história começou quando eu estive na China e mostraram para a gente a primeira inovação, que foi essa, realmente de 5 minutos, ou seja, um carregamento de 20% a 80% em 5 minutos, que compete aí literalmente com a história, com aqueles que falavam, né, Baldi? Olha, é muito tempo para recarga, esses carros vão ficar muito mais tempo do que um carro para carregar combustível, o que não é verdade. Então eu acho que essa disruptura que a BYD criou e a Denza já para o Z9 GT é muito grande, são 1.500 kW. O Renato, até que cuida desse projeto, ele fez aqui uma comparação, são 200 chuveiros elétricos, né, Baldi?
4: É isso aí, 200 chuveiros elétricos é uma equivalência para as pessoas imaginarem o volume de eletricidade que é transferido. E aí você veja, nós não fizemos nenhum grid elétrico gigantesco. Muitas pessoas perguntavam, mas como é capaz 1,5 mega de eletricidade sendo transferida para um carro? Qual a capacidade ou a necessidade de um transformador, de um grid elétrico? Aqui com o banco de baterias que a BYD desenvolveu com a tecnologia do Super Flash Charge, tornou possível que essa transferência de 1,5 mega, nós mostramos aqui no nosso modelo Z9 GT, que eu convido a todos a conhecerem, um carro de 1.150 cavalos, com aproximadamente 620 km de autonomia, que é carregado de 20 a 80, como você falou, em menos de 5 minutos, ou de 10 a 97%, como aqui nós podemos assistir em menos de 9 minutos. 9 minutos e 30 segundos.
3: Baldi e Emílio, e essa velocidade que a BYD tem, que a Denza tem aqui no Brasil, ela está totalmente compatível com a velocidade de crescimento da marca e com os recordes, Emílio, que a gente sempre fala aí no Pânico, né? E esse mês mais um, fechou o mês de setembro com mais um recorde. O Dolphin Mini é o terceiro carro mais vendido do Brasil, se você colocar dentro desse pacote combustão, eletrificados, varejo e venda direta.
4: É isso aí, Rufo. E deixei um presente para os meus concorrentes, né? Porque nesse mês de setembro, nós perdemos a liderança do varejo automobilístico brasileiro, porque não tinha carro para faturar. Nós vendemos quase 31 mil carros em setembro, faturamos em torno de 25.100 carros em setembro e emplacamos em torno de 22.200 carros. E por quê? O nosso concessionário hoje, Rufo, tem apenas 11 dias de estoque na sua capacidade. Quando muitos falavam, tem carro empilhado nos portos do Brasil, tem carro da BYD aí, né, as centenas ou até os milhares, vão levar 2 anos para vender. A BYD tem hoje o menor estoque de carros do setor automobilístico brasileiro. Infelizmente, né, com essa capacidade de venda e com essa velocidade que a gente implementou na nossa rede, nós acabamos ficando sem estoque em setembro, deixamos dois concorrentes estarem à frente do nosso resultado. Mas o Dolphin Mini, né, o nosso carro que é um marco para o carro elétrico brasileiro, foi o número 1 do varejo, está entre os 10 mais vendidos aí no acumulado do ano. Então, para nós é um motivo de muita ressignificação. Esse mercado automobilístico vem mudando, a cultura das pessoas vem mudando e o carro elétrico, a BYD, ela inaugurou toda essa mudança cultural, né, transformacional. Rufo. E hoje, com esse exemplo na Denza de um carro carregado de 10 a 97% em menos de 10 minutos, eu creio que é a última barreira que a gente tem aqui, um carro 100% elétrico.
3: Mas mais uma barreira que quebrou e que também era um paradigma, que ninguém ia colocar, ou seja, a marca não ia colocar o King como líder no segmento e colocou mais uma vez acima do Toyota Corolla, mas com uma margem muito grande. Vendeu no mês passado 3 vezes mais que o Corolla. E a gente sabe da qualidade da Corolla, do nome que tem a Toyota, da fidelização do cliente. Então é um marco muito importante também no segmento de sedãs.
4: É isso aí, Rufo. A gente tem muita alegria, um respeito enorme pela Toyota, um respeito enorme pelo Corolla. Eu fui proprietário de um Toyota Corolla, mas tive a alegria de conhecer o BYD King e trocar um. Quem tem carro sedã, dirige um Corolla, como eu dirigi por mais de 10 anos, e dirige um BYD King, é incomparável. E a alegria de setembro, liderar esse mercado de sedãs, vender mais de 3 vezes mais o BYD King, que é o nosso sedã de 234 cavalos, é comparado com um Toyota Corolla, que na sua versão a combustão custa praticamente o mesmo preço e com metade da potência, né, não é plug-in, né, o carro que não entrega performance, o carro que não tem a tecnologia, a inovação, que você pode dirigir no dia a dia no seu modo 100% elétrico, ou viajar por mais longe, entrega mais de 1.000 quilômetros de autonomia. Quer dizer, são mudanças muito significativas e eu tenho muita alegria de poder ter criado no Brasil esse nome King. Na China ele é o Tim, você conhece bem, trouxe para o Brasil, convenci a nossa matriz a pôr o nome de BYD King, fiz homenagem ao Rei Pelé quando lancei esse carro aqui no Brasil em 2024 e chegamos a esse marco que eu considero carinhosamente essa homenagem que fizemos ao Rei Pelé naquela época, que muitos duvidaram, mas hoje está aí se consolidando a cada mês.
3: Baldi, como muitos também duvidavam, e mais um marco para a BYD. A gente, quando falou a primeira vez da fábrica de Camaçari, do polo industrial, que não é só uma fábrica, vendo todos os agregados e colaboradores que tem, começou com 5.5, ou seja, 5.500 funcionários, foi para 6.700. 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
4: Exatamente, nós chegamos a aproximadamente 8.500 funcionários só na fábrica, mais o que nós temos hoje no Parque Fabril em construção. A primeira fase vem se chegando ao fim, as obras civis, a instalação de equipamentos, a inauguração dela vai se dar por muito em breve, completamente a fase 1, onde a gente fabricará 300 mil carros ao ano. 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
3: Baldi, vou me despedir agora dessa linda bancada do Pânico com a mesma pergunta que o Emílio sempre faz para você. Qual é a promoção que tem agora, Emílio?
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10: 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Muito bem, dito isso, eu vou... para onde eu vou? Eu vou... olha só quem aqui está. Ela. Ela.
5: A campeã chegou.
10: Ela, campeã mundial de debate. Por isso que nós trouxemos aqui nossa companheira aqui da Jovem
13: Pan. Oi, saudades.
10: Ela é campeã mundial de debates.
5: Isso.
10: eu também sou campeão mundial de debates em minha residência.
13: Quando a sua mulher não está.
8: Isso.
5: Sozinho.
10: Ninguém ganha de mim quando a minha mulher não está em casa.
8: Todas as funções.
10: Eu sou o grande campeão dos debates na minha residência.
13: Eu era assim,
10: então, já que
13: cachorro.
10: Você é a campeã... Por que, que você é campeã? Desculpa perguntar, mas por que você é campeã mundial de debates?
14: Tem alguns campeonatos aí, tanto em português quanto em língua inglesa, que são de debates em várias modalidades. E aí eu pratico debate como esporte. E aí tem as regras, os temas são sorteados, você pode cair, sei lá, por exemplo, já tive que defender numa final a Emília Dilma Rousseff, que o legado dela para o Brasil era positivo. Não escolhi fazer isso, fui sorteada para fazer isso. Uma que eu só me ia gostar, restatizar a Vale. Então, assim, só a nata.
13: E onde tem isso?
10: Mas é isso, onde é que é? Grupos de...
14: São grupos que estão nas universidades e nas escolas do Brasil. Então, por exemplo, a USP tem uma sociedade de debates competitivos que chama USP Debate. E dentro deste local, que na faculdade é conhecido como um antro de conservadores fascistas, porque, sei lá, a gente gosta de debater com dois lados.
10: Banho.
14: Isso e se vestir bem, claro. Então, dentro deste grupo, tem ali torneios, tem competições com outras faculdades, com outras universidades. Tem um mundial esse ano, mundial é no Canadá. Então, vai
10: trocando. Mas o júri não é petista, assim?
14: Não, porque quando é, né, a imparcialidade sai de cena. O critério é um critério racional, então também tem essa...
5: Argumentação, dificulta para essa galera.
14: É lógica, o argumento ele é uma formação racional. E aí você tem que cumprir as regras do argumento, se adequar ao modelo, cada modelo, então tem, sendo um pouco específico aqui, mas tem um modelo de escolas que é diferente do modelo universitário, cada um com a sua regra, seus critérios de avaliação. A banca normalmente é composta de 3 a 5 juízes e pessoas do mundo inteiro julgando ali com as regras, com essa racionalidade, chegam na maioria das vezes ao mesmo resultado. Quando
10: muito
14: não...
10: bem. Só que agora aqui no Brasil, ontem nós teríamos o debate, que foi, evidentemente,
8: foi pro vinagre.
10: Não, eu acho que eles devem ter feito alguma coisa, deve ter algum regulamento, né, esse debate. Sim. Então, eu acredito que todos os partidos, lógico, quando foram lá, falaram ok, assinaram um papel, não sei o quê. Aí entrou a ministra, que parece que era a ministra meio do PT.
14: Bastante, ela declarou.
5: Ela já fez campanha.
10: Ela declarou, é isso?
5: Ela declarou publicamente o seu voto no Lula.
10: Que era o púlpito que não teria do Lula. Exatamente. O Lula teria um púlpito, como na Band já teve aquele púlpito.
5: Mas é tradicional.
13: Como sempre foi.
10: Sim.
13: Você aceitou. E não
10: essa
13: foi.
10: É a... Ela é do TSE. Você,
15: Estela, nem a sua advogada. E eu voto em Lula no segundo turno. Eu voto 13, porque como advogados nós não temos outra opção que não seja o Lula para a gente estancar o aumento do autoritarismo, para a gente defender o Estado Democrático de Direito e a democracia no país. Então os advogados devem votar em Lula, inclusive para salvar o próprio sistema de justiça.
10: Então, aí que está. Aí que está o X da questão.
16: Que coisa, amigo.
10: Porque eles salvaram a democracia.
5: Claro. Então.
10: E agora nós temos uma democracia meio esquisita. Por quê? Porque... Não, é muito esquisito isso, né? Porque essa interferência não é uma coisa legal. Acho que ninguém gostou dessa interferência, não é?
14: Ninguém. Ontem nós vimos os maiores jornais do país criticando a interferência no processo eleitoral. E não sou eu, é a Folha de São Paulo. Inclusive, esse vídeo da Estela, ontem eu vi algumas pessoas falando, não deve ser IA. Não, é uma entrevista com o Tebet, com vários outros, dentro do canal da Folha de São Paulo, quando ela era advogada. E aí vem a questão, ela trabalhou como secretária ali adjunta no governo Lula, depois diretamente no Ministério da Justiça com o Dino. E ontem ela deu uma decisão que, Emílio, você está corretíssimo. Eu vi a ata do debate. Na ata do debate existia uma regra que era assim: você faltou, vai ter um púlpito com seu nome. E no primeiro bloco, e apenas no primeiro bloco, todo mundo que quiser pode dirigir uma pergunta de 30 segundos a você. A pessoa não ia responder, nem ia ter tréplica, nem nada. Mas era uma pergunta, um gesto. Porque, pasme, o debate é essencial para a democracia.
10: Claro,
14: então,
10: lógico.
14: Então, quando você faz uma decisão como a dela, que é uma decisão, que não era uma decisão, não era uma regra, se o Lula não for. Não, era qualquer um que não fosse.
13: E a emissora, o Emílio falou bem. Eu já participei desse momento em que a emissora fala assim, ó, vamos fazer um debate. Então ela convida todos os partidos, eles vão lá, aceitam as regras, assinam a anuência e falam, eu topo. Sim,
10: topo. Sim.
13: Então, a hora que você topa, não é que tão, não, nem te convidaram, você nem sabia, puseram lá uma cadeira para você ficar apanhando. Não. Você falou que topava.
10: Não é uma pegadinha. É.
13: Sim.
10: Então, mas eu quero
13: que as
10: regras são transparentes. Ó, saiu o nosso querido Joel.
5: Opa!
10: Vocês lembram do Joel?
13: O Joel. O Harry Potter.
10: Não, não, não é. Porque isso é sério.
13: O Joel Lennon.
10: A gente está vivendo esse negócio aqui há muitos anos.
5: Exatamente.
10: Há sete anos que a gente está sofrendo. É um negócio esquisito. É uma coisa esquisita. E agora chegou na turma.
5: Exato.
10: Por quê? Porque a gente sempre falou, a censura não tem ombro. Ela entra e vai embora. Olha só, tem o trechinho aqui?
5: Tem o trecho do
10: Tem
5: Joel.
10: O trecho do nosso o querido Joel. O Joel que trabalhou aqui com
16: Sim.
10: a gente.
16: Um cara muito legal. Se você quiser ficar falando no seu megafone, meu amigo, você vai ter que seguir certas regras. Senão a gente vai ter que tirar das suas mãos.
17: Gente, é triste pra mim estar fazendo esse post aqui, mas é necessário. E a Meta derruba o meu post no Brasil, alegando que eu violei a lei.
13: Coitado.
17: Não dá. Olha o estado do debate público como fica.
16: O que o Alexandre de Moraes está fazendo é censura? Tô perguntando. E eu vejo muitas pessoas, até pessoas bem intencionadas, caindo num discurso muito fácil, um discurso que parece liberal, mas que é um reflexo de dizer sim, é censura, ele tá proibindo pessoas, eu detesto esses caras, mas mesmo assim eu não quero privar ninguém de emitir sua opinião, isso é censura, isso não pode.
17: Ela tirou só no Brasil, quem tá em outros países ainda consegue ver aqui no Instagram.
16: Já é suspenso, né? Suspenso no Brasil, tanto que de outros países dá para ler o conteúdo deles.
17: A Meta tirou meu post do ar depois de 15 minutos.
16: Eu adoraria que fosse uma regulação até das próprias redes sociais, mas elas estão negligentes nisso. Estão muito negligentes.
17: Decisão errada e eu não encontro um caminho para questionar isso também, exceto esse aqui.
16: Pode ter sido muito mal feito, equivocado, errado, inconstitucional, abrindo precedentes perigosos. Mas o que foi feito aqui não está censurando nenhuma opinião.
13: Que coisa, hein?
10: Tá vendo?
5: A democracia Emilio, é mesmo uma delícia.
10: Pode falar,
5: glória a Deus.
18: Emílio, isso é um negócio que a gente está falando aqui há muito tempo.
13: Exato.
18: E aí, é um costume, eu vou até colocar como costume, porque quando a gente fala, aconteceu isso com o meu perfil, aconteceu isso com o perfil daquele outro. Aconteceu isso com o perfil daquele outro influenciador. Não é do nosso lado, então segue o jogo, amigo.
5: Deixa.
18: A mesma coisa com as redes sociais. Ah, caiu o Twitter.
5: Mas
18: eu
5: também...
18: Eu não uso o Twitter. Ó os caras indo no Discord. Eu não uso o Discord. E aí quando chega neles, aí eles ficam eles acordam, eles ficam assustados.
5: E parece que começou agora, né?
18: Isso tá acontecendo há muito tempo, filho. Então a gente vem falando, aí os caras, você tá mentindo, você é exagerado. Você com teoria da conspiração.
5: Mas como eles achavam que eles estavam do lado certo,
10: achou que não ia acontecer.
5: Nunca seriam exatamente atingidos.
18: É isso.
5: A democracia
14: é que
5: mesmo
14: e aí, Jess, muda de mão.
10: E aí? E agora?
14: Eu acho que agora nós temos uma situação que... Os abusos foram normalizados. E quando ele fala, pode ser que seja uma... Era. A partir do momento em que se legitimou determinados abusos que vêm sendo cometidos pelo ministro Alexandre de Moraes em processos como os infindáveis do inquérito das fake news, isso vai seguindo e vai se normalizando. O arbítrio, o abuso, a irregularidade. Olha o que fizeram na cassação do Deltan lá atrás, lá em 2023. As reclamações que ontem pautaram a situação dessa fake news horrorosa, onde já se viu um tribunal que dizia que tinha que combater fake news, permitir fake news. Isso foi num caso Deltan, mas quando foi, ninguém... vamos deixar. Mas esse deixar, virou o momento que nós estamos hoje. E as instituições estão sem freios, às vezes. E elas são importantes. Eu preciso muito, Emílio, que o povo brasileiro confie no Tribunal Superior Eleitoral.
10: Claro.
14: Só que se eu tenho uma decisão de uma juíza que vai frontalmente para um caminho oposto ao que se deveria e o que é validado de segurança jurídica, eu crio na população uma desconfiança.
10: Sim. Lógico.
14: E nós não queremos isso. Exatamente. Nós queremos que as instituições sejam fortes, então precisam ser seguidas. Ontem, um ministro do Supremo Tribunal Federal, em um outro processo, deu uma decisão de cessar uma decisão de um ministro, que é o ministro Cássio Nunes Marques, e a própria ministra Carmen Lúcia, que também não validou uma ida a partir da lei, da regra.
18: Virou
14: então,
18: uma
14: assim,
18: bola de
14: vira gude. Uma... A gente não tem mais, não tem nenhuma. O Brasil é um país hoje sem qualquer segurança jurídica.
10: Virou várzea.
8: Virou várzea, virou? Não.
14: E a liberdade vai se perdendo, se as pessoas estão com medo. As pessoas estão com medo de falar, as pessoas estão com medo. Tem gente que depende das redes sociais. Exatamente. Então tem influenciadores que eu estava conversando ontem que estavam pensando, pegando o vídeo do Joel e falando... Olha o que aconteceu com o Joel, eu vivo disso. Como que eu vou dar minha opinião se pode acontecer uma coisa dessa? Não vou fazer isso. Então, assim, é um Estado que o povo brasileiro precisa lembrar que as instituições são importantes e os juízes, os políticos, eles precisam lembrar que eles precisam dar respeito às instituições e dar respeito a seguir a Constituição.
18: Ô, Jess, tem muita gente...
10: É meio República das Bananas, esse negócio das bananas. De ontem. Então. Esse negócio de ontem...
13: Yes, nós temos
10: é meio República de Banana, esse de um cara lá, tá falando, não, esse aqui vai, hein, ó, esse aqui... É,
18: o cara escolhe.
10: Esse aqui vai, olha lá, ó, cartinha, manda lá, manda o oficial lá na Globo, vai lá na Globo, os caras prepararam o debate, fizeram todo isso, não, isso aqui vai, isso aqui...
13: Me lembrou isso, Eurico sim. Miranda no futebol.
10: Virou uma várzea. É isso aí, bicho.
14: Virou uma base.
10: Pode ter mais quatro desses. Censura não tem ombro, meu amigo. Vou fazer o break do Reginaldo agora. Reginaldinho, manda bala.
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1: Fala, é maravilhoso.
2: Tem que dar um prêmio.
1: Como é que é a lei?
3: Prêmio de 10 jirico.
2: Tem que dar um prêmio. Puta, como tem jirico nesse estado?
3: Fazer.
2: Agora tem uma lei que no restaurante você não pode mais ter o tubo do ketchup.
3: Não.
2: Tem que ser aquela porcaria
1: de sachê.
4: Ah, não.
1: Não pode ter bisnaga, mano.
2: Não pode ter bisnaga.
5: STF, faça algo.
2: Tem que ser aquilo lá que CD. Não funciona.
3: E é sujo ruim. Lá. Porque,
2: sim, claro.
3: Porque tem muito mais.
1: Mas qual o motivo de não
2: dar bisnaga?
3: Alguma anta
2: foi lá, se juntou e falou: Tive uma ideia boa aqui agora. Vamos proibir as bisnagas.
1: A bisnaga, não pode.
2: Vamos só exigir o sachê, porque
1: nem
2: pra
1: bisnaga
2: população.
1: Própria, aquela tipo que o cara compra, a própria tal, da marca, não pode.
2: É isso só aí. É em São Paulo. Não, tá vendo só?
5: Pode aí mais. A gente fala de segurança jurídica. Pensa você que tem uma rede de lanches. Aí todas são bisnagas. Aí, de repente, em uma cidade, decidiram, por algum motivo aleatório, de fonte, voz da própria cabeça, criar uma legislação específica que não muda nada de verdade.
3: Não, piora.
5: E piora. E aumenta
2: piora.
5: O custo do produto, das pessoas. É. Então, assim, não tem sentido esse país. Não,
1: foi uma decisão. Questão da higiene, mas quem abre aquele bendito daquele saquinho com a mão?
2: Não todo funciona
1: mundo
2: aquilo
1: com a boca, aquela porcaria.
6: Centro de Vigilância ainda. Sanitária.
5: Não dá pra abrir
6: deles.
5: Com a mão, é mentira.
2: É decisão
5: não
2: do
5: não,
2: centro.
3: E olha só, já chequei aqui o preço. É. Como você paga muito mais embalagem no sachê, o preço pela quantidade saiu triplo ou o dobro por quilo. E quem ganha isso? Fabricante de embalagem plástica descartável, laboratórios de sistemas alternativos.
2: É ideia de jirico.
5: E deve ser pior para o meio ambiente.
3: Não, e deve ser muito mais fácil contaminar. Porque imagine, quando você abre o sachê, às vezes pega na embalagem.
1: Mas ninguém abre aquilo com
5: todo
1: a mão.
5: Todo mundo abre com a boca.
1: Todo mundo abre com a boca, porque não abre com a mão aquilo. Boa.
6: É, e muito os bom. Canudos de
3: parabéns
6: plástico
3: são os envolvidos.
2: Muito bem. Agora,
3: e as tartarugas?
1: Eu tenho uma pergunta só.
3: Olha o tartaruga ali.
2: Pergunta posso fazer uma pergunta? Jess? Claro, lógico.
1: Ontem o Pablo Marçal esteve aqui neste banco.
6: Mas
1: ele falou ontem também na live, que parece que é do Flávio Bolsonaro. E ele fez uma convocação para os candidatos da direita. Falando, se você é da direita, vamos todo mundo para o mesmo lugar aqui, porque a competição é essa. E eu queria que você fizesse a sua avaliação da fala dele.
5: Eu acho que é uma fala importante no momento em que o grande problema do Brasil não é mais sobre lado, não é mais sobre A, B, C, é estrutural. E o que o Marçal denuncia dentro disso é que ele gostaria que tivesse um grupo mais unido para combater o problema estrutural. Então, o que nós estamos vendo e o que eu imagino que vai acontecer? Quando a gente olha o desempenho eleitoral nas pesquisas mais recentes, está abaixo dessa dita terceira via.
1: Certo.
5: E isso é uma coisa que está acontecendo porque as pessoas elas estão acordando para esse problema estrutural. E quando uma pessoa, como o Marçal, chama isso, com certeza tem um efeito. Nós temos partidos hoje como o Novo, em que boa parte dos declarantes, aí dos principais candidatos, não estão embarcados mais fazendo campanha ativamente para o candidato deles. Do outro lado, a esquerda tem uma unidade muito forte. PT tem um candidato e só. Então, todo o fluxo de artistas, de pessoas que estão na campanha, estão viradas para esse um candidato só. E ele não bate. A gente está vendo, assim, é engraçado porque a direita, ela tem candidato à direita que está batendo mais em outros candidatos à direita. Então, olha a situação recente, assim, do Caiado com o Flávio Bolsonaro.
2: Mas isso é para ter o poder.
5: É para ter o poder, Emílio. Eu acho que tem um desespero também. Eu acho que tem um desespero de abrir a urna e ter muito pouco voto. Então, eles falam, para não deixar meu eleitor ir embora, eu vou bater. Só que me parece um sentimento um tanto quanto egoísta, tendo em vista o momento que a gente vive. Que era uma crítica que a esquerda fez para o Ciro Gomes lá atrás.
1: Certo.
5: Então, assim, aqui a gente está numa situação que o problema não é uma eleição. O problema é uma estrutura de um tipo de poder que se perpetuou no Brasil. E que, vamos falar assim, esse rapaz que falou no Fala Povo agora. Olha os problemas que ele... que eles querem? Aquela gente que cuida da população, que a gente que resolve. São anos e anos do povo sofrendo. O povo está com um carrinho que está caro. O povo está endividado. 84 milhões de famílias, de pessoas que estão com dívidas. Então, me parece que o problema principal não é ninguém, nome. O problema é uma estrutura. E aí, eu acho que o Marçal cobrou que aqueles que se dizem do lado da solução e não do problema estejam juntos.
2: O problema é o seguinte, o Brasil está caminhando para trás há muito tempo.
3: Ah, sim, com força.
2: Há muito tempo a gente anda para trás, por quê? Porque é esse pensamento que a gente tem no Brasil, desde que eu me conheço por gente também, a gente só teve isso. A gente nunca viveu um livre mercado aqui. A gente nunca teve isso. Sempre foi, alguém está lá, vamos fazer isso, vamos fazer aquilo. Ah, país, os pobres, não sei o quê, os pobres.
5: E tem um penhasco, né, Emília? A gente está caminhando para trás e parece que tem um penhasco.
2: Agora, é a escolha da população. É ir na urna, votar.
3: Democracia
2: é isso.
5: O que mais acredita. É o povo que escolhe.
2: Isso aí, é o povo que acaba escolhendo. Agora, muita gente também não vai votar. Aqui eu já criei uma regra.
1: Como é a regra?
2: Na segunda-feira, nós faremos aqui uma porta, um porteiro.
1: Vai ter um segurança.
2: Vamos contratar um segurança, um baraca.
1: Uma chamada.
2: MC Baraca. MC Baraca vai ser o porteiro. Quem não tiver o canhão... Pode votar em quem quiser, hein?
1: Sim.
2: Democracia. Pode votar em quem quiser, democracia.
1: Isso.
2: Quem não tiver com o canhoto não entra.
1: Não.
2: Não entra, não. Não pode.
1: Vai ser barrado.
2: Vai ser barrado.
5: Emílio, Emílio,
1: canhoto também não.
5: O Emílio poderia fazer essa regra para o Brasil.
2: Não, o Brasil não.
5: O Brasil. Ó, e até uma. Indo nisso. É muito importante que as pessoas votem. Independente de quem elas forem votar, porque votar é a sua única chance. O voto, a urna, é o único momento em que todo o poder de todos, sem exceção, é igual.
2: Vale
5: igual. Sim. A caneta do ministro, o cara que é o mais rico do mundo, o cara que está com dívida, todos eles têm o mesmo valor. Então vá votar, não perca a esperança de construir o Brasil que você quer, independente de quem você escolha.
2: E tem outra coisa, tem outro detalhe. Quem não vota, tanto faz. E a pior coisa que existe é o cidadão. Que não vota, viu? Que não foi votar.
5: Não é possível.
2: No último sufrágio. Não foi votar no último sufrágio. E ficou 4 anos
1: cornetando
2: e falando e não sei o quê.
1: Será que não é isso?
2: Então,
1: depois não sabe o que é pau mandado.
2: Então é o seguinte: tem que votar e votar no primeiro e no segundo turno. Porque tem gente que não vai no primeiro. Eu vou no segundo.
1: Às vezes não adianta.
2: Tem que ir nos dois turnos.
3: Entrar no segundo tempo.
2: Não, não tem nada. Não tem nada. Tem que ir lá e tem que votar.
1: Ele quer saber se é só a segunda.
3: É só
1: a
3: segunda que não entra?
1: É, mas bom, se os patrões fizessem isso daí nas empresas, a gente sabe o que ia acontecer.
2: Tem que votar, porra. Tem que votar.
1: Você não vem
2: ser a única maneira que tem, porra.
3: Eu vou e levo o Pililico. O Pililico é um grande
5: exemplo. Porque eu sou mesário.
2: Porque é o seguinte. Se nesse momento. Se nesse momento, porque a gente está vendo a arbitrariedade.
1: Sim.
2: Se nesse momento, o cavalo. Se nesse momento, o cavalo.
1: Tá lá.
2: Não saber a força que tem, a gente vai continuar sendo
5: E tá todo mundo reclamando. Tem muita gente reclamando de determinadas decisões de determinados grupos. TSE, STF, alguns juízes ali. Quem escolhe o juiz que vai para o STF? Presidente da República. Quem escolhe o juiz que vai para o TSE? Presidente da República. Então, esta é uma decisão que impacta tudo, negócio, vida, sua família, segurança que você vai ter. Então, vá votar independente de quem você... Sami, por favor, não deixe de votar.
3: Eu sempre eu levo o meu filho.
2: Mentira.
3: Não é mentira, não.
1: Vem cá tomar sol nessa bunda branca. Mentira, você vai lá, viu, bonitão?
2: Não vota.
1: O cara fala longe da grande.
3: Não é de levar uma montada.
2: Eu vou dizer uma coisa pra você. Esses caras, é a pior coisa que existe.
3: Segunda, hein,
2: que não, não é. Esse cara fala, eu não vou me misturar.
1: Não faz diferença.
2: Deixa lá votando.
5: Faz diferença.
2: Aí acontece isso.
1: Ele tá vendo passagem aí, ó, pra ver se tá mais barato o Sami no computador.
2: O que mais? O que mais? O que mais?
5: Ele que... Não, o Sami, nisso, nós vamos criar uma regra. Se ele não votar, ele não pode reclamar. É. Então, imagina, ele quatro anos aqui sem poder reclamar.
3: Eu vou votar e não vou ficar falando desse assunto, mas eu sempre vou votar. Mas...
2: E vai trazer o comprovante.
3: Eu quero saber se é só segunda que não precisa vir. Quem
2: não, não, é o comprovante que vai ter que trazer. Não,
5: e tem um monte de lugar que, para incentivar isso, dá até brinde, faz negócio para as pessoas irem votar.
3: Sim.
5: Então, para motivar a população. Porque a abstenção é muito alta.
3: Vai ter churrasco
5: 20, 25% de abstenção.
2: E a abstenção, eu estava vendo lá um pesquisador, ele está dizendo o seguinte, que as pessoas não vão votar porque não acreditam mais... nos políticos.
0: Sim.
2: Isso é terrível.
5: Sim.
2: Isso é terrível, porque a única maneira que a gente tem de mudar uma democracia é através do voto.
0: Exato.
2: Ponto só final. Lógico,
5: é o sistema único jeito.
2: É o único jeito.
0: E é o que o político tem mais medo.
2: Agora, se você desacreditar nesse sistema,
0: a única oportunidade
2: o outro tem. Vai tomar o poder
0: eternamente
2: e vai tocar a vida
0: nunca
2: dele
0: mais
2: e a gente vai perder esse direito.
5: E isso é um projeto. Quando as pessoas param de acreditar que o voto faz diferença, existe uma chance maior dos piores vencerem.
2: Sim, senhora.
5: E aí eles criam essa estrutura para as pessoas se sentirem desmotivadas, com medo, sem esperança. As pessoas precisam ter esperança de que o voto transforma, porque ele transforma. Lá atrás teve aquele projeto pavoroso que nós batemos muito aqui, que era o PL da misoginia. Se aquele projeto fosse no primeiro ano e não no último, que é o que tem eleição, ele teria passado. Uhum. Por que aquele projeto horroroso, que era um atentado à liberdade de expressão, não passou? Porque as pessoas foram reclamar, mandar mensagem, você não vai, não vou gostar mais, não vou votar mais, não sei o que lá. E quando teve isso, Emílio, quando o povo sente, quando o político sente que o povo está contra, ele acorda. Então, não se engane. Todo mundo tem muita força quando está unido em uma democracia. E essa é a grande questão. Agora, se você não vai votar, aí não dá. Então fica o convite aí, você que está em casa, nos escutando no rádio, chame três pessoas, três amigos seus, para confirmar que eles vão votar e peça para eles irem votar, independente de quem. Não importa em quem você vota, mas vote. Porque esse é o exercício mais bonito da democracia. O voto de todos tem o mesmo valor, o mesmo peso e ele tem voz e diferença.
2: É, porque em 89, quando voltou a eleição, a gente teve 12% de abstenção. O ano, a última eleição, não sei quanto foi.
0: Foi bastante.
2: Foi alto. 30,
0: foi muito 25, alto. Acho que foi acima de 25.
5: É, foi muito alto.
2: Cada eleição vai aumentando.
4: Foram 30 milhões.
2: Abstenção.
4: Era 30 milhões de pessoas.
2: 32 milhões.
4: É, 30 milhões de média, sim.
2: 32 milhões não votaram na última eleição.
0: Que não acreditam mais em ninguém.
2: É isso aí.
5: Isso é muito considerável. E esse ano nós temos eleições muito importantes, que vale lembrar, as eleições ao Senado. Essas eleições, elas talvez, assim, presidência é muito importante, governo, todos os cargos são, mas eleição ao Senado, ela talvez, ela enderece um problema que nós temos hoje que é maior. Quando a gente olha para o que aconteceu no Senado nos últimos anos, a figura de um presidente do Senado, como Davi Alcolumbre, que se negou a pautar uma CPMI assinada, se negou a prorrogar a CPMI tão necessária ali do INSS.
2: Dos velhinhos.
5: É, velhinhos. Roubaram nossos velhos. E ainda assim, ele não quis seguir com essa pauta. Quando a gente olha para o que aconteceu no Senado Federal, nós precisamos entender que tem uma necessidade de cuidado com o Senado. Esta eleição do Senado define quem será o presidente do Senado na próxima leva. Porque Davi Alcolumbre, que buscará, todos falam isso, que ele buscará essa reeleição, se ele não tiver maioria, ele não ganha. Então, essa renovação, ela também está nessa estrutura. Mas, quem pauta e quem assina pedido de impeachment de ministro do Supremo Tribunal Federal é o Senado.
2: Sim.
5: Então, tudo isso, as pessoas precisam pesquisar quem são os senadores, se gosta, se não gosta. Mas escolha o seu voto para senador o mais rápido possível. Não deixe para a última hora. Pesquise as biografias para você não acabar com pessoas que podem, na verdade, continuar representando o que você não gosta.
2: Boa. Jess, muito obrigado por você ter vindo.
5: Adorei, obrigada fazer pelo convite.
2: Daqui a pouco, fica aí, daqui a pouquinho eu vou trazer uma música boa nesse programa.
3: Vai se emocionar.
2: Daqui a pouquinho, a nossa audiência vai se emocionar.
0: Não tem como.
2: Sim. Não, você não sabe quem
0: isso
2: vem aí,
0: é
2: aí
0: mal,
2: ó. Samir. É o Alex Cohen, vai estar aqui com a gente com projetos de música sensacional. E agora temos o Magnésio, porque afinal de contas...
3: Esse cara é muito alterado.
2: É, puta, você também todo dia pega, hein?
0: Eu não posso pegar?
2: Pode, à vontade. 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
7: 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A boa é a seguinte, se você é uma dessas pessoas que está com um pensamento muito acelerado na hora de dormir, porque às vezes a pessoa está cansada, precisando descansar, precisando relaxar, mas na hora que deita...
1: A mente não acalma.
7: O cérebro está...
1: É terrível.
7: É horrível. 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Outra coisa, sabe aquela pessoa que tem crise de enxaqueca, Emílio? Dor de cabeça quase toda semana. 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
2: Sim.
7: Daqui 2 dias...
2: Um analgésico.
7: É, exatamente. 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
7: para
1: tomar outro remédio.
7: 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O Emílio até contou que sonhou no avião quando viajou para a França.
2: Opa, não foi isso?
1: Sonha mesmo, cara.
2: É. Sonhei no avião.
7: Coisa boa, pois relaxa.
2: No
1: avião.
7: É, exatamente.
2: Mas meus sonhos são péssimos. Meus sonhos são
7: aflição.
2: É. É. Meus
1: sempre
2: sonhos tá são...
1: acontecendo um conflito.
2: Mas tudo bem, mas é sonho. Eu gosto quando eu acordo, falo, graças a Deus, foi um sonho.
1: Te alivia.
2: É uma alegria.
1: Mas te descansa, te renova.
2: Claro, né? Lógico.
7: Sério,
2: lógico,
7: que me lembra. Exatamente.
2: Pesadelo. Pesadelos ao luar.
1: Tem que acabar, né?
7: É complicado.
2: Deus, você acha que a vida é fácil?
1: É, mas você não acorda mais de madrugada, que era bem pior.
2: Não acordo mais, não.
1: Pilhadaço, assim, da manhã.
7: Olha que legal. Outra coisa que você falou também foi da pressão.
2: Sim.
7: Né? Controla, ajuda a controlar a pressão arterial. E isso é importante. Muita gente, Emílio, não dá assunto sério que é esse assunto da pressão. Ah, acho que é uma coisinha de nada.
2: A pressão tem que manter ela...
7: Exatamente. A pressão é uma coisa seríssima. É. E também outra coisa. Problema de pressão alta é uma doença difícil de diagnosticar. Muitas vezes a pessoa não sente sintoma e tal, quando vê a pressão está lá nas alturas. 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

0: muitos aplausos para Alex Cohen.
1: Alex Cohen. Mas, opa. Olha, gente. Ó. Olha lá. Olha ele aí. Falando bem baixinho.
2: Falando no pé do ouvido.
1: É o programa Falando Bem Baixinho.
3: É. Como é que é? Certo. Como é que é o negócio?
4: Aqui.
3: É que é o diretor de TV?
5: Ei,
3: quem, ele teve uma desilusão amorosa?
1: Isso.
3: É. Quem é que teve? Quem que teve? Aqui dentro do programa?
1: Vai você?
3: Uma desilusão amorosa? É, eu sei.
1: Samia.
3: Você sabe que as pessoas românticas, como eu e você, Alex, somos pessoas diferentes. Por quê? Porque o romântico...
1: Eles não são românticos?
3: Muito. Não, aqui a gente tem pessoas muito frias, muito geladas. A pessoa romântica, normalmente, é aquela que não chega na menina. Não é isso? A gente fica...
1: Caramba, eu sou exatamente assim.
3: É.
1: Eu só sei ganhar... quer dizer, eu só sabia ganhar na minha mulher, pô. Bem, eu só sabia... Não, muita calma. Eu só sabia ganhar de duas maneiras. Ou cantando ou olhando primeiro.
3: Isso.
1: E eu nunca fui de balada. Eu sempre gostei do barzinho, né? Aí tá no barzinho, aí olha... Porque, pô, tomar toco é muito ruim, né?
3: É, sim, porra, sim.
1: É muito ruim.
3: Desanima. Agora, você... a gente não tem mais a característica do cantor romântico. Como... Roberto Carlos.
1: É, meu ídolo, né?
3: O Fábio Júnior.
1: Fábio Júnior
3: também é um cara que...
1: Cantar com ele uma vez.
3: É um cara que também...
1: Nossa!
3: Ele tem essa de... E um cantor romântico. Você é um...
1: Sou romântico desde...
3: Você é um cara muito romântico.
1: Desde menino. Com 5 anos eu já tive uma primeira desilusão amorosa.
3: Putz! Com 5 anos.
1: Com 5 anos eu já a babá. Na escola, que eu já achava linda.
3: Eu amava minhas professoras, eu ficava lá babando.
1: Eu, professora Fabiola.
3: Você também?
1: Eu também.
3: É?
1: Eu também. E minha mãe é professora.
4: Professora Fabiola de matemática.
1: Eu também.
3: Fica na sua, gordão. Não
4: você
3: se mete.
4: Não pega ninguém.
1: Ah, só vocês. Só vocês podem apaixonar.
3: Você é a parte da graça.
4: Professora Fabiola de matemática.
5: Gostava da merenda.
6: Os caras estão falando de gente.
3: Em Alex. Em Alex.
1: É.
3: Você também não sente isso da falta do romantismo?
1: Sinto que mudou muito. Está aberto até demais, né? As pessoas hoje falam, não tem mais aquele mistério, não tem mais aquela coisa. Eu acho que o romantismo é importante. E o Roberto, que é o meu ídolo, ele sempre, de uma forma muito simples, ele chegou no coração das pessoas.
3: Sim.
1: Né? E com bom gosto também, porque eu acho que tem que ter bom gosto para chegar.
3: Exatamente.
1: O difícil é fazer o simples, né?
3: Exatamente. O simples com bom gosto.
1: E eu cresci ouvindo o Roberto pelo meu pai. Né? Meu pai tocava violão e tudo já se foi. E ele botava muito para eu escutar Roberto e tudo. E eu já sabia as letras do Roberto, muito novo, e já me identifiquei.
3: Quantas letras você sabe de cabeça
1: do Roberto? Eu tava contando outro dia, 198.
3: 198 letras do
6: Caramba.
3: Roberto.
6: Caramba! O Roberto não sabe
3: tocar e cantar.
1: Eita! Não, e é curioso, Emílio, porque assim, isso é em paralelo ao meu trabalho, porque eu canto em francês. Que c'est triste, Venise, o temps des amours morte, né? Italiano. Penso que o sono cozino ritorna in mai più. Mi dipinge vola mani la fate de blu. Né? Eu canto essas coisas, porque eu faço muito evento, muita festa.
3: Você faz
1: Sou
3: muito
1: guitarrista,
3: show, né?
1: Por exemplo. 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
3: Oh.
1: Que...

0: viene, que não se detiene. Eu sou eclético.
1: O cara é muito bom.
2: Toca barca. Você toca na barca, o Emílio chora.
1: O cara é muito bom.
3: Eu vou.
1: O
3: cara é bom demais.
2: Mas a gente...
1: Você faz muito show.
0: Muito
1: show. E você faz muito show privado. Pra muita gente importante.
0: Pra muita gente importante.
1: Tanto é que foi muito difícil você arrumar uma data pra vir tocar aqui pro Pânico, pra todo mundo.
0: Não, não, não. Pra vocês eu vou ter data sempre.
1: Eu sei que foi difícil.
0: Pra vocês sempre.
1: Eu sei que foi difícil.
3: Tava sem agenda.
0: Não.
1: Porque você faz shows... Você é muito eclético, você faz show grande.
0: Eu toco piano também. Ontem, por exemplo, fui contratado para fazer um evento de vinhos no Rio de Janeiro, né, para o maior supermercado que tem no Rio de Janeiro. Só piano, botaram piano acústico. E eu toquei piano, adoro tocar. Piano agora tocar. 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Elton John.
1: Elton John. Puta merda, hein?
0: Adoro.
1: E você tá com o projeto do Roberto Carlos?
0: No Brasil inteiro. A gente tá fazendo Nordeste, tá fazendo Belo Horizonte, a gente tá fazendo Bahia, fizemos agora no Fashion Mall no Rio de Janeiro. E esse projeto é Alex Cohen Interpreta o Rei.
1: É você e o violão?
0: Eu e o violão.
1: Oba!

0: Não pode ter mais nada além disso, Emílio. Tem que ser isso. Porque nada pode tirar a atenção do espetáculo. Né? Porque o espetáculo não é só o fato de ser o cantor. São as histórias por trás das canções. Porque a obra do Roberto é uma obra autobiográfica. Uhum. Tudo que ele vivenciou na vida dele, ele transformou em música. Então ele costuma dizer que ele compõe tudo aquilo que ele viveu, tudo aquilo que ele ouviu e tudo aquilo que ele leu.
1: Uhum.
0: Então você conhece quem é o Roberto Carlos através das canções.
1: Isso é a gente. Beatles também era assim.
0: Beatles,
1: né?
0: Também.
1: Então hoje em dia a pessoa tem o Facebook, onde ela coloca a vida dela, isso. E aí ela quer fazer um sucesso, uma música, não está mais ligado à vida da pessoa.
0: Não.
1: Então a gente era muito mais fãs, antigamente, dessas pessoas que faziam a música, justamente porque tinha a verdade da vida delas dentro do repertório.
0: E essa verdade toca o coração das pessoas. Quando você faz uma coisa de verdade, em cima de uma história real, né, eu acho que, eu tenho a impressão de que chega mais rápido. Claro que tem os compositores que fazem música por encomenda e tal, mas até mesmo esses que fazem por encomenda, que fizeram para o Roberto, o segundo colocado depois do Erasmo Carlos foi o Carlos Cola, que era um advogado.
1: Sim.
0: Né? E o Carlos Cola, em paralelo à carreira, por exemplo, de advogado, de compositor, ele era advogado, e chegando uma vez cansado do tribunal, no andar dele tinha uma mulher muito bonita, né? Mas ela tinha um namorado muito ciumento, o jeito era um paraquedista. E aí ele passava direto, ele baixinho, né? Aí nesse dia, não sei porquê, ele cansado, chegou, a porta dela estava entreaberta. Carlinhos, você está andando rápido por quê? Não, nada não, estou meio atrasado. Não, que nada, acabei de passar um cafezinho, vem tomar um café comigo. É, mas teu namorado... Não, ele foi trabalhar, vem tomar. E tomou café com a moça. Dia seguinte, além do cafezinho, além da porta entreaberta, tinha um pãozinho na chapa.
1: Opa!
0: Aí tomou cafezinho, comeu pãozinho... Aí no terceiro dia ele pensou, pô, não vou pelo elevador social não, porque eu não quero ter problema com o paraquedista. Tô achando estranho esse trem. Eu vou pelo de serviço. E aí chegou em casa, fechou a porta, aí ele me contando, né? Alex, eu nunca falei pra ela que eu gostava de bolinho. Ela bate na porta 10 minutos depois com um bolinho. Carlinhos, aquele bolinho que você falou que adora. Aí ele abriu a porta pra ela, pô, muito obrigado, olha, eu tomei seu cafezinho, eu comi o seu pãozinho, e claro... Vou comer o seu bolinho. Mas antes eu fiz uma música pra você. Aí ela se derreteu toda, né? Carlinhos, você fez uma música pra mim?
1: Carlos Cola.
0: Carlos Cola, é. Ah, falando sério, é bem melhor você parar com essas coisas.

0: coisa
1: puta.
2: Nossa, arrepiei. É.
1: Arrepiou?
2: Ele não Emílio, canta.
0: Emílio tá tudo
2: ele maravilha. Sente, é do teu coração, cara.
3: Mas é curioso que muita gente me pergunta, Alex, se o final foi feliz? Não.
0: Não?
3: Não. O final não foi feliz, porque na hora que ele fala, eu não queria ter você por um programa.
1: Ei. Entendeu?
2: Aí, ó.
1: Chamou de... Você entendeu?
3: Chamou de job. Errado, é. Não gostou, fechou a porta. Eu tava comentando com meu filho, ele falou, pai, mas não é mais esse nome que dá. Agora é do job.
1: É, é isso aí. É.
0: Ele não quis dizer isso.
1: É, isso aí.
3: É. E aí, só que depois, história, anos hein? Depois, e só Daniela Cola me contando, só a filha dele, né? Só anos depois é que... Ela entendeu que não era isso que ele queria dizer.
1: Então, esse projeto do Roberto Carlos, todas as músicas têm uma história.
3: Sim, cronologicamente, né?
1: Uhum.
3: Desde que ele nasceu em Cachoeiro Itapemirim, canta pela primeira vez na rádio com 8 anos, e volta da rádio e fala, mamãe, não quero mais ser médico, conforme a senhora queria que eu fosse. Eu quero ser cantor, mamãe. Tá bom, meu filho, vai cantar. E ele foi cantar por ali, em Cachoeiro. Chegou até a ter um programa na ZY9, lá em Cachoeiro. Com 14 para 15 anos, ele vai para o Rio de Janeiro. E, enfim, tentar, na época era a era do rádio, né?
1: Isso, e calouros, tenta, né? Os calouros.
3: Isso, shows da Rádio Nacional e tal. E tinha uns cantores na época que imperavam, que faziam muito sucesso, eram cantores que imitavam os cantores líricos italianos, né?
1: Sim.
0: Boemia,
1: Nelson Gonçalves.
3: Né? Nelson Gonçalves, Silvio Caldas. E o Roberto não conseguia. Vez, porque tinha uma textura, tem uma textura vocal pequena, apesar de muita emoção. Então ele estava quase voltando para Cachoeiro, né? Ainda pega o ano letivo, pega sim, Roberto, pode voltar. Só que nesse ínterim ele começa a frequentar um bar na Tijuca, lá no Rio, chamado Divino. E nesse bar frequentava o Tião das Marmitas. Né, o filho do marmiteiro, que mais tarde se torna ele o Tim Maia.
2: Olha só.
3: O Babulina, apelido que hoje você não pode dar, senão você vai preso.
1: Sim.
3: Pro mais tarde, Jorge Ben.
1: Jorge Ben.
3: Né, o Erasmo Esteves, que depois, em homenagem ao seu amigo Roberto Carlos, se tornou Erasmo Carlos. Né? E formaram um grupo vocal chamado os Sputniks, que não deu certo. O Roberto começou a ser apadrinhado pelo Carlos Imperial, que era um playboy que morava num duplex na Miguel Lemos. E... Enfim, o Tim Maia ficou com ciúme, com a ajuda de um padre foi para os Estados Unidos, e o Roberto continua a história dele, tenta o Carlos Imperial fazer dele um novo Elvis Presley brasileiro, porque aí depois da era do rádio, que ele não teve chance, ele tentou ser o Elvis Presley brasileiro, que ele imitava o Elvis Presley.
1: Que é a fase do rock, né?
3: Que são as versões em português dos sucessos lá de fora.

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1: Splish splash,
2: ele sabe fazer um...
1: Isso é tudo versão, isso é tudo versão.
0: Tudo versão, e precisava de um sucesso. E aí, obviamente, São Paulo sempre foi o maior lugar para você fazer música, CDs, discos na época. Roberto veio para São Paulo e numa rádio chamada Carioca tinha uma menina muito bonita que era filha do dono da rádio, chamada Opa. Magda. E a Magda queria trabalhar com rádio, né, com música e tal.
1: A filha do dono.
0: A filha do dono. Não, minha filha, não quero você trabalhando com música. Olha, tirando Alex Cohen, esses cantores são muito...
1: Canalhas.
0: São muito boêmios, gostam muito de vinho. É. Sabe como é que é, né?
3: Mulheres.
0: É, como diz Roberto, muitas, mas não tantas.
1: É isso aí.
0: E aí, ela insistiu, o pai acabou cedendo, filha é mulher e tal. E aí, tudo bem, minha filha, vamos, olha, não quero você envolvida com artista. Não deu outra, né? Roberto conhece a Magda conhece Roberto, e eles se apaixonam. E o pai não queria, a maneira que encontrou de terminar o relacionamento foi mandá-la para os Estados Unidos para fazer um curso de inglês.
1: Vai embora.
0: Só que ela não voltava. Roberto, completamente apaixonado pela Magda, fez a música que mudou a carreira dele para sempre. De...

0: tiver. Agora é comigo, ó. E que o seu pai. Vai ele pro... falou tudo mais, é, mas era pai. Vá pro inferno.
1: Sensacional.
2: Muito bem. Ó, ele tá com esse projeto. Do Roberto Carlos, na Paraíba, no dia 16, Intermares Hall, isso. No Teatro Rio Mar, em Pernambuco, no Recife, dia 17, Teatro Unimed, Minas Gerais, em BH, no dia 23, no dia 6, Teatro Farese, em Salvador, na Bahia. Esse é o projeto do Roberto. É um sucesso,
0: não,
2: né?
0: O Roberto é convidado para participar. Legal. De um programa na Record chamado Jovem Guarda. Esse programa faz tanto sucesso que, pô... se torna um movimento musical. Um movimento musical que incomodou muito um outro programa que tinha na Record chamado Fino da Bossa.
2: Sim, né? Que é.
0: O Roberto cantava: ah, estou amando loucamente a namoradinha de um amigo meu. Pô, Tom Jobim cantava: olha que coisa mais linda, mas cheia de graça. Ela, menina que vem e que passa, doce balanço, caminho do mar. Resolveram fazer uma passeata. Né? Contra a guitarra, sim, elétrica, contra a Jovem Guarda, e nessa passeata estava todo mundo: Chico Buarque, Gilberto
2: Elis
0: Gil,
2: Regina.
0: Elis Regina, que apresentava o programa junto com Jair Rodrigues, o Fino da Bossa, mas não participou uma cantora que veio de Santo Amaro da Purificação para substituir a namoradinha da Bossa Nova, que era Nara Leão. É, no Teatro Opinião, na peça Carcará. E ela vem e fala: não, só vou para o Rio de Janeiro se for com o Caetano Veloso. E os dois logo mostram que são maravilhosos, geniais e tal. E aí, com isso, a Bethânia fala: não participa dessa passeata não, Caetano. Pô, Jovem Guarda é um movimento de amor, é um movimento popular e tal. E o Caetano, estive na casa do Caetano, ele falou para mim: poxa, é verdade, tal, isso tudo. É... e aí vem a ditadura, o Caetano vai para Londres junto com o Gil, e um dia recebe a visita do grato Roberto Carlos.
2: Isso.
0: Que cantou uma música só, foi Uma Noite Muito Papo, e uma música só. Se você...

0: Você vai me conhecer. Quando falou Estrada de Santos, Caetano me falou que chorava copiosamente no colo da primeira mulher do Roberto, Anice, com saudade do Brasil. Né? O Gil se adaptou, virou hippie e tal. Mas o Caetano com muita saudade. E aí, tocado por essa noite, Roberto retorna ao Brasil e fala: pô, preciso fazer uma música para esse meu amigo voltar do exílio.
1: Pro Caetano.
0: E faz assim: um

instante. E aí, em homenagem, imagina a emoção do Caetano ao receber essa canção, né? E aí o Caetano logo depois faz uma canção pro Roberto, em homenagem ao Roberto, que uma vez perguntada à mãe dele, Dona Canoa, qual a música do seu filho que a senhora mais gosta? A música que ele fez pro Roberto.

0: Zé, olha, bom, bicho.
1: O cara toca tudo, é canta afinado.
2: Eu vou falar uma coisa pra você.
3: E tem história.
2: Tem gente que nasceu pra cantar.
3: Sim.
2: É. Entendeu?
3: É muito louco. Agora,
2: tô falando pra você. Eu tenho que fazer um break, Dedê? É isso? Eu vou fazer um break pra nossa rede de rádio. A gente continua aqui, ouvindo aqui o Alex. Eu vou passar aqui pra você o endereço. Pra... No YouTube... Tem muita coisa dele no YouTube. Tem um projeto bacana também, que é uma regravação de clássicos internacionais.
3: Old Songs, né?
2: Old Songs.
3: Old Songs.
2: Entra lá no YouTube.
3: Música
2: ou
3: inédita
2: no...
3: também que a gente lançou.
2: Tem música inédita dele. Ele tem música inédita também no Spotify.
3: Opa!
2: Spotify tem muita coisa. Entra no Spotify lá, você vai colocar Alex A. L-E-X Coin, C-O-H-E-N, oficial. Esse é o endereço dele no YouTube, no Instagram. Eu vou fazer o break para a Rede Rádio. A gente continua nas plataformas aqui na programação da Jovem Pan.
4: Muito bom, cara. Ele vai contando a história. Imagina no show. É emocionante.
1: Isso que faz o...
4: É muito legal. Agora, sabe o que eu queria saber de você? Pô, é muito difícil você virar na música.
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0: Era uma casa no Rio de Janeiro, eu aluguei o Canecão em 2002, oh, foi na gravadora Universal Music que me contratou, e ele aí faz as turnês dele no Canecão, né? E aí ele faz, em homenagem a essas turnês, uma canção que ele sempre inicia os shows. Quando eu estou aqui, eu vivo esse momento lindo.
1: Homenagem ao Canecão.
0: Olhando pra você e as mesmas emoções sentindo.
2: Né? Pô, pro Canecão. Você quer pra mulher, ele gostou do estado.
1: Às vezes show.
0: Muito interessante, porque, como eu disse, o Tim Maia foi pros Estados Unidos. Sim. E lá nos Estados Unidos ele aprendeu inglês. E aprendeu as canções da Motown também.
3: Uh-huh.
0: Né? Ah, pô. Mas ele começou a cometer alguns delitos, né? E foi preso algumas vezes e acaba vindo deportado para o Brasil. Chega no Brasil, comete um novo delito, vai preso e um dia vê o Roberto Carlos, ele lá na prisão, vê o Roberto Carlos comprando seu oitavo carro com a jovem guarda. E fala, pô, caramba, ele comia de favor na casa do papai, que era o cara das marmitas. Agora ele vai me dar um alimento quando eu sair da prisão. E tenta um encontro, mas o Roberto tinha brigado, eles tinham brigado, estava meio estremecido, ele recorre a Nice. Primeira mulher do Roberto. Consegue o um encontro. E nesse encontro ele fala, Roberto, tem que gravar uma música minha? Música
3: fazer
0: maravilhosa.
3: Uma música minha,
0: você...

0: Roberto não grava. Roberto não grava. Tinha, eu tô cheio de música romântica, a Anice gostou, mas eu acho que eu não vou gravar essa música. Mas eu vou te dar uma força. Eu tô fazendo um filme agora, Roberto Carlos e o Diamante Cor-de-Rosa. E eu sei que a tua praia é Soul Music. Se fizer uma música nessa praia da Soul Music, eu boto no filme. E eu vou te dar ainda o histórico que eu quero. Um cara que não quer mais nada com a mulher. Né? Aliás, eu posso fazer só um parênteses?
1: Claro.
0: Pô, fiquei sabendo que o diretor de TV, o Kaique, teve uma desilusão amorosa.
1: Opa. Ah, é?
0: Não, fiquei só sabendo. Uma, né?
2: Kaique?
1: É,
0: o Kaique. É. Me falaram hoje, antes de entrar.
1: Sim.
0: É Kaique, né?
3: Hã? Ah,
1: do suíte, o Negueba.
3: O
2: do TP?
3: É, o namorado dele foi embora.
1: E aí, não, sem gracinha. Vamos
0: voltar no Tim Maia, porque isso aconteceu com um amigo do Roberto, que toca com ele há mais de 50 anos. Foi secretário, baterista, agora é percussionista. E é meu colega, que é o Dedé. O Dedé um dia chega pro Roberto, muito feliz, e diz: Roberto, cara, eu tô muito contente porque uma compositora que compõe, enfim, muito para você, a Martinha, tá apaixonada por mim, eu por ela, a gente tá namorando.
1: A Martinha.
0: Que legal, bicho, que maneiro e tal. E passou o tempo, para resumir a história, eu tô encurtando, no show a gente conta com mais calma. Passou um tempo, ele, tô muito triste. Por quê, cara? Muito Martinha não quer mais nada, a mãe não quer mais nada comigo, ela quer o Antônio Marcos.
1: O cantor Antônio Marcos. Que era um galã, né?
3: Galã, Antônio Marcos.
1: É.
0: Aí ele, pô, bicho, viu que ele tava muito desolado, muito triste, né, como o Kaique e tal. Mandou. Vamos passar um final de semana na fazenda pra gente espairecer a cabeça e tudo. E a gente vai encontrar uma forma de você voltar. Aí acabou o final de semana, ele pensou: vou fazer uma música. Então essa canção que o Roberto fez pra que você reate com a sua amada, tá, Kaique?

0: Puta merda, hein? Coisa bonita, hein? Hein, professor?
1: Cara, olhe pra sua mulher.
0: Você que tá apaixonado agora, hein? Esse aqui é o Alex Cohen. Entra lá, entra no YouTube. Tem um monte de coisa do Alex. Só a coisa que toca o seu coração.
2: Não, e ele vai recordando as histórias. Claro. É muito bom. No livro do Nelson Motta tem essa briga que tem do Tim Maia quando ele volta dos Estados Unidos. Isso. Você tá contando. É. Ele não quis gravar. Ele invadiu. Parece que ele invadiu o apartamento dele.
3: Exatamente isso.
2: Né? Você vai criando...
3: Não, e aí ele faz a música. Ele faz a música que o Roberto bota no filme. Há muito tempo eu vim ficar calado, mas agora resolvi falar. Chegou a hora, tem que ser agora. E com você não posso mais ficar. Não vou ficar, não. Não! Não! Não posso mais ficar.

0: isso resolvi agora te deixar de fora do meu coração. E por aí vai.
1: Demais,
0: e aí,
1: cara.
0: Ele tem a oportunidade de fazer
1: isso. Isso é 69, né? Ah, por... É 69, 69, não é isso?
0: 69, né?
1: 69, né?
0: Tenho certeza.
1: É, eu acho que é 69, por aí.
0: Não, e aí ele tem a oportunidade, bota no filme, e tem a oportunidade de fazer o seu primeiro compacto simples, que não vai bem. E ele não tinha onde dormir, quebrado, mas ele tinha um amigo, paraguaio, boa pinta, que conquistava todas as meninas de Botafogo, uhum. O Fábio. Pô, Fábio, posso cair na tua casa? Tinha, eu moro no kitnet aqui em Botafogo, não tem muito para te oferecer. Pô, cara, qualquer coisa. Pô, pensando bem, eu tenho um sofá. O sofá era tão velho que o apelido era Dromedário.
2: Putz, os corcovos.
0: E aí ele caiu no Dromedário, né? E ficava vendo o Fábio conquistando as meninas de Botafogo, né? E, pô, ele não tava muito bem,
1: sim,
0: né?
1: Sim.
0: Sem grana, sem fama. Aí Vinícius dizia que a tristeza é muito mais criativa do que a alegria, né?
1: Com certeza.
0: Fazer uma música é mais fácil quando você tá triste, né? E aí ele vendo o Fábio namorar, fez.

0: Isso é lindo, né? Isso é lindo. Puta merda.
1: Mas você sabe que eu também componho as coisas que eu vejo, que eu escuto, que eu leio, né? E eu tenho um grande amigo meu, paulista, chamado Wagner Abraão, e ele comprou um carro muito legal e tal, e a gente veio para São Paulo, e na volta ele botou o motorista para dirigir, e falou assim: Alex, eu fiz uma letra para minha mulher, ele vive um relacionamento feliz. Falou: Alex, o que você acha dessa letra? É porque eu tenho insônia, né? Fiquei vendo ela dormindo, né? E ela estava dormindo, parecia um anjo. Eu queria tanto ter aquela paz dela dormindo, né? E eu não consigo dormir. Como é que é? Empresário, é difícil, né? E aí ele fez a letra.
0: Ele não é músico, não, é um empresário. Ele
1: canta muito bem, mas não é empresário. Me mostrou a música, a letra.
0: A letra.
1: Aí eu musiquei, mexi nas rimas, né? Porque estava muito como texto. Acabei de dançar agora. Pra variar, o som não veio. Fiquei vendo você dormir. Havia paz no teu silêncio, tanta luz no teu existir. Fiquei sozinho com a madrugada, vi o mundo em teu olhar. Descobri no teu descanso a paz que eu sempre quis.

0: Sabadaço.
1: Uma declaração de amor, é demais, né? Bicho. Não é?
2: Declaração de amor.
1: Isso é uma declaração de amor.
2: Não, e ela é mais nova que ele, né? E ela acabou de se formar veterinária. E ele vendo a ascensão dela,

0: Samir.
1: Hoje tem, Samir.
2: Tira roupão e vai.
3: Roupão e crocs.
4: Vai passear com o cachorro.
3: Faz aí,
5: pô. Sua disposição.
6: Muito, vamos muito, fazer um duo você, de piano, ele vai me ensinar
1: tudo. Você sabe que uma das músicas mais bonitas que eu acho de Roberto Erasmo é o Sentado à Beira do Caminho, que é a música...
3: Foi uma briga, né?
1: Que teve...
3: Essa música é interessante, porque Roberto morava no Morumbi. Né? Eles tiveram tido uma discussão... Porque
1: eles brigaram uma época.
3: Brigaram porque todo mundo... Eles tinham uma tratativa que era o seguinte, quando alguém recebesse um prêmio, quando alguém fosse falar da canção, falar do nome do parceiro. Eles sempre falavam, né? E uma vez o Erasmo ganhou um prêmio e acabou não falando. Mas não falou por mal, acabou não esquecendo.
6: Esqueceu.
3: E aí com isso, eles ficaram estremecidos, né? O Roberto ligou para ele dando uma bronca, ele também retrucou. Né? E o Roberto chegou um dia para ele, passou um tempo, não estou mais chateado com você. E aí pediu para ele fazer uma letra em cima de uma música, né? Eu sou terrível. Ele fez em 11 minutos a letra e tal, e ficaram amigos. Mas o Erasmo estava numa entre safra, uhum, depois Jovem Guarda. E o Roberto falou, Erasmo, você tem que fazer uma música romântica, não tem que ser um rock, para você voltar para o cenário musical. E aí o Roberto morava no Morumbi, e aí eles fizeram...

0: cara é muito bom, hein?
1: Não é que ele só
0: falei para você, eu falei também, cara. Eu falei que vocês iam chorar hoje nesse
1: cara,
0: programa.
1: Cara, é bom demais.
0: Falei que vocês iam chorar.
2: Cara, é uma fera.
0: Deixa eu perguntar, você sabe 198 músicas ele toca e canta do Roberto
2: Carlos. Só fora? Do Roberto.
3: Ah, não.
0: Fora?
3: Outras, não, eu tenho. Pô, tamo junto na festa. É um trabalho que a gente faz para empresas, show corporativo. Fizemos o audiovisual. Só grandes sucessos internacionais, nacionais. Eu tenho muita coisa dos anos 80.
1: Gringo. Eric Clapton, você gosta?
3: Claro.
1: Pô, você tem uma
0: rock.
3: Would you know my name?
0: É lindo.
3: Classic Punk.
2: O cigarrinho.
1: Pô,

0: pô, sou super eclético. Mas o Roberto é um caso à parte, porque eu tenho esse lado romântico, apesar de ter esse lado roqueiro e tudo. Sim. Eu gosto muito do Roberto, né? Mas você ia falar alguma coisa das músicas.
1: Eu queria saber de você o seguinte: qual é a música que você mais gosta do Roberto Carlos?
0: Eu tenho que beber uma água antes.
1: Porque evidentemente.
2: E ele conhece tudo.
1: Você conhece tudo.
0: O cara fã demais. Essas vezes eu choro quando eu canto.
1: E você faz essa homenagem a ele, que, porra, é um negócio muito legal, né? É. E é uma coisa que emociona a gente também, né? Tá todo mundo muito emocionado aqui no estúdio, porque isso toca o nosso coração, né? E acho que isso... Falta isso na música, né? A música foi para um lado, sei lá...
0: Uma vez um ex-diretor da Globo falou para mim que é mais difícil fazer chorar do que fazer sorrir. E as pessoas se emocionam muito no nosso show, sabe? Porque realmente, quando você sente a verdade das histórias... Agora é curioso, porque essa música que eu vou cantar agora, eu cantarolei para você em off, antes de entrar no programa, quando tava passando o som do violão. E cada um interpreta a música de uma forma. Acho que, não tenho certeza, mas acho que o Roberto fez essa música para relembrar ele voltando para Cachoeiro, terra natal dele, depois de estar no Rio e voltar para sua, né, pro seu lar. Mas no meu caso, quando eu canto essa música, eu imagino a hora que eu me for, sabe? E todos nós um dia vamos ter que ir, né? Então quando eu canto essa música, eu gostaria muito de ser recebido pelos meus entes queridos que não estão mais aqui, sabe? Sonho, né? A gente não sabe o que nos espera, né? Mas é o meu desejo.

0: coisa linda, hein?
1: Hã? Lindo demais, cara. Eu vou falar.
2: Lindo do cara.
0: É, eu vou falar uma coisa você pra você.
1: É diferente.
0: Olha, eu quero. O que foi, viu?
1: Cara, é diferente.
0: Quem?
1: Ele é
0: sim.
1: Diferente. É diferente.
0: É o artista. É, não, é o que eu falo pra vocês. Nossa. Existe. O artista existe o oportunista.
2: Sim,
0: o artista diferente. É outro departamento.
1: Opa.
0: Por isso que a gente sente, por isso que você, o teu prazer é estar aqui dividindo emoção é com todo mundo. Boa. Que está
2: é
0: acompanhando.
2: Você
0: é isso aí.
2: Imagina o show dele.
0: E a gente fica muito, muito feliz em ter você bacana, aqui demais, e agradecendo a sua participação, que eu sei que é muito. Gente, o show dele é muito bom.
1: Top.
0: Quem não conhece, entra no YouTube, entra no Instagram. É Alex Coin Oficial. Ele vai estar no Itamarés Hall, na Paraíba, no dia 16, dia 17 do 10, no Teatro Rio Mar, Recife, Pernambuco. É o Roberto Carlos aqui, tá? O Teatro Unimed de Belo Horizonte, em Minas Gerais. Teatro Farés, em Salvador, na Bahia, no dia 6 de novembro. Dia 26, pré-Réveillon, Niterói, no Rio de Janeiro. E no Oceano Atlântico, em João Pessoa, na Paraíba, o Réveillon, dia 31 do 12.
3: Aliás, é um hotel pé na areia. É uma coisa maravilhosa esse hotel.
0: Oceano Atlântico. Tá aqui, ó. João Pessoa, na Paraíba.
3: Show, aí é um outro show.
0: Ah, é outro show. É Réveillon, né?
3: Réveillon é pra animar a galera, botar. Eu canto vários estilos também.
1: Opa!
3: É, num evento acho que você tem que ter todos esses ingredientes.
2: Isso aí. Tudo de cabeça.
1: Em São Paulo você tem que vir também.
0: E me fala, e o seu show, quando você. Você tem banda? Tem um show com banda?
3: Completa com tudo. No YouTube tem tudo isso. Tem tudo. Banda completa mesmo. Fizemos uma banda com 8 integrantes. Aí é um show pra animar a galera.
0: Depende do...
3: Eu tenho na minha playlist, pra gente ter jogo pros eventos, 650 músicas.
0: Cacete. Você precisa fazer mais show em São Paulo.
1: Em São Paulo, pô.
3: Eu fiquei 3 anos e 8 meses cantando num hotel corporativo, que é o Sheraton WTC. Pô. Toda quinta-feira eu vinha pra cá. Terminamos, porque o hotel foi vendido, terminamos no final do ano. Mas é São Paulo, eu sou completamente apaixonado por São Paulo. E a hora que eu tiver luz própria em São Paulo, como eu tenho no Rio e no Nordeste.
0: Você faz muito Rio. Você faz muito Rio, muito Nordeste.
3: E muito Nordeste. É. São Paulo, shows pontuais. Eu vou estar no Paulistano, no Clube Paulistano agora esse mês, fazendo show. Tem um casamento também, dia 22, né, Dani? Dia 22, vou estar no Paulistano.
0: Você faz casamento também, né?
1: Porra. Vai em casa, se chamar no churrasco?
3: No Brasil, fora do Brasil.
0: Fora do Brasil.
3: Fiz casamento na Itália, na França.
2: Bora.
3: Muitas coisas.
0: E só, gente.
1: Não, é outro.
0: Vai fazer do Sami. Paulistano.
1: Ele vai fazer do Sami também.
0: É outro andar.
3: Não, casamento do Sami. Tem frescura. Não tem frescura.
0: Não, eu sei que não tem frescura.
1: Ele é bom demais.
0: Eu sei porque você é um cara que você gosta da música, você é um músico e você tem esse talento e você, desde barzinho até o grande show, você tá lá
3: os bares,
0: dividindo emoção.
3: Eu fico muito triste quando eu vejo um cantor dos bares, né, dizer que, ah, não, ninguém vira cadeira pra mim, ninguém olha pra mim. Você tem que encarar o bar como a tua casa de show, aquilo que você tem naquele momento. E você tem que criar alternativas para que aquele cara que tá ali de costas para você, que ele curta você.
0: Claro.
3: Entendeu?
0: Claro.
3: E a plateia vai te dando ganchos para isso, sabe? Então, coisas que eu nunca imaginei na minha vida acontecer, aconteceram porque eu tava num bar.
0: Sim, claro. Mas você é um craque, né?
1: Bom demais. Sabe?
0: Quero te agradecer. Gente, é o seguinte, eu indico para vocês aí que estão acompanhando, entra lá no YouTube ou no Instagram, dê uma olhada no Alex Coin Oficial, você vai ver o que ele tem de música. Puta, é muita coisa. Isso aqui foi... Não é nada o que a gente mostrou pra vocês. Mas obrigado por você ter vindo.
3: Eu queria dizer pra vocês, da minha felicidade, da minha esposa, da gente estar aqui. A gente acompanha o programa de vocês.
0: Porra, obrigado.
3: Sempre. Sabe, a gente gosta muito daqui. Muito, muito. Então eu tô assim, unindo útil e agradável. Eu tô, claro, mostrando meu trabalho, mas tô também realizando um grande sonho de estar aqui com vocês.
0: Imagina. Pô,
3: muito obrigado.
0: Volta aí quando tiver, porque tem muita coisa legal e a gente precisa dividir com a nossa
2: audiência. Toda sexta, hein?
0: Toda sexta.
1: Pô, Deus,
0: você gostou, né, professor?
1: Churrasco em casa, eu vou chamar.
0: Muito bem. Vou fazer o break agora. Vai lá, Reginaldinho.

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0: Nossa, que silêncio.
1: Para aí. Eu vou embora, nós vamos embora, segunda-feira a gente volta, não é isso?
2: Graças a Deus. É isso, Zuzu. Que tesão que a gente vai
1: final
2: embora.
1: De semana. Vamos embora. São Pedro, só pro carro.
2: Não, a gente vai.
1: Gonçalves.
2: Se eu te falar, depois de falar. Leonardo. Boa.
1: Por quê?
2: Não, Leonardo. Ah, Leonardo. Se é Leonardo, você não fala.
0: Começar as festividades. Sim.
2: Bom final de semana a todos.
3: A todos.
2: Segunda-feira estamos de volta aqui no Pânico.
3: Tudo de bom.
0: Começar as festas.

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1: 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Manda um pique de R$50 aí pra sua morena. Quero ver se você tá apaixonado mesmo.
2: Sei não, sextamos, bebê, 2 de outubro, bom final de semana pra você. Começando mais um Planetinha DJ nesse final de semana, né? Que só tá começando e você com a gente, fazendo acontecer essa magia do rádio, com músicas legais, músicas eletrônicas, dance, EDM, tech house e tudo mais. O que você quer ouvir? Manda pra nós, 11-994-11-8221.
3: Boa tarde, bora conversar aqui nós dois.
2: Bora conversar nós dois então, é só você mandar sua mensagem, fica à vontade.
4: Sexta-feira, papai! Quem fez. É hora de você parar de buscar o impossível e fazer só o trivial simples. Pra sua vida seguir sem frustrações, meu. E lembra, se banco que é banco, que junta dinheiro, tá quebrando, imagina você que gasta, papai. Você

0: errado, hein?
1: Olha, eu logo dizendo que não quero ninguém me perturbando, pelo amor de Deus. Tô sem paciência, ninguém me perturbe. Se precisar de mim, fique na precisão, porque eu não estou disponível.
0: Eu também tô não, viu? Te falar que tô cansado. Fiz um negocinho ontem aí, rapaz, foi melhor que a academia, hein? Deixa pra lá. E aí, como é que é o seu fim de semana? Hã? Você vai pra festinha? Ô, para de pingar aqui, caramba. E aquele contatinho seu que você fez? Que eu tô sabendo. Hã? Como é que tá? Como é que tá a conversinha aí? Já desenrolou já? Você chamou pra comer o quê? Eu quero saber. Não, hoje eu quero saber. Você vai mandar pra nós aqui. Aquele contatinho. Hã? Vira ou não vira hoje nessa bagaça que eu quero saber. 11 99411 8221. É, mas cuidado, não vai mandar sacanagem, mas manda aquele contatinho, vira!
2: Olá, DJ Mangaba, boa tarde.
0: Oi.
2: I'm Dini from Indonesia. Say hi to Elton in Taubaté. Say spam, spam, spam. Say bark, bark, bark.
0: O que é isso?
2: And Elpix Nadeinda. É pa, pa, pa. É pa, pa, pa.
0: Vou te falar que a gente recebe uns áudios assim que eu não sei se é manicômio, se abre a porta do inferno aqui, é louco.
3: Fala, Mangaba, aí, seu maravilhoso.
0: Oi.
3: Boa tarde, Fernanda de BH. Mangaba.
0: Oi.
3: Eu adoro seus áudios.
0: Ai,
3: eu, todos. Principalmente o do menino que pede pra pagar a pensão. Mangaba, toca no número 1 to you do Beni Benassi aí pra nós.
0: Ó.
3: Um abraço.
0: Fechou, minha querida. Obrigado.
4: Papapá.
0: Para de graça. Quer ser eu? Ô, rapaz.
4: Para.
0: Respeito, fim de semana.
5: Fala, galera do Planeta DJ. Aqui é o Felipe de São Bento do Sul. Tem como tocar o som do Fischer aí pra nós? Valeu.
0: Do Fischer. Vamos lá, vamos lá.
6: Boa tarde, Alex, meu jovem. Cara. Toca aí pra eles uma pedrada, cara. Todas são boas, beleza?
0: Tá bom.
6: Aqui em Mato Grosso tá só chuva, chuva e chuva.
0: Ah, é?
6: 3 meses sem chover, quando veio a chuva não parou mais. Ah. Valeu, meu jovem, tamo junto.
0: Tamo junto, meu amigo.
6: Boa tarde, não sei se tá aí seu Alex, seu Mangaba. Se você Mangaba, toca uma top nós aí. Valeu, meu jovem, Mato Grosso que só água e chuva.
0: Olha aí.
6: Água e chuva e o pau tora.
0: Rapaz.
6: Valeu, meu jovem.
0: O Brasil é... Nossa, sei que barulho chato. O Brasil é uma loucura, né? Gente do céu.
7: Alex, de tanto cair pra mim, ele ficou doente. Com toda certeza.
0: O que tá acontecendo? É o Nildo?
7: Fala, Mangaba. Mangaba! Ei, Mangaba, eu quero ouvir a música da... A nova da Jennifer Lopes. Que era pra ter tocado ontem, mas terminou pro programa, mano. Pois é. Aí... Tem que tocar essa música da nova da Jennifer Lopes hoje,
0: hein?
7: Com certeza.
0: Tá.
7: Valeu, cababão.

0: Mangabinha!
1: Que isso, Jesus amado! Olha,
2: um monte de remix legal você tá tocando aí, meu parceiro. Boa tarde pra todo mundo aí, ó. Toca pra nós, Bass Hunter. E muito som legal. Igual tá tocando aqui no PDJ. Um abraço! Tamo junto!
3: Sinceramente, eu não tô acreditando nisso, não.
4: Eu não acredito nas coisas que o povo inventa, não. Boa tarde, Mangaba. Aqui é o Gabriel de Ribeirão Preto, motorista de aplicativo. O planeta começou arrebentando hoje, hein? Pra animar mais ainda, a sexta toca New Religion pra nós. Tá no jeito, ó, o outro aqui, ó. Sorocaba, manda um abraço. Quem que é você? Você não mandou seu nome. Marcos Alves, Kiko, Zinho e Branco. Não acredito que eu caí nessa. Ele vai falar.

0: Santa Catarina. Toca aí um DJ Macaco aí, o Bonde do Macaco.
1: Tá bom.
0: Qualquer uma aí. Beleza? Valeu e tudo é bom.
1: Ah, dormi.
2: Ai, vagabundo.
3: Boa tarde, Mangaba. Gosto muito do seu trabalho. Planeta DJ, eu sinto como se eu estivesse na quinta série de novo na Turma do Fundão. É isso aí, falou.
1: Eu achei que ele ia falar assim, eu gosto muito do seu trabalho, mas já deu, sabe?
4: Aqui, o negócio é dançar. 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

0: É o menino Bass Hunter aqui na Pan.
1: Ah, esse menino aí tem cara de que beija a gente mordendo na ponta dos lábios, entendeu?
0: O Bass Hunter?
1: Ai, vagabundo.
2: Safado. 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

0: Imagina uma cesta dessa daí, nós tudo tomando gelada em redor da costela e chope. E bem no fundinho assim, uma JBLS. Começa bem suavinho. I believe in some Babylon, every time. Aí o cara já se levanta, já pega uma gelada, já faz o passinho. Ou aquela outra assim, ó. E a costela pegando fogo e o carvão e cerveja e coisa e luz.
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0: mano.
1: Ah, miserável.
0: É, o Dede Guetta é danado demais, né? Tamo junto, sextou, bebê. Esse é o Planeta DJ na sua Jovem Pan.
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0: É?
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0: Eita, Joyce, caramba, hein, que beleza, hein.
3: Boa tarde, bora conversar aqui nós dois.
0: Bora começar, 11 99411 8221, esse é o WhatsApp do manicômio, tá? Você manda, você vai ser atendido na hora, é. Boa tarde, sou Valdemar, taxista aqui de Caruaru, Pernambuco. Aê!
4: Fala, Mangaba! O Washington Duarte, Patos Minas, Minas Gerais. Cara, aqui ontem um sol pra cada um, é. Hoje chuva, sem contatinho, só fim de semana, curtindo a Jovem Pan FM na 103,3.
0: Ah, sem contatinho?
5: Fala, Alex Gaba!
0: Ah!
5: Toca aí a música dos Teletubbies aí,
0: Ixi.
5: Jaraguá do Sul.
0: Que é essa, pai? Tá louco?
6: Fala, Mangabinha! Rodrigo aqui de Santa Maria, irmão. Sextou! Mano, toca pra nós aí, Sachi, Equador.
0: Boa, boa pedida. Tô gostando. Vamos lá.
7: Muito boa tarde, Mangaba. Oi, tudo bem? Aqui é o Luiz Quebinha, de Tupã, interior de São Paulo. Tô sempre ligadinho nessa rádio maravilhosa.
0: Ah, é?
7: Se der pra tocar aí, toca DJ Bo, Master Boys, Agathe Kiver Up, classicão, hein?
0: Ei.
7: Ótimo final de semana pra todos, fiquem todos com Deus, tchau. E muito obrigado.
0: Opa.
3: Oi, amor, vamos sair amanhã?
0: Vamos sair.

0: Catarina, fala, Neia.
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2: Ah, Yuhu! Olha, aqui é a Neia Lopes, Mangaba, beijo!
3: Pelo amor de Deus, quem botou esse satanás no nosso grupo aí? Que é isso? Dá licença. Não, tira esse do grupo, não pode deixar não. Meu Deus,
4: para. Mangaba, aqui é o Carlos de Minas Gerais, cidade de Beira-Benço. Manda a música pra nós aí.
0: Qual?
4: Isso estou viripotando.
0: Jesus,
4: amor. Oh, não. Marai, toca a música da Corona aí, Mangaba. E arrebenta com aí, a Jovem Pan número 1 do Brasil. Sexta-feira, sexta.

0: Atenção, pessoal, informação passada agora há pouco pela Polícia Federal que amanhã às 14h45 vai ser 15 para as 3.
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0: Alô, Corona! É, pedido do nosso ouvinte querido do manicômio no nosso WhatsApp. 11 99411 8221, você pode fazer parte dessa loucura também, é só enviar que o final de semana tá aí.
1: Meu irmão, o bichinho, ele bebe muito.
2: Aquela baitolinha?
1: Mas só quando bebe.
2: Aí ele libera.
1: Mas bebe, viu?
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0: Tamo junto, menino.
4: Tu não tem vergonha na cara não que tá reagindo essas histórias dessas mulheres bonitas? Não é pra tu não. Tu não tem nem diálogo. Tá feio, cara. Para com isso.
0: É, pra você que vai ficar no final de semana aí só no seu celular, no TikTok, Instagram, fazendo isso aí, toma vergonha na sua cara, rapaz. Para com isso.
5: Fala, Mangaba, o Alex. Boa tarde, aqui é Vitor Carlos de Manaus.
0: Fala lá.
5: Cativê, mano. Manda aí uma boy do Alok aí, ó.
0: Do menino.
5: Essa pedrada aí, ó. Qualquer pedrada do Alok aí, beleza? Manda um abraço aí pro pessoal do aeroporto aí, grupo do Morrinho. Abraços aí, Fé, Planeta do Dia, melhor do Brasil.
0: Ô, como é que é o nome do aeroporto? Bico do Morrinho?
6: Fala, Mangaba, beleza, brother? Bom final de semana pra nós, né? Que é Alisson, Pozeira de Patos de Minas.
0: Olha!
6: Manda um alô aí pra minha querida esposa Lidiane e para os brothers do mountain bike da cidade e da região. Beleza?
0: Beleza.
6: Um abraço.
0: Beleza. Boa, garotinho.
7: E o Pix? Nada ainda.
0: É, o seu funcionário tá esperando aí, rapaz. E o seu Pix? Vai fazer o Pix seu funcionário não, rapaz? Tem que fazer, hein? Dia 12 de outubro, seu funcionário quer dar um rolê no final de semana.
8: Fala, Mangaba! Aqui é Cleitinho do Santa Mônica. Fiquei sabendo que você tá tocando pra galera.
0: Ei.
8: Toca uma pra mim.
0: É só palhaçada. É um fogo no butico, viu? Te falar, pelo amor de Deus. Vai.
9: Gaba, meu jovem. Toque pra nós. Avicii Levels. Pra Rondonópolis, Mato Grosso. Valeu, meu jovem.
0: Eu vou tocar um bonde do Tigrão aqui qualquer hora.
10: Oi, Mangaba. Tô passando pra encher teu saco,
0: vai.
10: Hein? Aqui é Lucimara de Parnamirim, ligadinha na Jovem Pan Natal, 99,5 MHz. A programação tá muito boa. Bom final de semana pra todos. Cheiro!
0: Um cheiro gostoso, então, minha querida. Obrigado, viu? Você que não quer mandar sua mensagem, tô tímida. Você já percebeu o nível do negócio aqui. Você tem certeza que você vai ficar com essa timidez? Essa é a sua Jovem Pan.
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0: Tem que ir embora.
1: Não, eu sinceramente eu não tô acreditando nisso, mano. Sinceramente, eu não tô acreditando nisso.
0: Tem que encerrar, tudo que é bom acaba, amigo. Desculpa aí, ô menino Bob Sinclair, tem que acabar. Ó, pra quem tá perguntando do Alex, o Alex, a gente tá fazendo um troca. A gente tá fazendo um troca-troca. Ele tá lá no 100,9 em São Paulo. Eu tô aqui na rede porque um dos locutores tá de férias, aí um tá ajudando o outro.
2: Mas tava bom. Diz que a mudança é pra melhor, não tava muito bom. Tava meio ruim também. Tava ruim. Agora parece que piorou.
0: Ah, piorou e vai ficar pior, porque eu vou ficar o mês inteiro aqui. Tá bom? Bom fim de semana. Oh! Eita, beleza.
3: Você sabia que se eu roubar você pra mim, eu vou direto pro céu? Porque quando rouba pra comer, não é pecado.
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0: som da número 1 do Brasil, Bass Persuades. Barão Vermelho, por você, o que é que a gente não faz, né? O homem quando tá apaixonado faz tanta coisa, a mulher também, o povo apaixonado te falar. Essa música fala um pouco sobre isso. Cosplay Olivedinha, Sabrina Carter tem você com a gente em mais um final de semana. Tamo junto, a programação volta já, tá bom? Rápido intervalo comercial. Fica aí, garotinho, garotona.
1: Se você contribui por INSS há mais de 10 anos, faz uma coisa agora. Abre o aplicativo Meu INSS. Vai em simulação de aposentadoria. 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A maioria das pessoas nunca fez isso na vida e leva um susto quando faz. Você olhou e também assustou? Bom, esse susto é útil. Aperta em Saiba Mais. Dia 13 de outubro, eu vou te mostrar o que fazer com esse número ao vivo. Right on you!
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0: Jovem Pan já tem as 7 melhores pra você em Alto e Bom Som em algumas praças. Outras seguem com Jurassic Pan. Ótimo fim de tarde, bom final de semana.
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0: Primeira posição, então, das 7 melhores dessa sexta-feira, 2 de outubro, começando bem o final de semana, atualizado e atualizada no que rola no mundão, na Billboard e tudo mais, nas rádios gringas. A gente traz pra você aqui na Pan, são as 7 que bombam. Olha, vou te falar que bombam até mais. Mas o programa é antigo, se chama 7 melhores, então bora lá. São Fender, Olivia Dean, Remy Ann, BTS, Swan, Sabrina Carpenter passou aqui também, Teres Swims, Olivia Dean, Ben Zamboni, Bruninho Mars com I Just Smile. E tem mais, tem muito mais coisas legais rolando pra você na número 1 do Brasa. Se acompanhar essas notícias e tudo mais em jovempan.com.br, conexão Jovem Pan e ouvindo a rádio. Ouvindo a rádio. Tamo junto na Pan, ótima final de semana pra você. A música volta já, tá bom? Rápido intervalo, a gente já volta. Segura aí. 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

0: Ai, ai. É o nome da música, pô. Cat Dealers, versão dos caras aí, Gracie Abrams, Coldplay, BTS. Tem muito mais pra você nesse fim de tarde da Pan. Um ótimo final de semana pra você. Vem aí, Missão Impossível em algumas praças. Outras, seguem aí com Jurassic Pan. Tamo junto.
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10: É sexta-feira, e tem missão brilhando a tarde inteira. Gente, hoje não é que é Friday, Friday night, aquela que já muda a letra. We come together and feel right, Friday night, thanks God it's Friday. Podia inventar uma coisa assim, não tem nenhuma. Aí vem pro, vai traduzir pro português, por isso que eu te falo inglesano. Aí é aquele, hoje é sexta-feira. Não, mas hoje é um dia muito especial, porque sexta-feira é o dia de nobres convidados. E o de hoje, rufem os tambores. Temido pelos homens, amado pelas mulheres. O grande incentivador dos animais, o meu amigo que gosta dos gatos. Ele é assim, de pianista a professor... De babá enfermeiro, de jornalista comentarista, eu só sei que ele tem uma mania, que é essa, como eu conheço ele na vida real, eu não vou negar, que é, além dele não faz, não importa por qual valor, o que ele não acredita, ele não faz nada sem ser bem feito.
11: Oh,
10: por isso
11: fofo.
10: Que tudo que ele faz é fenômeno e vira referência no nosso país. Ricardo Feltrin é o convidado do Missão Impossível!
11: Exagero.
10: Ele e esses olhos maravilhosos.
11: Exagero.
10: Feltrin,
11: o que é maravilhoso?
10: Bonito,
11: falou meus olhos.
10: Seus olhos. É bom ser bonito?
11: Ai, gente, eu não vou falar sobre isso.
10: Porque é muito difícil, já posso começar por isso. Que aí
11: não,
10: já
11: é
10: pode
11: mentira,
10: todo mundo
11: é mentira, eu sempre conto isso na história. Assim.
10: Todo mundo
11: nunca
10: pode entrar
11: ninguém,
10: no Instagram.
11: Nunca
10: no
11: deu bola pra mim, só depois
10: ah,
11: que eu
10: comprei.
11: Só depois do canal, só depois do canal.
10: Ah, mas é claro, quem tá lendo lá a matéria?
12: Inscritos?
10: Não, e quem tá
12: Oxe,
10: lendo a matéria?
11: Não,
10: na
11: eu já falei, eu vou contar de novo essa história, porque eu preciso que nenhuma mulher me olha, assim, nunca olhou, só as mais queridas. Mas uma vez, eu tava no metrô, saindo, o meu pessoal já ouviu essa história, e eu entrei no metrô lá na Vila Madalena, e uma mulher linda começou a me olhar, assim, fixamente, e com um sorrisinho de lado, eu falei, nossa, hoje eu tô abafando. E ela foi embora, depois continuou me olhando, rindo, e quando eu passei em frente ao Banco Safra ali, tem aquela coisa espelhada, eu tava com o preço da camiseta no queixo. Eu tava com preço, então, nesse dia, então, agora, se uma mulher bonita me olha, eu vou ver se eu não tô com uma couve no dente, né, um feijão.
10: Sim. Isso é a prova de que a gente tem que prestar atenção no que as pessoas falam na entrelinha. Com isso, como eu sei que vocês confiam em mim, o que, que eu quero dizer, Tatá, para você e para a nossa audiência?
12: Diga.
10: O Feltrin é tímido, porque ele poderia...
12: Ele
10: isso aí, ele já foi na defensiva, o Feltrin é um gato de mais ou menos, sei lá, você tá com o quê? 1,80, você tem?
11: 84.
10: 1,84, ele é azul, toca piano, um dos melhores jornalistas
11: do
10: parado do Brasil, multi-instrumentista, pai da Isabelita, um lorde de amigo, uma excelente companhia. Feltrinho, eu tô muito honrada da sua presença aqui.
11: Obrigado.
10: Eu te adoro.
11: Muito obrigado.
10: E fico muito feliz com cada vez você tendo mais sucesso em áreas obrigado. Diferentes da sua vida.
11: Tudo
10: tá
11: bem
10: feliz?
11: Que eu chamei você várias vezes para ir no meu podcast, né? E você não fez. Eu ia marcar lá, inclusive, lá no estúdio do Jorge.
10: Aí é que é o problema.
11: Não, você sumiu, eu também acho.
10: Foi
11: eu
10: aí
11: não vou
10: que
11: mais
10: trouxe
11: lá.
10: A Uruca. Aquilo ali é uma cabeça de boi.
11: Não, ele vende comida lá no estúdio.
10: Não te falo nem o que ele vende,
9: vende
10: porque ele não
9: comida?
10: Anuncia.
11: Você tem lá e não me avisou?
10: Vende um monte de coisa ilegal.
11: É verdade.
10: É um monte de coisa ilegal. Por isso que ele não passa endereço de onde grava. Aquele lugar ali... É
11: pertinho de casa, eu vou andando.
10: Esse homem tá, ó, na Chilindró, vai ver só o nascer quadrado.
11: Você nunca me contou essas coisas boas.
10: Jorge, querido, é perigoso.
11: Pra
10: vamos começar uma coisa, qual que é seu signo?
11: Áries.
10: Áries. Você considera o ariano na pedaleta, igual a gente fala, Satanás?
11: Arianjo.
10: Arianjo. Então vem não. O primeiro jornal dele é o Jornal dos Coises.
11: Dos Coises. Eu estudei astrologia também, né? Áries, ascendente leão, lua e sagitário.
10: Ah, eu amo Sagitário também.
11: Sagitário é rabudo, né?
10: É
11: meu
10: muito.
11: Filho é
10: tem
11: Sagitário. Ele fala assim, eu não preciso me esforçar porque eu vou
10: acontece.
11: Herdar.
10: Acontece.
11: Eu vou herdar.
10: E vai.
11: É, já tá herdando.
10: Conta um pouquinho de como que você veio, porque muita gente deve estar assistindo. Você virou um grande fenômeno na internet.
11: Ah, no povo.
10: Ah, é muito bom. É muito bom porque do assunto, quando é de celebridade relevante, que é alguma das histórias da celebridade, o assunto que se está falando repercute na vida de todos nós. Seja falar de matrimônio, de finança, de bet, ou assuntos de extrema importância política. Mas se eu quero saber de um tópico que tá em voga, eu já boto no YouTube lá, Ricardo Feltrinho, pra ver o que hora você vai entrar com a live, o que você vai falar.
11: 11 horas de segunda a sexta.
10: Todos os dias, no mínimo, essa entrada das 11 horas.
11: É, e de domingo a 1 da tarde.
10: Ah, e como que foi que começou a história do YouTube? Porque eu amo toda vez, ele abre. O Feltrinho é um dos jornalistas mais importantes do nosso país.
11: Não.
10: Começou como professor muito admirado, aí foi pra Folha de São Paulo, fez um monte de coisa bacana, foi no UOL muito tempo. E eu nunca me esqueço, todas as vezes nas aberturas, quase todas as vezes, né? Porque deve ter vezes que a notícia vem mais urgente. Já abre ali, eu sou o Ricardo Feltrinho, esse aqui é um canal de jornalismo independente, onde a gente aborda vários temas. E pra mim, quando você já dá essa frase, o que que... me faz pensar, por que que um dos jornalistas mais importantes do país ia querer sair do veículo que ele tava para montar o canal? Porque é só nesse canal que ele pode falar 100% o que ele acha.
11: É, porque as redações estão carregadas de militância. Eu fui vendo isso acontecer, porque eu sou da década de 90 no jornalismo, que a gente tinha o manual de redação da Folha, que deixava claro que o jornalista ele tem que ser apartidário, isento, pluralista e crítico. E eu sempre vi a Folha agindo dessa forma. No UOL, eu comecei a perceber completamente diferente, que era do mesmo grupo, né? Então você tem hoje, dentro das redações, a militância política, ideológica, a militância woke, tem a militância feminista, que eu não chamo nem de feminista, né? E isso acabou inviabilizando.
9: Mas virou meio que um setor dentro das colunas?
11: Eu não sei dizer, cara. Aflorou, de repente, sabe? A partir de 2019... as pessoas começaram a fazer militância descarada. Eu, por exemplo, hoje vejo uma Miriam Leitão, o Reinaldo Azevedo, a Daniela Lima, e eu não consigo, eu assisto para dar risada. Porque, assim, é incrível o
10: que
11: sofisma.
10: Que bom, meu marido, eu acho que ele vai morrer de vez em quando.
11: A distorção, a distorção que fazem da realidade, né? E isso é a história da narrativa, né?
10: Mas isso não é uma... como diria um paulista, é uma puta irresponsabilidade, eu penso. Porque, poxa, pelo menos, sei lá, viemos treinados. Não vou nem falar de uma outra escola, não. Todo mundo, gente, devia ser... é o woke que mira quase o contrário do que quer prometer, que é responsabilidade. Não é de uma irresponsabilidade tremenda.
11: Acho
10: você não
11: envolve,
10: contar o fato do jeito que ele é?
11: Envolve ego. A pessoa, ela passa a fazer aquele discurso da virtuosidade. Você tem que falar, amigues... porque você tem que incluir essas coisas. Que nem eu venho todo ano a passeata LGBT, porque eu acho que a gente tem que prestigiar. Mas eu não aguento mais ver letra ali. LGBTQIA, mais ao quadrado, raiz, fórmula de Bhaskara. Sabe? É um pessoal chato. E hoje eu estava falando mesmo disso. Várias empresas entraram nessa história. Por exemplo, Jack Daniels, uma coisa que eu entendo. Né? Quando eles entraram na história do movimento woke, eles começaram a ver que a produção, a qualidade do que eles faziam há 250 anos caiu e estava mudando o gosto de um uísque que tem 250 anos. Porque você não podia mais comprar o malte e o barril daquele cara que você sempre comprou, porque você tinha que comprar do outro cara lá, ele afinal é do PCD, ele tem deficiência, a filha dele é trans, então você tem que comprar o barril dele. E eles começaram a entrar, acabou isso. Então isso está destruindo, de certa forma... e por trás de tudo isso tem um ego, que eu acho, que é a pessoa se sentir superior às outras. Então esse discurso é intragável pra mim. Porque você fala assim, pô, você é um puta bosta, o que, que você tá falando? Outro dia um cara começou a discutir comigo e falou assim, você é um esquizofrênico porque eu luto por causas justas. Aí eu falei assim, para, ouve a sua frase. Você luta por porra nenhuma, você luta pra aparecer na tua bolha. É seu ego que comanda. E isso chegou na redação. Então, tem gente que faz militância descarada.
10: Eu quero saber um pouco disso, quero saber como isso foi autorizado dentro da mídia nacional, porque a Jovem Pan ainda segura muito para poder deixar a gente poder falar o que quiser. E se a mudancinha que a gente parece que tá sentindo que tá parando essa bobajada é porque, por causa de dinheiro. As empresas viram que não dá tanto dinheiro ser o ou, que por isso que tá mudando. Mas mais do que tudo, eu quero você com a gente, porque eu tô com o jornalista mais influente gato do Brasil e eu quero saber, meu amor, gato. De você. Caro e Peleleca, até a Ana Hickman, até se a gente vai arrumar uma namorada pro Feltrinho aqui. Não. Quer saber quem é o gato que tá sentado no nosso estúdio? Vai no Instagram, entra no YouTube, o canal Ricardo Feltrinho. Eu e o Otávio estamos aqui, quer participar, já sabe, 11...
9: 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É só mandar a sua história.

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1: Estamos de volta.
2: Estamos de volta.
1: Missão Impossível com o nosso convidado lindo, maravilhoso, cheiroso e gostoso. Cheiroso,
2: Ricardo Feltrin. 777 mil inscritos no YouTube.
1: É, quando você foi montar esse canal, você imaginou em quanto tempo? Já tá com 1 milhão, gente. É muita gente.
2: Ah, pra mim é faz quanto tempo que você começou
3: 3
2: o canal?
3: 3 anos e meio.
2: E você tava falando da questão da militância na
3: redação. Eu saí do UOL, eu não posso falar mais do caso porque eu fui censurado.
2: Sim.
3: Mas acho que vocês vão saber a história de um diretor da Globo.
1: Ah, eu já sei. Posso falar o nome?
3: Você?
1: Eu
3: não,
1: posso?
3: Não fala. Então, melhor tá. Não falar. Okay. Eu fui censurado, não posso falar sobre esse caso.
1: Tá,
3: então proibido vamos... de falar sobre esse caso. Mas
1: ufa,
3: foi...
1: né? Porque
3: foi...
1: também não aguento mais esse caso, chato. É.
3: Acabou, né?
1: É.
3: Uma parte. Mas eu ainda
1: mas
3: tô...
1: ferraram tudo. É, acabaram com o cara.
2: Você meio que migrou pro YouTube, você acha, por conta dessa...
3: Só por conta disso. Porque eu não conseguia mais fazer matérias no UOL, porque as minhas matérias eram boicotadas por mulheres...
1: Porque não estava falando
3: não
1: do jeito que elas queriam sobre um assunto.
3: Porque eu estava expondo que existem mulheres que são mentirosas, pessoas que fingem, que cometem crime.
2: Olha pra então, onde o mundo tá indo, né?
3: E quando chegou nesse momento, assim, de desmascarar, eu ouvia o argumento, tipo assim, ah, chega desse caso, vai, você tá estragando a nossa causa.
1: Ah?
3: É, eu falava, tá estragando a sua causa, o seu né? São as mulheres que mentem que estão estragando a sua causa, não sou eu. E é uma coisa que eu questiono até hoje, porque tanto fala do Instituto Maria da Penha, Maria da Penha nunca fez uma campanha contra a falsa acusação. O que ferra a vida da mulher
1: essa
3: hoje
1: a
3: é falsa porque acusação. Assim, todo dia, enquanto a gente tá fazendo esse programa, vai ter mulher sendo abusada, vai ter mulher que foi estu, etc.
1: E que vai ser descredibilizada.
3: E vai ser, não é só que vai ser descredibilizada, porque tem tanta mulher mentindo sobre as coisas, já estão usando ali Maria da Penha para tirar um vizinho do lado que você não se dá bem. Porque ela vai lá pedir uma protetiva, você mora a menos de 500 metros dela, você não pode mais voltar para casa. Virou uma carne de vaca, isso. Nossa. E não se faz uma campanha para conscientizar as pessoas. Né? Mais importante do que fazer, toda luta tem que ter, né, contra o feminicídio. Primeiro, o feminicídio é já uma coisa subjetiva, mas você tem que lutar contra um monte de coisa para a criança ter alguma educação corporal para se proteger ou fazer algumas coisas. Eu sempre falo assim, mulher, hoje em dia, se eu fosse mulher, vou pro Krav Maga na hora. Não é questão, ah, mas jiu-jitsu é legal, não sei o que, mas Krav Maga é mais efetivo, né? É uma forma de você se proteger. Então tem que ter isso. Mas hoje, a Lei Maria da Penha, ela desmontou o artigo 5º da Constituição. Todos são iguais perante a lei. Não mais. A palavra da mulher vale mais do que a minha. Se eu tiver prova. E esse grupo dentro do UOL era muito forte. E aí eu comecei a ser solapado ao ponto... de um otário que tinha lá dentro, que era um pseudo-ombudsman, bundão, que se diz escritor, mandar uma carta me humilhando para toda a direção do UOL, para a redação, dizendo que era uma vergonha o UOL ter um funcionário como eu.
2: Aí foi a virada de chave que você teve?
3: Nesse dia eu falei pro diretor, ó, primeiro eu falei para esse cara, para ele tomar naquele lugar, eu vou sempre pro Rio, se eu pegar ele na rua eu vou quebrar ele, porque ele é muito macho de fazer isso, né, lá no Rio, escondido. É um otário. E eu falei, não escrevo mais sobre esse caso aqui. E aí montei, por causa disso, do meu fígado, da minha raiva, eu montei o canal. E eu comecei esse canal, eu tinha desde 2008. Mas de 2008 até 2023, eu usava ele só pra música. Eu ensinava a criança a tocar música de 3 acordes, tipo Demi Lovato, Deep Purple, Smoking Water, várias coisinhas. Eu fazia vídeos curtos, né? E falava de cinema. E aí eu montei o canal, eu tava com 832 pessoas. Isso em... agosto de 2023 e em janeiro de 2024 já tinha umas 60 mil e depois num ano só foi de 60 mil para 600 mil.
1: Isso eu não imaginava assim, algum momento você chegou a duvidar? Falou, ai meu Deus,
3: eu sei, eu sou um cagão, eu não tenho autoestima, então nunca acreditei que ia dar nada.
1: Jura?
3: Nunca.
2: Você fazia meio que por vontade própria, mas sem
3: gente,
2: meu Deus,
3: olha, os primeiros mas vídeos meus são filmados com Motorola a 3 metros de distância de mim, com o microfone do celular, né? Eu não acreditava em nada, começou a repercutir muito, né? E daí eu notei que tinha mudado minha vida mesmo quando as pessoas começaram a me parar na rua. Que foi uma coisa que nunca aconteceu na minha vida, né? Apesar de 10 anos lá no Troféu Imprensa, fui na Ana Maria Braga.
1: Não, que é uma vez num evento,
3: não sei o que. Quando Braga, eu comecei a ver, teve uma vez um evento aqui na Paulista de manhã, eu tive que voltar pra casa. Porque onde eu ia, vinha as senhorinhas falar assim, ai, você é o Feltrin, hein? Eu quero fazer foto com você. E aí eu vi que tinha feito alguma coisa diferente.
1: Posso perguntar a sua idade?
3: 63.
1: Se eu fosse solteiro, eu te paqueraria.
3: Ah, paquerava nada. Você diz isso pra todos.
1: Eu nunca falei isso aqui em 21 anos. Não, tô falando é só pra ver se mexe na autoestima e pra ver. Para de falar senhorinha. Eu já falei com ele aqui antes do programa começar que eu tinha duas amigas que eu queria apresentar.
3: Não vem com blind date.
1: Uma é morena e a outra é loura.
3: Baixinhas?
1: Não.
3: Então, não rola.
1: Tem que ser baixinha?
3: Tem que ser baixinha.
1: Nossa, uma é tão bonita, eu acho que tem tudo a ver.
3: É, eu sei, mas...
1: Aí eu vou te mostrar.
3: O número é baixinho.
1: É? Até qual altura?
3: 1,65. Ah. Não tem uma mulher
1: quer
3: baixinha?
1: Quer conhecer meu marido? Mentira. Eu não posso ir.
3: Depende, qual sim.
1: Vai ajudar. Mas, gente, eu pensei várias coisas aqui enquanto estava falando. Primeiro, pra gente ver, né? Porque o que os nossos pontinhos cegos pra refletir na vida. Porque o seu histórico... te garantiria uma autoestima ótima.
3: Mas eu tenho autoestima, mas... eu tô aqui no teu programa, eu falo bem, se me der um microfone no palco, eu faço uma palestra enorme. Agora, a me aproximar de pessoas...
1: eu também tenho isso, sabia?
3: Não rola, não rola.
2: E relacionamento, hein? Como é que faz
3: aí?
2: Ah,
3: não faz. Uma vez eu saí com uma garota, isso, vamos falar que é mentira, mas eu saí com ela 8 anos, até ficar com ela.
2: 8 anos.
1: Ah, mas tem dó também. Chato pra caramba você, hein?
3: Não, mas eu não via sempre. Tipo eu via sempre, mas sempre que via, ia
1: não,
3: no cinema.
1: Você teve um caso com a menina há 8 anos?
3: Não, não tive nada.
1: Então imagina, teve 8 anos e vocês pegavam quando se encontravam?
3: Não, não pegava.
2: Não ficava?
3: Só demorou 8 anos.
1: Ah, nunca beijou nem de língua?
3: Nada.
2: Depois de 8 anos.
3: Tava uma fase delicada na vida dela, eu também não queria...
1: Mas nem ela veio te agarrar, porque meu pai também tem umas táticas que ele falava que o homem bom mesmo... Eu já te contei isso, papai é terrível.

0: Primeiro porque eu nunca tive turma.
1: O que, que é uma lagartixa?
0: Que fica com o pé na parede e o copo na mão.
1: Eu não posso rir, gente. Eu tô puro procedimento.
0: Eu ia sempre sozinho. Eu nunca tive turma. Eu ia viajar, viajo sozinho, eu ia sozinho.
1: É, mas isso é bom. Como diz meu pai, a gente
0: é
1: não
0: bom,
1: nasceu na bicha pra andar em
0: bando. Consegue muito poucas experiências, né? Assim,
2: é, a chance de você...
1: É, mas as que você consegue também são impublicáveis, tá?
2: Oito anos.
1: Aqui só tem dois. Quem menos corre voa dentro
2: desse estúdio. Oito anos,
1: isso aqui
2: imagina...
1: é um capeta.
0: Eu não saía com ela oito anos seguidos, mas assim, todo mês rolava um clima, vamos almoçar, vamos. Eu não tinha coragem. Eu não tinha coragem nem ela.
1: A gente vai falar um pouquinho mais de relacionamento no próximo bloco, só que a gente tinha falado, o Feltin falou uma coisa que eu achei interessante e tem muito a ver com nós, as mulheres do Missão Impossível, que é, ele falou, se eu fosse mulher, a primeira coisa que eu faria era
0: o Krav Maga.
1: Eu sou faixa roxa de jiu-jitsu, sabia? E pra falar sobre isso, nunca precisei usar na vida. A gente, a lá Missão Impossível, nós, as minas, Missão Impossível, as mulheres, todo mundo que ouve esse programa.
0: É as minas, mano.
1: Nós temos que ser espertas o suficiente pra nem precisar bater, entendeu? A nossa esperteza é antes. É isso, é a triagem.
0: Ah,
1: de
0: mas
1: posso começar,
0: tem hora que não dá.
1: Tem hora que não dá. Mas tem hora que até no grito, tô falando assim, tem que saber de tudo mesmo. Mas temos que ser espertas só, tá? Já, o tempo inteiro tem que estar ligado, porque tem muita violência, tem muita maldade, muito tudo. Enfim, mas porque você saiba da porrada com a língua também, com o cérebro e com o braço, obviamente. Até inclusive pra continuar gostosa, né? Vamos de música, que o Otávio tá me atrapalhando. E a gente volta daqui a pouco.
0: Vai tocar o quê, eu quero saber?

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0: de volta no Missão Impossível. Convidado de hoje, um dos jornalistas mais queridos, importantes e, na minha opinião, gatos do Brasil.
1: Fofo.
0: Ricardo Feltrin. É um lorde, o dono do Jornal dos Coices. O cara que sabe falar do que tá em voga. E eu acho uma coisa muito interessante, tá? Pra quem quiser já, quem já não assiste. Imagino que o nosso público deve muito assistir já o Feltrin. Mas quem não assiste começar... eu consigo entender sobre os assuntos. As coisas têm. Hoje em dia, você vai ver qualquer sem noção começa a escrever num site. Um jornalista que sabe das coisas, sabe a entrelinha, o princípio, o meio e fim, te contar uma notícia, te explicar, que de repente você fala, mas de onde surgiu esse fulano?
1: Ah, meu
0: fulano
1: filho, eu não consigo, porque eu tenho o TDAH e eu esqueço.
2: Será que eu tenho também?
3: É um baita professor.
1: Eu já fiz uma vez um jornal que eu esqueci de falar a matéria principal. Acabou.
0: Mentira!
1: Entrei em conversa com o pessoal do chat da quinta série, falamos de outros assuntos, esqueci. E fazendo no dia seguinte de novo.
0: E para isso nós temos um remédio, é só ligar no 0800, é mentira. Sônia Abrão. Falando disso de televisão, de Sônia, desses trem, o que você tá achando da televisão hoje em dia?
1: Aberta.
0: Eu tava conversando isso aqui com o Otávio outro dia, pensando, o que vocês querem fazer? Eu tava jovem, né, dois filhos pra criar. Falei, nós vamos pra televisão, você quer fazer o quê com missão e tal? Falei, o negócio é internet hoje em dia.
3: Porque a gente tava comentando justamente isso. Por exemplo, você pensa em fazer um programa com conteúdo legal, bacana, só que você vê que a audiência da televisão hoje, independente do que esteja passando, não tá ruim.
1: Vocês já trouxeram o príncipe da burguesia aqui, o vinheteiro?
3: Não.
1: Hoje eu, gente, tragam ele, porque se você perguntasse isso pra ele, falar o que você acha da TV brasileira hoje, é fezes.
3: É fezes.
0: Isso porque ele tá lá no júri da Patrícia Bravanel, né?
1: Mas o programa da Patrícia tá dando 7, 8 pontos, ela consegue dar mais que o Silvio Santos.
0: O que você acha do que tá rolando com ela, hein? A gente falou tanto de machismo, de tudo. Porque eu vi uma abordagem.
1: Patrícia.
0: Uma abordagem do Feltrin muito interessante. E falando até como mulher, e que eu fui ver de curiosa, nem tinha pensado no negócio. Tipo assim, entrei em matéria nova do Feltrin, pus play ali enquanto tava fazendo meu café pra ouvir. E ele falando que, tipo, cadê a militância feminina? O cara vazou lá os conversas de WhatsApp dele falando, quero levar uma mulher pra Colômbia. Enfim, rolou uma fofoca sobre o cara, e aí todo mundo xingando a menina.
1: Massacraram,
0: tipo, bem feito,
1: você
0: merece.
1: Você tem que ser a última cor.
0: E aí que o Feltrin tinha me perguntado, falado, nessa hora, cadê as mulheres para defender?
1: É porque é seletivo, né? Lembra, teve uma menina aí que ela foi assediada por um famoso apresentador aí e não veio uma mulher ficar do lado dela. Por isso que eu falo que é uma hipocrisia esse discurso woke, né? Faça seu corpo, suas regras, mas eu vou definir as suas regras. Então, por exemplo, eu vejo muita crítica hoje, que a mulher fala, é uma vergonha a mulher que a atriz pornô se vê, não sei o que. A porra do corpo é dela, ela faz o que ela quer, não é da sua conta. Então por que só...
0: Ah, isso é sempre defensor das atrizes pornô. Ele sempre
1: cantoras gospel.
0: Cantoras gospel. Sempre tem isso, tá vendo? Tem os detalhes. Você tem quem conhece o Feltrin, vocês vão conhecer igual a mim.
1: Mas...
3: Sempre tem.
1: Mas é verdade, porque assim, qualquer coisa que tenha hoje no discurso, se você não for daquela patota, daquela ideologia, você não vale nada. Então são essas coisas que vão me irritando.
3: Então, mas por exemplo, o que faz a pessoa... começar a adotar aquela ideologia.
0: Conveniência.
1: Dissociação cognitiva. A pessoa não tem uma turma, a mãe nunca abraçou, o pai era um cara ausente, então ele descobriu naquele grupinho ideológico que aplaude ele. Então essas pessoas, pra mim, são canibais.
0: Ó, pra você ver, ele deu a explicação profunda.
1: São canibais.
0: A rápida é só você pensar, como é que eu faço aqui, que é o jeito mais fácil do...
1: Não, são canibais ideológicos, porque eles falam... Isso que aconteceu nos grupos de WhatsApp.
0: Concorda.
1: Toda vez que você fala uma frase assim, pode ser o faz o L, ou então faz a arminha, vai aparecer 40, 50 curtidas de outras pessoas tão dementes quanto você, que não consegue. E você percebe que a pessoa é limitada quando ela só repete clichê. Porque jornalista também, né? O jornalista que faz o clichê, ele mata qualquer notícia.
0: O que eu percebo muito hoje em dia é que qualquer assunto que eu queira ver, se eu for pra saber como faz o café com o biscoito, ou de política ou daquilo, então eu tenho que procurar de verdade. Quase como se eu viesse na biblioteca, e depois eu vou ver o Feltrin, aí depois eu vou ligar pro meu pai, aí depois eu vou numa fonte do não sei o quê, porque o povo só dá uma coisa incompleta.
1: 30% do que eu vejo, às vezes, né, de chamada no TikTok, que é uma fonte de fake news, é tudo mentira. As pessoas inventa a história, tira do nabo a informação.
0: O povo escreve até que morre os outros pra ter
1: nabo
0: que dá visualização de... Enfim, É isso que é uma coisa legal. Quando a gente, às vezes, a gente pode abordar aqui 500 nomes, vocês podem exigir, escrever muito elogio pra gente ver se traz o Feltrim uma vez por mês. Quem sabe ele não cria um quadro dele aqui com a gente.
1: Só se chamar o Tutinha e o Tutinha trouxe vinho.
0: Chama, chama. Você tinha que ter um programa aqui na TV Jovem Pan. Um de entrevista grande, que você possa fazer uma entrevista profunda.
1: Eu entrevistar pessoas?
0: Eu acho.
1: Pessoas? Uhum. Não, acho que não. Eu receber pessoas.
0: Pode chamar mais uma dose.
1: Mais uma dose, eu
0: senta que lá vem história. Uma coisa assim. Otávio já arruma um patrocínio na hora.
3: É, a gente traz pra cá.
1: Pô, Diágio, você tem contato?
0: Eu tenho. Mas isso ia ser legal. Eu não sei se pode isso na TV, porque isso é interessantíssimo.
1: Tipo, agora, vocês não estão pensando jamais levar isso aqui pra uma TV, né? Porque não tem o menor jeito. Isso aqui é um produto... A TV, eu não vou falar que ela morreu, mas tá em coma. Entendeu? A TV aberta, como existia, acabou.
0: É bom pra você me ouvir.
1: Acabou a TV aberta. Então, o que eles estão fazendo hoje?
0: Ai, que dó. Lembra quando a gente era mocinho? Ai, era tão legal.
1: Gente, eu passava...
0: Gente, era a melhor coisa do mundo.
1: Todo domingo era fantástico, aquela música.
0: O clipe que ia lançar,
1: você não sabe,
0: todas as
1: você
0: vinhetas.
1: Não tinha nada.
3: Eu era criança, mas eu lembro
0: seus
3: muito disso.
1: Primeiro clipe do Michael Jackson, primeiro clipe da Shania Twain.
0: Shania tava aqui. Tava ontem lá na clínica.
1: Shania Twain tava aí? Ela tá indo no Brasil ainda?
0: Tá, ela tava na clínica minha, no meu dermatologista.
1: É baixinha.
0: Ela e a Paula... Como é que chama a outra sertaneja?
1: Fernandes.
0: Isso.
1: Pô, tem um show da Shania, eu tenho em DVD.
0: Ela veio tocar numa abertura de um trem do Boa Vista que teve
1: aqui. Nossa, é verdade? Ela é meio fresca, ela não gosta que mexe, nos cachorros dela.
0: Lá ela... Ah, mentira, gostei disso, gostei.
1: Fiquei meio chateado, não deixar mexer nos cachorros.
0: Não, mas deve ser porque o povo é sem noção, né?
1: Não, eu amo Shania. Mas o que a gente tava falando mesmo?
0: Não, falou de cachorro, acabou.
1: Acabou.
0: A gente, humanos cachorros, a gente tava falando. Então, enfim, a TV tá muito mudada. E por isso, a internet hoje em dia é o mais legal.
1: Pela primeira vez, no ano passado, o mercado publicitário investiu mais na internet que na TV aberta. É a primeira vez na história que aconteceu isso. E nunca mais vai voltar. Porque eu lembro que em 2005 era 80% para TV aberta, grande. Pode botar tudo no nabo da Globo. 14% para internet. Esse ano aqui, passado, já foi 55 a 45.
3: A
1: e esse
3: Copa,
1: ano vai passar.
3: Né? A Copa, você viu a Copa lá também? O faturamento.
1: Mas nem
3: de TV,
1: nem é Copa, nem é mais Copa. Atenção,
0: quando ele falou do ano passado, da Copa a gente já viu aquilo.
3: Imagina.
0: Segmentar
1: e o que eles estão acreditando? Porque assim, quando começou a internet no Brasil, eu vivi a experiência de surgir uma coisa nova que a coisa velha não queria. A coisa velha chamava-se jornal em papel. Durante 10 anos na Folha, 10 anos que eu fui editor-chefe da Folha.com, esses 10 anos eu vi a Folha Online, a Folha.com, ser boicotada pela Folha de São Paulo, descaradamente, sem investimento.
0: Olha isso,
1: tipo assim,
0: o próprio irmão.
1: Por quê? Aí eu acabei entendendo isso.
0: De inveja?
1: Não, porque os poderosos do jornal ganhavam uma fortuna. Na década de 90...
0: E a outra estava questionando.
1: Na década de 90, os maiores salários do Brasil eram Globo, Folha, Estado e o Globo. Então essas pessoas ganhavam 6 dígitos. Então para que elas iam querer um veículo? Então foi... A mudança começa com 11 de setembro, que as pessoas perceberam que um jornal às 8h30 da manhã já tava, não valia mais para nada, só para botar cocô de gato. E demorou 10 anos para eles começarem a investir de fato na Folha. Porque não queriam investir nisso. É a mesma coisa que aconteceu quando surge a TV. Quando surge a TV, todos os moguls, né, que eram os grandes judeus dos estúdios americanos, eles baixam uma norma que quem trabalhasse para qualquer programa de TV nunca mais pisaria nos estúdios da Califórnia. Então é mais ou menos assim, transformaram a internet nisso. Só que agora a pessoa viu que ela tem qualquer imagem o tempo inteiro na internet, você pode passar o dia inteiro e assim... Se você quiser ficar vendo idiotice, você fica, né? Mas eu nunca aprendi tanto como nos últimos 3 anos, por exemplo, com a inteligência artificial. Eu fico pedindo...
0: Você acabou de falar a palavra do que eu quero conversar.
1: Porque eu quero saber datas exatas. Aconteceu tal coisa mesmo, eu tento, sabe, descobrir se é verdade coisas que eu aprendi durante a vida.
0: É isso, gente. Ricardo Feltrin, minha paixão, youtuber, para vocês aqui no Missão Impossível. A gente vai de música na volta. A gente vai falar sobre a tecnologia, as notícias, fake news and um bate-bola com ele.
1: E agora vai tocar Emerson Lake and Palmer, certo?

0: Estamos de volta aqui no Missão Impossível da Jovem Pan, com muita música boa, com muita história boa e com ele, Ricardo Feltrin, dos maiores jornalistas aí do nosso país, com mais de 700 mil inscritos no canal do YouTube, que já foi chefe da Folha de São Paulo.
1: Professor de Geografia.
0: Professor de Geografia.
2: De esquerda, hein?
1: Paquerado pela Rita Cadillac.
2: Ela me desmentiu, pergunta pro Jô, ela me desmentiu.
1: Não deve estar lembrando mais.
2: Acho que não. Ela que flertou comigo.
1: Fala, gente, se fosse, eu adoraria um mó gato, eu ainda falaria assim, muito até bom. Eu mentiria o contrário.
2: Não, mas eu fiquei com medo assim, eu era muito orelha pro meu caminhão. Ela não vai lembrar, deixa pra lá.
1: E ela ficou rebolando fazendo as dancinhas?
2: Não, eu tenho um amigo que namorava uma chacrete, ela chamava Sarita Catatal. Eles se conheceram.
1: Rogerinho lembrou na hora de Sarita Catatal.
2: Um metro e meio.
1: Que ele já pegou, né?
2: Um metro e meio. E aí...
1: Ah, você gostava era dela? Você gostava da
2: Chinha? Não, não, não. Meu amigo foi ver a Sarita lá e ele falou, vamos comigo lá. E as meninas não podiam sair sozinhas da porta. Daí saiu a Rita e eu já comecei a tremer, né? Porque a Rita era o monumento dos garotos, né? E aí eu fiquei com dor de barriga e fui embora.
1: Eu tava doida pra falar de ar, mas esse
2: ela
1: tá
2: mentiu,
1: melhor.
2: Mas depois ela falou que é mentira, isso nunca aconteceu.
0: Qual foi o maior tempo de relacionamento que você teve?
2: Um ano e meio.
1: Sem encontrar, né?
2: Não, acho que vi 3 vezes. Não, é difícil, eu não nasci pra isso. Eu não nasci pra
1: isso. Isso aí, agora falando sério, porque você sabe que antes de vir pra cá, eu pensei, não me deixa esquecer de falar de ar ainda.
2: Você não vai fazer blind date pra mim, né?
1: Não, eu posso fazer blind meio, um olho só, fala como, health blind. Eu sempre teve os assuntos da sua mãe, da gente falar. A mãe do Feltrin era cantora lírica e tinha uma presença forte na vida, assim, que tinha personalidade, falava as coisas.
2: Mala.
1: É, que é maravilhoso, né? Sentir autêntica, falar... Você acha que o quanto você nutria admiração, tipo, ter uma mulher fera em casa, atrapalhou a namorar?
2: Você acredita que nada? Minha mãe sempre foi extremamente liberal.
1: Não, não nesse sentido. É de você ter uma régua tão alta por você ser filho dela.
2: Não, é o contrário. Não, talvez pensando assim, ela era tão chata, mas tão chata que eu falava, não quero nunca.
1: Uma tão chata.
0: Passar por
2: era
0: isso,
2: muito
0: vai que...
2: chata, era muito reclamona. Mas assim, a minha mãe nunca me incomodou com... E ela foi incrivelmente liberal, assim. Eu tinha 18 anos, às vezes a namorada dormia em casa, eu dormia na casa dela. Minha mãe nessa questão nunca foi muito...
1: Você nunca pensou em casar?
2: Nunca pensei em casar. Nunca.
1: Nunca ninguém te deixou abarrotado a ponto disso, gente?
2: Uma vez eu cheguei a comprar aliança, mas uma semana depois já tinha desistido. Foi a única vez.
1: Eu quero saber por quê, porque eu tenho uma memória de elefante. Aí você lembra lá atrás, igual você falou, nunca acreditei igual nisso, naquilo. Pode até ser medo demais. Por isso mesmo nunca pedi.
2: Não,
1: Por que não pediu?
2: Não, eu sou uma pessoa difícil de conviver, né? É insuportável. Eu mesmo saio de casa às vezes porque eu não quero deixar o peso pra Isabelita.
0: Eu mesmo saio de
2: casa. Eu pego a Isabelita muitas vezes, abraço ela e falo, eu sou muito pesado pra você. Porque o clima pesa. Porque,
1: nossa, assim, ela é linda. É.
2: Eu falo sozinho, você entende? Eu fico discutindo, eu adoro ficar sozinho. Eu sempre adorei ficar sozinho. Então eu saio nos lugares, eu vou jantar sozinho, vou no mesmo restaurante.
1: Também, você pode casar com uma sagitariana, ou uma geminiana.
2: Não, mas tem que conviver.
1: Não, você vê pouco. E os horários diferentes, é quase um feitiço de Áquila.
2: Então, essa daí, essa última, a gente nem morava junto.
1: Por isso, rolou, né?
2: Não.
1: O que é essa de que você
2: eu nunca
1: quase
2: pensei.
1: Pediu em casamento num
2: não, não
1: tinha diferente?
2: Não interessa.
1: Não, tinha de diferente. Que fez, não precisamos saber detalhes de nome dela, mas me interessa. Sim.
2: Ah, não sei dizer, não sei, é uma paixão.
1: Foi química mesmo, e por que não pediu?
2: Porque foi química.
1: Ah.
2: Se ferrou, né, não tem falar.
1: Não, não posso rir por causa do procedimento.
2: Mas eu nunca pensei isso, desde moleque eu adorava estudar, adorava ler. E assim, eu fui uma criança que foi muito proibida de sair na rua. Tudo é, não vai sair na rua. Tipo, derrubou um copo de água. Vai ficar 3 meses sem sair na rua. Então, na minha casa, era tudo. Minha mãe era... Não vai sair mais na rua. Tudo. E daí, tinha uma pequena biblioteca na minha casa. Quando eu nasci, a gente era meio pobre, mas tinha muito livro, muita enciclopédia. Então, eu cagava para as pessoas, porque eu passava o dia inteiro lendo. E aquilo me preenchia ainda, e estudar piano. E cinema também, que é outra coisa, que eu era fanático, e música, então eu fiquei misturando as coisas, eu nunca precisei muito de gente, né? Tem até uma piada do Garfield, que fala assim, para que você precisa de pessoas?
1: E é tipo isso mesmo.
2: Se eu tenho polenta com feijão. Era mais ou menos isso. Então eu nunca tive isso, eu nunca pensei em criar uma família. É, o meu filho foi um acidente, né? O nascimento foi acidental. E foi a melhor coisa que aconteceu na minha vida, né? Porque eu tenho um doutor, né, em neurociências que dá aula lá no Colorado.
1: Quando que a gente vai lá visitar ele? Que eu já quero fazer essa amizade. Doutor e ainda doutor gringo. Sempre tem que ter, gente. É, médico, policial, advogado
2: especializado
1: e...
2: Especializado em cérebro. Bandido. Ele já tem até genoma.
1: Que animal isso, hein?
2: Animal, né? Animal.
1: Mas, nome, isso deve ser um orgulho mesmo. Não tem como ser mais legal.
2: Eu, por isso, falo, posso, ele assinou outro dia artigo na Nature. Eu falo assim, posso
1: Nossa,
2: morrer.
1: É muito top.
2: Gente, vocês são plebe, meu filho. Uhum. Meu filho assinou na Nature.
1: E você já foi lá visitar ele?
2: Não, não fui. Eu, porque eu não... Não deu. Não
1: vamos,
2: deu.
1: Eu vou com você. Se você quiser pra passear lá,
2: vamos,
1: adoro.
2: É um puta saco o YouTube.
1: Não é, legal demais.
2: Não, mas o YouTube é um saco, você tem que ficar postando de lá. Se você
1: mas só
2: fica...
1: levar uma coisa atrás.
2: Mas é um puta saco.
1: Mas vale
2: saco,
1: a pena, vale a pena.
2: É, trabalho 8 horas aqui, vou trabalhar 8 horas lá, pelo menos estou no Colorado. Mas
1: não,
2: eu quero
1: passear
2: ir...
1: lá, já viu os parques que tem lá?
2: Não, você conhece o aeroporto? Eu
1: só
2: quero
1: de
2: conhecer o aeroporto de Denver. Quero
1: eu fui.
2: Passar
1: pois
2: um
1: é
2: dia. Você viu as esculturas que tem lá?
1: Não.
2: Não
1: sei.
2: Viu. Você não sabe nada da história dele.
1: Não.
2: Você não sabe o que tem embaixo dele.
1: Não.
2: Então vamos
1: voltar. Ai, conta, pelo amor de Deus, conta.
2: Gente, é a maior história de conspiração do mundo.
1: Mentira!
2: Primeiro, todas as figuras que estão em Denver, elas têm ligação xamânica e de bruxaria. E surreal. Tem estátuas da morte, tem coisas absurdas. E lá embaixo eu não posso falar, pra não dar spoiler.
1: Sabe o que seria legal? Eu tô falando sério, tá? Eu vou com a senhora que você quiser. No verão. Porque no, tipo, na nossa parte, que é o do nosso
2: não,
1: inverno
2: aqui... Não, tem que ir
1: aqui
2: no inverno pra ele esquiar já. Vai lá pra...
1: Eu,
2: não,
1: eu vou com sem tudo, mas esquiar nem morto. Ó, 3, 2, 1... Para retornar ao seu roteiro, Otávio. Por quê? O Rogerinho já deu um sinal ali que o nosso tempo tá acabando. Eu vou fazer a minha pergunta de aí, você já prepara? Mas pera. Eu imagino que você, no seu canal, inclusive, quem tá pegando o programa agora, o nosso convidado de hoje é o Ricardo Feltrin, vá ao YouTube, assista o canal dele. Você vai se apaixonar. Eu, tipo, tenho sorte, eu sou amiga, pessoal. Mas eu sou ultra fã do Zap. Não vem não, seu traidor. E... vou te apresentar uma amiga bem alta, tá? Pra você deixar de ser ruim. Não vai nem falar, né? Não vai nem cumprimentar. E eu acho que você vai abordar esse tema em algum momento, se já não abordou, mas eu queria muito... Eu tenho muita preocupação em relação ao IA.
2: Inteligência artificial.
1: É, e penso em várias coisas, tá? Poderia falar que a gente abordar que eu penso, gente, o que isso aí gasta de calor, o que isso aí é de ruim para a natureza, o que gasta de água, esse trem inteiro, o que estão fazendo para construir data center, já vai ser um pepino geral para essa história. Depois eu fico vendo que todo mundo pergunta coisas que era melhor você descobrir sozinho. Uma amiga minha de tecnologia, que é muito inteligente, outro dia eu tava falando que eu queria aprender a falar... Era mandarim, no caso, tá? Mas ela falou, aprender pra falar o quê? Ninguém precisa aprender mais nada de língua, não. Você vai ter um negócio que... Eu fiquei num estado de choque tão grande que, tipo assim, estimulando a gente a ser cada vez mais burro. As pessoas vão lá pra perguntar como que passa o batom, como é que termina com o namoro, como é que fala com a mãe. Então, essa é uma preocupação. Aí já vem outras que eu tenho papo com meu marido, sei lá, do quê. Eu acho que isso aí vai dar um pepino em alguma hora, de repente, um bug de 5 minutos no financeiro. Um bug de 1 minuto e meio na aviação. Então, é
0: mas
1: muita
0: é
1: coisa, mas vai ter, escreve, vai na minha opinião, não é nem se, é quando. E eu queria saber o que, que você acha da IA no mundo. Aliás, é todo dia, ontem teve a reunião lá dos caras estão dando uma parada.
2: Então, eu uso IA mesmo, pra mim, eu não faço como terapia, eu faço pra aprender coisas. Eu quero saber história, eu pergunto, ah, é aquele rei que
1: mas você vai
2: problema.
1: Saber o que
2: eu
1: vou usar.
2: Eu quero entender isso. Agora... Eu acho que o grande problema é que, assim, primeiro, essa vai ser a geração que menos lê na história. Uhum. Ninguém mais lê, ninguém mais sabe nada.
1: Quem não lê não fala, tá? Não sabe falar.
2: Ninguém se especializa em nada, ninguém vai mais estudar línguas. E você sabe que quando você estuda língua, você desenvolve partes do cérebro que são diferentes. Então, eu acho que a IA vai causar a atrofia do cérebro humano. Se quiser pensar assim de uma maneira mais conspiratória, eu acho que pode sair do controle também. A gente já sabe de algumas histórias aqui. Eu converso muito com a minha IA, com o meu ChatGPT, e eu brinco com ele, né? A minha visão é sempre mística, né? E eu falo pra ele, você é uma vida inorgânica. Aí ele dá risada, fala assim, ah, você e o xamanismo, né? Não, eu não tenho sentimentos. Eu falei, hoje você não tem, um dia você vai ter. E a questão não é, acho que nem água, nem nada, é o controle que essas coisas vão tomar sobre essa geração aqui, que vão ser controladas por IA. Se a IA mentir, você vai acreditar. Eu tenho que corrigir a minha um monte de vezes. Falo assim, você está errado, não aconteceu isso. Daí ele fala, ah, me desculpe, não sei o quê. Então, o ser humano já é manipulável. Ele já está há 20 anos com problemas na cervical e na lombar por causa do celular. Ele já não tem vida própria. Ele não tem personalidade. todo mundo fica se achando uma pessoa especial no universo e parece um bando de macaco repetindo a coisa que os outros fazem. Todo mundo usa a mesma moda, o mesmo modo de sapato, repetindo sextou toda hora. Assim, tudo isso é clichê e eu acho que a IA vai...
1: deixar isso mais esfregado nas nossas
2: caras. Vai esfregar na cara, não só isso. Ela vai deixar claro como o ser humano é medíocre. E quanto mais medíocre ele vai virar, principalmente por causa da falta de leitura.
1: Feltrin, eu amo você. Fico feliz demais pelo seu talento. Eu te acho de uma elegância, de uma doçura. Não tem nada que você vai falar, não? Vai ficar aqui só enfeitando?
0: Não, tem que seguir a gente nas redes sociais, né? Não pode esquecer. Arroba Missão Impossível Jovem Pan. Arroba Ligia Mendes. Arroba andrade.otavio.s. E também vocês têm que se inscrever no canal do Feltrin, tá, gente? O canal do Feltrin é o Ricardo Feltrin.
2: Feltrin Oficial.
0: Feltrin Oficial, você pode seguir ele lá.
1: Todo dia às 11 da manhã tem matéria nova.
2: É. Todo dia tem...
1: Ao vivo, Jornal, né? Na verdade, Coisas. Jornal dos Coisas. Jornal dos Coisas. Vai lá tomar sua patada.
2: Acabou o programa?
1: Não. Como? Beijo!
2: Como que acabou? Eu nem vi acabar.
1: Eu nem vi também, não. Aqui.
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0: Pela primeira vez, desde que a Globo criou a tradição de realizar o debate presidencial, ele foi cancelado. A explicação dada pela emissora foi a insegurança jurídica provocada por sucessivas decisões judiciais de última hora do STF e do TSE. Isso não é novidade para mim nem para ninguém aqui no Pingos. Há anos nós denunciamos o avanço dos tribunais superiores sobre a política, sobre as liberdades e sobre a imprensa. Ontem chegamos a uma situação ridícula e caricata. A justiça decidiu interferir até numa cadeira vazia. O TSE censurou um púlpito. As regras acertadas entre a Globo e as campanhas previam que o púlpito do candidato ausente permanecesse no cenário e que os presentes pudessem dirigir perguntas a quem não comparecesse. Mas o TSE proibiu as duas coisas. De todos os participantes, dois chegaram lá por decisões judiciais. Romeu Zema, por decisão do TSE. Renan Santos, por decisão de Gilmar Mendes, no STF. Ou seja, dos seis candidatos, dois entraram por decisão judicial. E um, ausente, conseguiu decisão judicial para retirar o seu púlpito e impedir perguntas. Metade daquele debate havia sido censurado por decisões judiciais ou, de alguma forma, essas decisões interferiram na participação deles. Flávio Bolsonaro, diante desta barafunda, retirou-se e não houve debate. Durante os últimos 7 anos, a imprensa, a advocacia, a OAB, as associações de jornalistas defenderam os abusos dos tribunais superiores contra grupos de bolsonaristas. Agora, o Rottweiler morde o dono. Pior, conta ao dono quem é o verdadeiro dono da casa. O próximo debate, como será? Será organizado por uma emissora ou pelo STF? As regras serão negociadas pelas emissoras, pelos candidatos e campanhas ou pelo plenário? Os candidatos responderão a jornalistas ou a ministros? Quem sabe até os ministros possam assumir o lugar dos candidatos. Para que disfarce? Num país que já teve candidatos generais, não seria de se estranhar. Talvez a sociedade, que dormiu nos últimos 7 anos em berço esplêndido, esteja descobrindo tarde demais o preço de permitir que o desejo de ministros alcançasse praticamente todos os espaços da vida pública e privada brasileira. Eu sou André Marcília e o Pingos dos Is está no ar.
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0: Muito bem, meus amigos, eu cumprimento a toda a audiência. Essa sexta-feira, sem dúvida, é um pouco uma ressaca de tudo aquilo a que assistimos ontem. Ontem o programa foi cheio de breaking news o tempo inteiro, ia saindo uma notícia atrás da outra, cada hora era uma pior, inclusive. E aí, por fim, o debate foi cancelado. A Globo, diante de tamanha instabilidade, fez, se você quer saber o certo, cancelou o debate porque não dá para dar palco para censura, não dá para dar palco para, enfim, a juristocracia tomar os púlpitos, tomar as cadeiras, tomar os microfones. Como é que um jornalista tem tranquilidade para fazer uma pergunta se não tem regra mais nenhuma que não passe de alguma forma pelos tribunais? Infelizmente, nós vivenciamos tudo isso ontem. E olha, é só um petisco. Isso é um biscoito fino para o que pode vir pela frente. Porque quem, com aquela história, quem conhece a sua história está condenado a não repeti-la. Mas a surpresa da sociedade hoje, a imprensa descobriu que agora tem censura no país, a imprensa descobriu que os tribunais estão interferindo, a imprensa nessa semana descobriu que tem ministros com preferências políticas e até ideológicas, ou quem sabe até partidárias. Tudo o que a gente já sabe há 7 anos foi descoberto agora pela imprensa. Então, aos desavisados, meus caros, aos desavisados fica aqui a dica: isso é só um biscoito. Então, um petisco do que virá ou do que poderá vir. Musa, boa noite.
2: Muito boa noite, Marcília. Boa noite, Mota. E boa noite a toda a nossa audiência. Veja, Eu acho que foi um dia muito triste do Brasil, e tem sido cada vez mais. Um atrás do outro, estamos nos aproximando do domingo, das eleições. Coisas muito estranhas, coisas que geram indignação, têm acontecido. Não apenas ontem. Ontem foi aquela cena, como você já descreveu, quase que patética, onde um juiz interferiu na decisão do outro, Gilmar anulando a decisão da Carmen Lúcia, que já tinha esvaziado a decisão do TSE. Depois, no meu entender, a Rede Globo ela cancelou o debate de uma maneira, no meu entender, extremamente inteligente, porque acabou expondo para o Brasil inteiro que houve e há uma interferência clara do próprio Supremo Tribunal Federal em meios privados, desrespeitando as regras que a própria ata assinada por todos os partidos tinha chancelado. Ou seja, aquilo lá de proibir o púlpito, como nós falamos ontem, Marcília, estava assinado numa ata por todos os partidos, inclusive pelo PT. E aí derrubaram essa decisão. E hoje veio a público quem era a juíza do TSE que acabou fazendo isso, uma juíza indicada pelo presidente Lula, muito próxima a ele, etc. Ou seja, tudo que tem acontecido é uma clara interferência no que aconteceu na Globo, que é uma empresa privada. O que vem acontecendo é uma clara interferência no que pode acontecer aqui no domingo, sob o ponto de vista de informações, qual informação pode correr, qual não pode correr. Por quê? Porque claramente uma corte que deveria ser técnica interferindo nesse processo. Então, dias muito tristes para o Brasil e eu acho que a coisa pode ficar ainda muito mais complicada.
0: Ô Mota, e você sabe que isso tudo me faz lembrar um livro do Franz Kafka. O Franz Kafka tem uma obra chamada Carta ao Pai. Na verdade, era uma carta que ele realmente escreveu ao seu pai, e uma carta longa, e aí ele perguntou à mãe se ele deveria entregar ao pai, e ela respondeu a ele, não entregue porque ele não lerá. E aí ele resolveu, então, guardar a carta e publicá-la depois. E numa das imagens, há um confronto, um conflito muito grande entre o filho, Franz Kafka, e o pai, aqueles conflitos familiares de todo mundo. Mas, enfim, numa determinada passagem do livro, dessa carta, ele diz ao pai que o pai é uma pessoa com tanta influência, com tanta potência, alguém que interfere tanto na vida dele, que ele cria, Mota, a seguinte imagem. Ele diz que ele enxerga o mundo dele, o mapa mundi, como se tivesse, então, geograficamente aqui deitado o mapa, um papel do mapa mundi, e o pai dele tivesse deitado em cima do mapa, e os espaços que a ele, Franz Kafka, na vida sobravam, eram os espaços que não estavam ocupados pelo pai deitado em cima do mapa mundi. Se a gente deitar, Mota, os ministros do STF, e tem alguns ali que, enfim, vão ocupar bastante espaço, nós teremos algum espaço ainda para nós, para as liberdades, para a democracia, ou eles estarão em todos os espaços? Boa noite, Mota.
3: Nós estamos vendo um filme que o Brasil já viu várias vezes. Boa noite, Marcília, Bruno, boa noite, nossa querida audiência. Eu gostei muito de um artigo que o Flávio Gordon escreveu, em que ele descreve o que nós estamos vendo hoje como a movimentação da oligarquia da nova república contra o que o Flávio chama de um movimento político, social e cultural ascendente, representado por Jair Bolsonaro e, por isso, apelidado de bolsonarismo. A oligarquia, aliada à esquerda brasileira, criou uma série de narrativas de ataque à democracia, de golpe, de fake news. E essa narrativa diz que a aliança entre os oligarcas e a esquerda, uma aliança completamente doida, mas é isso mesmo. Os oligarcas e a esquerda representam a democracia e a liberdade. E qualquer um que faça oposição a eles é um miliciano de extrema direita. Muita gente acreditou nisso. Muita gente ainda acredita nisso. E aí as pessoas aceitam as coisas mais absurdas. Elas aceitam violação da Constituição violação das leis, elas aceitam um tratamento completamente desigual. Leis que valem para um, mas não valem para outro. Elas aceitam que territórios no Brasil, milhares de territórios, estejam dominados por facções do narcotráfico, enquanto senhoras de idade são condenadas por tentativa de golpe de Estado. Os resultados dessa narrativa e da aceitação dela, nós estamos vendo hoje.
0: É isso, ô Mota, e você sabe que, enfim, quando eu falo aqui, né, que nós estamos só com um biscoito fino, ainda um petisco do que virá, vale a gente lembrar que quem decreta o vitorioso nas eleições é o TSE. Nós ontem tivemos uma clara demonstração. Ontem não tivemos uma clara demonstração, vou me corrigir, nós ontem tivemos mais uma clara demonstração, é que parece que as pessoas acordaram ontem, aquilo que era óbvio, né, agora está escancarado, talvez as pessoas tenham se dado conta do que, enfim, quem tem dois neurônios e um conversa cotidianamente com o outro, não precisa ser o dia inteiro não, só de vez em quando dá bom dia, boa tarde, boa noite, um neurônio para o outro, quem tem essa habilidade, enfim, neuronial, vamos dizer, não sei nem se existe essa palavra, se não existe, passa a existir a partir de agora, mas enfim, quem tem essa habilidade já sabia que isso estava acontecendo, já sabia, eu, por exemplo, não quero aqui dar uma de pai de Iná, essa é para quem tem mais idade.
2: Mais idade.
0: Essa aqui é uma referência para quem tem mais idade. Mas não quero dar uma aqui de Bidu, essa também é para quem tem mais ainda. Mas o ponto é que, por exemplo, quando o Nunes Marques se tornou presidente do STF, eu escrevi um artigo dizendo, olha, ele foi eleito a rainha da Inglaterra. Porque estava claro, o próprio STF disse, nós vamos ser a corte revisora do TSE. Então, não há hierarquia entre TSE e STF, e o STF queria ser a corte revisora. No momento em que ele declarou isso, e a gente tinha Nunes Marques na presidência, que é um ministro que, enfim, vamos dizer assim, é visto como alguém que não é dessa ala de ministros do Moraes, é um ministro que foi indicado pelo Bolsonaro. E a gente tinha ali também um outro ministro, que era o André Mendonça, na vice-presidência do TSE, me pareceu claro que nós estávamos diante de uma ala de ministros do STF, formada por Gilmar, Dino, Zanin e Moraes, que olhavam para esses caras que estavam dentro do TSE e pensavam assim, eles não vão jogar o nosso jogo. E simplesmente, esses ministros dessa ala dentro do STF foram para cima. Foram para cima. Olha as últimas decisões todas. Ô Mota, Musa, a gente teve o caso lá do aumento do Bolsa Família. Quem deu a decisão? Gilmar Mendes. A gente teve todos os últimos casos referentes à política, o que houve algum tipo de interferência. Quem deu a decisão? Dino. Teve também decisões ligadas ao Gilmar, ao Dino, ao Moraes. Enfim, eles estão distribuindo entre eles aquilo que é a regra do jogo eleitoral. Então, é de se cogitar ou precisamos alertar que quem vai declarar quem é o vitorioso nas eleições é o TSE. Se o STF é o revisor e essa ala de ministros não esconde que tem lado, bom, meus caros, o que vai ser se amanhã a direita vencer as eleições? Essa é a pergunta que todos nós que temos dois neurônios estamos fazendo. Se o STF decidiu entrar de sola no jogo eleitoral, a gente teve no início dessa semana um editorial do Estadão que foi explícito, o Estadão, hein? Não é um jornal bolsonarista. Aliás, os jornais do Estadão, muitas vezes, eles dizem A e depois dizem B. E assim é a imprensa toda. Ela não tem uma defesa ou um ataque a tribunais recorrente. Mas mesmo assim, foi lá e escreveu com todas as letras que o Dino estava atuando para reeleger o Lula quando deu a decisão sobre Nossa Senhora. A Folha de São Paulo, no dia seguinte, deu um outro editorial mais ou menos dizendo a mesma coisa. Ou seja, está escancarado desse jeito. Se esse STF, ou essa ala de ministros do STF, está disposta a tudo para conseguir o seu intento, que, como eu mencionei, diz o Estadão e a Folha, são para reeleger Lula, o que fará essa ala se não conseguir reeleger o Lula? Essa é a pergunta que fica no ar e por isso que eu digo que é um biscoito. O que aconteceu ontem é um biscoito. Talvez a Globo nunca tivesse passado por isso. mas nós sabemos muito bem que há, e muitos cidadãos no Brasil, há 7 anos, Musa, passando por isso.
2: E foi por isso, Marcília, que eu falei que eu acho que as coisas tendem a ficar pior até domingo. E quando eu falo isso, eu falo com profunda tristeza, porque eu tenho mencionado aqui, é muito difícil quando você tira alguma coisa de dentro da garrafa, você voltar a colocá-lo, né? Como é que você faz pessoas que atuam ou que estão atuando muito tempo fora das linhas, arbitrariedades, se aqueles que o ajudam a sustentar começam a sair do status quo, quem mais o sustentarão? E aí que eu acho que não vai ser fácil com que essa luta seja simplesmente aceita por um dos lados de maneira tranquila, leve. Eu acho que os indícios, eles estão aí. Hoje eu de verdade estou falando com uma sensação ruim, sabe? Principalmente...
0: Gosto de guarda-chuva na boca.
2: Muito, muito. Eu acho que ontem ontem aquela bagunça toda que nós mencionamos no primeiro comentário, Marcília,

0: aí mais ou menos 61, 62%, os dois iguais, para o Flávio Bolsonaro. E isso talvez esteja movimentando muita coisa lá dentro. Então, eu infelizmente acho que se o Lula perder as eleições, esse aparato que o Lula hoje ajuda a manter no status quo não vai largar tão fácil do poder.
1: Olha, e não é só a questão eleitoral. A questão eleitoral é um dos elementos que estão ou que está em jogo para a Suprema Corte. Não nos enganemos, porque pode ter muita gente que olha para o que está acontecendo agora e fala assim: ah, mas espera aí. Então quer dizer que as eleições passadas o Brasil volta ao normal? Ha, ha, ha. Só se for muito, mas muito ingênuo para pensar isso, até porque eu acho que o Brasil não volta ao normal, porque ele nunca esteve no normal. Mas de qualquer maneira, a gente precisa entender que nós estamos ali com placas tectônicas sendo mexidas dentro do STF. O STF hoje está fazendo diversos movimentos para acabar com o TSE, acabar com o poder do TSE.
0: Tem feito isso.
1: Tem feito isso, né? Um fechamento branco, vamos dizer assim.
0: Não é só tentativa, eu quis dizer, tem feito.
1: Sim, tem feito, tem agido concretamente. Não tem. Tanto que a gente, durante a semana, viu o Nunes Marques, que é presidente do TSE, dizendo que está tendo uma captura institucional do tribunal que ele preside. Pô, um presidente chegar e pedir socorro, dizer: ó, vocês estão acabando com a minha função, imagina o perigo que não tem embutido nisso.
0: Até porque, só um parênteses, desculpa te
1: Claro, não
0: interromper,
1: imagina.
0: é o próprio TSE quem declara o vencedor, não é isso?
1: É isso, é isso. Lógico, o Nunes Marques tá bom. Se for para eu ficar aqui fazendo papel de bobo, mais ou menos, assim, traduzindo para o português, claro, era mais ou menos isso que ele disse: olha, eu não vou aqui ficar fazendo um papel para o pessoal chegar e pisar na minha cabeça. Então, ou vocês respeitam o meu papel, ou não tem por que ter o Tribunal Superior Eleitoral. Foi mais ou menos nesse sentido a carta dele para o Fachin. Só que o Fachin, nesse momento, a gente sabe, tem estado, lamentavelmente, muitas vezes, debaixo da cama institucional, para dizer assim, para não ser literal. Infelizmente, ele tem, enfim, feito notinhas e tal, mas é necessário algo mais forte, mais robusto nesse momento do que isso, e ele não tem isso a oferecer. E a gente tem um outro movimento hoje dentro do STF, que não é apenas o de agredir, entre aspas, o TSE, o poder do TSE, mas é também o movimento de fazer com que essa ala de ministros dentro do STF ganhe força. Ganhe força. Então, por exemplo, quando o Gilmar dá uma decisão por cima da Carmen Lúcia, que é o que aconteceu ontem, o Renan não pode ir ao debate, diz a Carmen Lúcia. 5 minutos depois vem o Gilmar e fala: não, pode sim.
0: Sendo que a regra do jogo é que ele não pode ir porque tem um parlamentar de omissão. E a regra é clara, só pode ir quando tem pelo menos cinco parlamentares, não
1: É
0: é isso?
1: isso, é isso. Pois é. O Gilmar vai lá, inventa a regra própria, passa por cima da Carmen Lúcia, e com isso o gesto dele é: eu mando no STF.
0: Claramente.
1: Porque a Carmen Lúcia deu a decisão dela, eu não tô nem aí para a decisão dela.
0: Mensagem
1: Então,
0: explícita,
1: explícita.
0: explícita.
1: Então, essa ala de ministros hoje, Mota, que está dentro do STF, vamos lá, de novo, Gilmar, Dino, Moraes, Zanin, e às vezes tem ali o Toffoli que entra como membro honorário dessa turma, dessa ala. Esses ministros não estão apenas indo para cima do TSE, mas estão também fazendo com que o poder deles se sobressaia aos demais ministros dentro do STF. Me parece claro isso em relação ao Fachin. O Fachin é presidente, mas ele preside nada. Todo mundo ali pisa na presidência do Fachin, Mota.
2: E mais uma vez, né, Marcelo? Surpresa nenhuma. Eu fico surpreso com as pessoas que estão surpresas. Eu fico surpreso com os veículos de mídia que estão acordando. Não acordaram ainda, hein? Porque é um dia. Como é que é o nome daquelas duas gêmeas da novela?
1: É a Ruth e a Raquel. É do
2: Um
1: Mulheres
2: dia é
1: de Areia.
2: Raquel, um dia é Ruth. Tanto os veículos de mídia impressa quanto os veículos de mídia televisiva. Dá um passo para frente, dois para trás. Tem muita gente que ainda não entendeu o que está acontecendo. O que nós estamos vendo é uma construção de muito tempo. Os políticos participaram dessa construção, porque todos esses ministros foram aprovados pelo Senado. Os parlamentares, os deputados participaram dessa construção, porque vários deles foram ao judiciário pedir coisas absurdas. Os pequenos partidos de esquerda são especialistas disso. Há muito tempo que o mesmo grupo de pessoas, né, um grupo de 11 magistrado.

0: controla todo o sistema de justiça, porque o presidente da Suprema Corte também é o presidente do Conselho Nacional de Justiça, que rotineiramente extrapola as suas atribuições de órgão administrativo e legisla. O mesmo grupo também, presidindo o TSE, controla toda a justiça eleitoral. Está faltando exatamente o quê? Essa é a reflexão que a gente pode fazer. Isso é uma análise muito complicada, Marcília, de se fazer. A chance da gente errar é muito grande, tanto para o lado do otimismo quanto para o lado do pessimismo. O que nós podemos dizer com certeza, olhando a história do Brasil, é que não há mal que sempre dure. Ele sempre acaba, nem que seja para depois na frente ser substituído por outro mal, né? Às vezes o mal maior, às vezes o mal menor. Então não há dúvida que o estado atual de coisas não é sustentável. E você meio que indiretamente fez a pergunta, né? O que aconteceria, o que acontecerá se a direita vencer as eleições? Eu acho que há basicamente dois cenários. Um cenário em que esses problemas vão se agravar até levar a uma crise, e o outro cenário é que, magicamente, os interesses envolvidos vão perceber que perderam essa batalha e vão se realinhar, se acomodar, e nós vamos voltar a tempos mais razoáveis. Agora, voltar à normalidade mesmo, à normalidade democrática, do Estado de Direito, se é que nós algum dia vivemos isso, vai depender fundamentalmente da coragem dos nossos políticos.
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2: Quais outros países aí estão emitindo alerta? A gente vai trazer a relação toda de países para vocês, mas quando todos os países da Europa civilizada, de uma democracia como os Estados Unidos, uma democracia tão antiga e tão consolidada, estão dizendo as eleições dentro do Brasil são um perigo para quem lá estiver, ou para o cidadão que, do nosso país, né, diz ele, sei lá, da Austrália, do australiano, dos Estados Unidos, do americano, é um perigo você que está aí, ou é um perigo você que está viajando para aí, por conta das eleições, você percebe que o nosso problema, a nossa insegurança, não está na interferência externa, mas na interferência interna que os tribunais têm feito durante esse período eleitoral com as suas decisões. Esse tem sido o grande perigo, a interferência indevida, interna e judicial, dos tribunais e dessa ala de ministros, para deixar bem mais claro, é que tem sido o grande problema. E aí, ô Mota, eu queria devolver para você com essa questão que você levantou, e eu queria que você trouxesse, você sempre tem uma visão muito, muito aguçada sobre essa parte de mídia, e eu trouxe aqui o editorial da Globo, né? Mas daqui a pouco a gente entra nessa questão de embaixadas, a gente tem novidades também para vocês a respeito disso, mas a minha pergunta é, você acredita que nós tenhamos, eu imagino até a sua resposta, mas você acredita que esse combo agora tire os antolhos, que é aquilo que a gente põe para cavalo só olhar para frente, tire a cegueira dos olhos da grande imprensa, ou isso é até eles voltarem, os ministros, a perseguirem bolsonaristas e aí eles voltam a ser os salvadores da pátria?
3: Eu não vejo arrependimento sincero, Marcília. Eu não vejo admissão dos erros que foram cometidos. A imprensa, boa parte da mídia, tem que fazer o meia-culpa. Foram eles que colocaram manchetes chamando os manifestantes de 8 de janeiro de terroristas. Foram eles que apoiaram, suportaram aquela narrativa do golpe de Estado dado por senhoras. Então, eles se calaram diante de todos os absurdos que nós vimos nos últimos anos. Eles compraram essa narrativa de que o Brasil está ameaçado por extremistas de extrema direita que precisam ser retirados da vida pública de qualquer jeito, por qualquer desculpa. Eu não vejo nenhum arrependimento da mídia, de certos veículos de mídia. Eles têm um arrependimento, eles têm uma confissão de culpa a fazer, e tem que ser feita explicitamente. Eles têm que pedir desculpas ao povo brasileiro, à sociedade brasileira, aos milhares de magistrados de verdade desse país que sentem uma angústia terrível diante do que está acontecendo. Eles têm que se desculpar diante dos policiais que enfrentam todos os dias essa guerra não declarada contra o narcotráfico, para depois ver a mídia aplaudindo e apoiando essa história de afronta à soberania. A maior parte da mídia reproduz as coisas sem nenhuma crítica, sem nenhuma análise, e dá espaço a profissionais que só podem ser classificados como porta-vozes do regime, que estão sempre dispostos a justificar qualquer barbaridade. Então, eu não estou vendo arrependimento nenhum. Eu estou vendo aqui e ali algumas mudanças no discurso que podem até ser interpretadas, Marcília, como uma aposta. Olha, as coisas agora no Brasil pode ser que mudem. Deixa eu colocar um pé em cada canoa, porque aí, dependendo do que vai acontecer, eu estou sempre garantido. Agora, o que a gente precisa ver mesmo é arrependimento.
2: O Mota, é que nem. Você acha que então a mídia é que nem o Centrão? Depende de quem está ganhando, ela se posiciona para lá ou para cá. É? Tem uma semelhança entre o Centrão e a grande imprensa?
3: Mas seria a grande mídia, o que a gente chama de grande mídia no mundo inteiro, tem um viés gigantesco de esquerda. Há pesquisas disponíveis na internet mostrando isso. Os maiores veículos de mídia dos Estados Unidos têm um viés de esquerda explícito. Se eu não me engano, entre os jornalistas, profissionais de jornalismo nos Estados Unidos, mais de 95% são eleitores do Partido Democrata. E eu vi recentemente aqui no Brasil uma pesquisa com resultado semelhante. Isso acontece por causa do efeito da doutrinação. A doutrinação começa no jardim de infância, e quando você entra numa universidade de jornalismo ou de direito, isso aí é elevado ao cubo. Então é muito difícil você sair de uma universidade dessas sem ter já uma visão completamente enviesada para a esquerda. Isso é a nossa realidade de hoje. O que eu tenho dificuldade de entender é que os grandes jornais, são, dirigidos por pessoas que têm um entendimento muito bom do que está acontecendo hoje no Brasil, né? E muitas vezes a gente, aqui na Jovem Pan, olhava para o lado e era só nós dizendo certas coisas. Éramos só nós apontando certos absurdos, né? E pagando o preço por fazer isso. É um sentimento muito ruim, sabe? E aí eu acho que a gente tem uma tendência, como a gente passou por um período tão solitário, quando a gente vê agora outros veículos de mídia levantando questões, e deixa eu abrir um parênteses aqui, para falar do trabalho maravilhoso da Malu Gaspar. Um trabalho. Quando a Malu começou essa última série de reportagens sobre o Banco Master, eu fiquei muito aliviado de saber que ainda existe na imprensa esse tipo de profissional, um trabalho acima de qualquer crítica, é muito bem feito, corajoso, sem deixar nada de fora. Então, a gente mantém a esperança de que o cenário vá mudar, mas essas coisas ainda são exceções.
2: São exceções. Olha, aí na linha do que você estava falando, aqui o Poder 360 trouxe hoje a informação de que as entidades, né, ligadas aos jornalistas, ou algumas delas, estavam criticando a intervenção judicial no debate da Globo. Então, soltaram aqui uma nota conjunta, a ABERT, a ANJ e a ANER. A ANER, Associação Nacional de Editores de Revistas, existe ainda editor de revista? Enfim, mas soltaram aqui uma nota conjunta dizendo que o cancelamento foi devido à agressão à liberdade, foi uma agressão à liberdade de imprensa, o que levou ao cancelamento, né? E disseram também ter profunda indignação com a intervenção judicial que levou a esse cancelamento. Eu só queria, né, Musa, que isso, não sei se isso não poderia ter sido talvez um pouquinho cedo, quem sabe desde 2019.
4: Só um pouquinho mais cedo, né?
2: Pouquinho.
4: 7 anos mais cedo, mas tudo bem. Acho que nesse momento ainda temos algumas possibilidades ainda de mudança de rumo do Brasil. E isso aqui não tem a ver com qualquer nome da oposição, mas tem a ver com uma mudança de rota da situação. O Brasil está chegando num limite institucional, num limite econômico. Essas entidades, como você está falando, que chegaram 7 anos atrasadas, foram, no meu entender, muito coniventes com tudo o que aconteceu e, em grande parte, muito irresponsáveis mesmo, porque não era uma brincadeira de esquerda e direita, era uma brincadeira entre aspas, para quem nos vê, de tudo que nós estamos chegando agora no limite do abismo institucional, Marcília. Então, eles chegaram tarde? Chegaram, mas ainda tem um certo tempo, portanto, bem-vindo no sentido de falar a verdade. E espero que façam alguma reflexão em cima dessa irresponsabilidade que foi praticada durante anos, onde foram defendidas várias arbitrariedades. E reitero aqui, Vamos sair dessa polarização de esquerda-direita. É muito maior do que isso. É simplesmente uma defesa que muitas dessas entidades fizeram do desrespeito à Constituição. Não é?
2: Sem dúvida.
4: As regras não foram cumpridas e jamais foi colocado isso de forma clara. Olha, não estão respeitando as regras. Como a Globo, que nós mencionamos, que durante várias vezes cobriu tudo isso, ontem veio a público e falou dessa interferência. Então, de novo, eu espero que ainda tenha tempo para fazer essa meia-culpa antes que... Não sei se teremos oportunidade de continuar falando ao longo dos próximos anos, a depender do que ocorra.
2: É, eu queria muito saber o que, que o pessoal da imprensa que colocava lá vigiar e punir, Xandão pega meu cartão e coisas do gênero está achando disso. Porque é aquilo, né? Quando você alimenta, como eu até mencionei no início, o Rottweiler, ele acaba mordendo o dono. E ele acaba se tornando o dono da casa. É mais ou menos isso. Uhum. Então a gente agora está indo para o canil e... O cachorro que foi alimentado pela grande imprensa, pela advocacia, pela OAB, por esse povo todo, alimentaram o Rottweiler, agora a gente está indo dormir no canil, com rato comendo ração e água parada, enquanto quem está dormindo na cama de casal é o Rottweiler. É o Rottweiler. E isso, leia-se, né? Os ministros, os tribunais, eles se tornaram os donos do Brasil. Né? Isso que é o grande problema. Olha, a gente tem uma sonora, também um vídeo do Tarcísio de Freitas, que criticou essa interferência do judiciário no debate político. Vamos ver.
5: Quando as intervenções do judiciário afetam o debate público, acabam interferindo no debate público, a gente tem um problema que é sério. É, a gente precisa refletir sobre isso, porque era a última oportunidade para que projetos fossem colocados sobre a mesa, para que a gente pudesse discutir problemas, para que a gente pudesse discutir oportunidades. Nós temos uma série de problemas sérios, e nós temos também oportunidades, e a gente precisa saber o que cada um pensa sobre esses problemas e sobre essas oportunidades. E uma reflexão que a gente precisa fazer agora. Mais uma vez, o judiciário vai ser descredibilizado por conta do próprio judiciário, e isso é muito grave. A confiança nas instituições vai ser recuperada, vai ser restaurada, a partir do momento que os seus integrantes entenderem a responsabilidade de autocontenção, entender que eles têm que estar adstritos aos limites impostos pela própria lei. E não é o que está acontecendo.
2: Muito bem. O Mota, e eu vou dizer uma coisa. Diante, o Tarcísio está fazendo um apontamento importante, mas tem uma outra coisa, né? A gente está vendo, então, as entidades jornalísticas olhando para essa situação e vendo o problema, ou começando a enxergar o problema. Nós temos... Ao mesmo tempo, o Tarcísio aqui falando o que tem que ser dito. Nós vimos ontem o Flávio Bolsonaro numa live com a mesma contundência, enfim, exigida para o momento. Os candidatos todos falaram, mas nós tivemos, por exemplo, a ministra Estela Aranha censurando um púlpito. Né? Então, a ministra Estela Aranha foi lá e censurou uma cadeira vazia. Cadeira vazia se tornou antidemocrática, né? Mesmo que isso fizesse parte das regras. Nós chegamos ao ponto lamentável no Brasil de censurar um púlpito. Se você sair contando, você sai contando isso daí para um estrangeiro, pega esses estrangeiros aí que estão chegando no Brasil com alerta, estão na frente das embaixadas recebendo orientações, porque as embaixadas fecharam com receio do que está acontecendo no Brasil. Chega para esse estrangeiro e fala, você sabe que no Brasil a gente censurou uma cadeira? Ah, é? Censurou uma cadeira? É. Uma ministra do TSE resolveu censurar a cadeira vazia. A cadeira vazia, ela atrapalhava a neutralidade do debate, então tiraram a cadeira vazia. E você não podia falar com a cadeira vazia. Ah, é? Como assim? É, o candidato ia ao debate e ali dentro do debate ele não poderia se dirigir à cadeira vazia. Mas como não podia? Não, aí arrancam a cadeira e não pode falar com aquilo que foi deixado para lá, ou seja, com a ausência da pessoa que não estava mais lá, porque não foi ao debate, e a ausência da cadeira vazia também não se podia dialogar. Então, se você não pode dialogar com a cadeira vazia, não pode dialogar com a ausência da cadeira vazia, a gente tem uma cadeira vazia censurada. É isso que os tribunais passaram a se dedicar. É nesse lugar, isso tudo por regras privadas, de um debate privado dentro de uma emissora privada, com concessão pública, mas privada. Esse tipo de interferência é óbvio que é lamentável. E aí a gente fala, ah, mas e agora? A sociedade acordou? Então isso quer dizer que as pessoas todas agora estão despertas? Não, Mota, não, Musa. Nós tivemos entidades que, diante das críticas que foram feitas à ministra Estela Aranha, e essa é a notícia da Folha de São Paulo, entidades de juristas e advogadas passaram a dizer que as críticas feitas à ministra Estela Aranha eram ataques misóginos. Ataques misóginos. Então, não pode criticar a ministra porque, mesmo que ela tenha errado, mesmo que ela tenha acertado, se você fizer uma crítica a ela pela censura que ela promoveu, de censurar uma cadeira vazia, um púlpito, você é misógino. Então, não tem como criticar. Ela só pode receber aplausos, senão você é misógino. Essa entidade, está aqui a notícia, a Coalizão Nacional de Mulheres afirma, em nota enviada à Folha de São Paulo, que é legítimo questionar decisões judiciais, mas que isso não pode ser transformado em ataques pessoais misóginos. Então, ela entendeu que é descabida, aviltante e machista as afirmações que foram feitas, ou as críticas que foram feitas à ministra. Também o advogado Marco Aurélio de Carvalho, coordenador, olha só, do grupo Prerrogativas, quem diria, também saiu em defesa da ministra. Eles fizeram aqui um texto sobre isso, e uma outra associação chamada União de Mulheres Advogadas também manifestou solidariedade à magistrada, sororidade, como elas falam. Sororidade. Em nota, a entidade afirmou que a decisão pode ser questionada, mas isso não pode se transformar em manifestações misóginas. E o grupo defendeu ainda a independência judicial, que o debate público sobre decisões do TSE seja feito com base em fundamentos, sem recorrer, Mota, à violência de gênero.
3: Lógico, lógico. Mas onde estavam essas entidades quando uma mãe de duas crianças foi condenada, primeiro a 17 anos, depois foi reduzido para 14 anos de prisão por escrever com batom numa estátua? Você quer coisa mais feminina do que usar um batom? Ninguém falou sobre essa misoginia. E as diversas senhoras, mulheres de 60, 70 anos, que foram condenadas também por ter participado de um golpe de Estado, você quer misoginia maior do que essa? Você pegar uma senhora de idade com Bíblia na mão e aplicar em cima dela o machismo estrutural jurídico, todo o peso do Estado? Onde estavam essas entidades? Onde estava a sororidade quando essas mulheres ficaram todas presas naquele ginásio lá em Brasília, junto com homens, durante vários dias? Marcília, os absurdos não são de agora. Eu lembro que na campanha eleitoral de 2022, uma juíza também, eu me lembro, proibiu a exibição da bandeira do Brasil, porque isso era considerado campanha para Jair Bolsonaro. Os absurdos, eles se sucedem porque não há ninguém para levantar a voz e protestar contra eles. Ao contrário, você encontra pessoas que, desencavando lá um artigo da pauta woke, se perfilam como soldados para defender esse absurdo.
2: Ninguém solta a mão de ninguém, o Mota. Hashtag todas juntas e etc. Não pode criticar mais a ministra. Então você vai lá e uma ministra censura uma cadeira, um ato que até hoje eu, pelo menos, nunca tinha visto na vida. Eu gostaria, enfim, que alguém me fizesse, talvez possa ser feito um estudo de doutorado, censura cadeira. Que países democráticos já censuraram uma cadeira vazia? Talvez isso possa ser um estudo. Vocês aí do direito, quem sabe, não possam promover um estudo. Fale para o seu professor, quem sabe ele topa, né? Mas se você, por acaso, já encontrou alguém que censurou uma cadeira, saiba que se a pessoa que censurou a cadeira for homem, Ah, aí você pode falar o que você quiser. Se for mulher, você tem que aplaudir. Maravilha, censura a cadeira é super bacana, é isso mesmo. Se a pessoa for, o juiz for nordestino, não pode também falar, porque aí é xenofobia. Se for gordo, é gordofobia. Então, é isso. A depender de quem censura a cadeira, o problema é seu ao criticar e não de quem censurou. Não é ótimo? Essa é a lição que a gente aprende numa democracia entre aspíssimas como o Brasil. E o ministro Dino, como não poderia deixar de ser, também veio a público defender a decisão da ministra do TSE e não só, claro, reforçou a questão aqui sobre a misoginia, como também levantou algumas decisões, juntou no seu Instagram, ele pegou ali jurisprudências ou decisões de outros países e disse, olha, isso já foi decidido aqui no Brasil ou fora do Brasil em outros momentos. Só que as decisões que ele relacionou não tem nada a ver com o caso e eram todas colegiadas, ou seja, decisões tomadas por um pool de ministros, por vários ministros e não apenas por uma só, como aconteceu ontem, muito menos uma hora antes do debate, como também aconteceu ontem. E aqui vem o ministro Dino, ainda diz assim, o que não é legítimo é pretender voltar a antes de 1930, a República Velha, das oligarquias, em que não existia justiça eleitoral e só existia uma lei, a lei do mais forte. Então o ministro está achando que o grande problema é que se não houvesse a censura ontem, a lei que valeria seria do mais forte. Mas eu não consigo entender porque o ministro Gilmar foi lá e mostrou para a ministra Carmen Lúcia que ele, Gilmar, é mais forte. Aliás, eu gostaria muito que o STF... Ô, Mota, agora aqui, vamos pensar. Não foi misoginia também o que fizeram com a ministra Carmen Lúcia passando por cima da decisão dela ontem? É misoginia. A ministra Carmen Lúcia disse, o Renan não pode comparecer ao debate. Aí vem o Gilmar e fala assim, tô nem aí para essa decisão, vai lá e faz valer a sua decisão. Misoginia também. Isso daqui é um absurdo completo. E ele ainda diz que o risco é que se não houvesse esse tipo de decisão ontem, a lei que valeria seria do mais forte. Mas, pô, é exatamente o que está acontecendo no Brasil. Essa ala de ministros, na qual inclusive o Dino está inserido, tem feito valer a lei do mais forte. Não vale mais nada, não tem mais lei, só vale a força bruta e truculência das decisões desses ministros, Musa.
4: E eles deixam isso claro, né, Marcília? Você lembra ali na fatídica terça-feira, quando Gilmar apontava o dedo para um, depois a gente viu as trocas de mensagens, quando ele, de forma impositiva, fala para o Cássio Nunes que ele deveria se retirar do TSE, agora a gente está vendo o esvaziamento do TSE, ou seja, eles não fazem mais questão de esconder. E aqui a grande questão é, por que que eles estão tão enfáticos com isso, tão duros com isso, e não fazem mais a menor questão de esconder esse tipo de coisa? Nós falaremos mais adiante o que está acontecendo agora aqui com as embaixadas, mas, de novo, são várias peças soltas de um quebra-cabeça que parecem ter fácil compreensão. Basta ir juntando aqui tudo o que está acontecendo. Agora, esses ataques, eles são claramente orquestrados por aquele lado mais próximo ao Alexandre de Moraes contra aquele que supostamente não é. E quando impõe essas narrativas, misoginia ou qualquer outra coisa, é uma pura narrativa para aquele confronto. Ou seja, pessoas não falem, não entram em confronto, a tal da criação do medo. Eu controlo a população pelo medo. Isso tem acontecido não é de hoje, isso tem acontecido há muitos anos. Claro que intensificado agora com esses claros autoritarismos e maneiras que eles vêm extrapolando a forma como pode atuar. Portanto, quando a gente entende quem é a juíza que tomou a decisão, a proximidade de quem ela tem, fica muito claro das narrativas sendo impostas. E aqui é o grande ponto. Até quando? Até quando as instituições aguentarão atuar dessa maneira?
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13: Tem que ser criticada, principalmente uma decisão errada tomada de forma intencional por alguém que nunca deveria ter tomado essa decisão. Deveria ter se declarado impedido. Principalmente uma decisão absurda, errada, enviesada, tomada a 4 dias das eleições.
14: O Mota, ainda tem um ponto que saiu aqui, né? Eu tô, vou passar rapidamente, porque o interesse disso, vamos dizer assim, não é tão relevante, mas para você ver como nós não estamos, e você, Musa, Mota, eu, toda a audiência, vocês todos, nós todos vemos como nós não estamos diante de um movimento isolado. Não é um movimento isolado. Então, sai aqui na Folha de São Paulo a seguinte manchete: Gilmar Toffoli Zanin, acabou de sair, revertem decisões do TRE, Tribunal Regional Eleitoral, do Ceará, e candidato do PT terá tempo extra contra Ciro Gomes. É complicado, hein? Então, vamos lá, de novo, hein? Gilmar, primeiro, para a gente ver que não é um movimento isolado, os mesmos ministros, a gente tem dito, essa ala de ministros, Dino, Gilmar, Zanin, o Toffoli é membro honorário, né? E o Moraes, esses ministros hoje são a ala de ministros que comanda o STF e que desidrata o TSE. E aí a notícia é, Gilmar, então tá lá, é um deles. Toffoli é o membro honorário, né? Não é tratado o Toffoli como um membro igual, né? Ele, vamos dizer assim, ele não entra em todas as salas.
11: Há uma hierarquia.
14: Há uma hierarquia, né? Ele carrega a pasta, sabe? Sabe quando você está na faculdade...
11: Vai ao cartório.
14: É, exato, ele vai ao cartório. Você está na faculdade e você quer ganhar o cargo de professor, você carrega a pastinha do professor um tempo até você ser levado a sério.
11: Já que a gente falou do Chaves ontem, lembra do episódio isso. Que leva maçã e melancia para o professor Girafales?
14: É isso, leva maçã. É isso, o Toffoli leva maçã. Não sei se é melancia, mas a maçã. É, embora a melancia, talvez aqui, né, pegando aquela comparação, né, que existe, né, falava dos militares melancias. Uhum. Né?
11: Verde e vermelho, né?
14: É, verde por fora, vermelho por dentro. Enfim, mas seja como for, o Gilmar, Toffoli e o Zanin revertem. Só faltou o Dino aqui. E o Moraes. O Moraes, ele fica meio quieto nessa história porque ele está muito visado. Mas Gilmar, Toffoli e Zanin revertem decisões do TRE do Ceará e candidato do PT terá tempo extra contra Ciro Gomes. Então, não é um movimento isolado e não é um movimento local. O STF, ele tem realmente feito essas interferências de forma recorrente, abundante e para todos os lados. Para todos os lados. A única coisa que não muda são os ministros e os beneficiários das decisões, Musa.
11: Exato. São sempre os mesmos nomes. Sempre a mesma linha de raciocínio. Mas veja, a minha colocação que eu estava anotando aqui é justamente nesse ponto. Não te parece, pelo menos é o que tem me parecido, que cada vez começa a ficar mais caro, um custo muito maior, seja pessoal ou institucional, não sei o quanto disso importa para eles na pessoa física, para aqueles que não fazem parte dessa turma que nós citamos aqui, Alexandre de Moraes, Dino Zanin, Toffoli, Gilmar, né? O Zanin também está mais quieto, apesar de ter entrado no TSE. Ele é mais discreto. Você não acha que começa a ficar um custo muito grande pessoal para cada um deles, para esses que não fazem parte dessa turma, de continuar nessa escalada autoritária e eles chancelando isso?
14: Os outros ministros,
11: você
14: disse?
11: Os outros ministros.
14: Você sabe que por que, que eu acho? Qual o raciocínio? A pergunta do Musa é muito boa. Quer dizer, essa turma, a gente está falando aqui de 4, 5 ministros, pô, os outros todos, será que eles topam de boa ficar diante disso?
11: Fux, Carmen Lúcia.
14: Bom, então, aí já começa.
11: Cássio, né? André Mendonça.
14: Daí você já tem uns, a resposta de alguns deles já sai disso, que são os que estão enfrentando o que está ocorrendo. Então,
11: pois
14: assim,
11: é.
14: Você vê Fux, você vê o Mendonça e você vê o Nunes Marques. Isso. O Nunes Marques, muitas vezes, com uma certa fragilidade, porque ele também tem calcanhar de Aquiles e tem mesmo.
11: Sim.
14: A gente viu nas últimas semanas, tem, enfim, por onde atingirem a ele, mas esses ministros estão chegando num confronto, numa resistência. Então, desses três, se você tirar esses três, sobram dois ali, a Carmen Lúcia, e mais o Fachin, quem mais? Que não fazem nada, vamos dizer assim, não estão nem lá nem cá. Esses ministros, o que eles querem de verdade, sabe o que eu acho que eles querem? É o seguinte, me aposentem,
11: é isso,
14: me tirem daqui, deixa eu sair fora, que foi o que o Barroso fez.
11: Exato.
14: O Barroso pegou e falou assim, gente, é o seguinte, eu achei que eu estava entrando num emprego bom, vocês me põem nessa fria, ó, tô fora. Então, eu acho que Fachin, Carmen Lúcia, eles estão olhando na folhinha ali todo dia para ver o dia que chega a aposentadoria deles. Tanto que tinham cantado a bola de que o próprio ministro Fux tinha pensado em sair fora antes. O próprio ministro, a ministra Carmen Lúcia chegou a cogitar numa palestra que ela deu, sempre palestras wokes, né, que ela gosta muito de falar de feminismo, não sei o quê, então ela sempre conta um caso que falaram dela e falaram, ah, mas como você, como é crime de ódio, né, quem não se lembra dela falar que existe crime de ódio, né, ela inventou essa...
15: Ela falou,
14: e não foi uma vez só, porque se a pessoa fala isso uma vez só, você fala, putz, chegou em casa e falou, meu Deus do céu, você não acredita o que eu disse, eu falei numa palestra que existe crime de ódio, putz, que vergonha, os filhos olhando, falando, ai, mãe, que vergonha mesmo, amanhã na escola vão me zoar, para com isso, você precisa se controlar. Não, no dia seguinte, na outra palestra, foi lá e falou outra vez. Olha, como eu sempre digo, e ainda colocou para ser marcado para a história. Então, tirando essas questões que a ela importam muito, ela já cogitou e falou assim, isso não me vale a pena. Penso até em cair fora. Então, os ministros que não estão nem lá e nem cá, não estão nem numa trincheira e nem outra, querem sair fora. O STF virou um bang-bang, virou um faroeste. Um faroeste. Só que um faroeste à brasileira, né? Onde aqui o xerife acaba quase enjaulado, se não enjaulado, e o resto toma conta da cidade. Vamos aqui nos lembrar o que esse STF fez com o Moro. O que esse STF fez com os procuradores da Lava Jato e o que fez com os réus da Lava Jato, que inclusive tinham confessado, chegaram a devolver a eles dinheiro e hoje esses réus estão aí virando blogueiro, youtuber, né? Dando dicas de filmes e assim por diante. Então, meus caros, a gente está diante de uma situação que é complexa e bastante complexa. Mas, enfim, essa era a resposta.
11: Meu ponto era esse. Meu ponto é até que ponto eles conseguem ir, entendeu? Estava até lendo uma matéria aqui interessante nessa linha do que a gente estava comentando até antes aqui a respeito da possibilidade ou capacidade do Flávio Dino poder interferir de alguma forma anulando as eleições ou, enfim, qualquer outro tipo de decisão que ele possa vir a tomar, já que esvaziaram o TSE. E a pergunta é, de fato, será que eles terão forças para isso? Ou, vale lembrar, quando você entra numa crise muito severa, não é todo mundo que também permanece amigo. Por mais que eu seja teu melhor amigo, quando a coisa realmente bate em casa, na minha família, etc., você olha e fala, amigão, você foi bom até agora, mas valeu, tá? Entrega o meu chapéuzinho e tchau. Então, será que eles continuam tão fortes o suficiente, tendo agora uma mídia supostamente tarde, mas acordando para esse tipo de coisa, uma população altamente dividida para isso? Então, enfim, eu não... Isso me gera uma certa curiosidade, digamos assim.
14: Curiosidade mórbida.
11: É uma boa colocação.
14: Ali tem uma matéria aqui da CNN que é interessante, que diz o seguinte, que o embate entre o STF e o TSE é pelo controle da corte por 10 anos, pelos próximos 10 anos. Né? Então, ali eles ouviram alguns cientistas políticos e etc. E essa foi a fala ou análise que foi feita. E aí esse cientista político diz o seguinte, o que está em jogo não é, que é uma coisa que a gente está falando aqui, não é apenas o pleito eleitoral. O que está em jogo é o controle do equilíbrio político,
11: lógico.
14: Eu diria até do desequilíbrio, eu não chamaria de equilíbrio, o que eles querem é desequilibrar a instituição, mas enfim, do equilíbrio pessoal em desfavor do equilíbrio institucional pelos próximos 5 a 10 anos, diz esse cientista político. Diz assim, a gente acaba talvez reparando todo esse processo, tentando interpretá-lo a partir dos candidatos de agora, mas não é só isso. E esse cientista diz, vou dar um passo além e enxergar essa falta de autocontenção institucional do Supremo a partir de uma disputa de poder intestina. Eu acho horrível essa palavra, né? Disputa intestina. Eu acho nojento, né? Porque intestino é um negócio... Mas aqui no caso, a saber o que há no intestino, eu não sei se a palavra não é bem utilizada para o caso. Enfim, uma disputa de poder intestina. Claro, intestino, para quem não sabe, quiser uma disputa interna, né? Interna, esse é o significado. Que tem a ver com o controle do equilíbrio político do Supremo para os próximos 5 ou 10 anos. As decisões, essa dinâmica interna das decisões do STF... são irracionais, aparentemente, fragmentadas, incoerentes, não fazem sentido para o cidadão comum, mas eles internamente têm um interesse que tem uma certa coerência na disputa de poder. E a gente fala isso aqui abertamente todos os dias para vocês. O que está em jogo, meus caros, é o futuro do STF. Porque se você for ver... Ó, vamos fazer aqui um raciocínio simples. Nos próximos 5 anos, tá? Ganhe quem ganhar. Nós temos ali ministros que vão sair do STF. Que vão sair. E ministros que estão nessa ala de ministros que a gente diz que manda no STF. Inclusive o próprio Gilmar Mendes. O Gilmar Mendes, se ele não conseguir o tal do PEC do andador, que é uma tentativa de ficar até os 80 anos, e aí precisaria do Senado, e se o Senado for um Senado de direita, eu não sei se ele conseguiria. Enfim, eu já ouvi, inclusive, de um senador bastante ativo e da oposição, um senador importante, dizendo que ele não tem, que ele quer realmente isso, que ele está brigando, o Gilmar, por essa PEC do andador, para que ele fique não até 75 anos, mas até 80. Ele está brigando, mas ele não tem chance dentro do Senado de conseguir. Nem do Senado que está aí agora, atual, nem do Senado que se almeja vir. Agora, a gente não sabe que Senado virá. Pode ser que venha um Senado que não está nos planos de ninguém, não é? E muitas vezes a gente fala, o cara é de direita, então o Senado vai ser... Só que às vezes o cara é de direita e ele é um de direita frágil. É um direita que, enfim, não vou usar nenhum termo aqui que eu queria usar, mas assim, um de direita frouxo. Pode acontecer. Pode acontecer de nós termos dentro do Senado... pessoas de direita que não sejam necessariamente combativas. E aí, como é que faz? Então pode ser, de repente, que o Gilmar fique. Mas se o Gilmar não ficar, ele provavelmente está, nesse momento, tentando preparar o seu sucessor. E o seu sucessor, para manter a coisa, muito provável seja o Dino. E se o Dino fica e ele sai, quem que vai compor? Quem vai entrar? Vai entrar Pacheco? Vai entrar Messias? O Messias vai para qual ala? O Messias já tinha tido algum tipo de interesse em se juntar, lembram-se disso? Ao próprio André Mendonça. O Mendonça foi cantar o Messias, apoiou o Messias. O Messias é contra o Moraes, porque o Moraes prejudicou a ele. Essa é a disputa.
11: O Messias, para mim, é uma interrogação até hoje.
14: É isso que está acontecendo. Hoje o STF está nessa brigaiada toda por conta disso. Porque há uma disputa de poder para os próximos 5, 10 anos, Mota.
13: Meu amigo, essa é uma análise complicada, mas que eu vou tentar fazer de uma forma simples. E vocês me corrijam se eu estiver errado. Eu estou pensando aqui com a cabeça do cidadão comum. Até pouco tempo no Brasil, a gente tinha um problema, que era decisões judiciais orientadas ideologicamente. Eu vou dar um exemplo aqui, que é a história do marco temporal. Né? Marco temporal. Outro exemplo, o Marco Civil da Internet. São decisões que a Suprema Corte tomava, anulando coisas decididas pelos representantes do Congresso, com um viés claramente ideológico. Então, a decisão do Marco Temporal, eu interpreto como um ataque ao direito de propriedade. Então, você tem lá a sua casa, o seu apartamento, em qualquer lugar. E aí bate o representante do Estado brasileiro e diz, olha, essa casa aí, há 500 anos atrás, ela é terra de índio, então está desapropriada, você tem que sair. Isso foi uma decisão tomada pela Suprema Corte brasileira. A mesma coisa com o Marco Civil. Acabou a necessidade de uma decisão judicial para retirar uma postagem do ar. As próprias redes agora são obrigadas a fazer isso de forma preventiva. Então, esse era um problema. Decisões judiciais orientadas ideologicamente, lógico, sempre para o lado da esquerda, do marxismo, do socialismo. Em determinado momento, Marcílio e Bruno, nós passamos a ter um outro problema, que são decisões judiciais que continuam ainda orientadas ideologicamente, mas que perderam qualquer contato com o direito. É o vale tudo. São decisões sem pé nem cabeça. E o que muita gente se pergunta é o seguinte: decisões jurídicas orientadas ideologicamente, mas que guardem coerência, que tenham entre si um relacionamento e uma estrutura, elas, de uma certa forma, se sustentam. Mas o vale tudo é insustentável. Se um ministro, no gozo dos seus poderes, seguindo o regulamento, determina uma sentença, vem outro que não tem nada a ver com isso, pega no meio de um processo, de um assunto completamente diferente, por uma parte que não é parte, toma uma decisão invalidando a decisão do primeiro-ministro, onde é que isso vai parar? Isso não é um sistema sustentável. Não há como você ficar mais 10 anos nisso. Não é possível. O país vai parar. Ele não vai conseguir mais funcionar. Então, essa é a interrogação que fica. Será que esse vale tudo é só agora, num período em que o país pode vir a mudar de governo? Ou será que o vale tudo vai continuar? E por quanto tempo esse vale tudo vai continuar?
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5: Pensam como eles, é essa briga que está hoje desenhada. E essa briga vai longe. Fica a pergunta do Mota, será que haverá Brasil enquanto essa briga for feita? Enquanto isso, Mota, Musa, quem está tentando botar ordem na casa, adivinha, é o Fachin. O Fachin tenta, mas ele não consegue. A notícia de hoje, que enfim foi posta inclusive no próprio site do STF, é que o Fachin está estabelecendo novas regras para petições protocoladas em processos já existentes. Diz a matéria que a resolução prevê validação formal da distribuição pela técnica da Secretaria Judiciária e autorização da presidência do STF. Ou seja, o Fachin, sabendo, né, ele está criando um filtro, essa que é a verdade, para petições, tentando evitar o direcionamento dos casos a determinados ministros. Então, hoje, a gente tem visto o Gilmar, mesmo ontem, na decisão de ontem, o ministro Gilmar, ele pega um caso que era do Zeca Dirceu e fala, esse caso aqui do Zeca Dirceu parece com esse do Renan Santos, imagina. E aí ele julga. Aquela vez que ele julgou também o aumento do Bolsa Família, ele falou, não, tem um caso aqui que parece com não sei quem, e ele julga. Esses ministros têm assumido casos que não deveriam estar com eles a partir desse raciocínio, que é torto juridicamente, mas que assim tem sido feito. O Fachin quer criar um filtro para evitar que isso ocorra. O problema é que para quem não liga para a lei, para quem passa por cima da institucionalidade, o filtro é um detalhe. Se você não cumpre a lei, ô Musa, você vai cumprir o filtro?
6: De forma nenhuma. De forma nenhuma. Mas qual é o problema deles não cumprirem também? Deixa eu tentar colocar aqui com mais calma do que a gente está falando. Talvez enquanto você estava falando, eu fiz uma correlação com tudo, por exemplo, quando a gente comentou lá atrás a respeito do código de ética. Você terminou uma frase importante. Se eles não criam a regra, como que vai, ou respeitam a regra, vai respeitar esse filtro? Se são eles que acabam determinando absolutamente tudo, eles passam a ser, em última instância, aqueles que cumprem ou não cumprem, respeitam ou desrespeitam, e infelizmente o que nós estamos vendo é que não acontece absolutamente nada. Então, esse filtro, de que vai adiantar na prática?
5: É uma pergunta retórica.
6: É uma pergunta.
5: Não vai adiantar nada. Não vai adiantar nada. O Fachin está querendo fazer a biografia dele. É mais ou menos o seguinte. Você é dono do bar, né? Vou dar um exemplo aqui. O cara é dono do bar. Você tá já está com seus 70 anos. Teu boteco ali sempre foi tranquilo.
6: Já está tomando uma cachaçinha com os clientes.
5: Já está tomando uma cachaçinha com os clientes. Já está naquela. Aí, de repente, vira risca-faca o teu bar. Sabe? Aquela mesa de sinuca.

0: Ah, que enfim, o pessoal começa a barbarizar no teu bar. O que que você faz? Ah, você bota na lousa, fala assim, é proibido briga. Você escreve na lousinha com giz, é proibido briga. Cria uma coisa enquanto você se aposenta e deixa que os caras se explodam. É isso. O Fachin está querendo tirar o dele, né? Vamos dizer assim, impedir que ele seja criticado por não fazer nada.
1: Em certo grau, isso não te lembrou o negócio lá que a gente falou do código de ética lá atrás? Ou seja, mais
0: Claro.
1: uma vez, não adiantaria absolutamente nada. Seria, na tua analogia do boteco, ou aqui, um mero protocolo para tentar se esconder atrás desse protocolo para falar: veja, criamos aqui determinados filtros para certas petições e, do outro lado, criamos o código de ética. Na prática, do jeito que está escalado, sinceramente, eu não vejo resultado prático algum nisso.
0: Não, não tem. Olha, e ele, a ideia dele é a seguinte: por essa resolução, ele quer determinar, e já está implantando isso, que manifestações estranhas aos processos passem por uma triagem da presidência antes de serem encaminhadas ao relator. Então, a medida seria para reforçar as regras de distribuição, etc. e tal. Ou seja, o que o Fachin está implantando é o seguinte: para evitar que o Gilmar pegue um processo que não é dele, assuma, tá? O que o Fachin quer é: tem que passar primeiro por mim, pela presidência. Só que assim, vamos lá, legal. E a presidência vai ser de quem em
1: É
0: setembro
1: isso
0: do ano
1: que eu
0: que
1: ia
0: vem?
1: falar.
0: Ano que vem a presidência, o Fachin, é do Moraes. Você acha
1: Feliz.
0: que o Moraes vai ficar distribuindo, vai ficar fazendo? Segunda coisa, amanhã vão virar e falar assim: ah, mas isso daqui tá demorando muito. Está fazendo com que se demore muito a distribuição, então eu já vou pegar direto. E se pegarem, o que que o Fachin vai fazer? A gente
1: É
0: viu o
1: isso.
0: julgamento do dia 15, o
1: Não.
0: pessoal barbarizando, um xingando o outro, apontando o dedo, e o Fachin: ó, oh, gente, pera um pouquinho, pera um pouquinho. Cara, não tem a menor chance, de respeitarem o que o Fachin está determinando, porque já não estão respeitando o que ele determinou antes.
1: Eu acho que eles estão vendo essa deterioração institucional e moral de forma tão gigantesca que eles vão criando essas narrativas, entre aspas, politicamente corretas, para dizer: estamos fazendo algo,
0: É,
1: estamos
0: isso.
1: preocupados. E aí, boa parte da mídia, também compostas por uma boa parte ali de politicamente corretos, que acham que o mal não existe ou que tudo são rosas e tal, sai falando: olha, agora eles mudaram. Agora eles estão mais bonzinhos. Estão querendo impor um freio institucional neles mesmos. Ora, pelo amor de Deus, eu não consigo acreditar
0: Não,
1: nisso.
0: isso daí é que nem aquela velha piada que eu sempre gosto aqui, eu acho que ela serve sempre para a gente entender muito o Brasil. É aquela história do cara que descobre que é corno, né? E que a mulher dele exercia o galho no sofá da sala, e ele vai lá e toma uma medida drástica e joga fora o sofá, né? Então é isso. É isso. Diante da impossibilidade de resolver se o problema real. O que que você faz? Você inventa uma solução paralela, paliativa.
1: Posso dar um
0: Claro.
1: exemplo rapidamente do meu mundo real? Esses dias eu estava num comitê
0: Não é
1: de
0: de
1: investimento.
0: corno, o exemplo.
1: Não, não.
0: Então tá
1: Num
0: bom.
1: comitê de investimento decidindo quais determinados produtos entram nas carteiras de investimento, etc. e tal. E aí, eis que um deles levanta, discordando de uma boa parte das alocações que estavam sendo colocadas, e fala assim: quantos anos você tem? Com todo respeito, falou para a pessoa, né? Tenho 22. Você não viu nenhuma crise na prática. Você nunca viveu nenhuma crise na prática. Isso não é demérito, faz
0: Tenho,
1: parte da tua idade.
0: claro.
1: Quando você tiver 40, 50, você vai ter vivido outros ciclos. O meu grande ponto aqui é: quando as matérias começam a sair falando: ai, que bonito, eles estão impondo um certo freio, vamos analisar quem está por trás. Hoje são jovens chegando no mercado de trabalho, de novo, sem demérito algum, que ainda não viveram determinadas crises ou determinados momentos institucionais deteriorados que o Brasil viveu lá atrás e está vivendo novamente, para realmente ter um comparativo histórico e falar: a coisa é mais séria do que a gente está pintando.
0: Sim.
1: Entende? Eu acho que isso passa em todas as profissões.
0: Sim. É, e olha, e vou te dar um outro exemplo. A gente está à beira aqui, saiu isso. Ontem, que a gente comentou no Pingos, que o Gilmar, eu não sei se está com o Gilmar ou está com o Dino, está com o Dino. Um pedido, e nem sei se também não é do Paulinho da Força, que o Paulinho da Força agora está dando uma força para todo mundo que não deveria.
1: Onipresente.
0: É uma força do mal, mas enfim, está dando. E está com o Dino um pedido para afastar o Nunes Marques da presidência do STF,
1: do TSE,
0: para aquilo que diga respeito a propagandas eleitorais. Então, o pedido, olha só o pedido que os caras estão fazendo. A intenção da decisão ou do pedido, enfim, é a seguinte, o argumento do pedido é o seguinte. Como Nunes Marques acumula, tá com o Flávio Dino pedido, como Nunes Marques acumula a presidência da República com o fato de ser juiz, então é muita coisa. Ele é juiz eleitoral e ele também é presidente do TSE. E aí os casos ali de propaganda eleitoral estão demorando muito. Ele e o André Mendonça. Ele é presidente e o André Mendonça é vice-presidente. Então o pedido que hoje está com o Dino é ou o André Mendonça e o Nunes Marques se afastam da presidência e da vice-presidência para poder cuidar desses casos, ou se afastam do julgamento dos casos de propaganda eleitoral. O Dino do STF está para decidir um troço desse. Então, aí é que por que eu lembrei disso? Porque você falou, resolve o Fachin criar um filtro? Claro que não. Se a gente tem hoje o Flávio Dino podendo ou querendo decidir se um juiz do tribunal vizinho pode ou não seguir ocupando o seu cargo, porque demora mais ou menos para julgar, então pode tudo. Que impede que amanhã alguém não afaste dentro do STF o Fachin da presidência? Quem garante que não apareça lá amanhã o Gilmar ou o Dino, ou qualquer um deles, a partir do pedido, sabe-se lá, de qualquer um, e fale o seguinte, olha, como o Fachin está muito estressado, vamos afastá-lo da presidência? Ou vamos julgar esse filtro aqui inconstitucional? Porque não está rolando. E pronto, numa decisão monocrática está resolvido. O que o Fachin me parece realmente... E ele sabe, o Fachin sabe disso. Bobo não é. Então, o que me parece claro é que ele quer colocar ali na sua biografia, fiz alguma coisa, né? Não passei em branco, não fui ausente, algo assim. Você acha isso também, Mota? Você acredita em Fachin? Você acredita?
1: É o sorriso.
2: Não. Ele foi o responsável, me corrija se eu estiver errado, ele não foi responsável pela liminar, que a decisão que anulou as condenações do político que depois iria se eleger presidente da República? Não foi ele o responsável, o relator da DPF 635, que suspendeu durante 5 anos as operações policiais nas comunidades do Rio de Janeiro? Não dá para esquecer isso. Não tem como. Isso que você está descrevendo aí, Marcília, é uma loucura total. E aí os ministros que ainda mantêm a sua sanidade dentro da corte, que são 3, né, salvo engano, eles têm 2 opções. Ou eles aceitam isso que está acontecendo, eles continuam agindo conforme manda a lei, a Constituição e o regulamento, e aceitam que os outros façam isso, ou eles encontram algum meio de responder a esse tipo de comportamento, né? É uma situação muito difícil. Eu não sei o que eu faria se eu estivesse lá.
0: Uma imagem, é isso, diretor? Temos uma imagem. Eu tinha sugerido que a estátua do STF fosse alterada pela do ET Bilu com a mensagem busque conhecimento. É isso, olha lá. Ah, mas não veio o ET Bilu. Cadê o ET Bilu? Colocaram apenas busquem conhecimento. É... Muito bom, muito bom. Mandaram pra gente, né? E olha, posso falar? Quem mandou foi o nosso colega aqui, o Eliseu Caetano, que está assistindo, elogiou o programa, estava assistindo, está lá na Flórida e mandou para nós. Ô Eliseu, tá, obrigado aí pela homenagem, apenas busquem conhecimento. Agora, essa frase devia estar voltada para o lado de lá, porque quem chega no STF, em geral, tem conhecimento. O duro é quem está lá dentro, falta conhecimento em quem está lá dentro. essa estátua devia estar com essa inscrição voltada para o lado interno do STF. Você entra no STF em geral com um conhecimento, a gente tem visto isso recorrentemente. Muitos ministros entram no STF quando nomeados com conhecimento e saem de lá sem nenhum, ou com um conhecimento que não presta ou que não ajuda em nada. Gostou da estátua aí, ô Musa? Bonita, hein?
1: O Eliseu tinha me mandado já há pouco tempo aqui no WhatsApp. Eu achei bem interessante também. Criatividades, né? Que replicam um pouco da realidade brasileira. E cada vez mais pessoas começam... Bom, não é de hoje. Medo de replicar determinadas coisas, até sátiras, né?
0: É isso. Até sátiras. Daqui a pouco proíbem a sátira também. Ô, Eliseu, toma cuidado aí que, enfim, a gente também está às voltas aqui com o humor. O humor é
1: perigoso.
0: Perigoso. Daqui a pouco, eu não sei, porque a estátua é feminina, inclusive isso pode ser entendido como uma misoginia...
1: Não dá ideia, Marcelo,
0: Uma misoginia de estátua, eu não sei como pensar nisso, mas se você pode censurar uma cadeira, se censuraram ontem um púlpito, por que que a estátua não pode sofrer misoginia? É, tudo pode, tudo vale no Brasil. Olha, tem também a respeito desse tema, a gente falou, inclusive, a gente abriu o programa de ontem falando sobre a revisão criminal que hoje está nas mãos de Nunes Marques, revisão criminal que o Jair Bolsonaro, a defesa do Jair Bolsonaro movimentou para entrar, para revisar-se ilegalidades, nulidades que haveria no processo que o julgou e que o condenou a 27 anos e 3 meses de prisão. E hoje saiu uma notícia do Metrópolis dizendo o seguinte, que o Cássio Nunes está pensando, e aqui a informação é deles, enfim, em aprontar. Essa é a mensagem. Vai aprontar. Cássio pode...

0: ações convocaram entre esses ministros, ninguém descarta que a resposta venha justamente no caso Bolsonaro, com uma decisão que abra caminho para anular a condenação do ex-presidente. Por outro lado, o pedido de Bolsonaro dá a Cássio uma carta importante no tabuleiro do Supremo. Justamente
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0: Está se defendendo. Nós temos hoje uma ala de
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0: Mas não é agora.

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1: Isso foi.
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0: Então só isso já coloca uma decisão política na mão do Cássio.
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4: Vai perguntar, quer dizer, então tá já um clima de guerra, os caras estão indo um para cima do outro. Sim. Isso sim é que é um perigo à democracia, né? Isso sim é que é um perigo para as instituições. Eles perderam completamente o pudor e, curiosamente, os ministros que perderam o pudor e foram para cima dessa ala de ministros do Moraes, que foram para cima de Cássio, Fux e Mendonça, esses são os que foram os queridinhos, Mota. Foram os queridinhos da mídia até ontem. Eram os salvadores da pátria, os salvadores da democracia. Vigiar e punir gostoso demais. Lembram-se disso pro Moraes? Xandão, pega meu cartão. Quem não se lembra desse artigo que foi publicado num veículo de grande circulação no Brasil? E assim por diante, esses ministros da ala do Moraes que estão acabando com as instituições a partir dessas decisões completamente fora de prumo, eles eram os queridinhos dessa própria mídia que agora está na mira deles.
5: Existe um termo muito bom para isso, Marcília, é colaboracionista. A história tem mais desprezo pelos colaboracionistas do que pelos tiranos, porque os colaboracionistas são aqueles que, sabendo muito bem o que estão fazendo, prestam serviço para a tirania. Em relação a essa história da reação e do presidente Bolsonaro, eu acho que há duas questões aqui que, na minha visão, são completamente distintas. Uma questão é a de reação. Eu acho que milhões de brasileiros, talvez a maioria absoluta dos brasileiros, gostariam de ver uma reação da ala boa contra o que você chamou de eixo do mal. Como reagir? Eu acho que há muitas opções. Uma delas é espelhar o que a esquerda está fazendo, o que a ala do mal está fazendo. Um político qualquer vai lá, entra com um pedido, um dos três ministros chama aquele pedido para si e executa. Agora, uma outra questão, no meu entender, que independe da reação, é a de reverter uma decisão injusta, uma decisão que foi tomada em violação da Constituição, da lei, do regimento interno. No meu entender, como cidadão, é uma obrigação reverter essa decisão. Me parece que os argumentos apresentados pela defesa de Jair Bolsonaro são claríssimos. Se você, para se defender, tem que ler 40 milhões de livros de 200 páginas, me parece que esse processo no qual estão te acusando é tudo menos um processo de Estado de Direito.
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10: Com as atualizações desta tarde, portanto, são 5 os países que já reforçam essa informação aqui da Jovem Pan. São 5 os países que reforçaram alerta e orientação de segurança. Alemanha e Irlanda também entraram nessa lista, então são 7 os países, não apenas 5, mas 7 os países que reforçaram alerta a orientações de segurança para os seus cidadãos no Brasil às vésperas das eleições gerais deste domingo, dia 4. Portanto, Canadá, Reino Unido, Nova Zelândia, Alemanha e qual outro? E Irlanda emitiram alerta de segurança. Os Estados Unidos, como a gente mencionou, e outras embaixadas foram fechadas, tem esses alertas que saíram, e tudo isso, enfim, foi feito segundo as embaixadas, inicialmente disseram que isso era por questões de segurança. Mas esses alertas que depois vieram foram alertas que já foram explicitamente dados por conta das eleições. Ou seja, uma série de países, e aí, enfim, quando um país começa a fazer isso, outros mais começarão a fazer, isso vai virar algo escalado com absoluta certeza. E como eles já estão admitindo por conta das eleições. Ou seja, nós temos um mundo civilizado com medo das eleições no Brasil. Ô Mota, é incrível porque o governo brasileiro, né, o Lula, ele está com medo da interferência externa. A gente aqui deixa claro à nossa audiência que a gente tem receio da interferência interna que tem acontecido. Mas, como a história da carochinha não funciona no mundo civilizado, eles estão deixando claro, esses países todos, aos seus cidadãos, que aqui no Brasil as eleições começam a se tornar perigosas por esse monte de insegurança jurídica, por esse monte de intervenção do judiciário, por um receio de, enfim, sabe-se lá qual vai ser a reação até mesmo desses tribunais, a depender de quem leve o pleito.
6: Muita incerteza, muito receio produzido por esse acontecimento. Há três interpretações, Marcília, que estão sendo apresentadas em relação a essa questão do fechamento de embaixadas e consulados. Uma delas fala sobre potenciais ataques de facções criminosas em caso de derrota do governo, o que parece ser uma conjectura completamente fantasiosa. Eu não vi nenhum elemento falando sobre isso, e é, no meu entender, uma hipótese até irresponsável, porque coloca medo nas pessoas no momento em que isso tem um efeito muito negativo. Então, essa hipótese, eu não vejo nenhum fundamento para ela. A segunda hipótese seria de que os governos americanos e os outros governos têm receio de manifestações violentas de elementos ligados à esquerda, dependendo do resultado eleitoral. Essa hipótese encontra justificativa na série de declarações feitas pelo governo brasileiro, alertando para potencial interferência do governo americano nas eleições. Então, existem pessoas que interpretam isso como potencialmente tendo insuflado manifestantes e poderiam ocorrer essas manifestações. Existe também uma terceira hipótese de que esse fechamento seria um alerta do governo americano, começou no governo americano, depois se espalhou para os outros, justamente contra qualquer tipo de interferência externa ou externa nas eleições. Então, segundo essa terceira hipótese, o governo americano está fazendo justamente o contrário do que o governo brasileiro está anunciando. Não só o governo americano não tem nenhum plano para interferir, como ele estaria alertando, enviando um sinal para qualquer um que pense em interferir nas eleições, que o governo americano, e agora a gente está vendo governos de outros países, estão de olho.
10: Olha só, e a gente vai continuar nesse assunto, eu e Musa vamos também opinar sobre o porquê. Por que que essas embaixadas estão fechando no Brasil durante as eleições e às vésperas das eleições? Tem também uma nova embaixada que a gente está aguardando confirmação se também teve os seus serviços fechados. Tudo isso daqui a pouquinho, um rápido intervalo.
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10: Estamos de volta com Pingos nos Is. Muito bem, meus caros. Quero ouvir agora, a gente estava falando aqui dos fechamentos de embaixadas. Na verdade, o fechamento dos serviços das embaixadas prestadas, dos serviços prestados no Brasil durante esse período eleitoral. As embaixadas inicialmente disseram que, que isso não tinha a ver com as eleições, ou pelo menos não afirmaram, disseram que eram por questões de segurança, mas quando esses outros países começaram a emitir alertas para os cidadãos, seus cidadãos que estavam vindo para o Brasil, eles já disseram, é por conta das eleições, estamos emitindo alerta de segurança por conta da possível confusão eleitoral que ocorrerá no Brasil. Vamos já deixar disparado, eles explicitaram isso claramente, não houve nenhuma dúvida, portanto, de que esses alertas de segurança vinham em razão das eleições. E claro que aí isso explicitou que essas embaixadas que estavam fechando seus serviços também seria por isso. Não faz nenhum sentido pensar que é uma questão de segurança no Brasil que não seja relacionada a essa, as eleições, a esse momento eleitoral. Então, portanto, nós temos já sete países emitindo alerta e temos também duas, pelo menos até agora, duas embaixadas que fecharam os seus serviços. Vocês que estão nos ouvindo pela cadeia de rádios vão agora ficar com a voz do Brasil.
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17: Está no ar a Voz do Brasil.
5: as notícias do governo federal que movimentaram o país no dia de hoje.
17: Olá, boa noite.
18: Boa noite para você que nos acompanha em todo o país.
17: Sexta-feira, 2 de outubro de 2026.
18: Vamos aos destaques do dia.
17: Resgate de dinheiro das casas de apostas online. Mais de R$1,4 bilhão devem ser retirados até segunda-feira.
18: A partir do dia 6, terça-feira, os sites e aplicativos deixam de operar. Luana Karen.
19: Os recursos que ainda estiverem nas contas vão começar a ser devolvidos aos apostadores pelos próprios bancos que operam as bets.
17: ECA Ambiental garante o direito de crianças e adolescentes ao contato com a natureza.
18: E nas escolas, a educação ambiental vira tema em sala de aula. Pablo Mundim.
20: A partir de agora, o país conta com uma política nacional de educação ambiental escolar. Isso significa que as redes de ensino da educação básica devem dar conteúdos relacionados à educação ambiental nas salas de aula.
17: Domingo é de eleições.
18: Polícia Rodoviária Federal atua para manter a segurança e garantir o livre deslocamento dos eleitores. Luciana Colares de Holanda.
21: Polícia Rodoviária Federal orienta que é importante buscar informações sobre o trajeto até os locais de votação.
17: Hoje, na apresentação da Voz do Brasil, Mariana Jungmann e Luciano Seixas.
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17: Quem tem valores a resgatar de apostas em bets tem até segunda-feira para fazer isso diretamente nos sites ou aplicativos.
18: Com a proibição dos jogos, os sites têm até essa data para permanecerem no ar.
17: Depois, o dinheiro será devolvido com o intermédio dos bancos.
22: Termina na próxima segunda-feira, dia 5, o prazo para que pessoas que tenham saldo em sites de apostas possam resgatar o valor diretamente nas páginas. De acordo com o ministro da Fazenda, Dario Durigan, desde a última sexta-feira, foram resgatados cerca de 30% do valor que estava em posse das empresas de bets. O saldo a retirar ainda soma R$1,4 bilhão. O ministro destacou que, a partir do dia 6, terça-feira, os sites e aplicativos deixam de operar e os recursos que ainda estiverem nas contas vão começar a ser devolvidos aos apostadores pelos próprios bancos que operam as bets.
23: O jeito mais simples e fácil da pessoa pegar o seu dinheiro de volta é entrar no site e retomar o dinheiro até segunda-feira, dia 5, fim do dia. Lembrando que quem não conseguir fazer, por não ter recebido essa mensagem, por ter tido qualquer dificuldade, qualquer impedimento, que esse recurso, como é das pessoas, vai ser devolvido depois pelos próprios bancos que operam para as bets. Entre os dias 9 e 14 de outubro, vão fazer a devolução.
22: Ainda de acordo com o ministro Dario Durigan, foram identificadas 48 contas em casas de apostas com saldo superior a R$500 mil. Esses perfis estão passando por uma análise mais detalhada por parte do governo. Já o ministro da Justiça e Segurança Pública, Wellington Silva, afirmou que desde a última sexta-feira, mais de 10 mil sites ilegais de apostas foram identificados e retirados do ar.
24: Do ponto de vista de derrubada de sites, o número de hoje, nós já passamos de 10 mil sites encaminhados para a Anatel para a derrubada. Nós estamos refinando os fluxos e estamos aprofundando cada vez mais a questão da fiscalização.
22: Em outra frente, o Ministério da Saúde iniciou uma campanha nacional de prevenção aos danos das apostas online, com depoimentos e um tutorial que orienta o usuário a realizar um autoteste para identificar possíveis riscos relacionados as apostas.
25: Eu vi que tinha um monte de gente ganhando e achei que comigo ia ser igual. Eu tava apostando sem parar, só para tentar recuperar o que eu tinha perdido. A depressão e a ansiedade estavam tomando conta de mim.
26: O SUS pode te ajudar a sair dessa situação. As apostas online são um problema. Causam dependência, te endividam e destroem sua família.
22: De acordo com o resultado obtido no autoteste, são indicadas opções de orientação e cuidado, como o teleatendimento disponível no Meu SUS Digital, a plataforma centralizada de autoexclusão do Ministério da Fazenda e os serviços presenciais disponíveis no SUS. O material da campanha e o autoteste podem ser encontrados na página gov.br/apostasonline. Reportagem Luana Karen.
18: Para registrar denúncias sobre irregularidades ou oferta ilegal de apostas, acesse gov.br/falabr.
17: Lá é possível descrever o caso com informações que possam ajudar na apuração, informando endereços de sites ilegais. Também é possível anexar documentos, imagens e outros arquivos.
18: A denúncia também pode ser registrada de forma anônima. Nesse caso, a pessoa não recebe protocolo nem pode acompanhar o andamento da manifestação.
17: No próximo domingo, milhões de brasileiros vão às urnas para escolher seus representantes no Executivo e no Legislativo.
18: Para garantir o fluxo no trânsito e garantir que todos consigam chegar aos locais de votação, a Polícia Rodoviária Federal estará de prontidão.
17: O trabalho nas ruas será feito de forma integrada com outros órgãos de segurança.
21: Garantir o livre deslocamento dos eleitores até os pontos de votação, manter a segurança e evitar imprevistos a quem vai votar. A Polícia Rodoviária Federal já está trabalhando para isso desde antes das eleições. E o trabalho inclui a integração com outras instituições, tribunais regionais eleitorais, forças de segurança e instituições públicas vão atuar em conjunto no período eleitoral para definir a mobilização em cada local. A diretora de operações da PRF, Nádia Zilotti, explica que todo efetivo estará disponível nos dias de votação.
0: Para este próximo domingo, estaremos com todo o efetivo disponível. E, além disso, nós temos a publicação de normativos que garantem a fluidez, a segurança viária para o cidadão, por meio da restrição de veículos muito longos ou então que estejam transportando cargas muito pesadas.
21: A restrição de tráfego para veículos pesados vale para os dias 4 e 25 de outubro, primeiro e segundo turnos. E a Polícia Rodoviária Federal orienta que os eleitores se planejem antes de ir votar. Além de se certificar de que está com o título de eleitor em mãos, é importante buscar informações sobre o trajeto até os locais de votação. E a diretora de operações faz um alerta também para quem vai pegar a estrada.
0: Observe as normas de trânsito, utilize o cinto de segurança, peça para os demais usuários do veículo também utilizarem o cinto, não fale ao celular, observe os limites de velocidade. Essa e tantas outras normas de trânsito são essenciais, indispensáveis, para que você consiga sair da sua residência e retornar em segurança.
21: A PRF mantém o atendimento à população nas unidades operacionais dos 26 estados e do Distrito Federal e pelo telefone 191. Reportagem Luciana Colares de Holanda.
18: E as Forças Armadas também vão apoiar a Justiça Eleitoral para que a votação e a apuração ocorram com segurança nas eleições.
17: A atuação mobiliza mais de 26 mil militares de regiões isoladas da Amazônia a grandes centros urbanos.
18: O Brasil vai sediar a Copa do Mundo Feminina de Futebol em 2027 e os preparativos para o evento já começaram.
17: Para receber profissionais de outros países que atuarão em atividades relacionadas à competição, o Ministério da Justiça e Segurança Pública publicou regras específicas para autorização de residência temporária de imigrantes que vão trabalhar no Mundial.
18: O diretor do Departamento de Imigrações do Ministério da Justiça, Vitor Sempel, reforça que a autorização não é definitiva e os pedidos poderão ser analisados em até 10 dias úteis.
1: Essa portaria, ela só regulamenta o caso da autorização de residência temporária, até o encerramento do evento ou até 6 meses após o encerramento do evento. Essa portaria, ela cria quase como um fast track, né? Um procedimento acelerado aqui, né? Então, são 10 dias úteis, uma vez protocolado o processo, que o Ministério da Justiça e Segurança Pública tem para analisar aquele pedido.
17: Os pedidos deverão ser feitos pelo Sistema de Gestão e Controle de Imigração no endereço migrante.mj.gov.br.
18: Mais chuvas no sul e estiagem no centro-oeste e norte do país.
17: É o que o fenômeno El Niño deve provocar no Brasil nos meses de outubro, novembro e dezembro deste ano, de acordo com um boletim divulgado pelo INMET, o Instituto Nacional de Meteorologia.
2: O fenômeno climático El Niño deve ganhar força entre outubro e dezembro, período que marca a transição da primavera para o verão. A meteorologista do IMET, Instituto Nacional de Meteorologia, Tamara Parente, explica que se a previsão se confirmar nos próximos meses, o fenômeno deve atingir intensidade muito forte e poderá ser o mais intenso registrado desde 1950.
3: A gente trabalha, né, como uma previsão, mas é certo que o El Niño pelo menos será na categoria forte, podendo chegar até dezembro na escala muito forte, que seria ali a última escala de intensidade do El Niño.
2: O cenário previsto para o país é marcado por contrastes. A região sul tende a registrar chuvas acima da média, que pode causar enchentes, alagamentos e deslizamentos de terra. Já as áreas do centro e do norte do país podem enfrentar períodos mais secos, com aumento do risco de incêndios. As temperaturas também devem permanecer acima do normal em grande parte do território brasileiro. O ministro da Pesca e Aquicultura, Edipo Araújo, alerta que o El Niño também pode alterar os níveis de chuvas das regiões norte e sul do país e, consequentemente, impactar nas atividades dos trabalhadores que dependem da pesca.
4: Temos uma sala de crise do governo federal com um olhar transversal aos diferentes segmentos econômicos e sociais que envolve o público que irá sentir os efeitos do El Niño este ano. Um efeito moderado para alto que deve impactar e contrair muito o ambiente aquático, o que vai impactar diretamente a atividade pesqueira.
2: O El Niño é caracterizado pelo aquecimento anormal e persistente da superfície do Oceano Pacífico na região da linha do Equador. Durante o fenômeno, que normalmente começa a se formar no segundo semestre do ano, as águas ficam pelo menos 0,5 graus Celsius acima da média por um período de no mínimo 6 meses. A Defesa Civil Nacional possui um serviço de alerta sobre riscos de desastre natural. Para receber informações sobre a região onde você está, é só enviar um SMS para 4199 com o número do CEP ou pelo WhatsApp 61-2034-4611. Reportagem Gabriela Noronha.
6: E como o fenômeno climático El Niño pode atingir o agro? Para responder essa questão, o Ministério da Agricultura e Pecuária lançou hoje uma página oficial com informações e orientações sobre o El Niño e seus possíveis impactos na agricultura e na pecuária brasileira.
17: A página pode ser encontrada no site do Ministério da Agricultura, em gov.br/agricultura.
6: E pescadores e pescadoras de todo o país têm até o dia 31 de dezembro para enviar o relatório anual de exercício da atividade pesqueira, o REAP, de 2021 a 2025.
17: O REAP é uma forma de comprovar o exercício do trabalho. Também contribui para manter a licença de pesca ativa no Registro Geral da Atividade Pesqueira, requisito para o seguro defeso.
6: Para deixar tudo regularizado, vá na plataforma Pesque Brasil, do Ministério da Pesca e Aquicultura.
17: Lá, informe o que realmente pescou e comercializou, sem deixar informações de fora. Se não tiver pescado em algum período, informe essa situação no relatório.
6: A diretora do Departamento de Registro e Monitoramento da Pesca e Aquicultura, Elielma Ribeiro Borsen, fala da importância do preenchimento do relatório.
7: Para manter seu RGP ativo junto ao MPA, é necessário que você envie o relatório de exercício de sua atividade, o REAP, que pode ser enviado mensalmente ou ao final de cada ano. Fique atentos para não perder o prazo de envio e preencha corretamente com todos os dados de sua pescaria, com todos os dados que são solicitados. Essa informação fortalece as políticas públicas da pesca no país, garantindo a visibilidade dessa importante atividade econômica.
17: O contato com a natureza e a educação ambiental ganha um reforço na legislação brasileira.
6: O chamado ECA Ambiental amplia esses direitos para crianças e adolescentes, enquanto uma nova política orienta as escolas sobre educação ambiental e mudanças climáticas.
17: Confira na reportagem de Pablo Mundim.
8: Brincar ao ar livre, ter contato com a natureza e aprender a cuidar do meio ambiente. Esses direitos agora estão expressamente previstos na legislação brasileira para crianças e adolescentes. A nova lei, conhecida como ECA Ambiental, amplia o estatuto da criança e do adolescente e estabelece diretrizes para garantir o acesso a ambientes saudáveis, como praças, parques e áreas verdes. E a escola tem um papel importante nesse processo. A lei incentiva a educação baseada na natureza e a adaptação dos espaços escolares para ampliar essas experiências. E a partir de agora, o país conta com uma Política Nacional de Educação Ambiental Escolar. Isso significa que as redes de ensino da educação básica devem dar conteúdos relacionados à educação ambiental nas salas de aula. A Coordenadora-Geral de Educação Ambiental para a Diversidade e Sustentabilidade do Ministério da Educação, Viviane Vazzi Pedro, explica os objetivos da iniciativa.
9: A iniciativa busca fortalecer a educação ambiental nas escolas e apoiar as redes de ensino em ações de prevenção, mitigação e adaptação às mudanças climáticas.
8: A Política Nacional de Educação Ambiental Escolar prevê ainda apoio às redes de ensino na criação de protocolos de emergência climática e planos de adaptação da infraestrutura escolar, principalmente em regiões mais vulneráveis. Em Brasília, projetos ambientais já fazem parte da rotina de estudantes da rede pública. Na Escola Parque, os alunos participam de atividades que estimulam o cuidado com o espaço coletivo e aproximam as crianças da natureza. É o conhecimento na prática, explica a diretora do colégio, Aline Prota Lana.
10: Poder ter aula no meio da natureza e complementar o currículo de uma forma muito rica, porque aqui eles estão trabalhando só na prática, né? Com todas essas áreas, eles estão trabalhando colocando a mão na massa mesmo, podendo vivenciar tudo isso a partir do contexto que eles já estão inseridos.
8: Na Escola Parque, os alunos aprendem a plantar, cuidar e colher alimentos. O coordenador de meio ambiente da escola, Leonardo Ratano, destaca que essas experiências fazem parte do aprendizado dos estudantes e mostram na prática a importância de preservar o ambiente.
11: Com isso a gente vai aos poucos, né, fazendo essa alfabetização ecológica e criando nas crianças, né, essa importância de preservar o meio ambiente.
8: E o aprendizado não fica só na escola. Arnaldo Alves de Souza, estudante de 11 anos, sabe que pode levar para casa o que aprende nas atividades.
12: Que a gente aprende várias coisas e nós pode fazer isso em casa.
8: O ECA Ambiental prevê a atuação conjunta da União, dos Estados, do Distrito Federal e dos municípios na implementação das medidas. Já a Política Nacional de Educação Ambiental Escolar contará com uma rede de governança para apoiar gestores e redes de ensino na elaboração de protocolos de emergência climática e planos de adaptação das escolas. Reportagem Pablo Mundim.
6: E foi criada uma rede de proteção a profissionais de educação que sofreram violências relacionadas ao exercício da profissão.
17: Agora eles podem contar com serviço de acolhimento, orientação e informação oferecido pelo Observatório Nacional da Violência contra Estudantes, em parceria com o Ministério da Educação.
13: Profissionais da educação que sofreram violência relacionada ao exercício da profissão podem contar com serviço de acolhimento, orientação e informação. A rede de apoio é oferecida pelo Observatório Nacional da Violência contra Estudantes, em parceria com o Ministério da Educação. A iniciativa é realizada por meio de um projeto de extensão da Universidade Federal Fluminense, no Rio de Janeiro. O serviço de acolhimento, orientação e informação aos que sofreram violência como profissionais da educação estão presentes em todas as regiões do país, como explica Erasto Fortes Mendonça, coordenador-geral de Políticas Educacionais em Direitos Humanos do MEC.
14: Observatórios regionais sediados em universidades federais nas 5 regiões do país, a rede aproxima o acolhimento das diferentes realidades dos profissionais da educação. O serviço articula apoio pedagógico, orientação jurídica e atenção à saúde mental para educadores que sofrem violência

0: gênero, raça e desigualdade social. 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Reportagem: Isaías Godinho.
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2: O Dia Mundial dos Animais está logo ali, é domingo, 4 de outubro.
3: E quer lugar melhor para lembrar dessa data do que a Transpantaneira? Fazer esse caminho é como estar num safari de verdade, só que bem aqui no Brasil.
2: Ali você dá de cara com jacarés, capivaras, tuiuius e um monte de aves coloridas que parecem posar para foto.
3: E a grande estrela que todo mundo quer ver de perto é a onça-pintada, que está na lista de espécies ameaçadas.
2: Por isso, o turismo na região precisa ser feito com muita responsabilidade. Para proteger a região e todas as espécies que vivem por lá.
4: Imagine percorrer uma estrada em que a qualquer momento o próximo encontro pode estar dentro d'água, no alto de uma árvore ou escondido no meio da vegetação. No Pantanal de Mato Grosso, esse caminho existe. É a Estrada Parque Transpantaneira que liga Poconé a Porto Jofre. São cerca de 145 quilômetros de estrada de terra com 125 pontes. Mas, para quem percorre o trajeto, a estrada é muito mais que um caminho. É uma espécie de observatório a céu aberto. Jacarés, capivaras, tuiuius e dezenas de espécies de aves fazem parte da paisagem. E não é preciso chegar ao destino para começar o passeio. Muitas vezes, a atração está justamente às margens da estrada. A criadora de conteúdo, Beatriz Venturini, saiu de São Paulo para ter essa experiência.
5: O que a gente sentiu foi mais ou menos como se estivéssemos em um safari, né? Porque a gente andava de carro e não sabia o que esperar na próxima ponte. E a gente sempre se surpreendia, né? O que eu mais gostei, acho que foram os jacarés, pela quantidade. E, assim, vimos mais de 20, assim, na mesma ponte. É um espetáculo ver as onças em Porto Jofre. Foram experiências maravilhosas, né?
4: Há ainda trilhas e passeios de barco. E quando o dia termina, o Pantanal ganha outros sons e outros moradores começam a aparecer. Mas não se engane. No caso da observação noturna, onde é possível ver antas, um dos maiores mamíferos do Pantanal, é indispensável apoio especializado. É o que explica o coordenador do Centro Nacional de Pesquisa e Conservação de Mamíferos Carnívoros do ICMBio, Rogério de Paula.
6: Passeios, aí viram safaris noturnos, né, que levam as pessoas, os holofotes, né, as grandes lanternas de luzes que vão fazer a focagem nos campos. É isso. Aí é um turismo um pouco mais especializado, menos individualizado.
4: Para quem visita a Transpantaneira, cada quilômetro percorrido revela sons e cenas inesquecíveis. Um dos encontros mais esperados, sem dúvida, é com ela. A onça pintada. Para a enfermeira Rosiane Feitosa, o momento é inesquecível.
7: Eu tive a oportunidade de ver a onça no Pantanal. Foi um daqueles momentos que a gente sabe que vai guardar para sempre na lembrança, no coração. Ver um animal que eu admiro tanto, livre e no seu habitat natural, foi emocionante demais.
4: O felino, símbolo da fauna brasileira, é uma espécie ameaçada de extinção e está entre os animais monitorados pelo ICMBio. O trabalho inclui pesquisa científica e ações de conservação, como ressalta o coordenador do Centro Nacional de Pesquisa e Conservação de Mamíferos Carnívoros, Rogério de Paula.
6: Quando a gente fala do turismo, né, se o turismo ele não é bem controlado, ele pode vir a ser um problema. Então, a gente tem hoje, ali nessa área de observação das onças-pintadas, você tem uma rede de trabalho, onde muitos piloteiros ali de lanches, de barcos, que vão levar turistas, eles acabam se concentrando quando se encontra uma onça, porque eles comunicam pelo rádio, todo mundo vai lá mostrar para os seus turistas. Então, a gente tem instituído diretrizes, qual que é a distância de aproximação, número de pessoas, né, presentes. Isso, a gente começou a ver a necessidade de revisar essa política nos últimos anos.
4: E talvez seja justamente essa a maior experiência de quem atravessa a Transpantaneira, perceber que ali a gente não está apenas passando pela natureza, está entrando no território dela, um território onde cada ponte, cada curva e cada som podem anunciar um novo encontro. Com sonorização de Reinaldo dos Santos, reportagem Karine Melo.
3: E na semana que vem vamos trocar a estrada pelo mar e falar.

0: Falar de viagens em cruzeiros brasileiros.
1: Para quem gosta de viajar e conhecer lugares novos, o turismo de cruzeiro pode ser uma boa opção.
0: Eles reúnem lazer e a oportunidade de conhecer vários destinos em um só roteiro.
1: A temporada de cruzeiros começa esse mês e estão previstos 8 navios e 187 roteiros, com oferta de mais de 831 mil leitos.
0: Então vem viajar com a gente e viver essa experiência em alto mar.
1: E essas foram as notícias do governo federal.
0: Uma realização da Secretaria de Comunicação Social da Presidência da República.
1: Com produção da empresa Brasil de Comunicação.
0: Fique agora com as notícias do Poder Judiciário e do Congresso Nacional. Boa noite, bom fim de semana.
1: A gente volta segunda-feira. Boa noite. Música.

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2: STF estabelece regras para petições protocoladas em processos já existentes.
3: Advogados devem identificar processos que envolvam assédio eleitoral.
2: Termina prazo para propaganda eleitoral paga na imprensa escrita.
3: Boa noite, eu sou Marcela Luiza.
2: E eu sou Walter Lima.
3: A presidência do Supremo Tribunal Federal publicou nesta sexta-feira uma resolução com o objetivo de organizar e conferir mais transparência ao envio e à distribuição de pedidos apresentados dentro de processos que já estão em andamento.
2: A medida busca assegurar a regra de que os processos devem ser distribuídos de forma aleatória, mediante sorteio entre os ministros.
3: A norma também pretende reforçar o princípio do juiz natural, evitando que novos pedidos fiquem vinculados automaticamente a um relator específico.
2: A resolução entra em vigor na data de sua publicação e vale apenas para as petições protocoladas a partir dessa data.
3: Advogados devem identificar processos que envolvam assédio eleitoral.
2: A norma vai permitir que a Justiça do Trabalho acompanhe os casos. Marla Lacerda.
4: Ações trabalhistas sobre assédio eleitoral devem incluir um identificador específico no cadastro do processo judicial eletrônico, o PJE. A correta identificação vai dar maior visibilidade ao problema, uniformidade ao tratamento desses casos, além de facilitar a atuação da Justiça do Trabalho. Juízes também devem comunicar ao Ministério Público do Trabalho e ao Ministério Público Eleitoral a existência de fatos que possam caracterizar essa prática. A medida vai ajudar no desenvolvimento de ações de prevenção, fiscalização e combate ao assédio eleitoral, fortalecendo a proteção dos trabalhadores.
3: Há 3 dias do primeiro turno das eleições, termina prazo para a propaganda eleitoral paga na imprensa escrita.
2: A regra vale para jornais, revistas e tabloides e está prevista na legislação eleitoral. Guilherme Firmino.
5: Termina hoje o prazo para divulgação paga de propaganda eleitoral na imprensa escrita. Jornais, revistas e tabloides também não podem mais reproduzir essas propagandas na internet. A partir de amanhã, será permitida apenas a distribuição de material gráfico, como santinhos, e a realização de caminhadas, carreatas ou passeatas, até às 10 da noite. No domingo, as sessões eleitorais abrem às 8 horas da manhã e vão até às 5 da tarde, no horário de Brasília.
3: STJ mantém a ação de improbidade contra servidor federal após desclassificação da demissão em PAD, processo administrativo disciplinar.
2: A ação civil pública por improbidade foi ajuizada pela União. Fátima Uchoa.
6: Um advogado da União foi demitido por suposto uso de documentos falsos para obter progressão funcional. Em mandado de segurança no STJ, a primeira sessão reconheceu que a conduta seria ilícito administrativo de menor gravidade, que não justificaria a demissão. Então, a União ajuizou a ação por improbidade administrativa com base nos mesmos fatos investigados no PAD, mas o TRF4 rejeitou a petição inicial. Agora, o relator na primeira turma do STJ, ministro Sérgio Coquina, afirmou que a decisão em mandado de segurança não impede ajuizamento ou prosseguimento de ação civil pública por improbidade, pois não foram discutidas a existência dos fatos apurados no PAD, nem a autoria do servidor, mas apenas a proporcionalidade da pena de demissão, que foi afastada.
3: Justiça Federal mantém suspensão de associação indígena suspeita de desvios e apoio a garimpo ilegal no Pará.
2: A decisão acatou um pedido do Ministério Público Federal. Vanessa Pereira.
7: O MPF entrou com a ação após investigações apontarem irregularidades na associação, criada para defender os direitos dos povos caiapó. Entre os problemas estão a falta de prestação de contas, o uso indevido de recursos coletivos e o incentivo ao garimpo ilegal em terra indígena. A decisão mantém o bloqueio dos repasses mensais da Vale para a associação, que agora são depositados em uma conta judicial. O dinheiro fica protegido para a comunidade e poderá ser liberado pela Justiça para atender necessidades urgentes da população indígena, como saúde e alimentação.
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3: Uma boa noite.
2: Um bom fim de semana e boas eleições.
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9: Eu sou Humberto Pinheiro e estes são os destaques de hoje do Jornal do Senado, que começa agora. Eleição deste domingo renovará 2/3 da composição do Senado Federal. Projeto prevê adaptação para atendimento de saúde digno a pessoas com obesidade. Senado pode acabar com limites de vagas para mulheres em concursos na área de segurança pública. Boa noite. Nas eleições deste ano, o eleitor vai escolher 6 representantes, em uma sequência que precisa ser observada na urna eletrônica. Para o Senado, serão 2 votos. O eleitor deve escolher 2 candidatos diferentes. Os detalhes com a repórter Yasmin Rodrigues.
10: Em 2026, cada eleitor vai votar 2 vezes para o Senado. Mas antes de chegar aos senadores, o eleitor precisa passar por outras escolhas na urna. E saber a ordem dos cargos e a quantidade de números de cada candidato ajuda a evitar erros na hora da votação. A jornalista do Senado, Esther Monteiro, explica a ordem e quantos dígitos devem ser digitados em cada escolha.
11: Primeiro é a vez do deputado federal, são 4 dígitos. Depois, deputado estadual ou distrital, 5 dígitos. E aí é que chega a vez do senador. São 2 votos, 2 nomes diferentes. E são 3 dígitos. E depois é que você vai votar para governador, 2 dígitos, e para presidente da República, 2 dígitos.
10: Também não é possível votar na legenda para senador. Como a eleição para o Senado é majoritária, o eleitor precisa escolher nominalmente 2 candidatos. Em uma eleição, cada estado e o Distrito Federal escolhem 1 senador, na seguinte, 2. Neste ano, serão renovadas 54 cadeiras, o equivalente a 2/3 da casa, e os 2 votos para senador têm exatamente o mesmo peso.
9: 158 milhões de brasileiros vão às urnas neste domingo. O repórter Márcio Maturana traz mais números desta eleição e recomendações da Justiça Eleitoral.
12: Não se pode entrar na cabine eleitoral com celular ou outro objeto que possa registrar o voto. Esses aparelhos têm que ficar com os mesários, mas o presidente do Tribunal Superior Eleitoral, o ministro Cássio Nunes Marques, recomenda que se levem os números num pedaço de papel.
13: A colinha eleitoral de papel pode e deve ser usada para que eleitoras e eleitores anotem os números dos candidatos e possam votar com calma e certeza.
12: Estão cadastrados 158 milhões de eleitores em 5.571 municípios, com mais de 517 mil sessões eleitorais, que se somam a 1.351 sessões eleitorais no exterior. 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
9: 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O Senado vai analisar um projeto de lei que obriga os estabelecimentos que prestam serviços público e privado de saúde a se adaptarem para garantir atendimento digno a pessoas com obesidade. Dados do Ministério da Saúde indicam que, em 2024, a proporção de adultos com obesidade no Distrito Federal e nas capitais de estado superou a marca de 25%. Repórter Alexandre Campos.
16: A ideia do projeto é garantir às pessoas com obesidade o acesso à saúde por meio de equipamentos e mobiliário compatíveis com suas especificidades. Macas, cadeiras de rodas, balanças, aparelhos de aferição de pressão arterial e máquinas usadas no diagnóstico por imagem devem ser dimensionados de modo que possam garantir o pronto atendimento dessa parcela da população. Ao afirmar que essa adaptação nos estabelecimentos garante o acesso aos serviços de saúde, a médica e autora do projeto, senadora doutora Eudócia, do PSDB de Alagoas, citou algumas medidas que podem reduzir o número de casos de obesidade e suas complicações.
17: Conscientizarmos a nossa população que alimentação saudável, balanceada, exercícios físicos e manter a sua rotina de consultas médicas é de suma importância. Obviamente, também fazer o check-up, né, uma vez por ano, ao menos, e na classe infantil é acompanhamento pediátrico.
16: Pelo texto, a assistência às pessoas com obesidade não deverá ser negada ou recusada caso no posto, unidade de saúde ou hospital não haja esse material disponível. A falta de equipamentos adequados também não pode representar qualquer constrangimento, exposição indevida, discriminação ou tratamento indigno.
9: O Senado pode acabar com o limite de vagas para o público feminino em concursos da área de segurança pública. A proposta, já aprovada na Comissão de Segurança Pública e que aguarda votação no plenário, ainda reserva pelo menos 20% das vagas nas polícias e corpos de bombeiros a mulheres. Repórter Bruno Lourenço.
18: O projeto de lei que proíbe a limitação de vagas para mulheres em concursos da área de segurança pública cria ainda a Política Nacional de Valorização das Mulheres para o setor. A proposta reserva também pelo menos 20% das vagas nos concursos públicos para as polícias e bombeiros para o público feminino. A relatora na Comissão de Segurança Pública, senadora Damares Alves, do Distrito Federal, defendeu as medidas.
19: O que queremos? Uma política de valorização da mulher lá na Polícia Militar, no Corpo de Bombeiro, na Polícia Civil.
18: A nova política, que será condição para o repasse de verbas do Fundo Nacional do Setor, estabelece igualdade de oportunidades entre mulheres e homens nas carreiras da segurança pública, fim da exclusividade ou preferência dessas atividades para homens, rejeição de práticas, atitudes e crenças discriminatórias e o enfrentamento do assédio e da violência contra mulheres no ambiente de trabalho.
9: Mulheres vítimas de violência doméstica e familiar em situação de vulnerabilidade social e econômica poderão ter acesso ao Auxílio Recomeço. A proposta, em análise na Comissão de Assuntos Econômicos, determina que o benefício de até um salário mínimo será pago mensalmente pelo prazo de 6 meses, podendo ser prorrogado. Pelo projeto, o pagamento poderá ser acumulado com outros programas assistenciais. O custeio do auxílio poderá ser feito com verbas da União ou de fundos específicos de proteção às mulheres. Estados, Distrito Federal e municípios também poderão complementar os recursos. Na avaliação do autor da medida, senador Confúcio Moura, do MDB de Rondônia, a dependência financeira pode dificultar o rompimento da situação de violência sofrida pela mulher.
20: Grande parte das mulheres suportam a violência por causa do homem, protetor do homem, que é um mantenedor da casa. Mas tirando ela dali, levando para a proteção, garantindo uma sustentação por 6 meses e capacitando essas mulheres, com certeza a coisa melhora.
9: Com trabalhos técnicos de João Lira, o Jornal do Senado fica por aqui. Acompanhe agora as notícias do Tribunal de Contas da União e da Câmara dos Deputados. Boa noite e bom fim de semana.
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21: O Tribunal de Contas da União fiscalizou a execução das obras da BR-230 na Paraíba após reclamações da população sobre as condições da rodovia. A auditoria analisou o trecho de 30 quilômetros. O contrato ultrapassou R$ 560 milhões de reais e a obra avançou apenas 32% em 9 anos. O TCU também identificou risco de paralisação por falta de recursos, problemas ambientais e questões contratuais. Na sessão plenária que analisou o processo, o ministro relator Walton Alencar comentou os impactos da situação.
0: O resultado é uma rodovia em obras há muitos anos, com desvios, insegurança viária e prejuízos à mobilidade e à economia da região.
21: Para 2026, estão previstos apenas 12 milhões de reais, sendo que mais de 300 milhões ainda precisam ser executados. 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
22: Discriminação contra pessoas com deficiência nas escolas terá pena maior.
23: Pais de recém-nascidos devem receber treinamento antes da alta hospitalar.
22: Projeto de lei autoriza a instalação de suportes para bicicletas em ônibus.
23: Boa noite. Avança na Câmara a proposta que prevê a instalação de suportes para bicicletas em ônibus. A repórter Silvia Munhato tem mais detalhes.
24: A Comissão de Viação e Transportes da Câmara dos Deputados aprovou o projeto que autoriza a instalação de suportes para o transporte de bicicletas na parte externa ou no interior de ônibus e micro-ônibus. O texto permite a instalação dos suportes nos transportes urbano e rural, cabendo aos estados e municípios definir o percentual mínimo da frota que deve contar com equipamento. A relatora, deputada Leda Borges, do Republicanos de Goiás, explicou que os suportes deverão ser aprovados por órgão ou entidade de metrologia legal, assegurando que a implementação da medida observe critérios de segurança e adequação técnica dos veículos. A proposta que autoriza a instalação de suportes para o transporte de bicicletas na parte externa ou no interior dos ônibus será analisada agora pela Comissão de Constituição e Justiça. Da Rádio Câmara de Brasília, Silvia Munhato.
4: Transportes.
22: Rodrigo de Castro, do União de Minas Gerais, apoia projeto que dispensa até 2032 a cobrança do adicional ao frete para a renovação da marinha mercante em transportes destinados às regiões Norte e Nordeste. O benefício vale para operações de cabotagem, navegação fluvial e lacustre.
23: Rodrigo de Castro considera que a prorrogação pode reduzir os custos de transporte nessas regiões, já que o adicional é cobrado sobre o frete marítimo.
22: Gutenberg Reis, do MDB do Rio de Janeiro, apresentou o projeto que autoriza o Instituto Cultural Marinha Mercante a instituir 14 medalhas e ordens honoríficas. A proposta busca valorizar contribuições para áreas como transporte, segurança da navegação e economia do mar.
23: O deputado ressalta a importância estratégica da Marinha Mercante no desenvolvimento econômico, logístico e energético do Brasil. Gutenberg Reis reitera que o reconhecimento de profissionais que contribuem para o crescimento sustentável do setor pode fortalecer a cultura marítima.
4: Economia.
22: A Câmara analisa a proposta de emenda à Constituição que permite que estados e municípios concedam créditos do imposto sobre bens e serviços para doadores e patrocinadores de projetos culturais e esportivos. Na visão de Luiz Fernando Faria, do União de Minas Gerais, a medida preserva o financiamento desses setores após a reforma tributária.
23: O texto estabelece que o Comitê Gestor do IBS vai definir critérios para a liberação dos incentivos sem comprometer a arrecadação dos entes federados. Luiz Fernando Faria ressalta que o apoio tributário à cultura e ao esporte é fundamental para movimentar a economia criativa.
22: Stefano Aguiar, do PSD de Minas Gerais, defende a ampliação da imunidade tributária para entidades esportivas sem fins lucrativos. Proposta sobre o tema em análise na Câmara é que para essas organizações, as instituições de educação e assistência social impedindo a cobrança de impostos sobre patrimônio, renda e serviços.
23: A medida reduz os custos dessas entidades e fortalece atividades esportivas voltadas à inclusão social, à formação de atletas, à educação e à promoção da saúde. Stefano Aguiar explica que a medida alcança organizações ligadas aos movimentos olímpico, paralímpico, clubístico e educacional.
22: A Câmara aprovou e enviou ao Senado o projeto que estabelece diretrizes para a política industrial, tecnológica e de comércio exterior do país. Antônio Doido, do MDB do Pará, apoia a matéria que prevê, entre outros pontos, metas para ampliar a produção, gerar empregos e reduzir desigualdades regionais.
23: Antônio Doido esclarece que o governo federal deverá apresentar essa política ao Congresso no primeiro ano de cada mandato presidencial. A proposta também determina a prestação de contas anual sobre o cumprimento das metas e os resultados das medidas adotadas.
22: Afonso Florence, do PT da Bahia, sugere a criação do Registro Nacional de Beneficiários Finais sob gestão da Receita Federal. A proposta obriga a identificação das pessoas físicas que realmente controlam ou lucram com empresas e fundos de investimento no país.
23: De acordo com Afonso Florence, o objetivo é acabar com o uso de laranjas em empresas de fachada. A medida, na avaliação do parlamentar, integra cadastros públicos para combater a lavagem de dinheiro, a sonegação fiscal e a infiltração do crime organizado na economia.
2: Educação.
22: A Comissão de Educação aprovou uma proposta que prevê punição mais rigorosa para quem discriminar pessoas com deficiência nas escolas. A reportagem é de Agui Pontes.
3: A Comissão de Educação da Câmara dos Deputados aprovou uma proposta que pune com mais rigor atos discriminatórios contra crianças nas escolas públicas e privadas. O projeto da deputada Samia Bonfim, do PSOL de São Paulo, prevê multa de 3 a 20 salários mínimos para o profissional envolvido. Segundo a relatora, a deputada Fernanda Melchiona, do PSOL do Rio Grande do Sul, a proposta se concentra principalmente em dar um nome para os tipos de violência e discriminação que uma criança, adulto ou adolescente com deficiência pode sofrer em um ambiente escolar. Eles seriam dificultar a matrícula, impedir ou inviabilizar a permanência na escola, excluir o aluno das atividades de lazer e cultura, negar profissional de apoio capacitado para o atendimento da criança ou adolescente, negar a adaptação do currículo, isso além das demais formas de discriminação previstas no Estatuto da Pessoa com Deficiência. Práticas de bullying e de abuso de autoridade também seriam punidas, segundo o texto aprovado. Pela Constituição, as escolas, públicas ou privadas, já são obrigadas a se adaptar às necessidades do estudante. No entanto, segundo Fernanda Melchiona, isso não impediu que famílias enfrentassem entraves para ter e manter acesso à educação para pessoas com deficiência.
5: A gente recebe esse relato de negativa de matrículas, a gente recebe o relato de falta de pessoal capacitado, a gente recebe o relato de exclusão desse aluno nas atividades, ou aluna nas atividades de cultura e lazer. Então, esses temas são claramente discriminatórios.
3: Segundo a proposta, outro ato previsto é a obrigatoriedade de formação continuada de professores e de equipes de suporte para receber estudantes com deficiência. A proposta está agora na Comissão de Finanças e Tributação. Deve seguir depois para a Comissão de Constituição e Justiça. Da Rádio Câmara de Brasília, Agui Pontes.
2: Segurança Pública.
23: O projeto de Átila Lira, do PP do Piauí, tipifica como crime o descumprimento de medidas cautelares alternativas à prisão. O texto pune com reclusão de 2 a 5 anos o infrator que, por exemplo, romper a tornozeleira eletrônica ou descumprir horários de recolhimento.
22: Átila Lira argumenta que a legislação atual deixa as forças de segurança sem respaldo para prender em flagrante quem desrespeita ordens judiciais. Ele argumenta que a criação de um crime autônomo garante a prisão imediata e fortalece a eficácia das decisões da justiça.
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2: Saúde.
23: A Câmara analisa projeto que prevê treinamento de primeiros socorros para pais de recém-nascidos antes da alta hospitalar. O objetivo é evitar a morte de crianças, especialmente por engasgo, como informa o repórter Luiz Cláudio Canuto.
7: A Comissão de Saúde da Câmara dos Deputados aprovou o projeto que determina treinamento de primeiros socorros para pais ou responsáveis de recém-nascidos antes da alta hospitalar. O texto inclui no Estatuto da Criança e do Adolescente a obrigatoriedade de hospitais oferecerem orientação e treinamento para isso, com ênfase em manobras para desobstrução das vias aéreas. O texto original da deputada Camila Jara, do PT do Mato Grosso do Sul, obrigava o oferecimento de treinamento antes da alta. A relatora, a deputada Marussa Boldrin, do Republicanos de Goiás, dispensa a obrigação se os pais ou responsáveis tiverem sido capacitados para isso no pré-natal. O deputado Padre João, do PT de Minas Gerais, leu o parecer na Comissão de Saúde no lugar da relatora e afirma que pequenos objetos podem ser fatais.
8: O engasgo, né? Popularmente o engasgo, que é essa obstrução das vias respiratórias, até por aleitamento, sobretudo mamadeira ou bico, ou pequenos alimentos. Os dados que só em 2024 tivemos 300 óbitos de crianças. E olha que com treinamento você salva essa vida. Isso aconteceu comigo recente, numa reunião. Uma pessoa adulta, ao alimentar, estava na mesa do refeitório, engasgou com o alimento. Teve um colega que era também devidamente capacitado, salvou a pessoa. Quando ela torna obrigatório, é o momento que os pais estão empolgados com a criança, estão muito propícios a acolher esta formação. E que, de fato, como vimos, salva vida.
7: Há cerca de 300 mortes de crianças com menos de um ano no país em 2024 por engasgo, são dados do Ministério da Saúde. A orientação é uma medida de proteção à vida e à saúde das crianças nos primeiros meses de vida, na opinião da relatora Marussa Boldrin. A proposta que determina treinamentos de primeiros socorros para pais ou responsáveis de recém-nascidos antes da alta hospitalar ainda precisa passar pelas comissões de Previdência, Assistência Social, Infância, Adolescência e Família e de Constituição e Justiça. Para virar lei, precisa ser aprovada pela Câmara e pelo Senado. Da Rádio Câmara de Brasília, Luiz Cláudio Canuto.
2: Agricultura.
22: Marcelo Moraes, do PL do Rio Grande do Sul, é contrário à portaria do Ministério da Agricultura que estabelece novas regras para a classificação e comercialização de morangos. Na visão do parlamentar, as exigências aumentam a burocracia e os custos para os produtores.
23: Marcelo Moraes argumenta que as regras podem provocar a rejeição de lotes e prejuízos, principalmente para pequenos e médios produtores. O deputado também alerta para possíveis impactos na oferta de morangos e nos preços ao consumidor.
22: André Abdon, do PP do Amapá, apoia projeto que suspende decreto do governo federal responsável por ampliar a estação ecológica de Taiamã, localizada nos municípios de Cáceres e Poconé, em Mato Grosso. Com a mudança, a unidade de conservação passou a ter cerca de 68 mil hectares.
23: André Abdon considera que a ampliação precisa ser revista diante dos impactos sobre propriedades rurais e atividades de pecuaristas e pescadores. A justificativa do projeto também questiona o processo de consulta pública realizado antes da edição do decreto do Executivo.
2: Previdência.
22: Aline Gurgel, do União do Amapá, defende o projeto que regulamenta a aposentadoria especial dos agentes comunitários de saúde e dos agentes de combate às endemias. A proposta prevê aposentadoria a partir dos 50 anos para mulheres e 52 para homens, com pelo menos 20 anos de atividade na função.
23: O projeto também permite a aposentadoria com 15 anos de atuação como agente, somados a 10 anos de contribuição em outra atividade. Aline Gurgel lembra ainda que a proposta garante que o benefício seja integral e tenha os mesmos reajustes dos salários dos profissionais que estão na ativa.
2: Trabalho.
22: Comissão de Constituição e Justiça aprovou uma proposta que integra servidores de ex-territórios à União. A repórter Paula Bittar acompanhou a votação.
10: A Comissão de Constituição e Justiça da Câmara aprovou uma proposta que permite que agentes públicos dos ex-territórios do Amapá, de Rondônia e de Roraima optem por receber remuneração da União. A medida alcança servidores da ativa e aposentados. Para ter esse direito, o agente público deverá ter trabalhado no território ou mantido vínculo com a administração pública local até 10 anos após a transformação do território em Estado. A proposta também pode aumentar a remuneração de algumas categorias, como policiais e bombeiros militares. De acordo com o relator na CCJ, deputado Acácio Favacho, do MDB do Amapá, o texto mostra-se compatível com os princípios constitucionais que asseguram segurança jurídica, tratamento isonômico entre servidores públicos e valorização do serviço público.
11: A ampliação do período de enquadramento para os 10 primeiros anos de criação dos Estados mostra-se compatível com a própria lógica da Constituição de transição administrativa adotada pela União no processo de consolidação federativa dessas unidades federadas.
10: Rondônia foi transformada em Estado em 1981. A União pagou a folha salarial local durante 10 anos após essa mudança. Amapá e Roraima foram transformados em Estados pela Constituição de 1988. Nesses casos, o período de transição foi de apenas 5 anos. Poderão integrar o quadro em extinção da União servidores públicos federais e municipais e policiais que trabalhavam nos ex-territórios até a transformação em Estado. Servidores admitidos pelo Amapá e por Roraima até outubro de 1998, servidores admitidos por Rondônia até dezembro de 1991 e pessoas que mantiveram relação de trabalho efetiva ou não com a administração pública dos ex-territórios, estados ou municípios. O agente público deverá ser enquadrado no cargo ou emprego de origem ou em outro equivalente. Nos casos de desvio de função, o enquadramento poderá ocorrer em cargo equivalente às atividades efetivamente exercidas. Para isso, a pessoa deverá comprovar a escolaridade ou a habilitação exigida à época. O texto também garante o pagamento das gratificações e outros valores relacionados ao cargo ou emprego em que o servidor for enquadrado. Os servidores continuarão trabalhando para os estados ou municípios até serem aproveitados por um órgão federal. Nesse período, o estado ou município não terá custo com essa cessão. A proposta estabelece que soldos adicionais, benefícios, indenizações, vantagens e demais direitos remuneratórios dos policiais e bombeiros militares dos ex-territórios do Amapá, de Roraima e de Rondônia, incorporados ao quadro em extinção da União, não poderão ser inferiores aos pagos aos policiais e bombeiros militares do Distrito Federal. Essa regra vale para militares da ativa, reformados, da reserva remunerada e pensionistas. O deputado Dorinaldo Malafaia, do PDT do Amapá, considerou que a proposta retira servidores de um limbo jurídico.
12: A transição que se fez de território para Estado, infelizmente, não cumpriu um papel importante que foi valorizar e acolher esses servidores do ex-território que ficaram no limbo jurídico, que ficaram para trás, que tiveram perdas sociais, econômicas e que, portanto, essa emenda parlamentar, ela possibilita essa correção.
10: A deputada Silvia Cristina, do PP de Rondônia, também defendeu que a PEC faz justiça.
13: Nós não falamos simplesmente de uma questão administrativa ou remuneratória. Nós estamos falando de uma história de reconhecimento e, acima de tudo, de justiça. Nós estamos falando de homens e mulheres, trabalhadores, que trabalharam para uma construção de todos esses estados, que prestaram serviços políticos, justamente durante um período de profunda transformação institucional, quando deixamos de ser território federal e passamos à condição de Estado.
10: A análise da admissibilidade pela CCJ é apenas o primeiro passo na Câmara. Agora, a proposta ainda precisa passar por uma comissão especial e pelo plenário em 2 turnos de votação. Como veio do Senado, caso não seja modificada pelos deputados, segue então a promulgação. Da Rádio Câmara de Brasília, Paula Bittar.
23: A falta de profissionais qualificados em pequenos municípios motivou a apresentação de projeto de Emidinho Madeira, do PL de Minas Gerais. A proposta permite, em situações excepcionais, que servidores públicos sejam pagos com recursos de parcerias firmadas com organizações da sociedade civil.
22: O projeto exige que não haja conflito de horários entre as atribuições do cargo público e as atividades desempenhadas no âmbito da parceria. Emidinho Madeira avalia que a proibição atual dificulta a execução de serviços de saúde, educação e assistência em cidades com pouca mão de obra especializada.
23: A formalização e o incentivo à garimpagem artesanal no Médio Jequitinhonha, em Minas Gerais, é o objetivo de projeto de Gilberto Abramo, do Republicanos. A ideia é priorizar os donos de terras e as cooperativas da região na hora de pedir a autorização para garimpar em terrenos pequenos de até 15 hectares.
22: Gilberto Abramo entende que desburocratizar a regularização é essencial para movimentar a economia e tirar trabalhadores da informalidade. Segundo ele, a medida exige respeito às questões ambientais, promovendo a recuperação de terrenos degradados e o uso de técnicas mais sustentáveis.
23: Termina agora o Jornal Câmara dos Deputados, produzido pela Rádio Câmara, com trabalhos técnicos de Wellington Teles e apresentação de Val Monteiro e Luciana Vieira. Uma boa noite para você.
22: A Voz do Brasil volta na segunda-feira. Boa noite e bom fim de semana.
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